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1: 9,2, Rita Benedito, vendedor de bananas.
2: Vamos que vamos.

Ouvimos Voo Livre, Raul Mascarenhas, Eterna Busca Seu Jorge dele, Gabriel Moura, Vendedor de Bananas, Rita Benedito, de Jorge Benjor. Nove horas e 13 minutos. Nosso boa noite para você ouvindo a nossa programação em São Paulo, Rio de Janeiro, em Recife, Belo Horizonte. Muito obrigada pelo carinho. Clube do Balanço, Paz e Arroz.

0: Você ouviu Martinália de Maxiana Itinerário? Os Novos Baianos de Moraes Moreira e Luiz Galvão, Acabou o Chorare e Clube do Balanço de Jorge Benjó, Paz e Arroz.
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0: Hora de ouvir Baiana Assista Invisível e Gal Costa Açaí.

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Ouvimos Tulipa Ruiz dela, Efêmera, Céu de Jorge do Peixe, A Nave Vai. Jorge Benjor dele, Todo Dia Era Dia de Índio. Agora são 9 horas e 43 minutos. Baby do Brasil, menino do Rio.

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0: Você ouviu O Homem Falou, Gonzaguinha, Linha do Equador, Rosa Passos, de Djavan e Caetano, e Menino do Rio, Baby do Brasil, de Caetano Veloso.
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0: Fechando nossa hora, Secos e Molhados, Sangue Latino, Cláudio Nucci, Quero, Quero.

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2: Olá, seja muito bem-vindo, bem-vinda ao Festa do Disco. Eu sou Cibele Tenório e a partir de agora você segue comigo aqui na Rádio Nacional para mais uma celebração de uma pérola fonográfica brasileira.

0: brasileira. Na década de 70, uma nova safra de jovens artistas nordestinos ressignificava a música popular brasileira. Geraldo Azevedo, Belchior, Fagner e também um pernambucano cabeludo de São Bento da Una. O seu nome? Alceu Valença. Depois de estrear no mercado fonográfico com um disco em dupla com Geraldo Azevedo, Alceu assinou contrato com a Som Livre para fazer o seu primeiro álbum solo, que recebeu o título de Molhado de Suor. O álbum, lançado em 74, tem produção de Eustáquio Sena e suas 10 canções têm letra e música de Alceu Valença. Nesse primeiro voo solo, Alceu mistura a tradição do frevo, maracatu e outras raízes musicais pernambucanas com o rock psicodélico. É sobre este álbum que a gente bate um papo hoje com o jornalista e pesquisador Bento Araújo, autor do livro Lindo Sonho Delirante, 100 discos psicodélicos do Brasil. Eu volto daqui a pouco com o nosso convidado especial, Bento, mas antes a gente já ouve a primeira do álbum Molhado de Suor, Punhal de Prata. Fica por aí que o Festa do Disco tá só começando.
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0: Essa foi Punhal de Prata, canção de Alceu Valença, do seu primeiro álbum solo, Molhado de Suor. E para falar com a gente sobre o Molhado de Suor, nosso convidado especial é o jornalista e pesquisador, autor também, o Bento Araújo. Muito obrigada, Bento, por ter topado conversar com a gente. Seja bem-vindo à Rádio Nacional.
1: Olá, Cibele. Olá a todos os ouvintes aí da Rádio Nacional. Poxa, é uma alegria. Eu que agradeço o convite. Sempre um prazer falar de música brasileira e falar desse descasso aí do Alceu Valença, né? Um cara tão importante para todas as gerações aí que viveram ali desde que esse disco saiu. Então, é muito legal estar aqui com vocês.
0: A gente que agradece você ter topado aqui o papo com a gente. Mas, Bento, o álbum que a gente vai falar hoje, que é o Molhado de Suor, do Alceu Valença, ele tá no seu livro, é um dos álbuns que você, né, pesquisou para o livro Lindo Sonho Delirante, 100 discos psicodélicos do Brasil. Fiquei muito curiosa, Bento, sobre quanto tempo levou a pesquisa do livro e também, assim, já aproveitando, engatando para saber se você achou muita coisa obscura, coisas que você não sabia, que as pessoas, no geral, não conhecem sobre música psicodélica brasileira.
1: Olha, Cibele, você sabe que eu costumo dizer que o primeiro livro, né, que a gente lança é que nem o primeiro disco de algum artista, de uma banda, assim, tudo que a gente viveu até ali, tá ali nesse volume, né, porque a gente veio juntando histórias, né, e vivências, né, que acaba colocando no livro. Então, assim, a pesquisa mesmo, ela durou coisa de 5 anos, assim, para esse volume. Mas eu já vinha com essa ideia rondando a minha cabeça desde quando eu trabalhava em lojas de discos, aqui em São Paulo, nos anos 90, né, quando eu comecei a perceber que veio muita gente do exterior atrás desses discos de música brasileira.
0: Às vezes o radar começa assim, né? Os gringos percebem primeiro, né?
1: Pois é, cara. Essa coisa, às vezes, que a gente tem de país colonizado ainda, né? Que vem a pessoa do primeiro mundo ali e tem que mostrar pra gente o que é nosso, o que é bom, o que é de valor, pra gente dar valor, né? Então foi um pouco esse caminho, assim. Eu fui descobrindo esses discos, como você falou. Na própria pesquisa foram aparecendo outros discos. Foi uma coisa incrível. De repente eu parei de fazer o fanzine que eu fazia, que era o Poeirazine, né? Pra me dedicar ao Lindo Sonho Delirante, ao projeto. E vai fazer 10 anos já, o ano que vem, que saiu o volume 1, esse que a gente está falando aqui, ele saiu em 2016, né? Então eu juntei esses 100 discos e tem toda essa cena que o Alceu estava inserido ali, a cena que hoje a gente chama, né, da psicodelia recifense.
0: Então é uma trilogia e esse primeiro álbum, o primeiro livro, ele contempla um período que vai de quando a quando?
1: Então, ele começa ali na Tropicália, né, que eu considero a primeira grande manifestação também psicodélica brasileira, né? Então ele começa em 1968 e vai até 1975, que é quando sai o Paebiru, né, do Lula Cortes e Zé Ramalho, que eu também acho um marco emblemático dessa cena aí.
0: Muito bom, a gente vai falar hoje do Molhado de Sol. Podíamos fazer aqui vários programas só sobre essa cena de Recife, do Brasil, desses discos. A gente fez aqui, eu falava com o Bento antes de começar, né? Um programa com Ave Sangria, banda pernambucana que lançou um disco, eu acho que 74, não tô na dúvida.
1: Isso,
0: agora.
1: 74, né? Exato.
0: Então, quem quiser ouvir esse programa, tá disponível em radios.ebc.com.br ou no nosso aplicativo também de rádios, com a galera da banda, né? Que tá hoje na ativa, o Almir e o Marco Polo, que se juntou, né? Se juntaram com outros músicos pernambucanos aí, a nova geração. Você sabe que o Almir contou uma história ótima, de que ele tinha um casal de amigos, que a mulher estava grávida, e que o bebê, né, que aquela mulher estava grávida, hoje é o guitarrista da Ave Sangria, que é o Juliano
1: Holanda, né?
0: Juliano Holanda, exatamente. Mas, Bento, você fala no livro que o Molhado de Suor apresentou em menos de meia hora o trovador psicodélico do Nordeste ao grande público. Essa não é a estreia discográfica, né, do Alceu, que tinha um disco antes com o Geraldo Azevedo. Que diferença que tem dessa coisa quando ele assume, né, a carreira solo? O que é que ele traz nesse disco que não tinha no anterior?
1: Então, eu acho bem curiosa essa transição do Alceu do primeiro álbum com o Geraldo Azevedo, né, que é de 72, e foi um disco que ele veio gravar aqui no Sudeste, né? Então, é um disco que ele tem nuances ali psicodélicas, tal, tem a participação do Rogério do Praia, algumas faixas, né, que como arranjador, como maestro ali e tal. Então, ele tem elementos, sim, mas o disco, não é muito considerado como parte daquela psicodelia mais radical ali do Recife, né? Que a gente tem o Sátiva, tem o Marconi Notaro, o próprio Paebiru e tal. Então, com o Molhado de Suor, acontece um episódio, Cibele, muito importante na carreira de Alceu, que é a gravação do filme, né, A Noite do Espantalho, né, do Sérgio Ricardo, que é gravado em Nova Jerusalém, onde fazem aquela encenação da Paixão de Cristo e tal. E aí o Alceu vai para lá gravar esse filme, né? E como protagonista ali, e ele fica ali vivendo coisa de alguns meses, até acho que foram 3 meses as filmagens, tudo. E ali ele toma contato com essa raiz nordestina muito forte, que ele já ouvia desde criança, das emboladas ali, dos repentes.
0: Porque ele tá no Rio e ele volta para Pernambuco para
1: Isso.
0: fazer isso. Então, o retorno dele para o seu estado, né?
1: É um retorno, exatamente, né? E aí ele começa a gravar esse filme, e nas gravações ali ele encontra o Lula Cortes e a Kátia Mezel, que eles eram um casal, estavam trabalhando ali na cenografia do filme e tudo. E o Lula tinha voltado do Marrocos, o Lula Cortes, e trouxe o tricórdio, né? Que é aquela cítara popular marroquina ali, que tinha um som altamente psicodélico, também oriental, né? Essa coisa do norte da África ali, que trazia, que
0: É
1: tinha,
0: a coisa
1: dialogava muito com
0: moura, assim, né?
1: isso, que o Alceu, né, adora e está totalmente inserido nisso. E também dialogava muito com essa coisa da viola caipira, né? O disco Sátiva que o Lula gravou com o Laílson de Holanda, é isso, é o Lula no tricórdio e o Laílson na viola de 12 cordas, né? Então o Alceu começou a ouvir tudo isso daí, já vivia isso, né, desde criança, e teve essa sacada de fazer essa mistura, né? Que também, quando ele foi fazer o intercâmbio nos Estados Unidos, voltando ali ao final dos anos 60, ele percebeu que tudo era a mesma coisa, né? O rock e o baião davam o mesmo impacto na galera, e você tirava ali a letra, era a mesma coisa, né? Misturar ali o Luiz Gonzaga com o Elvis Presley na cabeça dele. E ele foi um dos primeiros, foi o primeiro, eu acho, a sacar isso, assim, sabe, Sibeli? E a vender isso como algo, como uma novidade mesmo, que era na época, né? Então, Molhado de Suor é esse momento, sabe? É esse momento que o Alceu falou, galera, é possível fazer isso, não só é possível, como a música brasileira é isso também, é esse rock com baião, né? É o que o Jackson do Pandeiro já falava lá, o Chiclete com Banana, né? Então, é muito legal quando o Alceu lança ali o Molhado de Suor.
0: Você conta, né, que esse tempo que ele passou nos Estados Unidos, que ele não tocava bossa nova, ele não tocava samba, ele tocava baião, né, pra galera de fora, e todo mundo entendia a parada, né?
1: É, exato. A galera entendia assim e engajava ali no ritmo, né? Na energia que o baião tinha também. Então, muito bacana isso.
0: Ô Bento, e esse disco, ele é lançado por uma gravadora super jovem na época, né, que é a Som Livre, criada para fazer trilha de novela. Mas assim, que caminhos que o Alceu percorre antes de fazer esse disco? Porque ele também chegou a circular nos festivais universitários, né?
1: Sim, depois do disco ali com o Geraldo Azevedo, né? Ele participou dos festivais, Festival Internacional da Canção, com o Papagaio do Futuro, né? Era o Geraldo Azevedo, o Alceu e o Jackson do Pandeiro, né?
0: Que tá nesse disco, mas né, uma regravação dessa música que já
1: Isso,
0: tinha sido
1: dessa
0: apresentada nos
1: música.
0: festivais.
1: Exato, mas aí ela acabou sendo ali desclassificada. A vida do Alceu não estava nada fácil nessa época, né? Os shows não tinham um grande público, o disco tinha sido um fracasso comercial, o disco em dupla ali com o
0: Com
1: Geraldinho.
0: Geraldo?
1: É, foi um fracasso, não vendeu nada na época. E também a vida pessoal, né, o casamento dele ia mal, ele estava sendo perseguido ali por agentes da ditadura, né,
0: Vamos falar sobre isso,
1: da ditadura militar. Teve amigos que foram presos e tal, o próprio Geraldo Azevedo foi preso, foi torturado. E o Alceu sofreu com isso, né? Então, chegou até a ter um caso curioso, né, Sibeli, que um dos agentes infiltrados ali, que estava à paisana, estava tomando uma cerveja com ele no bar que ele bebia, e estava analisando todos os movimentos do Alceu, né? E aí ele fez a música ali dos cabelos longos, né? Eu desconfio do seu cabelo, né? Que você deixou crescer de
0: De um
1: 2 anos
0: ano
1: para
0: para cá, né?
1: um ano para cá, para esse cara aí, né? Que era o cara que estava ali investigando ele.
0: Agora é muito interessante, né, esse caminho da Som Livre, porque apostou num cara que não era muito maluco, né? Um maluco beleza que a gente vai conhecer também depois, de uma gravadora que é isso, né? Criada para fazer trilha de novela, mas que tinha um executivo que apostava assim numas figuras como o Alceu, né?
1: Sim, é, o João Araújo, né? Poxa, que o Alceu sempre fala que ele era um amigo da arte, né? Era um cara que tinha essa visão de não só também sair um pouco daquela coisa das trilhas de novela e tal. E aí, 2 anos antes, né, do Molhado de Suor, em 72, tem um grande marco, né? Que é o lançamento do Acabou Chorare, dos Novos Baianos.
0: É Som Livre também?
1: É Som Livre. E aí a Som Livre se identifica com a música brasileira, reflete aquela cena jovem da música. Né? E aí vira mesmo uma gravadora também de novos talentos, né? E aí começa a lançar coisas maravilhosas aí nesse meio tempo ali, entre o Acabou Chorar e o molhado de suor, né? Já vinha saindo coisas incríveis ali da Ação Livre, né? Nesse
0: É,
1: sentido.
0: a gente fez aqui o Djavan com o Hugo Sukman, jornalista
1: Olha.
0: que escreveu o livro sobre, né, a história da Ação Livre, e o primeiro disco do Djavan também é uma aposta da Ação Livre, né?
1: É, e o Djavan acaba sendo ali revelado no mesmo festival que revelou o seu, né? O Festival Abertura da Rede Globo, 75.
0: E o Alceu, como é que ele ficou nesse festival? Ele foi desclassificado?
1: Então, o Alceu, ele entrou nesse festival com a Voo Danado para Catende, né? Que é uma faixa que depois entrou de bônus no Molhado de Suor, né? Eles lançaram uma segunda edição com essa faixa e tiraram a Chutando Pedras, né? Uma música e colocaram essa. Ele ganhou um prêmio de consolação, é um prêmio de pesquisa, né, entre aspas, assim, pela pesquisa que ele fez, tudo. Mas assim, foi um chute na porta, né? Porque ele está nessa apresentação com o Zé Ramalho, Lula Cortes e todo o pessoal que era do Ave Sangria, de banda de apoio, né? Tirando o Almir e o Marco Polo, todo o Ave Sangria estava lá de apoio ali com ele. Então foi uma coisa, né? A galera na época que assistiu isso aí na rede aberta, ninguém acreditou no que estava vendo.
0: Muito bom. Vamos fazer uma pausa, Bento, para a gente ouvir algumas canções do Molhado de Suor, para vocês entenderem no que a gente está falando. A gente vai agora ouvir a canção Borboleta, canção inspirada na cultura do folclore popular. Na sequência, Mensageira dos Anjos e, fechando o bloco, Papagaio do Futuro. Todas canções de Alceu Valença e do seu Molhado de Suor. A gente volta já com mais papo.

0: Você que chegou agora, você está na Rádio Nacional, no Festa do Disco para todo o país, uma grande celebração que a gente faz aqui de álbuns brasileiros que fizeram história. Você é nosso convidado para seguir aqui com a gente na festa, porque o tema de hoje é o álbum Molhado de Suor, de Alceu Valença, de 74, uma pedra fundamental do rock e do psicodelismo brasileiro. E aqui com a gente, o autor do livro Lindo Sonho Delirante, 100 discos psicodélicos do Brasil, Bento Araújo. Ô Bento, você já adiantou um pouco aí desses problemas do Alceu na época, né? E o encarte do Molhado de Suor, ele traz uma dedicatória, né? Bem sincera, um texto do Alceu que ele fala: dedico esse trabalho a mim mesmo, que convivi com deuses e comi o pão que o diabo amassou para realizá-lo. O que é que o Alceu tava falando disso? É, o casamento, né? Muita coisa ao mesmo tempo, né?
1: É, um resuminho dos últimos anos até então ali, né? Ele chega em 74, meio que, cara, vai ou racha, assim, sabe? Foi esse momento mesmo do Alceu ali, né? Na Som Livre. Então, o desespero era tamanho, assim, Sibeli, que ele saía na rua com a banda e uma cartolina enrolada anunciando o show, sabe? Lá no Rio de Janeiro, né? Quando o show foi acontecer no Rio de Janeiro, ele foi pra Praia de Ipanema ali, chamando a galera que nem o pessoal do circo fazia, né? Essa coisa mambembe que o Alceu sempre gostou. E sempre exaltou muito também, né, na carreira dele nessa fase, né? Então, ele fez isso, ele foi pra rua chamar a galera pro show e aos poucos as pessoas foram aparecendo, né? Os shows começaram a ter cada vez mais público e quando saiu a Molhado de Suor, sim, aí a galera, o show foi um sucesso, né? Tanto que a gravação do show acabou virando o disco seguinte do Alceu, que é Ao Vivo, gravado ao vivo, né?
0: Que também é um discaço e que também é bem emblemático da carreira do Alceu, né? Agora, Bento, vamos falar sobre alguns, né? Eu sei que você tem a ficha técnica, porque você escreveu, inclusive, o texto da reprensagem do disco que saiu depois pela Três Selos, né? A ficha técnica de quem são os músicos que acompanham o Alceu nesse disco?
1: Vamos lá para a ficha técnica. Então, além do Alceu, né, no violão, na voz, a gente tem ali o Geraldo Azevedo na viola e na craviola, Piri na craviola e no bandolim, o Lula Cortes no tricórdio, né, que era chamada cítara popular, aqui no disco ele está como cítara popular do Simé, né, entre parênteses, o Cássio Tucunduva na guitarra, no baixo e na viola. O Cássio era guitarrista da banda Os Lobos, né, uma banda importante de Niterói, né, uma banda psicodélica que também está no meu livro, e o Alceu ia muito na casa do Cássio ensaiar. Ele era meio que o diretor musical ali também desse disco. O Alceu ia muito para Niterói, estava morando no Rio, mas ele pegava a balsa, ia para Niterói, né, para ensaiar com o Cássio, e foi lá numa dessas viagens que ele teve a ideia para fazer a música Dente de Ocidente, né, quando ele viu aquela espuma de poluída na Baía de Guanabara ali, né, quando ele viu, aí ele fez a letra da Dente de Ocidente. Tem o João Cortez na bateria e percussão, Hermes também na percussão, Ronaldo e o próprio Alceu, como eu já falei. Então a ficha técnica é essa. A produção acabou sendo do Eustáquio Sena, né, que ele ficou até doente durante a gravação, a mixagem. O Alceu acabou tendo que tomar conta da mixagem ali. E é legal porque naquele programa O Som do Vinil, com o Charles Gavan, ele até fala que tem coisa ali que é culpa dele, né? Tem um agogô que tá muito alto na mixagem e tal. Foi o
0: Que é
1: comida
0: culpa
1: de
0: do
1: bola do
0: Alceu que teve que assumir, é isso?
1: Alceu. Ele
0: E
1: teve que
0: tem
1: assumir.
0: também, né, Bento? Parece que os arranjos de cordas e metais,
1: Isso.
0: Valtel
1: É do
0: Branco.
1: Valtel Branco, nossa, um mestre, né? Foi o que cuidou dos arranjos aí mesmo, das cordas e dos metais.
0: Nossa, a
1: Isso.
0: gente precisa fazer um disco aqui do Valtel Branco, porque é daqueles músicos que estão na história, né? Perpassa a história da música brasileira e que muita gente não conhece. Ele é do Paraná, né, o Valtel?
1: Isso é.
0: Então, procurem saber Valtel Branco e fica aqui a promessa da gente fazer o disco do Valtel, esqueci o nome, que é um disco também.
1: É, o meu balanço, é
0: Meu
1: isso? Será?
0: Balanço,
1: Meu
0: exatamente.
1: balanço.
0: Que é um
1: Esse.
0: disco que eu sei que no mercado de vinil, né?
1: Isso.
0: O preço.
1: É mesmo, a raridade, né? Os DJs do mundo inteiro querem isso aí para tocar.
0: Ô Bento, essa fase do Alceu, setentista, é muito reverenciada pela crítica musical hoje, mas quando o disco saiu, como é que você sabe assim, como é que foi a repercussão de crítica do disco?
1: Então, de crítica, eu acho que ele até foi bem, né? Vendas não foi tudo isso, sabe, Sibeli? As informações que eu tenho é que não foi assim um estrondo de vendas, né? Apesar do João Araújo ali, da Som Livre, apostar muito nesse projeto e até na divulgação, né, que ela saía bastante divulgação do disco na época, nas revistas, nos jornais, mas os críticos musicais, né, sim, gostaram muito dessa novidade, dessa mistura que o

0: né, no Globo, da Ana Maria Baiana, no Jornal de Música, na revista Pop também. Então as resenhas foram boas, assim, não só do disco, mas do show, né, que impactava muito. O show com o repertório do disco foi muito impactante na época ali, para quem ia assistir, né, o Alceu ali plugado no 220, né, não deixando ninguém, aquele jeitão dele que ele é até hoje, né, não deixa ninguém ficar sentado, Sibeli, com esse repertório, então, você imagina, né?
1: Não, e aí essa figura que você tá falando, né? Não deixa ninguém sentado, cabeludo, com aquela estética e musical que podia soar subversivo, ele teve problemas com a ditadura. Em relação a esse disco especificamente, você contou a história já de Cabelos Brancos, né? Que ele tava sendo meio que vigiado, né, por agente da ditadura, mas você sabe se teve música censurada aqui?
0: Então, eu acho que nesse álbum eu não tô lembrando, assim, de alguma censura. Eu acho que teve sim, sabe? Teve alguma coisa, pelo que eu tô me lembrando um pouco, assim, agora, Sibeli, sim, eu acho que teve algum trecho que teve que ser mudado. Então, Alceu foi um dos artistas, muitos artistas, né, muitos compositores aí também, que sofreram com a censura, com a perseguição, né? E o Geraldo Azevedo, grande parceiro dele também nesse disco, sofreu demais, assim, já ouvi histórias do próprio Geraldinho, que a coisa foi muito feia assim mesmo, né? Ele sim foi preso, foi torturado e era um paradoxo assim, porque o Geraldo Azevedo tinha música na novela da Globo, né? Música principal de abertura da novela, e enquanto isso estava acontecendo, ele estava preso, né? Sendo torturado ali, uma história muito triste.
1: Não, e essa história, assim, imagina o terror, você saber que você estava tomando ali uma cerveja com um cara que, na verdade, é um agente querendo arrancar a informação sua, né?
0: É, exato. Exato, foi muito tenso também para o Alceu, né? Inclusive na biografia dele ele conta isso, sim, também teve essa, né, essa perseguição que ele precisou até, né, se esconder, fugir, dar um perdido na galera ali para não ser preso, e teve amigos que foram presos, né?
1: Esse episódio vai dar origem à canção que a gente vai ouvir daqui a pouco, né? Cabelos Longos, que fala: Eu desconfio dos cabelos longos de sua cabeça, se você deixou crescer de um ano para cá. Porque dá a entender que a pessoa, que esse agente, também usava disso, né? De parecer que era um dos da turma e era, na verdade.
0: Sim, o cara tinha um visual hippie, assim, né? Barba, cabelo comprido, né? Para se infiltrar mesmo e, né, começar a sacar o movimento desses artistas. E um deles foi o Alceu, né?
1: Então, já que a gente tá falando, né, dela, a gente vai ouvir agora essa que o Bento contou a história, que é Cabelos Longos, com a presença marcante, né, das guitarras, e na sequência, outra canção de Molhado de Suor, Pedras de Sal, e fechando o bloco, a última, que é Dente de Ocidente, que você falou, né, que é na barca indo para Niterói. É, o
0: Isso.
1: Alceu avista uma espuma, alguma coisa assim, né?
0: Isso, aquela espuma, né, ali poluída, né, na água da Baía de Guanabara, ali ele avista aquilo e aí ele faz a música, uma das primeiras canções aí engajadas no lance da ecologia, né, das causas ambientais da música brasileira, né? Ainda uma novidade isso em 74, né? E o
1: É,
0: Alceu foi um dos
1: a
0: pioneiros
1: letra
0: também.
1: fala isso, né? Que essa espuma sobre a praia é um dente de ocidente, é um dente, é um osso, é um dente vomitado pelo mar, vem em ondas poluídas, vem em nome da moral, vem na crista dessa onda a cultura ocidental. Então a gente vai ouvir essa também nesse bloco, a gente volta já.

0: com o Bento Araújo. Bento, a gente está chegando na reta final aqui do programa. Eu queria encerrar te perguntando o seguinte: que outro disco, ou do Alceu, ou desses que você pesquisou, dos 100 discos que estão no livro, você recomendaria para os ouvintes? Assim, quem gosta de Molhado e Suor vai gostar de.
1: Ah, um que eu vou recomendar é o Pai Ibiru, né? O Caminho da Montanha do Sol, que é um disco duplo, lançado pelo Lula Cortes e José Ramalho, né, em 1975, um disco
0: Raríssimo também hoje em dia, né?
1: raríssimo, mitológico, né? Um disco que tem toda aquela história de que uma parte da prensagem, grande parte da prensagem original foi perdida por uma enchente, né, do Rio Capibaribe, ali no Recife, e um disco que está sendo cada vez mais cultuado, né? Também está fazendo 50 anos de seu lançamento. Foi relançado finalmente no Brasil, ele nunca havia sido relançado em vinil no Brasil, né, e foi pela Polisson, há uns anos atrás, e um disco que soa

0: ali, recifense, e no caso também da Paraíba, paraibana, né? Porque o Zé Ramalho é paraibano e teve toda essa história da Pedra do Ingá, né? Onde a capa do disco foi criada, os encartes ali, e também a grande inspiração para o Lula Cortes e para o Zé Ramalho foi quando eles iam ali naquela pedra com inscrições rupestres, tal, que fica no sertão paraibano, né? Então eu indico esse. E é um disco que está sendo sempre revisitado, né? Inclusive agora tem a banda Anjo Gabriel, que é uma banda da nova geração, da psicodelia pernambucana e tal, eles estão executando com a Ibiúna íntegra, pela primeira vez ao vivo, com a participação do Jarbas Maris, né? Que está lá no disco. Então tem o Alceu no disco, tá todo mundo lá, o Laílson de Holanda, o Paulinho Rafael, todo mundo dessa cena aí, que participou dessa grande cena radical e psicodélica brasileira, tá no Paibiru, nesse disco de 75.
1: Lula Cortes que assina a capa do Molhado de Suor, não é isso?
0: Exato, é. A capa é uma foto ali da Kátia, né? Eu acho que, ou do Fred Mezel, que era irmão da Kátia, mas o Lula também participou da arte gráfica, do encarte, né? Ele que fez aquele encarte com as letras e tudo. E era um artista incrível, né? O Lula Cortes. Inclusive, Sibeli, eu tive a oportunidade de entrevistar o Alceu na casa dele em Olinda, para um podcast que eu fiz para o

0: grande cara aí que foi o Lula Cortes, e o Alceu tá lá num dos episódios.
1: Nossa, que
0: Olha.
1: legal!
0: E tem um e-book também, tem um e-book, Sibeli, que conta a história do Lula Cortes. Eu que escrevi também, dá para fazer o download aí no site dele também.
1: Ótimo. Bento, muito obrigada por aceitar nosso convite, por compartilhar os seus conhecimentos com a gente. Parabéns pelo livro e volte sempre à Rádio Nacional.
2: Eu que agradeço, Cibele. Foi uma grande alegria estar aqui na Rádio Nacional para a gente falar de música brasileira, falar desse grande personagem aí que é o Alceu Valença, né? E falar um pouco desse lindo Senhor Delirante que eu venho vivendo, né, com a minha trilogia de livros e que muitos estão vivendo também e redescobrir grandes clássicos aí da nossa.

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1: Agora 11 horas em Brasília, excelente noite de quinta-feira agora para os nossos ouvintes, nosso alô especial para os nossos ouvintes pela Nacional da Amazônia, pela

0: Epitáfio, Titãs de Sérgio Brito, Samurai, Djavan, do Leme ao Pontal, Tim Maia.
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0: Música brasileira em primeiro lugar. Elis Regina, alô, alô, Marciano.

Muito obrigada a você nos dando uma carona aí no seu carro. Valeu demais pela companhia, pela sintonia de Maia e Dominguinhos, a festa do Santo Reis.

0: Eu sou neguinha, Vanessa da Mata, música de Caetano Veloso. Antes é de Mota dele, Rita Lee, Colombina e Maria Rita de Arlindo Cruz está perdoado.
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0: 11 horas e 42 minutos. Paulinho Mosca, A Idade do Céu.

0: você ouviu aí Maria Gadú, música de Edu Lobo e Chico Buarque. Bala com Bala, Edu Lobo, de João Bosco e Aldir Blanc. E A Idade do Céu, Paulinho Mosca, de Jorge Drexler e Paulinho Mosca.
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0: Fechando nossa hora, pura bossa nova, Sérgio Brito e Rita Lee. Tarde em Itapuã, Toquinho, Vinícius, Marília e Medalha. Até mais.

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1: 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Luiz Melodia e Jardes Macalé, Negra Melodia, do Macalé e o Alice Salomão.

Nós quatro, por causa de você, menina, música do Jorge Benjor. Antes, Belchior, dele, Velha Roupa Colorida. 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Grupo Boca Livre, Cruzada, música de Tavinho Moura e Márcio Borges.

0: Ouvimos Geraldo Azevedo, dele Fausto Nilo, Dona da Minha Cabeça. Nara Leão e Chico Buarque, João e Maria. Música de Chico Buarque e Sivuca.
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0: O Grupo 14 Bis canta Nos Bailes da Vida, de Milton Nascimento e Fernando Brant.

Paralamas do sucesso de Herbert Viana, Aonde Quer Que Eu Vá. A gente ouviu também Jorge Benjor, dele, W Brasil. 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Maria Bethânia, Samba da Benção, uma música de Baden Powell e Vinícius de Moraes.

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1: E você ouve agora aqui na Rádio Nacional, Roberta Sá, Eu Sambo Mesmo, de Janete de Almeida.

Nós ouvimos Tunai Frisson, dele e Sérgio Natureza. Tribalistas, Carnavalha, de Arnaldo Antunes, Carlinhos Brau e Marisa Monte. 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E agora a gente ouve Cazuza, Exagerado, do Cazuza, Leone e Ezequiel Neves.

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0: Vitor Ramil, Não é Céu, composição do próprio Ramil. Antes, Marisa Monte, dela, Gentileza. 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Oswaldo Montenegro, dele, Pra Longe do Paranoá.
1: Alô, Dona Elvira, fica assim combinado. Prefixo 061, Ipiraúba, Paris, a gente liga. Valeu!

0: A gente curtiu aí o som dos Titãs, É Preciso Saber Viver, de Roberto Carlos e Erasmo Carlos. Lô Borges cantou Paisagem da Janela, de Lô e Fernando Brant.
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0: Zeca Pagodinho e Nelson Sargento, Encanto da Paisagem, música do Nelson Sargento.

0: Nós ouvimos Luiz Melodia, dele Maravilhas Contemporâneas.
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0: Você ouve agora Andança com Paulinho Tapajós e Marcelo Lessa. Música composta por Danilo Caymmi, Edmundo Souto e Paulinho Tapajós.

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1: 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Você ouve agora Gilberto Gil, do próprio Gilberto Gil, Drão.

0: Maria Rita, Bola pra Frente, música de Xande de Pilares e Bernini.
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0: Nausete, Atlântida, de Rita Lee e Roberto de Carvalho.

Ouvimos o Paulinho da Viola e o canto samba. De Paulinho da Viola, Hermino Belo de Carvalho. Antes, Gal Costa cantou do Caetano, Tá Combinado. 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Você ouve agora Nando Reis, dele, O Segundo Sol.

Vanessa da Mata e Marcelo Falcão, Nação de Passarinhos, música de Vanessa da Mata. A gente ouviu também Tulipa Ruiz, dela, Expectativa. 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Geraldo Azevedo, dele, O Princípio do Prazer.

Nós ouvimos Maria Bethânia cantando de Ângela Rorô, Fogueira. Cássia Heller, Malandragem, música de Frejá e Cazuza. 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Ney Matogrosso, Sangue Latino, de João Ricardo e Paulo Mendonça.

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Jorge Benjor, aqui na Rádio Nacional, composição dele, Engenho de Dentro. Antes, Baby do Brasil cantou A Menina Dança, de Moraes Moreira e Luiz Galvão. 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Agora você fica com Tim Maia, dele, Que Beleza.

0: Nós ouvimos a Adriana Calcanhoto cantando de Dé Palmeira, Cazuza e Bebel Gilberto, Mais Feliz. Ouvimos também o trio Azimuth, Linha do Horizonte, de Paraná e Paulo Sérgio Vale.
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0: Lulu Santos, dele, Lua de Mel.

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1: Ouvimos Raul Seixas do próprio Raul, Eu Também Vou Reclamar. Antes, Djavan cantou Fato Consumado, composição do Djavan.
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1: Márcia Castro, de Rita Lee, De Pés no Chão.

0: Essa foi a Martinalli cantando Itinerário, de Max Viana. Antes, Secos e Molhados, Rosa de Hiroshima, de Gerson Conrad e Vinícius de Moraes.
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0: Na Rádio Nacional, Zé Ramalho, dele, Jardim das Acácias.

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1: Agora em Brasília, 5 horas. Muito bom dia para você. Eu sou Milton Rocha. A partir de agora, apresento a programação musical de Leila Sena com o melhor da música brasileira. Hoje é sexta-feira, dia 3 de julho de 2026. Na operação de áudio comigo, Graciara Farias. Hoje, como sempre, começamos muito bem. Hoje com Paulinho da Viola. Vai dizer ao vento.

Aí você ouviu Elis Regina de Belchior, Velha Roupa Colorida. Antes, Trio Mocotó, com a participação de Bossa Cuca Nova em Vai Levando, de Caetano Veloso e Chico Buarque. A primeira, Paulinho da Viola, dele mesmo, Vai Dizer ao Vento. Agora, 5 horas, 12 minutos. Muito bom dia. Eu trago para você Cazuza, Um Trem para as Estrelas.

Tivemos aí Paulinho Mosca e Martinália juntos em Acordando, de Paulinho Mosca. Ed Mota, Dele Bombom, Um Jantar para Dois. A primeira foi Cazuza, de Gilberto Gil e Cazuza, Um Trem para as Estrelas. Agora 5h22 em Brasília, eu trago para você El Barramalho em Vila do Sossego.

0: Ouvimos Hélia Duncan de Tamara Assunção e Alice Ruiz, Vou Tirar Você do Dicionário. Oswaldo Montenegro, com a participação de Glória Pires, em Drops de Hortelã de Mongol. Abrindo o bloco, Elba Ramalho, de Zé Ramalho, Vila do Sossego.
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0: Uma seleção musical feita para você com o melhor da música brasileira. Agora 5 horas e 34 minutos. Gal Costa e Silvera.

Você ouviu Vanessa da Mata, Della e Papatinho? Vem doce. Rita Benedito, de Jorge Benjor, vendedor de bananas. A primeira, Gal Costa, com a participação de Silveira em Voyeur, de Perry. Agora, 5h46, eu trago para você Lu Borges e Samuel Rosa juntos em Um Girassol da Cor do Seu Cabelo.

Ouvimos ao seu Valença, dele mesmo, Amor que Vai. Cássia Heller, de Riachão, Vá Morar com o Diabo. Abrindo o bloco, Lu Borges e Samuel Rosa, juntos em Um Girassol da Cor do Seu Cabelo, de Lu Borges e Márcio Borges. Agora, Martinho da Vila, na aba.

Agora em Brasília, 6 horas, 2 minutos. Muito bom dia, muito obrigado pela sua companhia. Você que está aqui em Brasília, São Paulo, Recife, Rio de Janeiro e São Luís do Maranhão, ligados na Nacional. Eu apresento agora para você Fernanda Porto e Daniela Mercury, juntos em Desde que o Samba é Samba.

0: Ouvimos Guilherme Arantes, de Guilherme Arantes e Nelson Motta, Coisas do Brasil. Antes, Ângela Rorô, dela e Ricardo Compasso. Abrindo o bloco, Fernanda Porto, com a participação de Daniela Mercury, em Desde que o Samba é Samba, de Caetano Veloso. Em Brasília, 6 horas 16 minutos agora. Los Hermanos, Veja Bem, Meu Bem.
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Você ouviu Boca Livre de Tavinho Moura e Márcio Borges, Cruzada. Os Novos Baianos de Moraes Moreira e Luiz Galvão, de Um Rolê. Abrindo o bloco Los Hermanos, de Marcelo Camelo, Veja Bem Meu Bem. Agora 6 horas 29 minutos. Seguimos com Luiz Melodia, Maracangalha.

0: Você ouviu Baby do Brasil, de Baby do Brasil e Pepeu Gomes, Sem Pecado e Sem Juízo. Cidade Negra, de Tony Garrido, Lazão, Bino e da Gama, A Estrada. Abrindo bloco, Luiz Melodia, de Dorival Caymmi e Maracangalha.
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0: Agora 6h42, muito bom dia. Eu trago agora Lulu Santos, Lá Vem o Sol.

0: Tivemos aí Sérgio Sampaio, dele mesmo Viajei de Trem. Antes, Maria Bethânia, de João Bosco e Wally Salomão, Memória da Pele. A primeira foi Lulu Santos, de George Harrison, versão Lulu Santos, Lá Vem o Sol.
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0: Agora 6h52, Raul Seixas.

Você ouviu o João Bosco dele mesmo, Jade. A primeira foi Raul Seixas, de Raul Seixas e Paulo Coelho, Sociedade Alternativa. Agora em Brasília, 6h59. 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
1: Agora 7:01 em Brasília, muito bom dia. Seguimos com o melhor da música brasileira, ouvindo agora Thiago Iorc, Sorte.

Muito bem, ouvimos Zizi Posse de Dom Paulinho Lima e Nico Rezende Perigo. Zeca Baleiro dele e Fernanda Abreu na Alma Nova. Abrindo bloco, Thiago York de Celso Fonseca e Ronaldo Bastos. Sorte. Agora 7h13, muito bom dia. Eu sigo com Djavan.

Aí ouvimos Djavan de Gilberto Gil, Palco. Agora 7h19 em Brasília. E Milton Rocha, vou ficando por aqui. Volto logo mais às 9 da manhã no Ritmo da Notícia. Te deixo agora na companhia de Alexandre Leão, Vestido de Bolero. Logo depois, Milton Nascimento, para Lennon e McCartney. E ainda Roberta Campos, Chegou o Meu Verão. Um casal.

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2: Agora 7h30. Um bom dia para você que está sintonizadíssimo aqui na Rádio Nacional, Brasília, São Paulo, Rio de Janeiro, Amazônia, Alto Solimões, São Luís, Recife. Para você também que nos acompanha em todo o Brasil, junto às emissoras parceiras da nossa Rede Nacional de Comunicação. E também quem está com a gente pelo Instagram, os nossos seguidores. Não tá por lá ainda não? Quer saber o endereço? Olha só, é o @ Rádio Nacional Notícias. Eu sou a Priscila Mazenotti, hoje sexta-feira, 3 de julho de 2026. Vamos aos destaques do dia. Operação Exchange, Polícia Federal está nas ruas para cumprir 13 mandados de busca e apreensão e 11 de prisão temporária em investigação que apura lavagem de dinheiro do tráfico internacional de drogas. E mais...
3: O Brasil ratifica 2 novos acordos do Mercosul com Singapura e com a Associação Europeia de Livre Comércio.
4: Programa Luz para Todos está disponível em aplicativo para celular. Qualquer pessoa pode solicitar ligação de energia elétrica e acompanhar os atendimentos.
5: Calendário eleitoral entra em fase decisiva e a partir do próximo sábado, agentes públicos devem seguir algumas restrições.
6: STJ mantém prisão da influenciadora Deolane Bezerra.
7: Corpo do Ayatollah Ali Khamenei chega à capital do Irã para funeral nacional que pode reunir multidão histórica de até 20 milhões de pessoas.
2: Tudo isso e muito mais aqui no Repórter Nacional, que é produzido pela equipe de radiojornalismo da EBC.
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2: E a sexta-feira já começou com uma mega operação da Polícia Federal. Tráfico de drogas, PCC de novo e lavagem de dinheiro. Renato Ribeiro, bom dia. Que sexta, hein?
8: É uma sexta com operação bem grande, né, Priscila, aí, que busca desarticular uma organização criminosa, no caso, PCC, especializado na lavagem de dinheiro do tráfico internacional de drogas. O grupo teria movimentado mais de 10 bilhões de reais, mais de 50 policiais federais cumprem

0: Tem 13 mandados de busca e apreensão e 11 mandados de prisão temporária em São Paulo. As ações acontecem na capital e nas cidades de Santos, Praia Grande e Santana de Parnaíba. As apurações indicam que os investigados utilizavam um sistema estruturado para a movimentação de recursos, por exemplo, transferências ilícitas de criptoativos, transporte de valores, inclusive em espécie, operações bancárias de alto valor, repasse entre pessoas físicas e jurídicas e outras atividades financeiras. E Priscila, a 7ª Vara Federal Criminal em São Paulo determinou sequestro de bens, valores e criptoativos dos investigados em até 10 bilhões e 400 milhões de reais. E os envolvidos poderão ser responsabilizados pelos crimes de associação criminosa, lavagem de dinheiro e evasão de divisas. Priscila?
1: 10 bilhões, Renato.
0: 10 bilhões de
1: Pois é.
0: reais.
1: Lembrando, né, que na quarta-feira os Estados Unidos sancionaram dois brasileiros por envolvimento com lavagem de dinheiro do PCC, Vitor Henrique de Oliveira Chimada e Estela Estefânia Nunes Henrique de Oliveira. Chimada, aliás, é acusado de ser o elo fundamental do PCC, elo entre o Brasil e a Flórida, e teria lavado mais de 30 milhões de dólares em diversas cidades dos Estados Unidos. Estela é acusada pelos Estados Unidos de ter trabalhado como secretária de Chimada. Os dois, então, seriam os alvos dessa operação de hoje, dois dos mandados de prisão, né? Claro que a gente continua acompanhando esse assunto no dia de hoje. Renato Ribeiro volta daqui um pouquinho para falar sobre outro assunto, e se tiver novidade nessa operação, pode voltar também, viu, Renato? Bom dia, obrigada, bom trabalho para você. 7h34, o presidente Lula rebateu uma carta enviada pelo senador Flávio Bolsonaro ao governo dos Estados Unidos sobre o tarifaço aplicado a produtos brasileiros. Segundo Lula, é inaceitável que a família Bolsonaro queira submeter o Brasil aos interesses dos Estados Unidos. E mais, disse que pedir que o tarifaço fique para depois das eleições é uma atitude de traidores da pátria. Palavras dele, viu? E Lula ainda classificou os pedidos para o fim do Mercosul e a entrega do Pix a estrangeiros de ataques ao interesse do povo brasileiro. Nossa pátria não está à venda, voltou a dizer Lula, completando que a nossa soberania é inegociável. Por que que veio essa nota do Lula, gente? Porque ontem o senador Flávio Bolsonaro encaminhou um ofício aos Estados Unidos pedindo para que eles deixassem o tarifaço para depois de outubro, né? Depois das eleições. Disse ainda que vai voltar aos Estados Unidos na semana que vem para novas conversas. Ainda sobre esse assunto, antes dessa resposta do presidente Lula, o ministro do Desenvolvimento, Indústria e Comércio, Márcio Elias Rosa, já tinha dito que o Brasil está correndo contra o tempo, porque essas novas tarifas, aquelas de 25%, vão entrar em vigor no dia 15 agora, que o governo brasileiro não vai abandonar a mesa de negociações. Ontem mesmo, o Itamaraty encaminhou uma resposta ao governo norte-americano, ainda sobre esse assunto. Dessa vez, Daniela Longuinho tem os detalhes.
2: O Brasil enviou resposta aos Estados Unidos sobre a investigação aberta pelo governo de Donald Trump, que acusa o governo brasileiro de adotar práticas desleais no comércio. Em um documento de 29 páginas, assinado pelo ministro das Relações Exteriores, Mauro Vieira, nessa quarta-feira, o Brasil contestou a proposta de um novo tarifaço de 25% contra produtos brasileiros, sugerida pelo representante comercial dos Estados Unidos. O Itamaraty destacou que a medida prejudicaria as próprias empresas norte-americanas. Vieira lembrou que 43 empresas e associações comerciais que atuam nos Estados Unidos solicitaram a exclusão de produtos de quaisquer tarifas, enfatizando a ausência de substitutos nacionais e o risco de os custos serem repassados aos consumidores e às indústrias norte-americanas. Publicado em junho, o relatório do representante comercial dos Estados Unidos é resultado de uma investigação iniciada há um ano, baseado na seção 301 da legislação do país. Para justificar a medida, a instituição acusa o PIX de prejudicar injustamente empresas estadunidenses, de não adotar medidas suficientes para combater a corrupção, o desmatamento ilegal, a falsificação de produtos, dentre outros argumentos. A resposta oficial do Brasil destaca que a tarifa proposta corre o risco de minar, em vez de incentivar,

0: o diálogo entre os países. Para o governo brasileiro, a ameaça do tarifaço foi politizada por autoridades dos Estados Unidos, mirando as eleições de outubro aqui no país, usando esse processo como forma de interferir na escolha dos eleitores brasileiros. Sobre o PIX, a resposta do governo brasileiro rebate o argumento de que o mecanismo discrimina empresas dos Estados Unidos. O texto lembra que o Google Pay Brasil e a Visa, empresas estadunidenses, atuam dentro do PIX. Além disso, o documento lembra que os Estados Unidos também desenvolveram uma infraestrutura pública de pagamentos, o FedNow, criado pelo Banco Central do país norte-americano. O governo brasileiro ainda refutou os argumentos usados para justificar um novo tarifaço, inclusive o acesso ao mercado de etanol brasileiro e os acordos firmados com o México e a Índia. O Brasil sustentou que esses acordos comerciais foram negociados em conformidade com as regras do comércio global. Quanto ao desmatamento ilegal, o Itamaraty lembrou que o atual governo vem aumentando os gastos com monitoramento e combate aos crimes ambientais, destacando que o país é reconhecido internacionalmente por ter uma legislação ambiental rígida. Com informações da Agência Brasil, da Rádio Nacional em Brasília, Daniela Longuinho.
1: Pois é, ainda falando sobre o presidente Lula, ele esteve ontem no Ceará inaugurando dois novos trechos da ferrovia transnordestina em Quixeramobim. Anunciou avanços nos lotes 4 e 5 da estrutura, de um total ali de 19 etapas, e falou também que outros estados do Nordeste estão estudando a construção de ferrovias para o escoamento da produção, lembrando que a transnordestina é aquela obra que começou há 20 anos e tem investimento total estimado em 15 bilhões de reais. Enquanto a gente tem aí disputa pelo PIX, possibilidade de tarifaço norte-americano e críticas ao Mercosul por parte de Flávio Bolsonaro, olha só, o governo brasileiro ratificou dois novos acordos do Mercosul, com a Associação Europeia de Livre Comércio e também com Singapura. A ideia, claro, é fortalecer o comércio exterior, e esse é o assunto de hoje para Gabriel Corrêa, na linha com a gente. Gabriel, bom dia, diga lá.
2: Olá, Priscila, bom dia para você, bom dia a todos também. Priscila, a confirmação desses dois novos acordos foi feita ontem pelos Ministérios das Relações Exteriores, da Agricultura e do Desenvolvimento, Indústria, Comércio e Serviços. O primeiro acordo de livre comércio firmado com a Associação Europeia de Livre Comércio, que reúne Islândia, Liechtenstein, Noruega e Suíça, será enviado ao governo norueguês para ser depositado. Os dois blocos formam um mercado de mais de 280 milhões de consumidores, e o acordo garante livre acesso a quase 99% do valor exportado pelo Brasil para o bloco. Em 2025, foram 7,8 bilhões de dólares comercializados. Já o segundo acordo entre Mercosul e Singapura é o primeiro do bloco com o país do Sudeste Asiático. Ele assegura a tarifa zero para todas as exportações brasileiras para lá, a partir do dia 1º de agosto. O comércio entre Brasil e Singapura totalizou 10,7 bilhões de dólares, com superávit de 4,1 bilhões para o Brasil no ano passado. Os principais produtos brasileiros para lá foram carnes, óleos combustíveis, máquinas e equipamentos. O Brasil depositou os dois acordos no dia 30 de junho no Paraguai, país que presidiu o Mercosul. Juntos com o acordo com a União Europeia, eles devem ampliar de 12% para 31% a fatia do comércio brasileiro que tem vantagens tarifárias. Priscila, segue no estúdio.
1: Ok, Gabriel, obrigada. Uma ótima sexta-feira para você. O programa Luz para Todos vai ser ampliado, porque foi lançado um aplicativo que vai facilitar o atendimento às famílias, às escolas e às unidades de saúde que ainda não têm energia elétrica. Esse aplicativo vai estar no celular e vai atender principalmente áreas rurais, regiões remotas de todo o país, incluindo a Amazônia Legal. Renato Ribeiro, bom dia.
3: É isso mesmo, Priscila, vai atender todo mundo que precisa, né, que não tem energia elétrica, principalmente nesse programa que ajuda aí milhões de famílias de baixa renda nessas áreas isoladas, principalmente na Amazônia Legal. E como você disse, Priscila, qualquer pessoa vai poder registrar e acompanhar atendimentos, indicar locais sem acesso à energia e solicitar novas ligações. E a ferramenta permite uso online, offline, mesmo em locais com pouco ou nenhuma conexão à internet, além do envio de localização em imagens e do cadastro também, que pode ser feito

0: familiares, líderes comunitários e associações. E para usar o serviço, é necessário fazer o cadastro na plataforma, inserir os dados pessoais do beneficiário e enviar uma foto do local da instalação. Importante ter em mãos o documento oficial com foto, comprovante de residência e, quando houver o NIS, o número de identificação social da família inscrita no Cade Único. O nome do aplicativo é Luz para Todos e pode ser baixado gratuitamente em celulares com sistemas Android e iOS. E ó, lembrando que o atendimento também continua a ser feito pela concessionária de energia elétrica do município, né? É o atendimento online, por telefone ou também presencial. Então, tá aí um aplicativo que é mais uma ferramenta que facilita, né,
1: E
0: Priscila?
1: importante, e o interessante é que funciona offline também, né? Porque tem lugares aí que ainda não tem internet.
0: A internet é muito lenta, né? Então isso já facilita para as pessoas poderem aí também ter acesso à luz, que é um direito muito importante, né, Priscila?
1: Certíssimo, Renato. Obrigada, um ótimo dia para você. 7h44. Você já ouviu aqui no Repórter Nacional que a Polícia Federal está nas ruas para cumprir 13 mandados de busca e apreensão e 11 de prisão temporária numa investigação que apura lavagem de dinheiro do tráfico internacional de drogas. E você ainda vai ouvir.
2: Espetáculo Veneno em cartaz no Centro Cultural Banco do Brasil do Rio de Janeiro aborda a dor do luto pela morte de um filho. Na trama, o diálogo comovente de um casal que precisa retirar o corpo da criança 10 anos após a morte, devido a uma contaminação do solo.
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1: E no destaque internacional, o funeral do líder Ayatollah Khamenei no Irã, que pode reunir 20 milhões de pessoas. Assunto para Luísa Ramos, que está lá nos estúdios da Rádio França Internacional em Paris. Luísa, bom dia para você. Que informações você tem para a gente?
4: Olá, Priscila. Bom dia para você. Bom dia a todos que nos acompanham. O corpo do ex-líder supremo iraniano, Ali Khamenei, chegou hoje a um complexo religioso em Teerã, onde começará amanhã, sábado, um funeral nacional que promete ser o maior da história do Irã. As cerimônias ocorrem mais de 4 meses após a morte do Ayatollah, aos 86 anos, nos primeiros ataques de Israel e Estados Unidos contra o país em 28 de fevereiro. As autoridades esperam entre 15 a 20 milhões de participantes nas homenagens, que se estendem até segunda-feira na capital. Depois, o cortejo seguirá por outras cidades sob forte esquema de segurança, até o sepultamento, que está marcado para o dia 9 de julho em Mashhad, cidade sagrada no nordeste do país. Além do aspecto religioso, os funerais são vistos como uma demonstração da força do regime após meses de guerra e dos bombardeios israelenses e americanos. As cerimônias ocorrem em um clima de tensão em meio a um cessar-fogo ainda frágil entre Teerã e Washington e 6 meses após importantes manifestações contra o alto custo de vida e o governo. O aeroporto de Teerã opera parcialmente nessa sexta-feira e fica totalmente fechado na segunda, que foi decretado como feriado nacional em todo o país. Centros comerciais também fecharam as portas e empresas tiveram as atividades suspensas. Ahmad Vahid, comandante da Guarda Revolucionária, uma das principais forças paramilitares do Oriente Médio, participou das homenagens de hoje, segundo imagens divulgadas pela imprensa iraniana. Já uma eventual aparição pública de Mojtaba Khamenei, filho e sucessor do líder supremo, permanece uma incógnita. Desde que ele assumiu o cargo, ainda não voltou a ser visto em público. Entre os convidados estrangeiros, são esperados representantes de cerca de 30 países, principalmente da região do Oriente Médio, incluindo o ex-presidente russo, Dmitry Medvedev, e o primeiro-ministro do Paquistão, Shehbaz Sharif. A China será representada por He Wei, um alto dirigente do parlamento chinês. Nenhum líder europeu foi convidado para os eventos. De Paris, Luísa Ramos, da RFI, para a Rádio Nacional.
1: Ok, Luísa Ramos, da Rádio França Internacional, obrigada pelas informações, um bom dia. E faltam quase 3 meses para o primeiro turno das eleições. Agentes públicos estão submetidos a uma série de restrições a partir de amanhã, sábado. Quem explica é Pedro Lacerda.
5: Há quase 3 meses das eleições de 2026, o calendário eleitoral entra em sua fase mais

0: decisiva. No próximo sábado, dia 4 de julho, começam a valer as vedações para agentes públicos. Ficam proibidas nomeações, exonerações, contratações e até participação em inaugurações de obras. A regra vale até o fim das eleições. O primeiro turno está marcado para 4 de outubro, quando os brasileiros vão escolher presidente, governadores, senadores e deputados federais, estaduais e distritais. Um eventual segundo turno acontece em 25 de outubro. As convenções partidárias para a definição dos candidatos ocorrem entre 20 de julho e 5 de agosto. Os registros de candidatura devem ser entregues à Justiça Eleitoral até 15 de agosto. No dia seguinte, começa a propaganda eleitoral nas ruas e na internet. Já o horário eleitoral gratuito no rádio e na televisão vai de 28 de agosto a 1º de outubro. Em setembro, até o dia 14, os sistemas eletrônicos de votação são lacrados em cerimônia oficial no TSE. A partir do dia 19, candidatos não podem ser presos, exceto em flagrante. Eleitores também têm essa garantia a partir de 29 de setembro. Após as eleições, o cadastro eleitoral é reaberto em 3 de novembro. Quem não votou no primeiro turno tem até 3 de dezembro para justificar a ausência. Os candidatos eleitos serão diplomados até 18 de dezembro e tomam posse em janeiro de 2027. Da Rádio Nacional em Brasília, Pedro Lacerda.
1: 7h49. Agora a gente vai até o Rio de Janeiro. De lá, Cristiane Ribeiro tem informações sobre a Deolane Bezerra, que vai continuar presa. O Supremo Tribunal Federal negou liminar e manteve a prisão preventiva da blogueira. Cris, conta pra gente.
2: Bom dia, Priscila. Isso mesmo. O Superior Tribunal de Justiça negou o habeas corpus protocolado pela defesa da influenciadora Deolane Bezerra, que está presa desde o dia 21 de maio, acusada de lavagem de dinheiro para a facção criminosa PCC, o primeiro comando da capital. A decisão é do ministro Ribeiro Dantas. O despacho está em segredo de justiça e não foi divulgado. Deolane foi alvo da Operação Vernix, desencadeada pelo Ministério Público de São Paulo e a Polícia Civil. De acordo com a investigação, Deolane fez movimentações financeiras expressivas e tinha conexão com a cúpula da organização criminosa. No final de junho, a influenciadora e o detento Marco William Herbas Camacho, o Marcola, que é um dos líderes do PCC, se tornaram réus pelos crimes de organização criminosa e lavagem de dinheiro. Marcola está preso na Penitenciária Federal de Brasília. Deolane Bezerra tem 38 anos e é conhecida por ostentar sua riqueza nas redes sociais. Ela tem mais de 20 milhões de seguidores nas redes. E ela ficou conhecida após a morte trágica do seu então marido, o funkeiro MC Kevin, em maio de 2021. Ele caiu da varanda do quinto andar de um hotel aqui no Rio de Janeiro. Eu volto com você, Priscila.
1: Obrigada, Cristiane Ribeiro. Um ótimo dia para você.
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1: Vamos começar falando dos confrontos dessa quinta-feira na Copa do Mundo, porque a seleção espanhola confirmou o favoritismo com uma vitória tranquila por 3 a 0 sobre a Áustria e avançou para a próxima fase. Campeões de 2010 na África do Sul, os espanhóis voltam a jogar na segunda-feira em Dallas, nos Estados Unidos, contra Portugal. No jogo tenso, a seleção portuguesa, aliás, venceu por 2 a 1, jogo que ficou marcado pela atuação do craque português de 41 anos, que pela primeira vez balançou as redes numa partida eliminatória da Copa. O atacante também se tornou o jogador com mais velho a marcar em jogo mata-mata no Mundial. Em duelo que finalizou a rodada, os suíços venceram pelo placar de 2 a 0, garantindo presença nas oitavas do Mundial. A Copa do Mundo de 2026 abre hoje mais uma rodada decisiva do mata-mata, com quatro seleções disputando vagas nas oitavas de final. Hoje a gente tem Argentina, Colômbia, Austrália e Egito entrando em campo nos confrontos eliminatórios. E o Brasil continua na preparação para domingo, para enfrentar a Noruega pelas oitavas de final no Columbia Park, no centro de treinamento do New York Red Bulls, debaixo de muito calor, viu? Nesta quinta-feira, A temperatura por lá em Nova Jersey estava em 34 graus no começo da atividade, mas a sensação térmica de quase 40. As ausências foram do meia Lucas Paquetá, sem previsão de volta ao time, e dos atacantes Rafinha e Rayan, que está sendo preservado, mas vai poder jogar contra a Noruega. Endrick é um dos nomes cotados para o lugar de Lucas Paquetá, lesionado na vitória contra o Japão. Embora o fato do jogador não entrar como titular na partida contra o Marrocos chegou a gerar questionamentos sobre o relacionamento com o técnico Ancelotti. Nesta quinta-feira, em entrevista coletiva, o Endrick mostrou admiração pelo técnico e disse que o Ancelotti sempre vai fazer o que for melhor para toda a equipe.
4: E o Mister sabe muito bem que as minhas qualidades, sabe, as minhas características, porque a gente passou um ano no Real e foi um ano onde eu sempre estava treinando, sempre estava ali melhorando, e ele me via, ele sabia o que eu podia ajudar a equipe. E aqui não é diferente, ele sabe com que eu posso contribuir, mas não só eu, como o Igor Thiago, o Matheus Cunha, acho que todos os jogadores ele sabe muito bem. E é como eu sempre falei, eu sempre vou falar aqui, ele não vai fazer o melhor para mim, ele não vai fazer o melhor pro Hendrick, não vai fazer o melhor pro Matheus Cunha, ele vai fazer o melhor para a equipe. E o que for melhor ele vai fazer, e é isso, eu acho que é o que ele tem de melhor, ele não tem medo, ele faz o que ele pensa.
1: Lembrando então, gente, domingo agora, 5 da tarde, o desafio vai ser contra a Noruega, em Nova Jersey, valendo um lugar nas quartas de final. E mais de 149 mil pescadores artesanais de todo o país começam a receber na semana que vem os valores do seguro defeso que estavam pendentes de liberação. Serão pagos 870 milhões de reais. Quem traz os detalhes é Vitor Litaif, da Rádio Encontro das Águas, emissora da Rede Nacional de Comunicação Pública.
5: Mais de 149 mil pescadores artesanais vão receber a partir de 7 de julho mais de 870 milhões de reais em benefícios do seguro defeso do pescador artesanal. Os recursos vão ser destinados pelo INSS a quem teve o direito ao benefício reconhecido e aguardava apenas a liberação dos valores. O pagamento vai ser em parcela única e se destina a pedidos referentes aos períodos de defeso anteriores a 2026. O seguro defeso é um benefício pago ao pescador artesanal durante o período do defeso, em que a pesca é proibida por determinação ambiental. A restrição tem o objetivo de proteger a reprodução das espécies e preservar os estoques pesqueiros. Durante esse intervalo, os trabalhadores ficam impedidos de exercer a atividade e recebem um benefício para garantir a renda enquanto a pesca permanece suspensa. Tem direito ao pagamento os pescadores que solicitaram benefício dentro do prazo previsto em lei, cumpriram os requisitos exigidos e já tiveram o pedido aprovado pelo INSS. Segundo o Instituto, esses trabalhadores aguardavam apenas a emissão do pagamento, que agora foi autorizada. Os pescadores que já tiveram benefício aprovado podem consultar a situação do pagamento pelo aplicativo Carteira de Trabalho Digital ou pelo portal Emprega Brasil. Do Sistema de Comunicação Encontro das Águas, Victor Litaif para a Rádio Nacional.
1: No Rio de Janeiro, a peça Veneno, que tem texto da premiada autora holandesa Lotte Wekemans, entra nos últimos dias de apresentação. A abordagem mostra diferentes visões do luto a partir da dor de um casal pela morte de um filho. Carolina Pessoa conversou com o ator e o produtor do espetáculo.
6: A morte de um filho é considerada um dos maiores tipos de luto. Essa dor é retratada na peça Veneno, em cartaz, no Centro Cultural Banco do Brasil do Rio de Janeiro, até a próxima segunda-feira. Na trama, uma carta anuncia que o filho de um casal precisará ser removido do cemitério em que foi enterrado, pois há veneno no solo. A questão leva ao reencontro dos pais, 10 anos depois, que escancara as dores ainda existentes. A partir daí, o espetáculo apresenta um diálogo comovente, mas também com momentos cômicos, que ocorrem até mesmo nas grandes tragédias. O ator Alexandre Galindo, que também assina a direção de produção da peça, fala sobre a escolha deste texto tão profundo.
7: Quando eu me deparei com a peça Veneno, eu enxerguei ali um potencial muito grande. Uma história na qual você tem duas pessoas lidando de maneiras completamente diferentes em relação ao luto, e você consegue concordar com as duas. Para além disso, a história ela toca em temas muito profundos. Ela fala da relação do casal, ela fala de questões entre mãe e filho, entre pai e filho.
6: A dramaturgia é da premiada holandesa Lotte Wekmans, que escreve para teatro há mais de 30 anos. Galindo

0: fala sobre a autora e a importância da obra.
1: A autora da peça, Lotte Wekmans, é uma das dramaturgas contemporâneas mais importantes da Europa. Veneno é uma peça que foi montada em mais de 30 países e é o texto holandês mais montado fora da Holanda até hoje. Ela foi premiada com esse texto e com muitos outros que ela já escreveu, e essa história já virou um filme.
0: O ator, que no ano passado foi indicado pela atuação no espetáculo Au Prémio Shell, aborda os desafios de representar um texto tão forte e ao mesmo tempo tão delicado.
1: A experiência de trabalhar esse texto, ela sempre foi muito desafiadora. É uma dramaturgia que você olha para ela e pensa, será que eu vou dar conta? No processo de ensaios, a gente esgarçou bastante todas as emoções desses personagens para a gente encontrar esse lugar, criar memória física.
0: Ele destaca ainda a repercussão que a peça tem tido entre os que assistem.
1: O que a gente pôde observar nas temporadas que já fizemos em São Paulo e nas viagens que a gente vem fazendo com a peça é que as pessoas saem muito tocadas, muito emocionadas. Então ela é uma história que realmente mexe com as pessoas.
0: O espetáculo Veneno fica em cartaz até o dia 6 de julho no Centro Cultural Banco do Brasil, Rio de Janeiro, com ingressos a partir de R$15. Da Rádio Nacional no Rio de Janeiro, Carolina Pessoa.
2: 7:59. Esta edição do Repórter Nacional fica por aqui hoje com trabalhos técnicos de Egberto Martins. Você fica agora com o programa Alô, Alô Brasil com Agostinho Teixeira, que já está por lá no estúdio esperando, comemorando aí a vitória de Portugal no dia de ontem. Para você um ótimo dia, uma ótima sexta-feira, um bom fim de semana e até segunda.
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7: Alô, alô Brasil, começando, hoje é dia 3 de julho de 2026, sexta-feira, 8:01. Eu nem sei como é que eu tô aqui hoje, viu? A noite foi curtíssima, a Priscila Mazenotti já deu a letra. Portugal, de uma forma heróica, passou para as oitavas de final. Aí eu vou chorar. Ontem eu lembrei daquele nosso amigo que fala, é hoje que eu só volto amanhã. Eu me senti assim ontem, não conseguia pegar no sono depois da vitória, depois desse gol, que na voz de um lusitano ganha uma emoção toda especial, o gol que garantiu a classificação de Portugal para as oitavas de final da Copa de 2026. Ouve aí.
8: Aí está Leão, Leão vai olhar, já cruzou, bola na área, que recebimento, gol! Gol! Gol!
7: Céu. E foi no finalzinho, mas estava longe de acabar a emoção depois desse gol, a gente vai falar mais sobre isso. Foi de fato uma jornada heróica de Portugal, com direito a gol do Cristiano Ronaldo, o primeiro gol dele em mata-mata, com direito à substituição do Cristiano Ronaldo, meu Deus do céu, um crime de lesa pátria cometido pelo técnico Roberto Martínez, mas deu certo no final, deu certo porque tivemos o VAR com o chip na bola. É uma loucura isso, mas o gol de empate, que seria o gol de empate da Croácia, no último segundo do tempo normal, foi anulado por causa do chip na bola.

que salvou a nação lusitana. Foi demais mesmo, e agora nervos à flor da pele, porque na próxima jornada teremos Portugal e

0: no ar. Nosso WhatsApp é o 11 97469 0138. 11 97469 0138. Manda aí uma mensagenzinha de áudio, um minutinho e tal, pra gente ouvir a sua voz e saber de onde você está nos acompanhando. Bom, para além do futebol, a gente tem essa ameaça do governo dos Estados Unidos de mais uma sanção de 25% de taxação, de forma injustificável, e a ameaça é que essa taxação virá a partir do dia 15 agora, dia 15 de julho. Numa reunião ontem com representantes do comércio dos Estados Unidos, o governo federal brasileiro apresentou o que chamou de um mapa do caminho, ampliando as garantias de que as práticas adotadas pelo Brasil não vão sobretaxar nem restringir o comércio com os norte-americanos. Do lado do Brasil, quem conduziu essa conversa ontem foi o ministro do Desenvolvimento, Indústria e Comércio Exterior, Márcio Elias. O Brasil está tentando retomar a discussão em torno de alguns pontos que, segundo o governo Trump, são problemáticos, como as tarifas, que eles chamam de desleais, o comércio do etanol, o combate à corrupção, o desmatamento ilegal, que o governo Trump insiste em dizer que segue crescendo, e os números mostram que o desmatamento está sob controle, reduzido, inclusive, nos últimos anos, e tem a questão do Pix. Em relação à questão do Pix, o governo Lula diz que não abre mão da soberania e que não irá mexer com o Pix. Para falar um pouco sobre essa relação tumultuada, está com a gente aqui mais uma vez, para nossa satisfação, o professor de Relações Internacionais da FMU, o professor Manuel Furriella. Professor, obrigado por atender mais uma vez o nosso convite. Um bom dia para o senhor.
1: Bom dia.
0: Professor, o que está por trás dessa ação do governo Trump, que ameaça para o dia 15 agora mais um tarifaço, alegando algumas situações que não se sustentam, e aparentemente tendo como objetivo único o seu comércio, seus interesses pessoais, mas eu queria que o senhor falasse um pouco mais sobre isso, professor.
1: Bom, um dos pontos, né, é que a China, ela tem bastante protagonismo agora no Brasil. O governo norte-americano quer evitar com que haja um aprofundamento das relações, então isso é evidente, não só em relação ao Brasil, mas em outros países. Mas, especificamente, o que é mais importante nessa questão é que empresas americanas, elas têm perdido protagonismo no Brasil, principalmente as operadoras de cartão de crédito, por conta da utilização do Pix. O Pix tem sido criticado por conta de transações internacionais, mas a gente bem sabe que ainda não é uma realidade. Pode ser no futuro, mas ainda não é uma realidade, né? É uma questão de transações domésticas. No Brasil, ele é utilizado para esse tipo de finalidade. Uma evolução para outros tipos de modalidades ainda, uma questão que está sendo ventilada, mas não é uma questão efetiva, mas a gente sabe que é uma perda, né, de protagonismo das operadoras por conta da utilização desse tipo de modalidade, e essas operadoras, elas são majoritariamente norte-americanas, são grandes corporações, grandes empresas norte-americanas. Então, esse é um dos pontos, né? Mas outro especificamente, a questão comercial, é que os Estados Unidos, eles querem ter uma maior participação no comércio do Brasil, exportar mais para o Brasil, e também querem diminuir a concorrência de produtos e serviços brasileiros que já competem no mercado americano. Tanto é verdade que, se a gente for observar nas listas de exclusões, aquilo que interessa a eles, né, produtos que fazem parte do abastecimento dos Estados Unidos, eles não fazem parte dessa crítica. Então é uma questão, sim, comercial, tem um caráter político ainda secundário, mas majoritariamente comercial e de interesse de empresas americanas no Brasil. É isso que está por trás dessa questão, pelo menos nessa rodada de negociações do momento.
0: Você falou que tem um caráter político também, né? E está ficando cada vez mais claro isso. O candidato, o pré-candidato, Flávio Bolsonaro, enviou uma carta ao governo Trump. A gente sabe que há um nível de interlocução mesmo de Flávio Bolsonaro, Eduardo Bolsonaro, com parte, pelo menos, do governo Trump. E a sugestão do Flávio Bolsonaro é para que a taxação não aconteça agora, aconteça depois da eleição. Então há esse componente político. E, aliás, professor, recentemente o presidente Trump compartilhou um texto em que ele coloca a eleição no Brasil como o grande desafio na América Latina. O que tipo de interferência?

0: O senhor acha que pode acontecer, ou o senhor acha que vai acontecer do governo Trump, especificamente na eleição de outubro?
1: É, bom, em relação ao governo americano, há sim uma predileção, há um viés político, a gente sabe disso, há sim contatos diretos, mas o que a gente tem que observar, tem que ficar também muito claro, é que o governo americano deixou isso muito explícito nos últimos meses, que quando interessa mais aos Estados Unidos, a questão de predileção política fica de lado. Se a gente for lembrar bem, quando foram canceladas as sanções aplicadas, né, aqui ao Brasil, elas foram canceladas porque o governo americano entendeu que haveria interesse de abastecer o mercado americano de vários itens e produtos brasileiros, porque o não abastecimento estava gerando, inclusive, inflação. Não só em relação ao Brasil, a outros países. Naquele momento, a predileção política ficou de lado. É só a gente acompanhar e os interesses americanos prevalecem. Então, desde que essa predileção não interfira nos interesses americanos, ela é algo que, com certeza, né, traz um viés no interesse do governo dos Estados Unidos. Ele tem uma preferência, mas essa preferência nunca se sobrepõe aos interesses americanos, né? Então, a gente observou, inclusive, em várias oportunidades, que o candidato de predileção americano, ele foi crítico a decisões do governo americano porque não seguiram seus interesses, né? Porque o interesse do governo americano é comercial, é das suas empresas, então quando pode atender os dois, ele atende. Quando não pode, a preferência é dos interesses dos seus negócios, né? Então acho que tem essa questão. Mas acho que também reduziu-se muito a questão da predileção a partir do momento que o governo atual brasileiro também conseguiu ter um canal de negociação. Houve uma aproximação, como a gente observou, inclusive em reuniões pessoais. Então, acho que essa predileção ela é muito menor do que a gente imagina. Agora, em questão do que pode fazer o governo americano em relação ao seu candidato favorito, eu acho que no caso brasileiro é algo muito reduzido. Inclusive, porque se demonstrar interesse direto, o efeito, como a gente observou em outras situações, pode até ser oposto.
0: No primeiro tarifaço, digamos assim, professor, o Brasil conseguiu encontrar outros mercados, né? Inclusive, se verificou que o nível de exportação até aumentou, apesar, lógico, dos Estados Unidos serem um parceiro importante e ninguém pode abrir mão de um mercado como o dos Estados Unidos. Para além disso, há a pressão interna, né? A popularidade do governo Trump está ladeira abaixo. O senhor acha que é possível? Bom, a data para o tarifaço está definida para 15 de julho, daqui a pouco, portanto. O senhor acha que é possível que o governo Trump, mais uma vez, volte atrás, como já fez várias vezes, e não cumpra essa ameaça do tarifaço a partir de 15 de julho?
1: Sim, eu acredito que há essa chance por dois motivos. Uma, a questão que a gente mencionou da predileção política, um movimento nesse sentido pode ter, né, um efeito oposto. Lembrando aqui novamente, o interesse norte-americano ele se sobrepõe a qualquer outro, só se faz em conjunto com predileção política quando, né, os interesses norte-americanos não ficam em segundo plano. Então, né, se puder convergir, eles vão adiar. O outro aspecto é que a negociação com o governo brasileiro ela tem avançado. Então, há uma necessidade realmente de tempo para isso. E o governo brasileiro tem bastante desconforto em vários aspectos, porque essa demanda, por exemplo, do PIX, é uma demanda que não é impossível ser atendida segundo o pedido dos Estados Unidos. Não só, né, porque é uma questão de ingerência dentro de assuntos brasileiros, como a gente sabe que traria muito desgaste, né, porque é um meio de pagamento de transferência muito utilizado no Brasil, muito importante. Então, o governo brasileiro não vai atender. Mas eu acho que há chance, sim, pelo menos de um adiamento de qualquer movimento de sobretaxa.
0: Nós estamos conversando aqui no Alô, Alô Brasil com o professor Manuel Furriella, que é professor de Relações Internacionais da FMU. Professor, queria aproveitar a sua presença aqui, essa oportunidade, para falar da Venezuela, que está numa situação crítica. O número de mortos depois dos terremotos não para de crescer. Os últimos levantamentos indicam pelo menos 2.595 mortos, e dia após dia a chance de encontrar sobreviventes vai diminuindo, lógico. Mas para além disso, professor, os venezuelanos estão fazendo protestos e mais protestos, dizendo, denunciando que as forças militares da Venezuela não estariam colaborando no trabalho de buscas. Aliás, há quem diga, há relatos de que militares estariam dificultando, inclusive, a chegada de socorro em áreas atingidas. pelo terremoto. Qual é a situação hoje da Venezuela, professor, sobre o governo Delcy Rodríguez?
1: Bom, primeiro, deixar muito claro que o governo de Maduro era um governo ditatorial, era um governo legítimo, começou como autocrático, com certas decisões autoritárias, mas no final se comprovou, até porque não houve legitimação da sua eleição. E quem está governando o país é a vice. Então, toda a eleição maculada, manchada, eleição de Maduro, também sobrecarrega-se, né, sobre essa situação, porque quem está governando o país também não é legítima. Então, também para deixar claro, né, o cenário político do país. De qualquer forma, é um governo que demonstrou incompetência na condução do país, afundou o país numa crise institucional e econômica muito profunda. É um país com muitos recursos naturais, o petróleo, como todo mundo sabe, eles têm reservas que são as maiores do mundo em termos de comprovação. De qualquer forma, recursos não faltariam para o país ter um outro cenário. E quando você tem um desastre como esse, por óbvio que mortes aconteceriam, né? A dimensão do terremoto foi realmente muito elevada, mas quando você tem governos competentes, não só as mortes são reduzidas porque o país é estruturado para se preparar para cenários extremos, como também o socorro é mais célere e vidas são salvas. Então, com certeza, esse governo atual, por tudo o que fez, e o governo que o antecedeu, que faz parte da mesma chapa de Maduro, levaram o cenário do país a tal grau que esse tipo de desastre ele se tornou muito mais intenso e causou muito mais mortes em civis. Essa dúvida a gente não pode ter.
0: Agora, o senhor vislumbra que caminho para o governo da Venezuela? Delcy Rodríguez parece que foi a alternativa possível para a intervenção dos Estados Unidos. O senhor acha que ela vai ter uma sobrevida? Qual deve ser a postura norte-americana diante da tragédia e diante desse governo cada vez mais fragilizado?
1: Infelizmente, como a oposição da Venezuela foi muito perseguida e a democracia ela se deteriorou, o país ele tem dificuldades em realizar eleições legítimas e que trouxessem alguma chapa viável, democrática, para governar o país. Essa seria a alternativa. A alternativa à Venezuela teria que ser a realização de eleições limpas, trazendo um governo democrático em condições de reorganizar o país. Infelizmente, mesmo que eleições sejam realizadas agora no momento, torna-se inviável qualquer tipo de chapa ou de construção de governo alternativo. O país deteriorou tanto o seu âmbito político que uma alternativa é difícil. Então, a questão agora é que esse governo ele tem que continuar no país porque é o único viável, mesmo sendo tão desgastado e autocrático de origem, conforme eu mencionei, que ele é que tem que se conduzir uma transição futura. Mas as alternativas políticas elas têm que ser reconstruídas. Então, realizar simplesmente uma eleição no país em breve, infelizmente, não traria um governo viável a conduzir o país. Há uma necessidade de reconstrução política e essa agenda, infelizmente, ela também não há no país, porque o governo norte-americano retirou o Maduro do governo e deixou um governo que tem atendido os seus interesses, que é o governo atual. Em termos políticos internos, como não há forte oposição, o governo continua sendo esse. É um governo que não conduz bem o país, mas não se construiu uma alternativa para a realização de eleições, que seria o cenário atual.
0: Professor Manuel Furriella, só para encerrar, agradecendo demais sua atenção sempre aqui conosco. Hoje, no Irã, tem início a cerimônia de funeral de Ali Khamenei, 4 meses, né, depois do ataque que matou o ex-líder supremo do país. Cerimônia movimentando multidões, se fala em algo em torno entre 15 a 20 milhões de pessoas só em Teherã, nessa cerimônia, nesse funeral que vai se estender por 3 dias, em meio a uma, mais uma, né, professor, tentativa de cessar fogo, ainda muito frágil, ainda imprevisível o fim desse conflito, ou o senhor acha que estamos próximos de algo parecido com isso?
1: Não, o cenário é melhor em termos de negociação, mas ainda longe de estabilização. Aqui lembrando que a primeira alternativa para os Estados Unidos e Israel quando atacaram o Irã era desconstruir o regime político e que viesse outro. E isso não aconteceu e não vai acontecer. Né? O país ele não tem uma estrutura política alternativa. E o regime ele foi competente desde 1970.

0: XIX, quando se instalou, em construir um sistema político, né, teocrático, né, com um líder religioso com um nome forte, né, que é o caso da figura do Ayatollah, que esse sistema ele não muda. O que os Estados Unidos e Israel podem conseguir é negociar com essas pessoas, com esse sistema, melhor dizendo. Eles eliminam as pessoas, o sistema continua porque vão sendo substituídos por outros, né? Então, é a negociação com eles. E o regime do Irã mostrou resiliência, e principalmente numa guerra que a gente chama, né, assimétrica, né, que é um tipo de guerra que você não tem um inimigo organizado para enfrentar, ou seja, vem ataques inesperados. O Irã conseguiu, nesse tipo de assimetria, fazer ataques em relação a embarcações no Estreito de Hormuz, que inviabilizou a operação do Estreito. Então, ele tem alguma força política de negociação. Então, se os Estados Unidos e Israel quiserem tratar com eles, vão ter que negociar. E detalhe, Israel vai ter que, sim, colocar na mesa a negociação, negociar o cessar-fogo e cessar os ataques ao Hezbollah no Líbano. O Irã faz questão de botar isso na mesa. E como ele tem alguma força de negociação, por conta da inviabilização da navegação do Estreito de Hormuz, né, que eles mostraram essa viabilidade, eles têm força para negociar e eles vão botar essa questão. Então não adianta Israel dizer que o Líbano não tem a ver com a história, porque o Irã vai colocar na mesa de negociação. Então Israel resiste nesse ponto, mas vai ter que ceder, no meu entendimento, senão não vai se construir um acordo definitivo. A gente vai ficar com esses acordos de cessar-fogo, que diminuem somente os ataques, mas que não transformam a situação em paz completa.
1: Aliás, só para fazer justiça, professor, o senhor, no primeiro dia, assim que teve início o conflito entre Estados Unidos e Irã, o senhor falou aqui, nesse microfone, que a pretensão dos Estados Unidos de acabar com o regime dos Ayatollah não iria ter sucesso. Não iria ter sucesso, e a história mostrou que o senhor tinha razão. Professor, mais uma vez, muito obrigado pela atenção aqui com o ouvinte do Alô Alô Brasil. Boa viagem para o senhor e até uma próxima.
0: Bom final de semana. Obrigado.
1: Muito obrigado. Professor, que abriu uma brecha aqui, a Karina Barbosa conseguiu, com a sua competência e lábia, convencer o professor que está no aeroporto, deve estar, ou está a caminho, enfim, para uma viagem, mas ele abriu um espaço na agenda concorrida dele para nos ensinar um pouco mais sobre política internacional, falando de vários assuntos, Venezuela, Estados Unidos e Brasil, enfim, e Irã também. Você percebe que há um agente que une esses três assuntos, que é o governo Trump, que está causando um rebuliço no planeta inteiro, tá certo? 8h21, estamos aqui no Alô Alô Brasil, ao vivo, direto aqui de São Paulo. Vai mandando mensagem pra gente aí. O nosso Vicente Figueira tá ansioso para separar sua mensagem e colocar no ar aqui. O nosso zap é o 11 974690138. 11 974690138. Fala aí, Vicente. Bom dia, tudo bem?
2: Bom dia, Agostinho. Bom dia a toda a nossa equipe, a todos os nossos ouvintes aqui do Alô Alô Brasil. Agostinho, a gente já tem aqui algumas mensagens.
1: Oba!
2: Tá? Pelo nosso WhatsApp. Inclusive, tem uma aqui que ela vem aqui pelo código de área.
1: Sei.
2: Dá pra ver que ela vem de Manaus.
1: Oba!
2: A pessoa não se identifica, mas manda uma mensagem muito bonita, dizendo assim: nunca deixe de confiar naquele que te põe de pé todos os dias, Deus. Muito bom dia, família nacional.
1: Amém.
2: A gente agradece, diz amém.
1: Legal.
2: E temos mais notícias, temos mais participações, mensagens de áudio, viu, Agostinho?
1: Vamos
2: ouvi-las?
1: Vamos lá.
3: 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Falo de Brasília. Roberta, bom dia.
4: Aqui é Walter Costa, de Camaragibe. Camaragibe, Pernambuco. Bom dia. Parabéns pela forma que você está conduzindo o programa. É uma pena que é uma hora menos, mas dá para gostar. Parabéns de novo e bom fim de semana aí para vocês. Câmbio, desligo.
2: Câmbio, desligo é ótimo.
1: Aí.
2: Né? Sensacional.
1: QSL, TKS. Manda mais mensagem para gente aqui. A gente gosta demais de ouvir as mensagens no sotaque de cada região brasileira. Isso é o mais legal de tudo. Ó, O Leandro Martins já está com a gente aqui, mas eu queria só dar uma notícia que acaba de chegar. A gente falou com o doutor, professor Manuel Furriella sobre essa relação tumultuada entre o governo Trump e o governo brasileiro. Essa semana a gente teve uma notícia do governo norte-americano contra duas pessoas. A denúncia formal contra dois brasileiros acusados de envolvimento com o PCC, com o crime organizado. O empresário Vitor Henrique de Oliveira Shimada e a Estela Stephanie Nunes Henrique de Oliveira. Os dois apareceram nesse comunicado das autoridades norte-americanas como sendo alvo de operação dos Estados Unidos, sob acusação de estarem envolvidos com o crime organizado, o que as autoridades brasileiras negam. São pessoas que estão envolvidas em outras denúncias de crime, mas não do crime organizado. Bom, isso foi essa semana, causou esse ruído todo, mas agora, pela manhã, a Polícia Federal deflagrou uma operação Exchange, como é que fala isso aí, Karina? Exchange. Com o objetivo de atacar, desarticular uma organização criminosa especializada na lavagem de dinheiro proveniente do tráfico internacional de drogas. Então, lavagem de dinheiro sujo do tráfico internacional de drogas. Ao todo, 11 mandados de prisão foram autorizados e 7 já foram cumpridos. Entre as pessoas presas está exatamente a Estela Stephanie Nunes Henrique de Oliveira, que foi alvo dessa sanção dos Estados Unidos na última quarta-feira por suposta ligação com o PCC. Também entre os mandados de prisão está o tal do Vitor Henrique Shimada, mas ele está foragido. Então, a Polícia Federal brasileira deflagrou essa operação Exchange. Não consigo falar isso. Exchange. Para desarticular essa operação de lavagem de dinheiro. E entre esses que são alvo dessa operação, os dois que tinham sido sancionados pelos Estados Unidos. Enfim, a polícia do Brasil está fazendo a sua parte, mostrando que não depende da ação da polícia, das autoridades dos Estados Unidos, para que a gente coloque na cadeia os nossos criminosos. Repito, as autoridades brasileiras dizem que esses dois aqui não são ligados ao PCC. Apesar de serem criminosos, acusados de crimes, não são ligados ao PCC. Vamos continuar acompanhando, tá certo? Leandro Martins, fala aí, Leandro.
5: Olá, Agostinho, bom dia para você, bom dia nossos companheiros, nossos colegas ouvintes. Olha, todos nós lembramos, faz quase 2 anos, vai fazer 2 anos agora em agosto, aquele acidente horrível da Voepass, aquele avião grande caindo ali em Vinhedo, pertinho de Campinas, e que matou as 62 pessoas a bordo, né, tripulantes e todos os ocupantes em Vinhedo. Pois bem, o relatório do CENIPA está quase concluído, mas vai passar por revisão de especialistas internacionais. Lembrando que o CENIPA é o nosso Centro de Investigação e Prevenção de Acidentes Aeronáuticos. Só que o documento preparado pelo CENIPA está sendo ainda analisado por autoridades da França e do Canadá antes da divulgação final. Por que esses dois países estão envolvidos? É porque, no caso da França, o projeto e a fabricação daquele tipo de avião, o ATR-72500, ele é francês, ele é daquele país. E o Canadá, porque ele é responsável pelo projeto e pela fabricação dos motores do avião. Portanto, por conhecerem em detalhes os equipamentos, os dois países podem e querem acompanhar a investigação e apresentar contribuições técnicas antes da conclusão do relatório. Então, nessa fase agora, representantes dos órgãos BEA da França e TSB do Canadá, que são uma espécie de CENIPA daqueles países, analisam o relatório elaborado pelos investigadores brasileiros e podem enviar comentários ou observações. Agora, no último dia 30, representantes das famílias das vítimas tiveram acesso pela primeira vez à transcrição das conversas registradas na cabine da aeronave. Eles foram poupados dos áudios. Imagina só o que não deve ter sido, né? O documento integra o laudo parcial elaborado pelo Instituto Nacional de Criminalística, que embasa a fase final do inquérito. Os advogados que representam as famílias aguardam pela conclusão do inquérito da Polícia Federal, que vai encaminhar o caso ao Ministério Público Federal. E esse relatório reúne elementos que podem resultar em indiciamentos, né? Bom, em nota, a Voepass informou que a queda do voo 2283 foi o episódio mais difícil da história da companhia. Diz que sempre cumpriu as exigências de segurança.

0: segurança nas operações e que somente o relatório final do CENIPA poderá apontar de forma conclusiva as causas do ocorrido. Tomara que a apuração seja o mais bem sucedida possível, né, para se chegar à conclusão final, né? Porque a dor das famílias, que vai completar 2 anos, não deve ser fácil.
1: Não deve. A cada nova etapa de uma investigação, aquilo volta, né? Aquilo volta, você imagina, você citou isso, né? Você reviver os momentos que antecederam a queda, deve ser um negócio devastador mesmo. Então é importante que seja feita a justiça e rapidamente, para poupar as pessoas de mais sofrimento.
0: Ok, Agostinho, bom fim de semana a você e a todos.
1: Valeu, obrigado, Leandro Martins com a gente aqui. Ó, 8h29, vai mandando mensagem pra gente aí. Fala do tempo, né, que vai mudar, previsão do tempo, o tal do El Niño já atingiu o Oceano Pacífico e deve ganhar mais força rapidamente a partir desse mês de julho até setembro, aumentando o risco de ondas de calor, secas também, chuvas intensas e outros eventos extremos em diferentes partes do mundo. E esse alerta foi divulgado hoje pela manhã pela Organização Meteorológica Mundial, que é uma agência que pertence à ONU. As projeções dos principais centros meteorológicos indicam um aquecimento expressivo das águas do Pacífico Equatorial, aumentando a temperatura, ouça só, em pelo menos 2 graus Celsius, em média, o que faz com que tudo mais se movimente. Por isso, esse período de julho a setembro deve ser, como está previsto aqui, de ondas de calor, secas, chuvas intensas e também eventos extremos em toda a parte do mundo. Falando aqui para nós do Brasil, para esse final de semana, o tempo vai virar mesmo na região sul do Brasil, as temperaturas vão despencar em algumas regiões do Rio Grande do Sul, já a partir da noite de hoje. Há risco também de geada em Santa Catarina e o frio deve ser intenso, chegando próximo a 0 grau em várias cidades da região sul do país. Aqui para o sudeste, como prometido, o frio vai chegar com força. Hoje e amanhã, sábado em particular, a previsão indica temperatura mínima de 10 graus na capital paulista e a possibilidade de chuva isolada. Então vai ser uma delícia o final de semana aqui para nós paulistanos. 8h31, o Odair Brás, da Agência Brasil, já está com a gente. Fala aí, Odair, como é que você está?
2: Tudo bem, bom dia, Agostinho, bom dia a todos. Eu venho falar aqui de novo, fazer uma atualização da situação na Venezuela. A presidente Delcy Rodrigues foi a público ontem, né, para atualizar os números e falar algumas coisas a respeito da tragédia, né? Segundo ela, o número de mortos já chega a 2.595 pessoas. E há mais de 12 mil feridos também. E ela fez uma defesa ontem da atuação do governo dela nessa crise. Segundo ela, primeiro ela falou que assim, ninguém vai ser enterrado em vala comum. O governo faz questão de identificar todo mundo e de não fazer nenhum tipo de enterro coletivo, nem nada do tipo. E ela também disse que ela defendeu a atuação do governo dela na tragédia. Ela disse: nas primeiras 24 horas chegamos a 4 mil funcionários trabalhando no desastre, né? E 48 horas depois já havia 11 mil funcionários. Nesse momento, há 19 mil funcionários trabalhando. Então ela fez essa defesa da atuação do governo dela, mas assim, por exemplo, o governo não divulga números de desaparecidos, por exemplo, né? É uma grande reclamação da população. Segundo aquele site que foi construído pela sociedade civil, já há mais de 80 mil reportes de pessoas desaparecidas, né? Então os números podem ser muito maior do que são atualmente, né? E também a Venezuela recebeu ajuda de vários países, né? Então, mas ela fez essa defesa, dizendo que o governo está atuando sim e que vai continuar atuando muito fortemente aí nessa situação, né?
1: É trágico mesmo, né? Enfim, já passamos de uma semana da tragédia, dos dois tremores, e é isso, né? Os casos agora de pessoas encontradas com vida sob os escombros são tratados quase como um milagre.
2: Encontraram, né?

0: Ontem, acho que ontem encontraram um homem, né, que já estava todos esses dias soterrado, né, nos escombros de prédio, e foi exatamente isso, foi tratado como um milagre, assim, né. Não tenho notícia de um outro resgate desse tipo de lá para cá, né. Então agora a situação é bem bem mais complicada para achar sobreviventes.
1: É, eu estava ouvindo o relato de brasileiros, né, de bombeiros que foram para lá. Houve uma divisão, lógico, né? Cada país cuidou especificamente de uma área atingida, e o relato desse profissional brasileiro foi tocante mesmo, porque ele disse que eles não encontraram ninguém vivo. E que é uma decepção, enfim, né? Eles chegam, lógico, com a esperança de salvar vidas. Mas com o passar do tempo, isso vai se tornando inviável, inviável mesmo. É uma tragédia que a gente vai calcular a dimensão dela ao longo dos próximos meses, talvez do próximo ano. E a tragédia vai ganhando contornos ainda mais trágicos, né? Porque a gente está vendo que agora falta comida, falta água, falta tudo, né? Falta tudo. Então, mesmo quem sobreviveu vai viver um período de bastante, bastante extrema dificuldade. O país já enfrentava depois do terremoto, então a coisa se agravou demais. Valeu, Odair.
0: Valeu.
1: Obrigado.
0: Tchau, tchau.
1: Tchau, tchau. 8h35, vamos ao Rio de Janeiro. A nossa Cristiane Ribeiro, que não nos falha jamais, está com a gente aqui para falar sobre o quê? Hein, Cristiane? Bom dia para você.
2: Bom dia, Agostinho. Bom dia aos nossos ouvintes. Aqui no Rio hoje o clima está ótimo, está com céu claro, com solzinho, embora a previsão diz que pode mudar e até chover mais tarde. Mas, enquanto isso, a gente está aqui na redação apurando aqui todas as notícias. E o que eu tenho aqui, Agostinho, é que o Superior Tribunal de Justiça negou o habeas corpus protocolado pela defesa da influenciadora Deolane Bezerra, presa desde o dia 21 de maio, acusada de lavagem de dinheiro para a facção criminosa PCC, o primeiro comando da capital. A decisão é do ministro Ribeiro Dantas. O despacho está em segredo de justiça e, por isso, não foi divulgado. A Deolane foi alvo da Operação Vernix, desencadeada pelo Ministério Público de São Paulo e a Polícia Civil. E, de acordo com a investigação, Deolane fez movimentações financeiras expressivas e tinha conexão com a cúpula da organização criminosa. No final de junho, a influenciadora e o detento, Marco Williams Herbas Camacho, ou Marcola, que é um dos líderes do PCC, se tornaram réus pelos crimes de organização criminosa e lavagem de dinheiro. Marcola está preso na Penitenciária Federal de Brasília. E Deolane tem 38 anos e é conhecido por ostentar sua riqueza nas redes sociais. Ela tem mais de 20 milhões de seguidores. E ficou conhecida após a morte trágica do então seu marido, que era o funkeiro MC Kevin. Isso aconteceu em maio de 2021. Ele caiu da varanda do quinto andar de um hotel aqui no Rio de Janeiro. Eu volto com você, Agostinho.
1: Valeu, Cristiane. Cristiano Ribeiro falando direto do Rio de Janeiro aqui com a gente e falando do Rio também. A Polícia Militar está fazendo agora uma operação pelo segundo dia seguido na Cidade de Deus. Ônibus estão atravessados, em barricadas, incendiadas, enfim, aquele cenário que infelizmente tá virando corriqueiro, tá virando uma marca do Rio de Janeiro, que é uma mazela para todos nós, né? A marca do Rio de Janeiro tem que ser o Cristo Redentor, o Corcovado, as praias maravilhosas e tal, não as barricadas. Mas enfim, fato é que a PM está fazendo agora pela manhã essa operação na Cidade de Deus, na zona sudoeste do Rio de Janeiro, pelo segundo dia seguido. A ação tem por objetivo remover barricadas instaladas por traficantes em vias da comunidade e combater, lógico, o tráfico de drogas na região. A gente vai seguir acompanhando e vai trazer mais detalhes ao longo da programação. 8h38, o nosso Vicente Figueira tem mais notícias, não tem, Vicentão?
3: Tenho sim, meu caro Agostinho. Olha só, ó, depois de quase 18 anos de espera, a linha 6 laranja do metrô vai ser aberta na data de hoje para a população, com horário reduzido e ainda em obras. Apesar do governador Tarcísio de Freitas ter inaugurado oficialmente a linha nesta quinta-feira, ou seja, ontem, no limite do prazo da Justiça Eleitoral para que candidatos à reeleição participem do lançamento de obras, o próprio site da concessionária espanhola Acciona, responsável pela construção da linha, afirma que nenhuma das estações foi 100% concluída. Das 6 estações entregues por Tarcísio ontem, Água Branca é a mais adiantada, com 98% das obras concluídas. Apesar disso, ela não conta com a integração à CPTM. Para fazer a transferência entre a linha 6 Laranja e a linha 7 Rubi, por exemplo, os passageiros terão que caminhar pela rua, expostos ao sol e à chuva. A pior situação é a estação Sesc Pompeia, na Zona Oeste, que tem apenas 85% das obras concluídas, mas mesmo assim vai ser aberta ao público hoje. A situação das estações inauguradas é a seguinte: Água Branca, 98% das obras concluídas, Santa Marina, 95%, Perdizes, 94%, João Paulo I, 93%, Freguesia do Ó, 90% e Sesc Pompeia, 85%. Meio que estão forçando a barra, né, Agostinho?
1: Ah, é, para cumprir o prazo legal, né, porque os homens públicos que estão tentando reeleição ou vão tentar reeleição não podem participar de entrega de obra a partir de um certo prazo. Então vão se antecipando e tal, vai entregando mesmo pelos pedaços, sem estar pronto. 18 anos não foram suficientes para que essa linha fosse concluída a tempo. A linha que vai ser entregue hoje, foi entregue ontem, inaugurada ontem, mas vai começar a funcionar precariamente hoje, ela vai ter essas 6 estações que você falou, mas ao todo ela é maior. Né?
3: Sim, é maior. Sem dúvida.
1: E vai ser o término dela, vai ser só em 2027, essa é a previsão. O que a gente torce é para que, com essa precariedade toda, tá vendo imagem, tem tapume, tem escada que não tá funcionando, aquelas coisas todas, né? Aquelas gambiarras todas. A gente já viu acidente acontecer em estação de metrô que aparentemente tá completinha. Acontecem acidentes. Tomara, Deus queira, que essa precariedade toda, essas gambiarras todas, não provoque nenhum acidente com os passageiros que vão começar a ter acesso a essas estações. Olha, ontem teve uma operação da polícia e uma das prisões foi a do pastor, chamado Pastor do Cigarro, é mole isso. O Márcio Pôncio foi um dos alvos dessa ação da Polícia Federal, que visa combater lavagem de dinheiro envolvendo o jogo do bicho. E esse Pastor do Cigarro, o Márcio Pôncio, segundo dados da polícia, ele tem hoje quase 3 bilhões em dívidas com a União. Além da atuação religiosa dele, segundo a polícia ainda, o pastor Márcio Pôncio, no meio empresarial, construiu sua trajetória no setor do tabaco, atividade que lhe rendeu o apelido singelo de Pastor do Cigarro. Nessa operação que foi feita pela polícia, foram encontradas anotações apreendidas na casa de um dos bicheiros envolvidos no crime, e aí os investigadores acabaram levantando alguns nomes desse esquema, comandado pelo bicheiro Adilson Oliveira Coutinho Filho, o tal do Adilcinho, que já está preso desde fevereiro de 2026, mas aparentemente, mesmo na cadeia, continuava comandando o crime aqui fora, o que também não chega a ser uma novidade tão grande assim. E nessa lista encontrada na casa do bicheiro, foram identificados nomes, referências a 20 autoridades, entre parlamentares e chefes do executivo, e ao lado desses nomes, um valor. Cada nome correspondia a um valor, o que faz com que a polícia acredite que havia um fluxo de pagamento, aparentemente, por essa anotação, um valor de pagamento mensal a essas 20 autoridades, entre parlamentares e chefes do executivo do Rio de Janeiro. Bom, o ex-deputado federal Marco Antônio Cabral, filho do ex-governador do Rio de Janeiro, Sérgio Cabral, também foi alvo da operação de ontem realizada pela Polícia Federal. A defesa dele disse que ele é absolutamente inocente. 8h43, vamos a Maceió? É isso? Vamos a Maceió, então. O Luiz Filho está com a gente. Fala aí, Luiz. Bom dia.
4: Bom dia. Bom dia para você, Agostinho. Bom dia a todos que ouvem o Alô, Alô Brasil, de volta, falando aqui do nosso estado e trazendo informações importantes. Olha, Agostinho, a Polícia Civil de Alagoas divulgou essa semana o levantamento

0: da Operação Mulher Segura, que foi realizada de 1º até o dia 30 de junho. Ao longo desse período, em 30 dias, foram presos 257 homens por envolvimento em crimes de violência doméstica e familiar contra a mulher. De acordo com a delegada Ana Luísa Nogueira, que coordenou a operação nesses 30 dias, a operação agora será mantida de forma permanente. Ela começou a ser executada seguindo orientações do Ministério da Justiça, que realiza essa operação em todo o território do mês de junho. Mas agora, em Alagoas, devido ao êxito das operações, ela será mantida até dezembro, e principalmente com esse foco de combater a violência contra a mulher. Dentre os casos mais recorrentes estão lesão corporal, tentativa de feminicídio, violência sexual e violência patrimonial. Esses são os tipos de crimes contra a mulher mais registrados em Alagoas nesse período, e principalmente nesse levantamento que foi realizado pela Polícia Civil, que resultou na prisão desses 257 homens que estavam em comandado de prisão em aberto ou foram presos em flagrante por cometer esse tipo de crime aqui no nosso estado. Isso demonstra que a segurança pública está efetivamente focada no combate à violência contra a mulher aqui em Alagoas, Agostinho.
1: Valeu, Luiz. Luiz Filho falando com a gente ao vivo, direto de Maceió. Agora são 8h15, você está no Alô, Alô, Alô Brasil, aqui da Rádio Nacional. Estamos na contagem regressiva para o jogo do Brasil, que é domingo, contra a Noruega, daquele grandalhão do Haaland. Os memes estão demais, hein? Do Haaland com o Vini, do Vini com o Haaland. Você tem visto, Karina?
2: Compartilho todos.
1: Todos, todos, todos, todos. São legais, são legais. Eu fico imaginando como é que o Haaland vê esses memes, porque chega para aí, óbvio que
2: Chega.
1: chega. E o Vini também, enfim. É muito legal, mas a disputa em campo não vai ser nada engraçada, nem um pouco engraçada. Aliás, o Haaland tem umas desavenças com alguns jogadores brasileiros, enfim, bom, dentro de campo também, né? Na disputa e tal, a coisa às vezes se aquece um pouco mais, mas vai ser legal demais. Fala de legal demais, uma entrevista legal demais do Ancelotti, tá publicada na Folha de São Paulo hoje, uma entrevista para jornalista, grande jornalista Mônica Bergamo, e ele diz algumas coisas bem interessantes, o Carlo Ancelotti. Ele diz que, apesar de ser católico, ele não reza durante os jogos, porque ele sabe que Deus tem outros problemas para pensar. Diz que não corre em campo para comemorar gol, porque aos 67 anos quer evitar romper o joelho. Aliás, quem viu os gols do Brasil contra o Japão percebeu. Não é que ele não corre, ele não reage, ele não tem nenhuma reação, mas é impressionante. Ele diz que no fim dos jogos, quando depois de um jogo sofrido e tal, em que ele consegue a vitória, ele sente mais alívio do que felicidade. Falou do Neymar também, o Ancelotti falou do Neymar, diz que o Neymar não está conformado, sentado no banco, mas que se comporta muito bem e que já está pronto para jogar 90 minutos, disse o Ancelotti nessa entrevista à Folha de São Paulo. E disse também que não se importa com críticas, já que já treinou mais de 1.400 jogos com várias equipes, e disse o seguinte: o nosso técnico, o nosso mister Carlo Ancelotti, ele diz assim que é 100% certo que ele não é gênio, mas é 100% certo também que ele não é tonto. E disse que a seleção não precisa de um craque. A torcida, sim. Esse é o nosso Carlo Ancelotti, que vai comandar a seleção brasileira domingo num jogaço contra a Noruega. Falar em jogaço, hein? Falar em jogaço, vamos ouvir de novo? Vamos ouvir de novo, porque nós temos uma torcedora de Portugal que ontem, eu não sei como é que ela foi dormir. Eu demorei demais para pegar no sono depois desse gol aqui. Ouça aí, ó.
3: Uma casa portuguesa fica bem.
4: Aí está Leão, Leão vai olhar, já cruzou, bola na área, que cabeceamento, gol! Portugal!
1: Priscila, eu vou falar pra você, eu não sei como é que eu tô aqui hoje. Eu não sei
2: é
1: como
2: isso
1: é
2: que eu ia te perguntar, Agostinho.
1: Eu não sei.
2: Meu coração saiu pela boca umas 5 vezes ontem, hein?
1: Tá louco. Não, e quando eu achei que já tinha sofrido tudo, que a natureza não ia exigir mais nada de mim, sai aquele gol da Croácia, que eu não sei, vou falar aqui bem baixinho. Esse VAR ontem, ele deu uma força pra gente, porque o tal do chip na bola, que identificou uma resvalada no cabelo do atacante da Croácia, você não vê aquele toque, você não vê, mas o chip vibrou lá e é o que nos interessa. Mas...
2: É, e eu já li aqui que o jogador admitiu ter sentido um leve contato no cabelo, aquele um ventinho que bateu.
1: Foi isso, foi o suficiente, e é incrível, se você não viu esse sistema, você tem que acreditar nele, né, primeiro. Tem que acreditar que a tecnologia funciona. Mas é incrível, porque na hora que mostra o lance, a bola passa aparentemente sem tocar, só que tocou, mas sem, aparentemente no olhômetro, parece que não tocou. Mas aí você tem o sensor e é como se fosse um eletrocardiograma. Ele faz um gráfico e sobe um picozinho, mas pequeno, que indica o ruído da bola no cabelo do cidadão, que foi o que bastou para invalidar o que seria o empate da Croácia. Eu vou te falar, olha, para cardíaco.
2: Não foi, Agostinho.
1: Ah, foi demais.
2: Não precisava não, também, não, né? Relado no cabelo.
1: Não, exatamente, foi demais. Mas foi legal demais. Vamos pegar a Espanha agora e aí vai, olha, aí você
2: que
1: vai ver.
2: Que vai ser com a Espanha?
1: Vai ser segunda-feira. Você vai estar já gozando de férias, né, Priscila? Como se fosse
2: na
1: possível
2: isso. Na ressaca do Brasil no domingo, que o Brasil vai ganhar também, né? Vamos ter certo.
1: Vai. Não, acho que ganha. Agora contra a Espanha, Portugal vai ser sofrido. Mas você vai tirar férias, é isso mesmo? Tá confirmado? Eu não sei se a diretoria já autorizou isso.
2: Já tá assinado, carimbado, registrado.
1: É mesmo?
2: Tudo certo. Hoje eu saio de férias, merecido, e volto final de julho. Com a energia renovada, porque a gente vai ter muito trabalho nesse segundo semestre, vamos ter eleição, vamos ter as votações lá no Congresso, a PEC 6x1 acabou ficando para depois também. E aí, renovada, até porque o Congresso também para de recesso, né? Aí a gente tira meio que junto para poder combinar as coberturas. O Congresso volta ao trabalho, eu volto também. E aí a gente segue até o fim do ano.
1: É isso. Eu achei que se você fosse tirar férias depois de aprovada 6x1. Mas aí ia ficar um negócio meio inviável, né, Priscila?
2: Pois é, porque tá cada hora joga mais pra frente, né? Ficou tanto tempo tramitando lá na Câmara, depois no final teve aquela rapidez toda. Agora no Senado a gente não sabe porque... teve aquela sessão temática, mas todo dia eu entro aqui no sistema da Câmara para ver se teve algum andamento. Não teve andamento, não foi para a CCJ ainda, Comissão de Justiça, não tem ainda relator, né? Estão se estudando ali alguns nomes, as reuniões que devem acontecer na semana que vem, porque semana que vem é outra e já começa o recesso parlamentar. Vai ficar para depois, tem pedido para ficar para depois das eleições, né? Para as pessoas poderem votar sem estar de olho nas eleições. O Alcolumbre não diz nem que sim, nem que não. E estamos aguardando. Se for tirar férias depois da PEC 6x1, pelo visto vai demorar um pouquinho, né?
1: Tá louco, aí ninguém merece. Bom, tá tendo reunião também para tentar evitar o tarifaço aí que está prometido, está ameaçado, na verdade, né, Priscila, para 15 de julho. Teve reunião ontem com representantes do comércio dos Estados Unidos, aqui com o nosso ministro do Desenvolvimento, Indústria e Comércio Exterior, o Márcio Elias. Estão tentando, o governo está tentando alinhavar algumas alternativas, se propõe até a discutir alguns temas. A questão, por exemplo, do combate à corrupção. Bom, hoje tá uma operação em curso aí, a Polícia Federal está na rua e já pegou uma daquelas que foi sancionada pelo governo dos Estados Unidos, né? Como então, ligado ao PCC, né? O governo está tentando fazer a parte dele, né?
2: Vamos tentar dar uma costurada aí nesses assuntos, né? Sobre o tarifaço, entra em vigor, em tese, agora, dia 15, é aqueles dos 25%, né? Como você falou, o governo brasileiro está tentando, o ministro Márcio Elias, do MDIC, do Desenvolvimento, Indústria e Comércio, falou que vai

0: lutar até o fim, né? Não desistiu, as negociações, os diálogos diplomáticos. Itamaraty mandou um documento ontem para o governo dos Estados Unidos falando sobre esse assunto, e o presidente Lula falou sobre isso. Por que que o presidente Lula falou? O presidente veio nas redes sociais rebater um ofício encaminhado pelo senador Flávio Bolsonaro. O que que o Flávio Bolsonaro quer? Quer que esse tarifaço fique para depois das eleições, né? Alega aí que tem que ficar para depois das eleições. Inclusive, diz que vai semana que vem para os Estados Unidos se reunir com o pessoal por lá para falar de novo sobre esse assunto. O Lula falou, gente, não tem que ter tarifaço nem antes nem depois das eleições. A soberania brasileira está sendo atacada, o país não está à venda, né? Essa história do Flávio Bolsonaro pedir o fim do Mercosul, pedir questão de falar questão de PIX, e também de tarifaço, negociar tarifaço, vai contra a soberania brasileira. Então, assim, é um assunto que está rendendo e está cada dia ali, tem um capítulo, porque são as guerras de poderes ali, né? Cada um atuando. A gente sabe que a família Bolsonaro, o próprio presidente Lula já falou isso várias vezes, trabalha para submeter, segundo ele, o Brasil aos interesses dos Estados Unidos, né? Chamou aí de traidores da pátria, e as reuniões continuam. E aí a gente tem esse assunto e a gente tem essa operação do PCC, tráfico de drogas, lavagem de dinheiro, bilhões, bilhões aí contidos, e um dos dois aí que são alvo, que foram das sanções da quarta-feira, foi preso, né? Aí a gente fala Vitor Henrique de Oliveira Ultimada e a Estela, né? Estela, Stefani Nunes, Henrique de Oliveira, presa, né? Eles são, o que que eles são acusados? O Vitor Henrique é acusado de seu elo aqui no Brasil com o PCC lá na Flórida. E a Estela seria a secretária dele. Então, assim, na quarta teve essa sanção e hoje já essa operação da Polícia Federal, Brasil fazendo a parte dele nessa questão, como você falou, do crime organizado, daquele acordo de colaboração firmado com os Estados Unidos, né, de cooperação aí, de combate a esse tráfico internacional de drogas e lavagem de dinheiro, Agostinho.
1: É isso, a cooperação sempre é bem-vinda, isso foi dito desde o início pelo governo federal, né? Trocar informação, isso é saudável demais, é desejável, inclusive. Agora, o que não pode acontecer é que um governo externo se permita decidir o que faz, o que não faz, eventualmente promover ações em territórios estrangeiros, aí realmente a nossa soberania vai para o espaço e isso não vai acontecer. O que não vai acontecer também é mexer com o PIX. E esse ponto é inegociável, né, Priscila?
0: É inegociável, inclusive, né, tem propostas para incluir na Constituição justamente isso, né? Naquela proposta de independência do Banco Central que está para ser votada lá no Senado, tem um artigo que fala especificamente para colocar o PIX, que o PIX vai ser sempre regulado pelo Banco Central, nunca vai ter cobrança de tarifa, não vai ter privatização, assim, não vão entregar o PIX para nenhum banco privado para administrar. E é fácil, é prático, é de graça, e é por isso que o governo dos Estados Unidos está de olho, porque alega ali perdas econômicas por parte das empresas de cartão dos Estados Unidos. Mas aí é assunto deles, né? Não tem que, no entendimento do governo brasileiro, não tem que político brasileiro ir lá nos Estados Unidos pedir para negociar coisa de PIX, né? É do Brasil, é nosso, a gente que cuide dele aqui.
1: É isso. É isso aí. E não faz muito PIX nessas férias, não, porque a vida continua depois, tá? Não imagina que
0: não,
1: vai acabar tudo.
0: Não, nem a conta chega, né?
1: Sempre chega.
0: Não, a Priscila do futuro lida com isso. Mas eu prometo que eu vou me segurar.
1: Tá
0: a Priscila
1: bom,
0: do presente vai segurar a Priscila do futuro.
1: A gente sempre fala isso. Eu sempre falo isso, mas no final das contas, você fala assim, ah, não, só hoje, vai só hoje. E aí nessa já era. Priscila, um beijo pra você. Aproveita bem, tá? E volta rápido.
0: Gente, um beijo, volta no final do mês. Até lá a gente vai acompanhando aí os jogos da Copa e vai dar tudo certo pra Portugal, vai dar tudo certo pro Brasil também.
1: É isso aí. Bem que só pode ser campeão um, né? Então, se der tudo certo pros dois, não sei como é que a gente chega numa conclusão, né? Um vai ter que sucumbir. Mas uma final Brasil-Portugal seria fantástica. Aí qualquer coisa que desse estava valendo. Ó, estamos acabando já aqui o nosso Alô, Alô, Brasil. dessa sexta-feira, dia 3. Então, só para arrematar que hoje tem Austrália e Egito, às 3 da tarde. Tem Argentina e Cabo Verde. Do nosso vozinha. Podia acontecer, hein? Só hoje. Argentina e Cabo Verde, às 19 horas. E depois tem Colômbia e Gana, às 10h30. Jogos bem legais mesmo, tá? Brasil e Noruega, lógico. Domingo, 5 da tarde. E parece que já temos um substituto para o Lucas Paquetá. E aí, quem que seria? É o Danilo, né? Parece que é o Danilo que o nosso Ancelotti... Era a caçapa meio que cantada, né? Parece que é o Danilo que vai substituir o Lucas Paquetá. Eu gostei, porque o Lucas Paquetá, para mim, não disse a que veio até agora, tá bom? Mas vai ser um jogaço mesmo. Pessoal, obrigado aí pela presença ao longo dessa semana. Foi um prazer incrível estar aqui com o nosso Vicente, com a nossa Karina, o Ricardo Garcia também, a nossa equipe pequena, mas valente. Vamos seguir em frente. Final de semana tem descanso da galera toda aqui. Não sei quem está de plantão, eu não estarei. Então vou descansar e a gente volta com tudo na segunda-feira a partir das 8 da manhã. Valeu, bom descanso e até lá.

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4: Olá, ouvinte nacional, muito bom dia. Agora 9 horas, 1 minuto em Brasília. Começamos mais um Ritmo da Notícia com muita música e informação. Começamos agora com Alceu Valença, La Belle du Jour.

0: malandro. Esse clima aí, malandro. Esse clima aí, malandro.
1: Tivemos aí trio Mocotó e Bossa Cuca Nova juntos em Vai Levando, de Caetano Veloso e Chico Buarque. A primeira foi Tiago York e Silva, em Forasteiro, de Tiago York, Lucas Silva e Maicon Ananias.
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1: Operação Exchange da Polícia Federal está nas ruas e mira brasileiros sancionados pelos Estados Unidos por possível ligação com o PCC. Mais informações com o repórter Renato Ribeiro, que acompanha a operação. Bom dia, Renato.
3: Zé, muito bom dia, Milton. Essa operação, que cumpre mais de 20 mandados contra uma organização criminosa especializada em lavagem de dinheiro do tráfico internacional de drogas, o grupo teria movimentado mais de 10 bilhões de reais. São 11 mandados de prisão temporária e, até o momento, 11 já foram cumpridos, inclusive com a prisão de Estela Stephanie Nunes Henrique de Oliveira, ela que teria suspeita de ter ligação com o PCC, o primeiro comando da capital. E um outro alvo é o empresário Vitor Henrique de Oliveira Estimada, que seria aí parente da Estela, e ele está foragido. Os dois são acusados aí pelo governo norte-americano e foram alvos, inclusive, de sanção na última quarta-feira, acusados aí de lavagem de dinheiro de mais de 30 milhões de dólares. A gente está falando de algo em torno de 156 milhões de reais. E a Polícia Federal está com mais de 50 agentes nas ruas da capital paulista e também em Santos, Praia Grande e Santana de Parnaíba.

0: Segundo as investigações, Milton, o grupo utilizava um sistema estruturado para a movimentação de recursos. Eram feitas transferências ilícitas de criptoativos, transporte de valores, inclusive em espécie, operações bancárias de alto valor, repasse entre pessoas físicas e jurídicas e outras atividades financeiras. A Justiça Federal em São Paulo determinou sequestro de bens, valores e criptoativos dos investigados em até 10 bilhões e 400 milhões de reais, e os envolvidos poderão responder pelos crimes de associação criminosa, lavagem de dinheiro e evasão de divisas. E a Polícia Federal já apreendeu até o momento aí muito dinheiro em espécie, Milton, além de documentos e equipamentos eletrônicos, e a gente segue acompanhando essa operação. Milton.
1: Tá certo, Renato. Muito obrigado pelas informações. Agora, 9 horas 15 minutos, seguimos com o melhor da música brasileira, ouvindo Luiz Coimbra.

0: Aí você ouviu Rita Benedito de Jorge Benjor, Domingo 23. Marina Lima, Deli Antônio Cícero, Charme do Mundo.
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0: O governo brasileiro enviou resposta aos Estados Unidos sobre a proposta de taxar os produtos brasileiros em 25%. O Ministério das Relações Exteriores destacou que a medida prejudicaria as próprias empresas norte-americanas. A repórter

0: Daniela Longuinho explica.
1: Em um documento de 29 páginas, assinado pelo ministro das Relações Exteriores, Mauro Vieira, nessa quarta-feira, o Brasil contestou a proposta de um novo tarifaço de 25% contra produtos brasileiros, sugerida pelo representante comercial dos Estados Unidos. O Itamaraty destacou que a medida prejudicaria as próprias empresas norte-americanas. Vieira lembrou que 43 empresas e associações comerciais que atuam nos Estados Unidos solicitaram a exclusão de produtos de quaisquer tarifas, enfatizando a ausência de substitutos nacionais e o risco de os custos serem repassados aos consumidores e às indústrias norte-americanas. Publicado em junho, o relatório do representante comercial dos Estados Unidos é resultado de uma investigação iniciada há um ano, baseado na seção 301 da legislação do país. Para justificar a medida, a instituição acusa o PIX de prejudicar injustamente empresas estadunidenses, de não adotar medidas suficientes para combater a corrupção, o desmatamento ilegal, a falsificação de produtos, dentre outros argumentos. A resposta oficial do Brasil destaca que a tarifa proposta corre o risco de minar, em vez de incentivar, o diálogo entre os países. Para o governo brasileiro, a ameaça do tarifaço foi politizada por autoridades dos Estados Unidos, mirando as eleições de outubro aqui no país, usando esse processo como forma de interferir na escolha dos eleitores brasileiros. Sobre o PIX, a resposta do governo brasileiro rebate o argumento de que o mecanismo discrimina empresas dos Estados Unidos. O texto lembra que o Google Pay Brasil e a Visa, empresas estadunidenses, atuam dentro do PIX. Além disso, o documento lembra que os Estados Unidos também desenvolveram uma infraestrutura pública de pagamentos, o FedNow, criado pelo Banco Central do país norte-americano. Com informações da Agência Brasil, da Rádio Nacional em Brasília, Daniela Longuinho.
0: Agora em Brasília, 9h31, seguimos com Paula Lima. Bom mesmo, Emma.

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0: Você ouviu Mayra Freitas, de Moacir Santos e Ney Lopes, Maracatu, Nação do Amor. Mayra Mariana Aidar, de Théo de Barros, Menino das Laranjas.
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0: Nas primeiras horas da manhã de hoje, criminosos obstruíram a principal via de acesso à comunidade da Cidade de Deus, no Rio de Janeiro. Mas policiais militares conseguiram liberar a pista em operação para restabelecer a paz na região. A repórter Cristiane Ribeiro traz as informações. Cristiane, bom dia.
2: Bom dia, Milton. Bom dia aos nossos ouvintes. É, Milton, policiais militares do Batalhão de Jacarepaguá, na zona sudoeste aqui da cidade do Rio de Janeiro, estão desde a madrugada em uma operação na Cidade de Deus. É o segundo dia da ação que tenta remover barricadas instaladas por traficantes em vias da comunidade e também combater o tráfico de drogas na região. Em represália, criminosos bloquearam a principal via de acesso à comunidade e ruas de passagem, atravessando ônibus na pista e incendiando pneus e outros objetos que já foram retirados. Segundo o Rio Ônibus, o sindicato que representa as empresas, motoristas tiveram que entregar as chaves de dois ônibus para criminosos. E, por conta disso, o itinerário de 10 linhas que passam pela região teve que ser alterado. Até o momento, duas unidades de saúde básica suspenderam o atendimento a pacientes e estão avaliando a possibilidade de abertura nas próximas horas. Uma outra unidade está atendendo, mas as atividades externas realizadas no território, como visitas domiciliares, estão suspensas. E essa operação também impactou nas aulas. A Secretaria Municipal de Educação informou que 16 escolas da rede suspenderam as aulas e tiveram que dispensar os alunos. Já a Secretaria de Educação do Estado informou que as aulas foram canceladas em uma unidade da rede. Milton, essa operação tem o apoio do Comando de Policiamento de Áreas e segue em andamento. A gente ainda não tem informações sobre prisões ou apreensões. Volto com você.
0: Perfeito, Cristiane. Muito obrigado pelas informações. Agora, 9h45, seguimos com Chico César, Estado de Poesia.

0: Tivemos aí Lué de Luna e Zudzilla, de Lué de Luna, Ameixa.
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0: Quem gosta das partidas de Copa do Mundo pode acompanhar hoje os três últimos jogos da etapa de mata-mata. Enquanto isso, o Brasil segue treinando para enfrentar a Noruega nas oitavas de final, às 5 horas da tarde do próximo domingo, pelo horário de Brasília. A repórter Ana Lúcia Caldas está no estúdio e conta tudo para a gente. Bom dia, Ana.
2: Oi, bom dia, Milton, para você, para os ouvintes. Olha só, hoje 6 seleções disputando vagas, então, no mata-mata: Austrália e Egito, Argentina e Cabo Verde, Colômbia e Gana. Enquanto isso, o Brasil segue na preparação para enfrentar a Noruega pelas oitavas de final da Copa do Mundo em Nova Jersey, viu? E com muito calor. Para ter uma ideia, ontem a temperatura no início de treino era de 34 graus, mas a sensação térmica era de quase 40 graus. Pois é. E as ausências foram, então, de Lucas Paquetá, sem previsão de retorno, e dos atacantes Rafinha e Rayan. Endrick, que é um dos nomes cotados para o lugar aí do Paquetá, e em conversa com jornalistas, o jogador descartou problemas no relacionamento com Ancelotti e que, para Endrick, o técnico sabe o que faz.
3: E o Mister sabe muito bem o que as minhas qualidades, sabe as minhas características, porque a gente passou um ano no Real e foi um ano onde eu sempre estava treinando, sempre estava ele melhorando, e ele me via, ele sabia o que eu podia ajudar a equipe. E aqui não é diferente, ele sabe com que eu posso contribuir, mas não só eu, como o Igor Thiago, o Matheus Cunha, acho que todos os jogadores ele sabe muito bem. E é como eu sempre falei, eu sempre vou falar aqui, ele não vai fazer o melhor para mim, ele não vai fazer o melhor para o Endrick, não vai fazer o melhor para o Matheus Cunha, ele vai fazer o melhor para a equipe. E o que for melhor ele vai fazer, e é isso, eu acho que é o que ele tem de melhor, ele não tem medo, ele faz o que ele pensa.
2: Bom, então a gente, né, Milton, na torcida, domingo, às 5 horas da tarde, Brasil e Noruega, valendo um lugar nas quartas de final.
0: Verdade. Muito obrigado, Ana, pelas informações. O Ritmo da Notícia teve edição de Daiana Vitor, reportagem Renato Ribeiro, Daniela Longuinho, Cristiane Ribeiro e Ana Lúcia Caldas. Programação musical de Janira Goulart. Apresentação, Milton Rocha. Operação, Egberto Martins.

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0: Embora tenha sido considerada a primeira radionovela exibida no Brasil de grande repercussão, o radioteatro já se fazia presente desde os primeiros anos da emissora. Nomes como Amaral Gurgel, Rodolfo Maier, Isis de Oliveira, Brandão Filho, Ismênia dos Santos, Floriano Faisal, entre vários outros, já davam voz a interpretações e esquetes nos programas.
2: Vitor Costa era o diretor de radioteatro da emissora. 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
3: E falar da Rádio Nacional do Rio de Janeiro, em que pese a importância do seu departamento artístico musical, do seu departamento jornalístico, do seu departamento esportivo, que eram todos de primeira grandeza, ainda assim, a maior importância da Rádio Nacional era o seu rádio teatro.
0: Este é o escritor, roteirista e diretor de teatro Mário Brazini, que também vai escrever várias histórias para a nossa emissora.
3: O rádio teatro da Rádio Nacional era o sonho, a ambição, a meta máxima de qualquer radialista naquele tempo, e inclusive de muitos atores de teatro. Os atores sobreviviam a duras penas, ao passo que o rádio oferecia a eles um salário modesto, pequeno, mas seguro, garantido, pingando todo fim do mês, assegurando uma vida normal, regular, em que ele podia traçar uma economia.
2: A atriz Zezé Fonseca, uma das estrelas da Nacional, em conversa com Adolfo Cruz, no programa Cinelândia Matinal, alguns anos mais tarde, relembra o sucesso de Em Busca da Felicidade.
4: Vamos continuar conversando com Zezé Fonseca, perguntando
5: prazer.
4: Agora o seguinte. Como você relembra aquele sucesso espetacular do grande teatro da Nacional Em Busca da Felicidade?
5: Ah, com grande carinho, Adolfo. Você imagine que aquela novela foi realmente a que marcou o início do teatro de novelas na Rádio Nacional. E foi aquele sucesso espetacular, não é verdade? Não meu, eu digo o sucesso...
4: Não, o seu sucesso... Aliás, o seu papel qual era naquela
5: Anitta,
4: ocasião?
5: Né?
4: Anitta,
5: né? A esposa muito digna.
4: Dedicadíssima,
5: muito digna,
4: né?
5: Muito dedicada ao Alfredo, né? Que sofria com a Carlota. A Isis de Oliveira era minha filha, era Alice.
0: A pesquisadora da UF e da Fundação Casa de Rui Barbosa...

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2: Olá, muito bom dia. 10:06 agora em Brasília. Eu sou Milton Rocha, continuo com você no Expresso Nacional com uma seleção musical feita para você com o melhor da música brasileira. Na operação de áudio comigo, Graciela Farias. Começamos com Marisa Monte, Feliz, Alegre e Forte. Música.

0: Você ouviu Cidade Negra de Jimmy Cliff, versão Nando Reis, Querem Meu Sangue. Rita Benedito, de Jorge Benjor, Vendedor de Bananas. A primeira foi Marisa Monte, de Marisa Monte, Pretinho da Serrinha, Feliz, Alegre e Forte.
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0: Uma seleção musical feita para você com o melhor da música brasileira. Vamos ouvir Milton Nascimento, Caçador de Mim.

0: Você ouviu Simone de Maurício Tapajós e Paulo César Pinheiro, Tô Voltando. Paulinho Mosca, dele e Billy Brandão, O Último Dia. Abrindo bloco, Milton Nascimento, de Luiz Carlos Sá e Sérgio Magrão, Caçador de Mim.
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0: Eu trago agora para você Casuarina.

0: Você ouviu Nação Zumbi de Gilberto Gil, Refazenda. Gal Costa de Caetano Veloso, Odara. Abrindo bloco Casuarina de Chico Anísio e João Nogueira, Nicanor, Belas Artes.
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0: Agora 10 horas e 38 minutos. Muito bom dia, obrigado pela sua companhia. Eu apresento agora para você Ednardo.

0: Você ouviu Zé Cabaleiro, dele mesmo, Flor da Pele. Antes, Rildon, de Rildon, As Dores do Mundo. A primeira foi Dinardo, dele mesmo, artigo 26.
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0: Uma seleção musical feita para você com o melhor da música brasileira. Vamos ouvir agora Tulipa Ruiz, Tu.

0: Ouvimos Ney Matogrosso de Criolo, Freguês da Meia-Noite. Luiz Melodia, com a participação do Skank, em Farrapo Humano, de Luiz Melodia. A primeira, Tulipa Ruiz, ela e Gustavo Ruiz, Tu.
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4: O Momento 3, com datas importantes da semana, destaca o talento de Dado Villa-Lobos, Alceu Valença e Marisa Monte. Dado Villa-Lobos completou 61 anos de vida no dia 29 de junho. A canção Pais e Filhos é um dos marcos da carreira do compositor. Lançada no álbum As Quatro Estações, a música também é um dos maiores sucessos da banda Legião Urbana. Alceu Valença fez 80 anos no dia 1º de julho. Em 1977, lançou o disco Espelho Cristalino. A obra trouxe elementos da cultura nordestina, como o repente, o cordel e o baião, além de influências do rock psicodélico e progressivo. Marisa Monte comemorou 59 anos no dia 1º de julho. No ano 2000, a música Amor, I Love You chegou às paradas de sucesso e fez a cantora vender mais de 2 milhões de cópias do álbum Memórias, Crônicas e Declarações de Amor. Você ouve agora Pais e Filhos, de Dado Villa-Lobos, Renato Russo e Marcelo Bonfá, com Legião Urbana. Espelho Cristalino, composição e interpretação Alceu Valença. Amor, I Love You, de Marisa Monte e Carlinhos Brown, por Marisa Monte.
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tinha suspirado, tinha beijado o papel devotamente. Era a primeira vez que lhe escreviam aquelas sentimentalidades, e o seu orgulho dilatava-se ao calor amoroso que saía delas, como um corpo ressequido que se estira num banho tépido. Sentia um acréscimo de estima por si mesma e parecia-lhe que entrava enfim numa existência superiormente interessante, onde cada hora tinha o seu encanto diferente, cada passo conduzia a um êxtase e a alma se

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0: Você ouviu Nausete de Cristina Saraiva e Felipe Radicetti, Corda Bamba.
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0: Agora 11h27, seguimos com Roberta Campos, ensaio sobre o amor.

0: Aí você ouviu Rita Lee, de Italo e Roberto de Carvalho, Banho de Espuma. Antes, Skank, com a participação de Negra Lee, e Ainda Gosto Dela, de Samuel Rosa e Nando Reis. A primeira é Zélia Duncan, dela, Enquanto Durmo.
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0: Com a seleção musical feita para você com o melhor da música brasileira. Você confere comigo ouvindo agora Baby do Brasil, A Menina Dança.

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1: Olá, boa tarde a você que nos escuta de todo o Brasil. Está no ar o Repórter Nacional, que tem hoje os seguintes destaques. O número de mortos nos terremotos na Venezuela chega a 2.600. Sistema de saúde ainda precisa de ajuda para atender os milhares de feridos. E mais.
3: Polícia Federal prende secretária-alvo de sanção dos Estados Unidos por elo com o PCC. Empresário está foragido.
4: Advogados dizem que Jair Bolsonaro não quer mais arma e pedem manutenção de prisão domiciliar.
5: Operação da PF apura possíveis irregularidades em emendas parlamentares enviadas a Iracema e São Luís do Anauá, no estado de Roraima.
6: Após 4 altas seguidas, produção industrial registra leve recuo em maio, puxada pela cadeia do petróleo, aponta IBGE.
1: Tudo isso e muito mais no Repórter Nacional, que é produzido pela equipe de radiojornalismo da EBC. Estamos ao vivo nas emissoras da Rádio Nacional em Brasília, São Paulo, Rio de Janeiro, Amazônia, Alto Solimões, São Luís e Recife. E também nas emissoras parceiras de todo o Brasil, na nossa Rede Nacional de Comunicação Pública. Eu sou José Carlos Andrade e você acompanha agora as principais notícias desta sexta-feira, 3 de julho de 2026.
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1: Equipes de busca seguem trabalhando nos escombros nas cidades venezuelanas após os terremotos que devastaram o país. Quase 2.600 pessoas perderam a vida. Cerca de 12.400 ficaram feridas e 36 mil pessoas ainda seguem desaparecidas. Com os danos causados à estrutura das cidades, a assistência às vítimas se torna ainda mais difícil. Gabriel Corrêa está na linha e atualiza as ações para a gente. Oi, Gabriel, boa tarde.
7: Olá, Zé Carlos. Boa tarde para você. Boa tarde a todos também. Zé Carlos, a Organização Pan-Americana da Saúde constatou que as 8 unidades das regiões de La Guaira, Caracas e Miranda precisam de ajuda imediata para o atendimento dos feridos. 3 delas têm danos estruturais. Só em La Guaira, que é a região mais atingida, foram montados 14 acampamentos para os desabrigados. E em um dos hospitais que resistiram ao tremor, quase 100 pacientes estão amontoados em uma ala para apenas 8 leitos. E a água chega em recipientes levados manualmente várias vezes ao dia. E os resíduos médicos estão se acumulando nos corredores. A presidenta interina, Delcy Rodrigues, reafirmou em coletiva de imprensa ontem que um total de 46 acampamentos foram organizados por núcleos familiares. E segundo o governo, o necrotério improvisado, ativado no início da emergência, está seguindo os protocolos forenses para que nenhuma vítima seja sepultada em vala comum. Pelo menos 33 países enviaram equipes de resgate e pessoal médico, junto com 11 hospitais de campanha internacionais. Um dos países que vem oferecendo ajuda é o Brasil, que levou dezenas de pessoas, como o sargento do Corpo de Bombeiros Vinícius Expedito.
8: Nós dispusemos de um equipamento aqui que faz uma leitura de vítimas abaixo dos escombros, através de emissão de frequência de ondas de ultrabanda larga, que o reflexo dessa onda permite identificar vítimas com batimentos cardíacos ou vítimas em movimentos até 25 metros de profundidade.
7: Medidores de radiofrequência também foram enviados para encontrar dispositivos como aparelhos celulares, explicou Marcos Rodrigues, que é da Anatel.
9: O aparelho que a gente está usando, o analisador espectro, né? Ele vê faixas de frequência. Nós estamos aqui fazendo a tentativa da radiolocalização de aparelhos celulares através de radiometria e triangulação. E a gente estima mais ou menos um local, o bombeiro pode começar os seus trabalhos.
7: um engenheiro brasileiro da Secretaria Nacional de Proteção e Defesa Civil, Ademar Lopes, lidera uma das operações coordenadas pela ONU. O objetivo dessa equipe é analisar o risco estrutural, identificar edificações que serão destruídas e as que ainda têm condições de serem recuperadas. Zé Carlos, volto contigo.
1: Tá certo, Gabriel. Muito obrigado pelas informações. E a Polícia Federal não para. Nesta sexta-feira, realiza a Operação Exchange, de olho no tráfico internacional de drogas. Renato Ribeiro, conta pra gente. A organização criminosa conseguiu movimentar mais de 10 bilhões de reais em lavagem de dinheiro. É muita grana, hein, Renato? Boa tarde.
3: Boa tarde. Bastante dinheiro, né, Zé Carlos?
1: Uhum.
3: E a PF cumpre, no estado de São Paulo, 11 mandados de prisão temporária, dos quais 7 já foram cumpridos, além de 13 mandados de busca e apreensão. As ações acontecem na capital paulista, na cidade de Santos, Praia Grande e Santana de Parnaíba. Entre os suspeitos estão o empresário Vitor Henrique de Oliveira, estimada, que está foragido, e a parente dele, secretária

0: cidades norte-americanas. E a investigação da PF aponta que a organização criminosa usava um sistema estruturado para movimentar recursos, eram realizadas transferências ilícitas de criptoativos, transportes de valores, inclusive em espécie, operações bancárias de alto valor e repasse entre pessoas físicas e jurídicas. Os envolvidos podem responder pelos crimes de associação criminosa, lavagem de dinheiro e evasão de divisas. E a Justiça Federal, Zé Carlos, determinou o sequestro de bens, valores e criptoativos dos investigados em até 10 bilhões e 400 milhões de reais. E em nota, o advogado Yuri Cruz, que representa Vitor Chimada, informou que ainda não teve acesso à decisão judicial e que, por isso, qualquer manifestação seria precipitada. Disse ainda que analisará o caso e adotará as medidas jurídicas cabíveis após ter acesso aos autos. Zé Carlos.
1: Valeu, Renato. Olha, tem mais, hein? Em outra operação, a Polícia Federal cumpre mandados de busca e apreensão em Roraima, Bahia, São Paulo e Tocantins. Investiga as irregularidades na aplicação de emendas PIX. Quem está aqui no estúdio com a gente e traz os detalhes é Sayonara Moreno. E Sayô, boa tarde.
2: Pois é, Carlos, boa tarde para você e para quem acompanha a gente. Pois é, os agentes da PF, né, foram às ruas hoje, Zé Carlos, ainda estão cumprindo aí, né, 41 mandados de busca e apreensão em quatro estados para apurar possíveis irregularidades no uso de emendas parlamentares nas cidades de Iracema e São Luís do Anauá, as duas em Roraima. Essa operação é a Operação Acesso Negado, autorizada pelo Supremo Tribunal Federal depois que a Controladoria Geral da União identificou indícios de irregularidades no planejamento, na execução, na fiscalização e na transparência da aplicação aí desses recursos que são públicos, né, em forma de emendas, recebidos pelas duas cidades investigadas. A gente lembra para o ouvinte que as emendas PIX são aqueles repasses diretos de verbas que parlamentares podem enviar a estados e municípios. Como essas emendas podem ser enviadas direto para prefeituras ou governos, né, sem comprovação de convênios, ficaram conhecidas por PIX, porque são bem direto, é bem direto o envio delas. Além de Roraima, onde estão as cidades investigadas, os mandados também foram cumpridos nos estados da Bahia, São Paulo e Tocantins. As buscas devem ajudar justamente na coleta de provas para seguir as investigações por crimes contra a administração pública, fraude em licitações e contratos administrativos, peculato, corrupção, lavagem de dinheiro, entre outros que possam eventualmente aparecer. Por isso, hoje é só mandado de busca e apreensão, não houve mandados de prisão. Em 2024, o ministro do STF, Flávio Dino, a gente lembra disso também, na época ele confirmou em decisão a necessidade de transparência e rastreabilidade dessas chamadas emendas PIX. Com isso, na época, ele manteve autorizado a execução dessas emendas somente nas hipóteses de obras em andamento, com toda transparência, e também de calamidade pública devidamente reconhecida pela Defesa Civil. Caso de calamidade pública, a gente não tem tempo realmente para ficar fazendo acordos e comprovando tudo. É com vocês, Zé Carlos.
1: Certo, Sanara, obrigado, hein? Ali no Rio de Janeiro, hoje é o segundo dia da operação da PM da Cidade de Deus. O tráfego provocou bloqueios e mudou a circulação de ônibus. 10 linhas que passam pela Cidade de Deus tiveram os itinerários alterados por causa das barreiras. Escolas suspenderam as aulas. Boa tarde, Cristiano Ribeiro. Já saiu o balanço dessa operação aí?
3: Boa tarde, Zé Carlos, e também aos nossos ouvintes. É, Zé Carlos, a Polícia Militar informou que um homem foi preso com um celular enquanto trocava mensagens com criminosos que passavam orientações para dificultar o acesso dos policiais, fazendo bloqueios nas vias. Foram apreendidas duas pistolas, um radiotransmissor e grande quantidade de drogas. Por enquanto, esse é o resultado do segundo dia da operação na Cidade de Deus, que está sendo feita pelo Batalhão de Jacarepaguá, na zona sudoeste aqui da cidade. A ação tenta remover barricadas instaladas por traficantes em vias da comunidade e também combater o tráfico de drogas na região. Em represália, criminosos bloquearam a principal via de acesso à comunidade e ruas de passagem, atravessando ônibus nas pistas e incendiando pneus e outros objetos. Segundo o Rio Ônibus, que é o sindicato que representa as empresas, motoristas tiveram que entregar as chaves de dois ônibus para criminosos. O itinerário de 10 linhas que passam pela região teve que ser alterado. duas unidades de atenção básica de saúde suspenderam o atendimento a pacientes. Já em uma outra unidade, o atendimento continua sendo feito, mas as atividades externas realizadas como visitas domiciliares foram suspensas. A Secretaria Municipal de Educação

0: informou que 16 escolas da rede suspenderam as aulas. Já a Secretaria de Educação do Estado informou que as aulas foram canceladas em uma unidade da rede. Eu volto com você.
1: Tá certo, Cristiano. Obrigado. Um bom fim de semana para você. Após a Polícia Civil do Distrito Federal concluir que Bolsonaro não cometeu crime no caso de uma arma pertencente a ele ser apreendida com um militar, a defesa do ex-presidente enviou manifestação ao Supremo Tribunal Federal. Aqui com a gente no estúdio, Gabriel Brum. Gabriel, o que disse a defesa, Gabriel?
2: Boa tarde, Zé Carlos. Boa tarde a todos. A defesa do ex-presidente Jair Bolsonaro afirmou que ele não quer mais a arma apreendida aqui em Brasília durante uma blitz e pediu a manutenção da prisão domiciliar. Essa manifestação foi apresentada ontem à noite ao ministro Alexandre de Moraes do Supremo Tribunal Federal. Então vamos lembrar um pouquinho o que aconteceu. No dia 15 de junho, uma pistola Glock 9mm, no nome do ex-presidente, foi apreendida com um servidor do Gabinete de Segurança Institucional nessa blitz de trânsito. O caso ocorreu às vésperas de um ministro decidir se manteria ou não a prisão domiciliar humanitária para Bolsonaro, concedida a ele para um tratamento de saúde, e que já teve o prazo de 90 dias encerrado. De acordo com os advogados, o ex-presidente não cometeu falta grave, tinha registro válido e não havia medidas que o impedissem de ter a arma em casa. Argumentaram ainda que a retirada do armamento foi de iniciativa exclusiva do servidor do GSI, com a intenção de levá-la para conserto. A defesa ressaltou que a conclusão da Polícia Civil do Distrito Federal foi de que Bolsonaro não cometeu crime de posse ilegal de arma de fogo. E a Procuradoria-Geral da República já se manifestou também e afirmou que a posição da Polícia Civil tem bom suporte e defendeu a manutenção da prisão em regime domiciliar, mas com a pistola permanecendo apreendida. Então a gente segue na expectativa sobre a decisão do ministro Alexandre de Moraes, que vai avaliar tudo isso e dizer se o presidente, o ex-presidente Jair Bolsonaro fica ou não em regime domiciliar. Com vocês, Zé.
1: Tá certo, muito obrigado, Gabriel. E aqui ao lado do Gabriel está Priscila Mazenotti, que traz aí pra gente a agenda da semana no Congresso Nacional. Né, Priscila, o que vai rolar nessa semana lá no Congresso?
3: Boa tarde. Ô, Zé Carlos, boa tarde para você e boa tarde para os ouvintes. Antes de falar do que vai rolar, vamos dar uma amarrada nessa semana, falar do que aconteceu, né? Porque foi uma semana bastante movimentada. No Senado, Perfeito. A gente teve aquela sessão temática sobre a 6x1, reunião com centrais sindicais. De concreto mesmo, né? De escolha de relator, encaminhamento para a Comissão de Justiça, ainda não temos nada. Davi Alcolumbre, presidente da Casa, ainda não deu andamento efetivo na PEC. Previsão agora é que fique para depois do recesso em agosto. Os apelos do governo é para que seja votada antes das eleições. A oposição quer deixar para depois das eleições. Enfim, vai ser aquele embate daqui para frente, né? Na Câmara, a gente teve requerimento de urgência aprovado, entre eles o que equipara a misoginia ao crime de racismo, né? Com isso, a misoginia fica inafiançável e imprescritível. E um outro requerimento, Zé Carlos, esse que a gente quer falar agora, que causa preocupação principalmente nos órgãos ambientais, viu? É aquele que reduz a área de proteção ambiental da Baleia Franca em Santa Catarina. É uma área de 130 quilômetros ali na costa catarinense, vai do finzinho de Florianópolis, descendo ali no mapa, se você visualizar o mapa, para quem não é da região, quase em Palhoça, passa por Garopaba, por Imbituba, por Tubarão, né, que são as praias mais famosas ali, chega até Balneário e Rincão. Por enquanto, ainda é apenas a urgência que foi aprovada, mas essa urgência dá o direito do texto ser analisado com prioridade pelo plenário, sem passar pelas comissões, o que pode ocorrer nos próximos dias. Uma das principais defensoras da proposta, a deputada Júlia Zanatta, do PL, diz que a ideia é garantir a regularização fundiária para as pessoas de baixa renda que moram no local. Mas eu conversei mais cedo com o Stefano Diniz, que é chefe lá da APA, e ele disse que não é bem assim não, viu? Que no local estão construídas mansões, casas milionárias, inclusive na faixa da areia e também na mata, construções que desde 2014 são alvo de ações judiciais. E aí, o que vem para frente, então, né? Terça-feira, reunião de líderes para definir a pauta dos próximos dias, e justamente esse projeto corre o risco de entrar na pauta aí há duas semanas do recesso parlamentar, Zé Carlos.
1: Tá certo, muito obrigado, Priscila. Agora em Brasília, 12:16. Você vai ouvir ainda hoje.
4: Começa hoje o Festival Internacional de Cinema na cidade paraibana de Cabaceiras, conhecida como a Hollywood nordestina.
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1: Depois de 4 meses consecutivos em alta, a produção industrial brasileira registrou leve recuo em maio. O resultado foi puxado principalmente pelo setor de derivados do petróleo, biocombustíveis e coque. A Solimar Luz chega agora ao vivo com os detalhes dos números divulgados pelo IBGE. Não é isso, Sol? Boa tarde para você.
5: Isso mesmo, Zé Carlos. Boa tarde para você, boa tarde a todos que nos acompanham. A produção industrial brasileira caiu 0,2% em maio na comparação com abril, interrompendo aí 4 meses consecutivos de crescimento, período em que acumulou expansão de 4,3%. Apesar do resultado, Zé Carlos, a indústria está 4,5%, viu, acima do patamar pré-pandemia. Na comparação com o mesmo mês do ano passado, 2025, a produção industrial subiu 0,2%. No acumulado no ano, o avanço é de 1,4%, enquanto nos últimos 12 meses houve crescimento de 0,4%. Os dados são da pesquisa industrial mensal que foram divulgados hoje pelo IBGE. Entre as principais atividades que influenciaram essa queda na passagem de abril para maio estão derivados do petróleo, como explica o gerente da pesquisa, o André Macedo.
6: As influências negativas mais importantes foram assinaladas por coque, produtos derivados do petróleo e biocombustíveis e indústrias extrativas. Nestas atividades, as maiores pressões negativas vieram de álcool etílico e dos derivados do petróleo, especialmente a gasolina automotiva, na atividade de derivados do petróleo e biocombustíveis e de minérios de ferro, óleos brutos do petróleo e gás natural no setor extrativo.
5: Já entre as atividades com avanço na produção, Zé Carlos, o André Macedo destacou para a gente o setor automobilístico, que marcou seu 5º mês seguido de crescimento, além de metalurgia, confecção de artigos do vestuário e acessórios também, outros equipamentos de transporte, máquinas, aparelhos e materiais elétricos. Eu volto com você, Zé Carlos.
1: Valeu, Sol, muito obrigado, hein? E por falar em IBGE, o Instituto Brasileiro de Geografia e Estatística iniciou em Manaus um projeto inédito para criar a primeira metodologia nacional de contagem da população em situação de rua. A iniciativa deve servir de base para um futuro censo voltado a esse público e ajudar na formulação de políticas públicas. Os detalhes na reportagem de Victor Litaif, da Rádio Encontro das Águas, emissora da Rede Nacional de Comunicação Pública.
7: O Brasil ainda não possui um levantamento oficial sobre a população em situação de rua. Para preencher essa lacuna, o IBGE iniciou em Manaus a primeira etapa de testes do que será o futuro censo nacional voltado a esse público. A proposta é criar uma metodologia inédita que ajude a orientar políticas públicas em todo o país. Manaus foi escolhida para dar início ao projeto, que também será realizada em Florianópolis, Belo Horizonte, Salvador e Goiânia, representando as 5 regiões brasileiras. De acordo com o gerente de planejamento do Censo Demográfico do IBGE, Bruno Pérez, o objetivo é desenvolver uma forma mais eficiente de identificar quem são e onde vivem as pessoas em situação de rua.
8: Buscando entender qual a trajetória dessa pessoa, por que ela chegou em situação de rua, o que ela precisaria para conseguir sair da situação de rua.
7: Além de testar a metodologia, o trabalho servirá de base para a criação do primeiro modelo nacional de coleta de dados sobre essa população, que nunca foi contemplada de forma específica nos censos demográficos realizados pelo IBGE, como explica o presidente do Instituto, Márcio Potmer.
9: O IBGE praticamente será a primeira instituição a fazer esta medição e que ela é estratégica, não apenas para repor uma dívida com a sociedade brasileira, mas também permitir que o país tenha políticas públicas nacionais para enfrentar isso.
7: Com dados mais precisos, governos e gestores públicos poderão planejar ações mais eficazes nas áreas de saúde, assistência social, habitação e inclusão. A gerente de grupos populacionais específicos do IBGE, Marta Antunes, destaca como essa iniciativa pode ajudar a tornar visível uma parcela da população que até hoje permanece sem um retrato oficial.
10: Agora a gente tem uma outra unidade de pesquisa, que são as pessoas que estão em situação de rua, ou nas ruas, ou em contexto de abrigamento, ou em ocupações. Então é todo um desafio novo para o IBGE, primeiro de localizar onde ele vai percorrer para encontrar essas pessoas, e depois de fazer uma pesquisa, um censo que conte, qualifique, dê informação até hoje desconhecida.
7: Do sistema de comunicação e

0: Encontro das Águas, Victor de Taife, para a Rádio Nacional.
1: Olha, termina hoje o prazo de inscrições para a Prova Nacional Docente 2026, chamada de Enem dos Professores. Os interessados poderão se inscrever exclusivamente pelo sistema PND. Também, somente até hoje, pode ser feito o pedido para quem quer atendimento especializado ou uso do nome social. A taxa de inscrição é de R$ 85,00 e poderá ser paga até 8 de julho. A aplicação da prova será no dia 20 de setembro e o resultado final será divulgado em 15 de dezembro. O exame aplicado pelo Ministério da Educação e o INEP avalia os educadores e auxilia estados e municípios a selecionarem professores para as redes públicas de ensino. A nota obtida tem validade de 3 anos e pode ser usada para complementar ou substituir etapas de provas objetivas em concursos públicos locais.
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1: Então, depois de uma quinta-feira de classificação para as oitavas de final de Espanha, Portugal e Suíça, hoje tem as últimas 3 partidas pelo mata-mata da Copa do Mundo. E já garantida nas oitavas de final, a seleção brasileira prossegue treinando em Nova Jersey, nos Estados Unidos. Mas quem chega com todas as informações pra gente é ele, Bruno Mendes.
3: Nesta quinta-feira, a Espanha de Lamine Yamal eliminou a Áustria vencendo por 3-0. Portugal de Cristiano Ronaldo venceu a Croácia de Luka Modric por 2-1 de virada. Já na madrugada desta sexta-feira, a Suíça eliminou a Argélia vencendo por 2-0. Nesta sexta, mais 3 duelos de olho nas oitavas de final da Copa. Às 3 da tarde tem a Austrália e Egito em Dallas. Às 7 da noite, a Argentina encara Cabo Verde em Miami. E às 10 da noite, Colômbia e Gana se enfrentam em Kansas City. Ainda nesta sexta, o técnico Carlo Ancelotti vai começar a definir a seleção para o jogo contra a Noruega. Atacante Hendrick falou sobre o professor Ancelotti.
4: É como eu sempre falei, eu sempre vou falar aqui. Ele não vai fazer o melhor para mim, ele não vai fazer o melhor pro Hendrick, não vai fazer o melhor pro Matheus, ele vai fazer o melhor para a equipe, e o que for o melhor ele vai fazer, e é isso, eu acho que é o que ele tem de melhor. Ele não tem medo, ele faz o que ele pensa, e as coisas acontecem. Parece que Deus olha para ele também, ele fala, ele é iluminado, que é tudo que o Carlo faz, acontece, sabe? Então, acho que todos os jogadores aqui estão seguindo o plano do Mister, então acho que é seguir assim. E quando o Mister falar pra mim fazer alguma coisa, eu vou fazer. Não vou olhar pra trás, só vou escutar a voz dele e fazer o que ele me pedir.
3: O Brasil encara a Noruega no próximo domingo, às 5 da tarde, em Nova Jersey. Da Rádio Nacional em Brasília, Bruno Mendes.
1: Agora em Brasília, 12:24, começa hoje o Festival Internacional de Cinema na cidade paraibana de Cabaceiras, conhecida também como a Hollywood Nordestina. Quem vai contar pra gente é Madison Euler, que está na linha. Oi, Madison, boa tarde.
5: Oi, Zé Carlos, boa tarde para você e para os ouvintes. A cidade de Cabaceiras, que fica no Cariri paraibano, realiza a partir de hoje até o próximo domingo essa primeira edição do Hollywood Cinefest. Vão ser 3 dias aí com exibição de filmes, encontros, debates, além de conexões internacionais reunindo artistas, realizadores e amantes do cinema nessa cidade que é conhecida, como você falou, como Hollywood Nordestina. O evento é uma realização da mesma equipe do Los Angeles Brazilian Film Festival, que é considerado um dos mais importantes dedicados ao cinema brasileiro fora do país e que acontece desde 2008. A ideia dos organizadores agora é que essa expansão em terras brasileiras, através desse evento em Cabaceiras, passe a fazer parte do calendário anual de festivais dedicados ao audiovisual brasileiro. A abertura do Hollywood Cinefest acontece logo mais, às 5 da tarde, com a exibição do longa-metragem O Sertão Vai Vir ao Mar, do diretor Rogério César. E ainda dentro da programação haverá exibição de outros longas, Os Infiéis, Malaika, Acordo com o Lampião Só na Boca do Fuzil, Acampamento Intergaláctico, Rosa Tirana e Um Carnaval em Cada Esquina. Os ingressos de todas as sessões são gratuitos, mas é preciso retirar com antecedência no site hollywoodcinefest.com, que também tem a programação dia a dia. Volto com vocês, né, Carlos?
1: Valeu, Madison. A Empresa Brasil de Comunicação e a UFRJ inauguram hoje as transmissões da rádio UFRJ-FM. O João Barbosa traz os detalhes da nova emissora que terá programação voltada para educação, ciência e cultura.
6: Foi inaugurada na manhã desta sexta-feira a rádio UFRJ-FM 88,9, fruto de uma parceria entre a Empresa Brasil de Comunicação e a Universidade Federal do Rio de Janeiro. A cerimônia solene aconteceu no Salão Nobre do Fórum de Ciência e Cultura da UFRJ, campus da Praia Vermelha, nas

0: Zona Sul da capital fluminense. A grade terá conteúdos jornalísticos, musicais, educativos e científicos, além de 4 horas de programação compartilhada com a Rádio MEC, desenvolvida pelo Núcleo de Rádio e TV da UFRJ, que mobiliza essas áreas do conhecimento. A Rádio UFRJ já existia no meio digital desde a pandemia de Covid-19, combatendo a desinformação sobre a doença. Agora, na frequência modulada, segundo a Agência Nacional de Telecomunicações, a cobertura da Rádio UFRJ FM vai alcançar cerca de 10 milhões de pessoas. O diretor-geral da EBC, Thiago Regoto, afirma que este é um momento simbólico para o Rio de Janeiro.
1: Foi justamente nesse local que o rádio foi apresentado oficialmente aos brasileiros. Mais de um século depois, neste mesmo lugar, nasce uma nova emissora. E o Rio de Janeiro deixa de ser uma das poucas capitais brasileiras que ainda não possui uma emissora universitária. Essa conquista fortalece a comunicação pública brasileira. A parceria entre a UFRJ e a EBC permite que a emissora já nasça levando aos ouvintes a programação da centenária Rádio MEC AM, Patrimônio da Cultura, da Educação e da Radiodifusão Brasileira. É um fruto entre a tradição e o futuro.
0: O reitor da UFRJ, Roberto de Andrade Medronho, afirma que a rádio terá a missão de aproximar a universidade do público.
2: É um momento histórico para a nossa UFRJ e que nós precisamos cada vez mais levar informação útil, relevante para a nossa sociedade. A universidade não pode ser uma torre de marfim voltada para si mesma. A universidade tem que estar junto com o povo, com o dia a dia da população e, mais do que isso, nós sabemos que a produção de ciência não é apenas na universidade.
0: A programação da Rádio UFRJ também pode ser acessada por meio do site da instituição. Sob supervisão de Fábio Cardoso, da Rádio Nacional no Rio de Janeiro, João Barbosa.
3: O maior São João do mundo, em Campina Grande, na Paraíba, encerra neste fim de semana a programação da edição deste ano. Quem está de volta é Madison Euler, que traz os detalhes dessa que é uma das festas mais tradicionais dessa época do ano. Não é verdade, Madison?
4: Mesmo, Zé Carlos, e hoje o samba pede licença ali na terra do forró para o show do Marquinho da Vila e da Martinália, que fazem sua estreia no Arraial da Rainha da Borborema. Em seguida, se apresentam referências da música nordestina atual, as cantoras Tati Girl e Márcia Felipe e a banda Toca do Vale. No sábado e no domingo, está previsto mais 8 shows no palco principal, entre eles destacam o Mano Walter, a Silvânia Iberg, o Rei Vaqueiro e o Flávio José. E durante o fim de semana, dezenas de quadrilhas da Paraíba e de outros estados se apresentam no Arraial. O destaque no sábado é o Cortejo Junino, saindo do Obelisco a partir das 6 da tarde, com os tradicionais grupos Raízes, Caetés, Tropeiros de Borborema, Ariúza, Cauã, da Serra e o Cabruá. Entre sexta e domingo, os outros polos, né, o Polo Galante, o Palco Petrobras, Coreto e os outros, e as ilhas de forró Pé-de-Serra também continuam em pleno funcionamento, e também a programação da 30ª edição do Salão de Arte Paraibano também está aí aberta ao público nesse fim de semana na Paraíba. Volto com vocês, Zé Carlos.
3: Tá certo, muito obrigado aí. Realmente uma festa maravilhosa. Eu já estive aí em Campina Grande, na festa do São João aí na Paraíba. Muito bacana. Agora em Brasília, 12:29. O Repórter Nacional fica por aqui com trabalhos técnicos de Tiago Coelho. Você pode conferir as nossas reportagens no site radioagencianacional.ebc.com.br e também no Instagram, @radionacionalnoticias. A você, uma boa tarde. Um ótimo fim de semana.
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7: Olá pessoal, estamos no ar com o Arte Clube, em rede com a Rádio MEC AM, a UFRJ FM desde o meio-dia e agora também com a Nacional Rio. Bem-vindas e bem-vindos ao Clube dos Apaixonados pela Arte. Aqui você acompanha os lançamentos nas artes, um bate-papo com os artistas, dicas culturais e uma curadoria musical feita com todo capricho para fazer a trilha sonora do seu dia. E hoje, sexta-feira, a gente traz um agendão com roteiro musical, dicas de teatro, exposições, cinema, para você curtir o fim de semana no Rio. Você também pode e deve mandar sua participação aqui para a gente no nosso WhatsApp, o 21 99 710 0537. Fique com a gente até uma hora no Arte Clube.
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7: O fim de semana chegou e você confere agora o roteiro musical carioca. Nesta sexta-feira, o baixista e compositor Alberto Continentino celebra um ano do álbum Cabeça a Mil e o Corpo Lento, em um encontro especial com convidados como Dora Morelenbaum, Nina Becker, Cassim e Domênico Lancelotti. Vai ser no Teatro Rival Petrobras, na Cinelândia, às 19h30 da noite. Também nesta sexta, Alceu Valença desembarca no Rio com a turnê 80 Gerações. O cantor comemora seus 80 anos de vida em um show recheado de sucessos na Fundição Progresso, na Lapa, a partir das 21h. E na Lapa ainda recebe a Nação Zumbi, que volta ao Circo Voador para celebrar os 30 anos do histórico álbum Afrociberdelia. A abertura fica por conta da banda pernambucana Mombojó e o show começa às 20h. Ainda na sexta, a cantora Liz Rosa e o pianista e acordeonista Antônio Guerra interpretam obras de Nelson Cavaquinho, Chico Buarque e outros grandes nomes às 19h no Centro da Música Carioca Arthur da Távola, na Tijuca. E a Companhia de Ópera da Lapa apresenta o espetáculo A Magia dos Musicais, com clássicos de produções como O Mágico de Oz e A Noviça Rebelde. As apresentações acontecem na Sala Cecília Meirelles, na sexta às 19h e no sábado às 17h. E o saxofonista Beto Sarol, de atração desta sexta no Festival de Jazz do Teatro Café Pequeno, no Leblon.
8: Olá, ouvintes do Arte Clube. Aqui é o saxofonista e produtor musical Beto Sarol. Eu apresento o meu show Vale Night, nessa sexta-feira, 3 de julho, às 20h, no Festival de Jazz do Teatro Café Pequeno, ali no Leblon. Meu show recheado de hits, com muito jazz, soul e R&B, especialmente para os ouvintes. Estou esperando vocês lá. Muito obrigado, Arte Clube.
7: Do saxofone para o trombone, a trombonista, compositora e arranjadora pernambucana Neris Rodrigues celebra um dos grandes nomes da música instrumental brasileira com o espetáculo Tributo a Moacir Santos, 100 anos. Natural de Olinda, a artista lidera o projeto Neris Rodrigues e O Trombonando, que mistura frevo, jazz, funk, coco e ritmos afro-brasileiros numa linguagem contemporânea e afrofuturista, tendo o trombone, é claro, como voz central da pesquisa sonora dela. E a Neris faz o convite para a série de apresentações que ela vai fazer no Rio agora em julho.
9: Fala, galera do programa Arte Clube, tudo bem? Eu me chamo Neris Rodrigues e meu projeto chamado O Trombonando, estaremos fazendo um tributo aos 100 anos de Moacir Santos. Se liga na agenda. CCBB Rio, na quarta-feira, dia 8 de julho, às 12h30. Na quinta-feira, dia 9 de julho, às 19h. Na sexta-feira, dia 10 de julho, Teatro BNDES, às 19h. No domingo, dia 12 de julho, Jardim Botânico, ao meio-dia. E à noite, no Festival de Jazz, Café Pequeno, às 19h. E para a gente encerrar essa turnê maravilhosa no Rio de Janeiro, quarta-feira, dia 15 de julho, Dolores Clube, às 20h30. Então, conto com a presença de todo mundo lá, tá certo? Pra gente curtir esse show maravilhoso, com muita música, com referências pernambucanas, com muitas matrizes africanas também dentro dessas composições. Então, vamos embora curtir essa música instrumental e dançar bem muito, tá certo? Chamarai para todo mundo, cheiro e até mais.
7: E do trombone para a harpa, o Rio Harp Festival chega à 21ª edição e reafirma o Rio como capital mundial da harpa. De 1º a 31 de julho, o evento promove uma volta ao mundo com músicos e diversidade sonora de mais de 20 países. E o Sérgio da Costa e Silva faz o convite.
10: Olá, Jansen Campos e amigos da Rádio MEC. Aqui é Sérgio da Costa e Silva, contar a todos vocês que o som das harpas vai ocupar o Rio de Janeiro e transformar a cidade maravilhosa em um grande palco musical. Enquanto a bola rola na Copa do Mundo, as cordas das harpas ecoam pela cidade com a 21ª edição do Rio Harp Festival. De 1 a 31 de julho, reunindo artistas da América Latina, Europa, Ásia, Oriente Médio e África, com apresentações gratuitas em diversos espaços culturais da cidade. A abertura será no dia 1º de julho, quarta-feira, às 18h, no Espaço Cultural Arte Sesc, com a Orquestra de Gaitas de Foles, sob a regência do maestro José Paulo e a participação especial do harpista Gelton Galvão. E temos novidades. Pela primeira vez, o Rio Harp chega à rotunda do térreo do CCBB E no dia 4, começando dia 4 de julho, sábado, às 15 horas, também com a Orquestra de Gaitas de Foles e a participação especial do arpista mexicano Baltazar Juarez, primeiro

0: Harpista da Orquestra Nacional do México. Então, preparem as emoções, anotem na agenda e não percam. Todos os concertos são gratuitos. E a programação completa está nos sites Rio Harp Festival, Música no Museu e CCBB Rio. Esperamos por vocês.
1: E a gente entra no clima das atrações do fim de semana, ouvindo na sequência Nação Zumbi e Alceu Valença.

0: Ouvimos no Arte Clube duas atrações do fim de semana no Rio, Alceu Valença, Estação da Luz e Nação Zumbi, A Cidade. Agora faltam 16 para uma.
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0: Anote aí as dicas teatrais do Arte Clube para o fim de semana. O grupo brasiliense ATA, a agrupação teatral A Macaca, faz temporada do espetáculo Se Eu Fosse Eu, Clarices, no Teatro do Centro Cultural da Justiça Federal. A peça reúne três contos de Clarice Lispector que tratam da descoberta do prazer, da maternidade e da espiritualidade.
2: Olá, ouvintes do Arte Clube da Rádio MEC. Aqui é Juliana Drummond, atriz da agrupação teatral A Macaca, ATA, de Brasília. E quero convidar vocês para a temporada carioca da peça Se Eu Fosse Eu, Clarices, baseada em três contos de Clarice Lispector: O Ovo e a Galinha, Perdoando Deus e Misa ao Grave. No palco, eu e as atrizes Camila Guerra e Rosana Vegas mergulhamos num jogo de cena fascinante sobre maternidade, espiritualidade e a descoberta do prazer com muita ironia e a profundidade que só Clarice tem. Premiada, a peça Se Eu Fosse Eu, Clarice, chega ao Rio de Janeiro de 3 a 26 de julho, sexta

0: a domingo, sempre às 19 horas, no CCJF, Centro Cultural da Justiça Federal. Classificação indicativa 16 anos e os ingressos estão disponíveis no site do CCJF. Te esperamos. Até já.
1: Tem dica de teatro para as crianças também. O premiado musical Luiz e Nazinha, Luiz Gonzaga para crianças, volta em cartaz no dia 4 de julho no Teatro I Love Prio, no Jockey Club. Comemorando 10 anos desde a sua estreia, a fábula musical, baseada na vida do Rei do Baião, já foi vista por mais de 200 mil pessoas e recebeu prêmios do Centro Brasileiro de Teatro para a Infância e Juventude e indicações ao prêmio Zilka Salaberry.
2: Olá, Jansen. Olá, ouvintes da Rádio MEC. Eu sou a Aline Carrossino e eu sou atriz do espetáculo Luiz e Nazinha, Luiz Gonzaga para Crianças. Esse espetáculo, que é um musical com muita dança, com muito ritmo, com muita brincadeira, com muito humor, traz a obra do Luiz Gonzaga para as crianças. É um espetáculo livremente inspirado na biografia do Luiz Gonzaga, mas faz com que as crianças conheçam esse grande compositor, respeitem esse compositor, mas principalmente dá possibilidade para a família inteira conhecer um pouco mais da cultura brasileira, a nossa cultura que é tão vasta e tão incrível. O Luiz e Nazinha, Luiz Gonzaga para Criança, está em cartaz no teatro I Love Prio, sempre aos sábados e domingos, às 4 horas da tarde, entre os dias 4 de julho e 25 de julho. Então corre, porque a gente espera muito, muito, muito vocês lá para cantar, para brincar e se divertir e principalmente se emocionar com a obra de Luiz Gonzaga. Luiz e Nazinha, Luiz Gonzaga para crianças. Um beijo!
1: E tem mais dica de teatro infantil, A Intrépida Revoada de Maçarica e Batuíra. Premiado espetáculo infanto-juvenil volta aos palcos no Teatro Zimbinski, com direção de Fernanda Avelar e texto inspirado na revista Ciência Hoje das Crianças. A peça une teatro à divulgação científica e conta com interpretação para Libras.
3: Olá, Jansen e pessoal do Arte Clube. Eu sou Fernanda Velar, diretora do espetáculo infanto-juvenil A Intrépida Revoada de Maçarica e Batuíra, que é um espetáculo que une teatro e divulgação científica. O texto foi criado a partir dos artigos da revista Ciência Hoje das Crianças, e a história gira em torno de duas aves migratórias, a maçarica e a batuíra, que se reencontram no Carnaval de Pernambuco e lá fazem dois grandes amigos, o caranguejo Sá e a fulozinha, que é um ser mítico das matas. Esse encontro vai transformar a vida do quarteto para sempre. É onde eles vão começar a entender o rito de passagem da infância para a vida adulta e as angústias que vêm com isso, deles terem que escolher entre suas vontades individuais e suas obrigações como espécies. O espetáculo foi indicado em 10 categorias no Prêmio CBetige de Teatro para Criança 2025 e foi contemplado em dois prêmios, Visagismo e Figurino. Nossa temporada acontece de 27 de junho a 19 de julho, sempre aos sábados e domingos às 16 horas, no Teatro Zimbinski, na Tijuca. Tem metrô bem do ladinho. Esperamos vocês. Venham!
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1: Na sequência, a gente curte É Vinha.

0: Você ouviu no Arte Clube Vado e Patrícia Marx, Minha Voz, Minha Vida, e antes é Vinha Esperar para Ver. Você participa do nosso Arte Clube pelo WhatsApp 21 99 710 0537. Agora faltam 7 para 1.
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0: Na agenda de cinema, destaque para a estreia do documentário Anatomia do Caos, que revisita os bastidores da CPI da Covid e um dos períodos mais dramáticos da história recente do país. Já está em cartaz nos cinemas. E o Arte Sesc promove uma retrospectiva dedicada a Zezé Mota, celebrando os 50 anos de Chica da Silva. Já o Festival Rio LGBTQIA+, chega à 15ª edição, com mais de 200 filmes exibidos no CCBB, no Instituto Cervantes e no Instituto Italiano de Cultura. Tem também a mostra Quem Quer Queer, que ocupa os cinemas do Estação Rio e Estação Gávea, com mais de 40 longas, debates, performances e homenagens ao cinema LGBTQIAPN+. E agora a gente dá um giro pelas galerias da cidade.
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0: A Casa Museu Eva Klabin recebe a exposição Nova Nossa América, que aproxima a arte contemporânea latino-americana de seu acervo histórico. Com curadoria de Camila Rocha Campos e Cláudia Jaguaribe, a mostra reúne cerâmicas, fotografias, grafismos e obras contemporâneas e ancestrais ligadas a diferentes tradições das Américas. A visitação é gratuita até 6 de setembro.
2: Olá, ouvintes do Arte Clube. Eu sou Camila Rocha Campos e, em parceria com Cláudia Jaguaribe, fizemos a curadoria da exposição Nossa América, em cartaz na Casa Museu Eva Klabin. A mostra reúne diversos artistas de diferentes partes do continente, colocando a arte contemporânea latino-americana em diálogo com o acervo histórico da casa. São cerâmicas, fotografias, grafismos, obras e produções ligadas a diferentes tradições visuais das Américas. Elas atravessam paisagens, corpos, espiritualidades e muitas, trazem muitas formas de vida que vivem na tensão tirri, um termo aimara de Silvia Rivera Cusicanque, que mostra para a gente a pluralidade, a possibilidade de coexistir nessa terra. A exposição parte da ideia de que o ancestral e o contemporâneo não estão separados. Venham ver produções com formas próprias de pensamento, memória, espiritualidade e imaginação da América. Convido todos vocês a visitarem Nossa América na Casa Museu Eva Klabin. A visitação é gratuita e vai até o dia 6 de setembro, de quarta a domingo, das 14 às 18 horas.
0: E fechando o Arte Clube com mais uma dica para você. A Filhos da Águia, a Escola Mirim da Portela, está com inscrições abertas para o projeto Águia Ensina, que oferece diversas oficinas de capacitação gratuitas para crianças e adultos voltadas para o mercado do carnaval. Esse ano vão ser 11 oficinas e ano passado os alunos confeccionaram mais de 800 fantasias que foram usadas no desfile da escola.
3: Olá, ouvintes Arte Clube. Aqui é Leonardo, presidente da Escola Mirim da Portela, a Filhos da Águia. Queria deixar um recado para vocês, que a partir de hoje estão abertas as inscrições para o projeto Águia Ensina, que oferece diversas oficinas de capacitação gratuitas voltadas para o mercado do carnaval. Tem corte e costura, canto, musicalização infantil, expressão corporal, fotografia, empreendedorismo, adereço e percussão para as crianças e adultos. As aulas começam no dia 13 e vão até janeiro, culminando no desfile da Sapucaí no Carnaval. As inscrições devem ser feitas na quadra da Portela em Madureira, presencialmente, até o dia 10 de julho. Então corre lá e garanta a sua vaga. Para mais informações, consulte o nosso Instagram, Filhos da Águia.

E esse foi o nosso Arte Clube de hoje, com a apresentação de Jansen Campos, produção do David Isidoro e trabalhos técnicos do Fábio Luiz. Confira nossas entrevistas no site radiomec.ebc.com.br e nossos videocasts no canal da Rádio Mec no YouTube. Obrigado pela companhia, um bom fim de semana para você. E a gente encerra com Portela na Avenida, com Selma Reis e Beth Carvalho.

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2: Uma hora e um minuto no Rio de Janeiro. Boa tarde para você que está na sintonia da nossa Rádio Nacional. Eu sou o Dilan Araújo, está no ar o Revista Rio, com aquele compromisso que você já conhece. Até às 15h a gente vai ouvir o melhor da música brasileira. Vamos trazer os assuntos em destaque no Noticiário do Grande Rio. Sempre que possível, aprofundar aqui em temas de interesse público com a participação de vocês. E, claro, oferecer companhia e conversa. Sextou, hein? Sexta-feira, dia 3 de julho de 2026. Do lado de cá, desse espaço que a gente gosta de chamar de pracinha pública da Rádio Nacional, está comigo o Marcos Inácio. Assim a gente acostuma, hein, Marcão? Marcão está aqui nos dando a alegria de trabalhar nesse horário e poder fazer parte da nossa pracinha. E a gloríssima Maria da Glória Ferreira, organizando com a gente trabalhos no estúdio. A coordenação da nossa emissora é da Cíntia Cruz. Claro que eu espero você aqui na pracinha, manda sua mensagem. Via WhatsApp, o esquema é o seguinte: DDD 21 97119 9966. 97119 9966. Agora, se você não gosta desse negócio de aplicativo e quer deixar o seu recado com a Glorinha, aí você liga aqui para o telefone do estúdio, DDD 21 21 17 6788, 21 17 67 88. Assim você participa, ocupa aqui a nossa pracinha, faz seu pedido musical, pode sugerir aquele assunto também para os nossos quadros, para as nossas entrevistas, até para a nossa conversa fiada, tá bom? Ou manda aquele alô para alguém especial que esteja aqui acompanhando o nosso programa. 1h03. Vou contar para vocês quais são os assuntos em destaque no programa de hoje.
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2: Começa amanhã o chamado defesa eleitoral, período em que as entidades públicas devem ter ainda mais atenção e cuidado na comunicação que é estabelecida com a sociedade. Não importa qual seja o dia, vocês sabem, os perfis de mídias sociais de prefeituras, governos estaduais e também do governo federal já devem publicar apenas conteúdos de interesse público e não realizar qualquer tipo de promoção pessoal, seja lá de quem for. Mas agora, no período do defeso, as restrições aumentam e os desvios de finalidade dos meios de comunicação podem até acarretar em condenações na Justiça Eleitoral. Para que você, eleitor, possa entender melhor essas regras do defeso eleitoral, nós vamos conversar daqui a pouco com a Marisa Magalhães Lima. Ela é advogada, especialista em direito eleitoral e também em processo eleitoral. Tem dica, hein? Ontem a nossa ouvinte pediu que a gente falasse um pouco mais sobre teatro. Tá aí, o espetáculo Eu, Ana, faz apresentações em 5 unidades do Sesc RJ durante o mês de julho. A peça é uma livre adaptação do conto Ana da Venga, que é da Conceição Evaristo, e está no livro Olhos d'Água. A vida de Ana muda quando ela se apaixona por Da Venga, que é o chefe de uma quadrilha na favela onde eles moram. Essa trama é narrada por 4 mulheres a partir de diversas linguagens. Tem canto, batucada, tem dança também. O espetáculo passa pelas unidades do Sesc em Teresópolis, Madureira, Nova Iguaçu, Campos e também Ramos. Daqui a pouco a gente traz essa dica para você. De olho no nosso noticiário, o Ministério Público do Rio faz hoje uma operação para cumprir 7 mandados de busca e apreensão contra 2 policiais militares investigados por associação criminosa armada e corrupção passiva. Se vocês perceberam, os mandados eram só de busca e apreensão. Só que 1 policial militar acabou sendo preso em flagrante por fraude processual. Os agentes do Ministério Público afirmam que o PM tentou se desfazer de um celular no momento em que a equipe cumpria o mandado de busca e apreensão. Daqui a pouco a gente traz outros detalhes.

Nós tivemos várias interdições, inclusive em vias importantes da região, como a Estrada Marechal Miguel Salazar Mendes de Moraes e a Rua Edgar Werneck. Então, mais uma vez, a rotina completamente alterada por parte dos moradores da Cidade de Deus. A gente está de olho aqui nas consequências dessa operação para contar para vocês. 1:06 no Rio de Janeiro, já virou para a Omissete. Deixa eu começar a conversar com a turma que está com a gente aqui na pracinha. Meu primeiro abraço para Maria de Lourdes, nossa ouvinte de Piedade. Ela diz assim: boa tarde, Dylan, Raquel, Glorinha, equipe, ouvintes. Bom programa e agradecendo a semana. Que tenhamos um dia de paz e segurança. Que seja assim, Maria de Lourdes. Ela diz assim: Dylan, aqui com os nossos tambores de todos os cantos do nosso país, vamos vencer mais uma vez e avançar com a nossa seleção. E se puder, com Olodum e todo axé, a música Nossa Gente, também conhecida como Avisa Lá. Espero que essa esteja no nosso novo catálogo, Maria de Lourdes. Fiquei te devendo, inclusive, a música de ontem, porque a gente não conseguiu catalogar. Mas a gente recebe aqui os pedidos de vocês com muito carinho, para sempre que possível atender. Então a gente está aqui, ó, tentando fazer com que as músicas voltem o mais depressa possível, para que elas estejam disponíveis, né? E a gente poder aqui usufruir do melhor da música brasileira. Acredito que essa música a gente já tem aqui com o Olodum, vou verificar já já. E a Maria de Lourdes fazendo referência às nossas manifestações culturais, que a gente deve lembrar delas sim no momento de torcer pela nossa seleção brasileira de futebol. Eu acho que a torcida da Noruega está dando um show, né? Eu acho muito bonito. Não é porque o time de futebol da Noruega vai ser nosso adversário durante uma partida de Copa do Mundo que a gente tem que olhar com maus olhos para as manifestações culturais deles, né? Pelo contrário, acho que a gente tem que aproveitar a festa, achar bonito também. Acho que é bonito. Toda aquela galera junta, né? Fazendo aquela remada e tal. Eu gosto muito quando tem essa manifestação e um espetáculo coletivo. São as pessoas que estão lá na torcida e brincando junto e aproveitando o momento. Em alguma hora, um time vai perder, né? Mas se perder, quando perder, todos esses dias que eles brincaram e que eles mostraram a cultura deles para o restante do mundo, todos esses dias vão ficar marcados. Não só na memória deles, acho que daqui a alguns anos vão ter crianças que ainda vão lembrar da Noruega fazendo a remada lá durante a Copa do Mundo. E acho que o Brasil também pode mostrar as suas manifestações. Aliás, um Brasilzão desse, né? Quanta coisa bonita a gente tem para mostrar. E aprender também lá com os nossos companheiros e companheiras da Noruega a construir uma sociedade menos desigual, né? Porque isso eles têm experiência para compartilhar com a gente. Então é isso, celebrar o que a gente tem de bom aí nos diversos países, aproveitar o jogo da Copa do Mundo para a gente poder conhecer um pouco mais de outras culturas e, claro, torcer para o nosso Brasil avançar. 1:09, um abraço para você, Maria de Lourdes. Um abraço também para o Zé Henrique de Noronha. Já mandou aqui as mensagens dele, desejando uma sexta-feira abençoada. Ele diz assim: abençoada seja nosso dia, nossa vida, nossa família e os nossos planos. Abraço para vocês, Henrique. Daqui a pouco eu sigo conversando com a turma que já está aqui com a gente na pracinha. Se você não mandou ainda a sua mensagem, por favor, mande a sua mensagem que dá tempo da gente conversar. Agora, 1:10 no Rio de Janeiro, vamos abrir nossa programação musical.

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1: Chico Chico, cantando a música do João do Vale e do Luiz Vanderlei, Coroné Antônio Bento. Me lembro sempre dessa música com a Cássia Eller, também com o Tim Maia. Meu rádio, meu mulato, foi o que abriu aqui a nossa programação. Mônica Salmásio, voz linda, cantando Erivelto Martins. 1h17 no Rio de Janeiro, salve nossa música brasileira, salve nossa turma que ocupa aqui a pracinha também, trazendo diversidade para cá e muitos bons afetos, né? Por exemplo, Márcio Vanderlei, trazendo seu sotaque diretamente de Limoeiro, em Pernambuco, para conversar com a gente. Salve, Márcio, boa tarde.
2: Boa tarde, Dila, Raquel, meus amigos de banquinha, todos no estudo excelente e final de semana a todos, viu? Foi um prazer estar com vocês durante toda a semana, passando aqui para agradecer a semana que passamos juntos, aí, que foi maravilhoso estar com vocês, viu? Então, né, para encerrar essa semana, nada mais justo do que história, né? Já contamos a semana toda, vamos encerrar com história, né? Vamos falar sobre uma banda, né, e uma música icônica, né, lançada em 1985 pela banda Metrô, né? O sucesso Tudo Pode Mudar, composta por Joel Tanásia, né, e Ronaldo Santos, tornou-se um dos grandes sucessos do pop new wave brasileiro. Presente no álbum de estreia, Olhar, a canção transmite uma mensagem de otimismo e esperança, destacando que a vida está em constante transformação e que recomeços fazem parte do caminho. Com a voz de Virginia Boltardi, né, o Metrô marcou os anos 80 e o sucesso continua vivo até hoje, sendo frequentemente relembrada em shows de banda retrô, que mantém o clássico presente na memória dos fãs. Então, né, lembrando que domingo tem Jogo do Brasil, viu? E no balanço das horas, tudo pode mudar, né, não? E no balanço das horas, tudo pode mudar. Eu acho que ele não vem. Ele não vem, não. Ou será que virá? Com certeza vem, viu? A vitória vai vir sexta, domingo, com certeza, viu? E que a gente possa ir rumo às quartas de final, né? Valeu, forte abraço, amigo ouvinte, Márcio Vanderlei, Limoeiro, Pernambuco.
1: Que beleza, abraço forte para você, Márcio Vanderlei, contando um pouquinho aí da história de Tudo Pode Mudar. Já dei uma olhada aqui, ó, também não tá no catálogo novo. A gente tem que fazer uma brincadeira, que é aquela música que você tem certeza que tem que estar em qualquer catálogo da música brasileira. Vamos brincar disso? Você pede essa música. Ó, essa música tem que estar em qualquer catálogo da música brasileira. E aí a gente vê se a gente tem aqui. Mas é um processo temporário, a gente está recuperando aqui aos pouquinhos o nosso catálogo. E os pedidos de vocês também vão nos ajudar a fazer essa reconstituição, tá bom? Márcio Vanderlei, um abraço forte para você. Obrigado pela presença, pela companhia. E aí, de uma voz de Limoeiro, em Pernambuco, a gente vai para uma mensagem em São Gonçalo, no Leste Fluminense. Jorge de São Gonçalo diz assim: boa tarde, Dylan, e todos da equipe maravilhosa. Sextou na pracinha e com certeza cheia de alegria. Forte abraço aos amigos ouvintes e lindo fim de semana. E aí ele manda aqui uma pergunta: é verdade que vem chuva? É verdade, Jorge. E a expectativa é que ela chegue na noite de hoje aí, no nosso Grande Rio. A noite de hoje já traz a chuva e essa chuva deve vir junto com o declínio de temperatura. Um bom português ou bom brasileirês vai esfriar bastante. A máxima no domingo, por exemplo, está 25 graus, a máxima, hein? Máxima no domingo, 25 graus. Então, a previsão de chuva é para o fim de semana agora como um todo. Durante essa semana, a gente tinha olhado aqui a previsão do tempo e a indicação era de chuva até o sábado. Mas na última atualização do Sistema Alerta Rio, essa chuva também passou a chegar no domingo. Então, talvez não no horário do Brasil, do Jogo do Brasil, porque a previsão de chuva é principalmente para madrugada e manhã de domingo. Então, pode ser que você, que vai fazer seu evento aí externo, consiga assistir o Jogo do Brasil numa boa, sem chuva, mas com temperaturas aí amenas. Só mesmo o nervosismo e a festa depois do jogo é que vão dar aquela esquentada no tempo. Então é isso mesmo, Jorge. Previsão de chuva para esse fim de semana. A chuva deve ficar até domingo. Segunda-feira, o tempo começa a esquentar e aí o céu fica um pouco mais aberto. Mas olha, na terça, mesmo com a temperatura já mais alta, 32 graus de máxima, ainda tem previsão de chuva. Então, por enquanto, a trégua da chuva está programada para segunda-feira mesmo, tá bom? Aos pouquinhos a gente vai atualizando aqui, trazendo informações para vocês. Não me consta que a chuva vai chegar antes, porque eu estou olhando aqui as imagens do radar do Sumaré e não dá para ver ainda as nuvens de chuva chegando perto da cidade. Então, imagino que elas ainda não estejam na área aqui do radar que pega o nosso grande rio. Portanto, se chover realmente mais para tarde, para o fim do dia, né? Para a noite de hoje, para a madrugada de amanhã, não acho que vá começar uma chuva agora, não. Agora, se vocês identificarem chuva em algum lugar, pode mandar aqui a mensagem para a gente, que a gente vai atualizando, tá bom? 1h22, quase 23 minutos no Rio. Vamos encarar aqui aos pouquinhos o nosso noticiário. A gente já trouxe aqui o destaque da Cidade de Deus. Mais um dia de operação da polícia militar acontecendo por lá. Mais um dia de grandes transtornos para quem mora na região. Acho que a gente nunca pode esquecer, né, que quem sofre mais com essa violência são os próprios moradores, que têm as suas vidas completamente modificadas. Muita gente relatando aí os problemas na rotina dessa semana, inclusive com a perda de oportunidades por conta da greve dos rodoviários. E aí, quando os rodoviários voltam ao serviço, o povo lá da Cidade de Deus tem problema de mobilidade por outro motivo, pela questão da segurança pública. O Rio Ônibus, sindicato que representa as empresas, né, de ônibus, já disseram que os motoristas foram abordados, tiveram que entregar as chaves de ônibus para criminosos da região. Esses ônibus foram atravessados em algumas das principais vias, sendo utilizados como barricadas, e pelo menos 10 linhas tiveram que alterar. Então a pessoa todos os dias acorda, vai pegar lá o ônibus dela em determinado ponto. Hoje o ônibus não passa por lá, né? E aí você não sabe qual é o tamanho da caminhada para chegar até um ponto de ônibus, conseguir fazer o seu deslocamento. Em muitos casos as pessoas desistem de sair de casa, porque se nem o ônibus está passando, é porque o cenário não é seguro. E aí, às vezes, tem jovens que os responsáveis vão ficar ali receosos de deixar fazer um deslocamento sozinhos, né? Tem pessoas que não querem estar aí em meio a essa guerra. Aliás, quem gostaria de estar em meio a essa guerra? E os transtornos, eles vão além, porque comerciantes que já sobrevivem com dificuldade têm que fechar as portas. Ainda tem a questão da saúde. Duas unidades de atenção básica chegaram a suspender o atendimento a pacientes e ficam naquela reavaliação constante, né? Opa, agora já dá para abrir, não dá para abrir. Mas isso já mexe com a agenda de todo mundo, né? Quem ficou esperando o dia de uma consulta médica e aí quando chega no dia, a unidade está fechada e você não sabe para quando vai ser esse reagendamento. Por enquanto, escolas das redes municipal e estadual funcionam normalmente. O impacto não foi tão grande nas ruas em que essas escolas estão. E a gente segue aqui acompanhando as informações. 1h25, mas aí ó, a gente atravessa a ponte e a gente encara também uma realidade de violência com a ocupação dos territórios. E cada vez mais, como a gente costuma dizer aqui para vocês, o crime organizado vai aumentando a sua cartela de negócios, né? Lá em Niterói, em um comunicado que foi divulgado aos clientes, a provedora de internet chamada Leste Fluminense informa agora que pode deixar de fazer reparos e novas instalações em algumas localidades que estão sendo classificadas como áreas de risco. Isso porque a empresa afirma que os técnicos da companhia estão sendo ameaçados por criminosos na região oceânica de Niterói. A restrição vale para moradores dos bairros Engenho do Mato, Mara Vista e Parque Rural. Quem conhece essas localidades sabe que a gente está falando de locais urbanizados, né? Mara Vista é um bairro pertinho ali de Itaipu, na região de Itaipu, de uma região oceânica, né? Perto da praia de Itaipu. Tem, claro, ruas esperando ali um asfalto, tem, mas você olha, é um bairro residencial comum, né? Bastante comum aqui do nosso Brasil. E agora simplesmente essa área é dominada por um grupo que chega lá e diz: essa região é nossa. Então quem está aqui vai utilizar os serviços.

0: serviços que a gente oferece. E olha, os comerciantes sabem quem passa para cobrar, os moradores sabem quem passa para cobrar. Então vocês vão me desculpar, a polícia sabe quem são as pessoas que fazem essas coletas, né? A gente precisa de investigações sérias, a gente precisa de realmente alguém que esteja disposto a enfrentar a criminalidade nessas regiões, porque prometer uma investigação que não chega, né? Então, uma pessoa vai abrir uma porta amanhã, daqui a pouco ela vai ser abordada por alguém. Alguém vai chegar lá e vai dizer, olha, essa região aqui é do fulano, o esquema é esse, você paga X a cada X tempo. E isso vai desincentivando, desestimulando as pessoas a pegarem uma economia que ela tem e fazer um investimento num comércio. E esse comércio que geraria um emprego é uma porta mais fechada. E aí a pessoa faz aquela conta, né? Hoje em dia você pega esse dinheirinho e coloca lá num banco com juros altos do jeito que está no nosso país, é melhor viver desse rendimento do que abrir ali uma porta com todos os riscos que se envolve e ainda ter que dar uma mesada para a organização criminosa que controla a região. Então é uma questão muito séria que, entre outras coisas, afeta a economia. Essa região de Niterói não é a primeira, infelizmente não vai ser a última do nosso estado do Rio de Janeiro, em que não é possível mais você contar com um serviço local de acesso à internet. E aí, o que acontece, né? Antes nós tínhamos as grandes operadoras que dividiam o nosso país, as empresas de telecom que tinham um grande lobby no Congresso Nacional, né, com capacidade de fazer com que o poder público garantisse as condições para elas trabalharem. Até mesmo essas grandes empresas foram desistindo. Você não consegue mais, das mesmas empresas, ter esse acesso à internet porque elas não querem mais investir. Imagina, a empresa vai lá, investe em infraestrutura, puxa um cabo, levanta um poste. Quando ela vai embora, passa lá a criminalidade arrancando todos os cabos para obrigar as pessoas a terem somente aquele serviço de internet que é permitido naquela região. Hoje em dia, as pessoas já estão aí apelando para os planos de internet via satélite, porque aí não depende mais dos cabos. Só que isso tem um preço, e é um preço que nem todo mundo pode pagar. Ou se pode, deveria ter o direito a lançar mão de outro tipo de serviço. E os serviços via satélite são sinais que às vezes vêm de fora do nosso país. Então até a questão da soberania, né, ela fica ameaçada quando você não tem ali um serviço de internet local, porque a estrutura da organização criminosa não deixa. Então passou da hora da gente ter seriedade também em relação a esses combates e que a nossa política de segurança pública ela permita, né, que as pessoas possam viver aí dignamente. Vamos fazer o nosso intervalo rapidinho. Na sequência, a gente está de volta. Tem uma entrevista para você participar.
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2: Hora e 32 minutos no Rio de Janeiro. Vamos juntos, segundo bloco do nosso Revista Rio, mais tempo para a gente conversar aqui na pracinha e ouvir o melhor da nossa música. Na sequência, tem Dominguinho junto com Chico Buarque, A Vida do Viajante.
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1: A Vida do Viajante, com Dominguinhos e Chico Buarque. A música é do Gonzagão, é do Rei do Baião, Luiz Gonzaga e Hervé Cordovil. Agora uma hora, chegando a 37 minutos no Rio.
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1: Começa amanhã o chamado defeso eleitoral, um período em que as entidades públicas devem ter ainda mais atenção na comunicação que é estabelecida com a sociedade. A gente diz ainda mais porque, não importa qual seja o dia, os perfis, por exemplo, de mídias sociais, de prefeituras, governos estaduais e governo federal, já deveriam publicar apenas conteúdos de interesse público e não realizar qualquer tipo aí de promoção pessoal, seja lá de quem for. Mas agora, no período do defeso, as restrições aumentam, os desvios de finalidade dos meios de comunicação podem, inclusive, acarretar em condenações na justiça eleitoral. Para você, eleitor, entender um pouquinho melhor esse momento de defesa eleitoral, a gente vai conversar com a doutora Marisa Magalhães Lima. Ela é advogada, ela é especialista nesses temas, direito eleitoral e processo eleitoral também. Doutora Marisa, boa tarde, seja bem-vinda aqui ao nosso Revista Rio.
2: Muito obrigada, Dylan. Boa tarde a todos. Obrigada pelo convite. É um prazer estar aqui e falar sobre esse tema que tem sido tão bem movimentado nesse calendário eleitoral de 2026.
1: Com certeza. Doutora Marisa, já para a gente começar a entender um pouquinho melhor esse assunto, você explica para a gente o que é o defesa eleitoral?
2: Isso é muito importante. Na verdade, para a gente, antes da gente entrar nas condutas vedadas, propriamente ditas, né, é importante a gente entender o objetivo por trás delas.
1: Sim.
2: Essas condutas vedadas, elas existem para proteger o eleitor, para que o eleitor chegue na hora do voto com a liberdade real de escolha. E o voto, não custa lembrar, é o instrumento mais democrático que a sociedade moderna criou. Então, quando falamos de condutas vedadas, nós estamos equilibrando dois direitos importantes: a liberdade de expressão e a igualdade entre os candidatos no processo eleitoral.
1: E nesse sentido, a gente pode entender que essas condutas vedadas, elas têm a ver talvez com o combate daquilo que a gente chama, por exemplo, de aparelhamento, quer dizer, quando um determinado candidato, por fazer parte de uma administração, e aí pode ser qualquer nível, né? Pode ser prefeitura, governo estadual, governo federal, ele pode acabar se utilizando de alguma coisa que faz parte da administração pública para ajudar a promover a própria campanha. Tem relação com isso?
2: Sem dúvida, toda relação. Mas aí a gente já sai da conduta vedada, que é específico para o abuso de poder político, o abuso de poder econômico, que é o financeiro, né? E o abuso de poder de autoridade. E é muito comum porque nós temos um histórico de corrupção. Por isso, a necessidade e a imposição da legislação eleitoral em coibir essas práticas.
1: Entendi. Antes, quando a gente tinha os meios de comunicação de massa, né, a TV e o rádio, mas a gente não tinha a internet, a preocupação era mais com o que seria veiculado ali dali para frente. Hoje em dia, com a internet, a gente vê um movimento também das secretarias, por exemplo, né, secretarias de segurança, secretarias de saúde, enfim, de tentar retirar aquilo que fica lá disponível ao longo do tempo. Por exemplo, tem instâncias do governo que acabam trocando um símbolo, um brasão, né, que era um brasão tradicional ali daquele governo. E aí troca por um outro que é de quem está na gestão naquele momento. Então você tem um brasão que é o brasão daquela gestão da prefeitura, daquele governo, enfim, e que faz um link direto para aquelas pessoas que estão no poder. Se existe um símbolo, um slogan e que faz parte de um grupo político, essas informações, elas devem ser realmente retiradas nesse período?
2: Sim, veja bem, até mesmo um exemplo clássico, o prefeito, né? Se tiver uma obra relacionada ao prefeito, ela deve ser retirada antes da eleição.
1: Entendi.
2: Todas essas práticas são ilícitos eleitorais. E o candidato e quem o beneficiou responde perante a Justiça Eleitoral.
1: Sim.

0: Isso é importante. E você nos dizia, acerca da liberdade de expressão, que a gente precisa encontrar um equilíbrio entre diferentes direitos, né? A liberdade do voto, mas a liberdade de expressão. Eu queria trazer um outro direito para essa conversa, doutora Marisa, que é
1: Pois
0: acerca
1: não.
0: do direito de receber informação que a população tem, né? A nossa população tem o direito de estar bem informada e existem
1: Sim.
0: diversos serviços que são considerados essenciais, e mesmo no período das eleições, as pessoas, por exemplo, vão precisar saber que existe uma campanha de vacinação, né? Vão precisar saber que um determinado serviço da prefeitura, do governo estadual ou do governo federal foi interrompido parcialmente, quando que esse benefício, quando esse serviço volta. Quando a gente fala dessas informações que são de interesse público e que são essenciais, existe alguma vedação para que essas informações sigam sendo transmitidas ou não?
1: Na verdade, a partir de 4 de julho, que é amanhã, fica proibido pela Justiça Eleitoral a publicidade institucional de obras, de serviços públicos e também, e principalmente, a transferência voluntária de recursos, salvo situações de calamidade ou emergência. A lógica aqui, Dilan, ela é muito simples. Nos 3 meses antes da eleição, o gestor ele não pode fazer uso do dinheiro público para aparecer, porque isso interfere na igualdade de direitos nas eleições.
0: Entendi, entendi. Então, eu até mais cedo estava dando uma olhada numa cartilha que foi publicada pela Secretaria de Comunicação da Presidência da República, e ela mostra justamente uma distinção que é mais ou menos assim, né? Você pode anunciar que a campanha de vacinação começa amanhã, num exemplo hipotético, mas você não pode dizer, olha, o governo X, o político Y
1: Exato.
0: trouxe, enfim, medidas que fizeram a vacinação avançar ou que teve conquistas na vacinação. Quer dizer, você pode e deve mesmo dar publicidade a um serviço importante para a população, mas sem permitir ou sem usar essa informação para poder promover um determinado candidato ou um determinado governo. É por aí?
1: Exatamente. É exatamente isso. Nós temos uma justiça eleitoral atuante, elogiada no mundo inteiro, e que antevê muitos atos. Mas nós também temos um histórico de corrupção. Todos querem o poder, né? E as punições são severas. Então, a cartilha, as orientações da justiça eleitoral, elas são muito claras, né? Não faça que você provavelmente será punido, tanto na internet quanto com relação aos agentes públicos, né? Eles devem continuar prestando conta para o cidadão do serviço deles. É por isso que eles estão lá. Mas eles não podem utilizar essas informações para se promoverem.
0: Sim, entendi. Doutora Marisa, qual a importância hoje dos eleitores estarem a par dessas informações, considerando que no universo da internet, com tantos perfis, enfim, além da grande mídia, da imprensa tradicional, com a internet hoje, tantos perfis, me parece que vai ser muito difícil que a gente tenha qualquer órgão ou entidade capaz de fiscalizar tudo isso, né? A informação para o cidadão pode ser uma forma para que a sociedade também participe dessa fiscalização de algum jeito?
1: Sim, na verdade, o cidadão ele pode buscar informação verídica no, na própria Justiça Eleitoral, assim como ele pode denunciar também as práticas. Isso faz parte da democracia. Ele tem direito a uma eleição pautada no espírito democrático, na lisura, na ética e na igualdade de oportunidades. Porque o objetivo é justamente que ele não seja enganado. Então, quando ele recebe uma informação por WhatsApp ou pela internet que ele desconfia, ele consulta junto à Justiça Eleitoral.
0: Sim, isso parece ser bastante importante. Doutora Marisa, em várias outras áreas, a gente fala sobre uma espécie de antecipação, né? Agora eu perdi a expressão que eu gostaria de utilizar, mas tem relação com você antecipar a sua consulta, especialistas, enfim, e fazer uma forma de prevenção a problemas futuros. Queria te perguntar se, quando a gente fala de direito eleitoral, isso também seria importante. Quer dizer, na dúvida, as entidades públicas, os candidatos, enfim, poderiam buscar informações de forma antecipada para não terem que recorrer ao advogado somente depois que o problema está feito?
1: Esse seria o melhor dos mundos, né? Mas infelizmente não acontece. O eleitor, ele pode consultar o candidato dele a qualquer tempo. Se o candidato fez o que prometeu, se não fez, por que não fez, se as promessas são válidas, se são promessas plausíveis, coerentes, isso tudo ele pode investigar não só na eleição, mas antes mesmo, né? Agora, antever o que o candidato vai fazer, os ilícitos eleitorais que eles vão cometer, é um pouco difícil. O que se faz é um controle, porque a justiça eleitoral tem esse alcance. Ela tem o que a gente chama de uma atuação sui generis. Ela tem, inclusive, poder de polícia para coibir. Então, se o cidadão vê uma placa que não está em conformidade com a determinação legal, ele mesmo pode denunciar.
0: Entendi. Mas eu estava pensando aqui, eu acho que a expressão é direito preventivo mesmo, nessa postura por parte dos candidatos e mesmo das entidades da administração pública, né? Quer dizer, na dúvida, sempre que vai começar o processo eleitoral, aqueles que estão concorrendo a cargos públicos anteciparem as suas consultas, né? Tirarem suas dúvidas junto com especialistas, para que eles evitem depois ter uma candidatura, enfim, que seja cancelada, uma chapa que seja cassada. Acho que a gente perdeu a doutora
1: Olá,
0: Marisa. Ah, tá aqui, tá com a gente. Achei que a
1: estou
0: ligação
1: ouvindo.
0: tivesse
1: Sumiu,
0: caído.
1: mas agora retornamos.
0: Eu estava
1: Então,
0: perguntando.
1: essa antecipação que o candidato deve ter, né, esse cuidado, ele é sumamente importante, até mesmo para respeitar o eleitor, respeitar a democracia, respeitar o espaço democrático. Mas na prática a gente sabe que não é o que acontece, né? Infelizmente.
0: Entendi. Essa é a doutora Marisa Magalhães Lima, advogada, especialista em direito eleitoral e processo eleitoral. Quero te agradecer, doutora Marisa, ajudar a tirar algumas das principais dúvidas, né, desse momento, até porque, como você bem nos lembrou, o defeso eleitoral começa amanhã, a partir de amanhã. Os eleitores podem começar a perceber alguma diferença aí nos principais canais de comunicação que existem entre as esferas de governo e a sociedade. E é interessante que eles tenham uma noção do porquê que está acontecendo, o que que está acontecendo, o que pode e o que não pode daqui para frente. Então, quero te agradecer por essa oportunidade, por essa conversa.
1: Eu agradeço mais uma vez o espaço e o convite e fico à disposição de quem quiser se aprofundar no assunto. Espero ter ajudado a esclarecer um pouco mais sobre esse momento tão importante do processo eleitoral. Muito obrigada, Dylan.
0: Com certeza nos ajudou bastante. Obrigado e até a próxima.
1: Até, boa tarde.
0: 1h50 no Rio de Janeiro, doutora Marisa Magalhães Lima conversando com a gente sobre esse momento que está para começar, que é o chamado momento do defeso eleitoral. Se você tiver outras dúvidas, manda para a gente, que a gente vai trazendo aqui especialistas para poder conversar sobre esse assunto que tem tudo a ver com o exercício da democracia e da nossa cidadania. Vamos seguir ouvindo o melhor da nossa música? Daqui a pouco eu converso com vocês que estão aqui na pracinha. Zélia Duncan, Alma.
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1: Gal Costa, Festa do Interior. Essa música é do Moraes Moreira e do Abel Silva. Antes a gente ouviu Zélia Duncan cantando Alma, do Arnaldo Antunes e do Pepeu Gomes. Festa é o que está rolando hoje aqui na nossa redação da Rádio Nacional. Uma comilança que eu vou contar para vocês, hein? Cada bolo gostoso, comi um bolo de aipim quentinho. Desculpa aí se eu tô provocando algum ciúme, alguma inveja no bom sentido para vocês. Não sei se vocês gostam de um bolinho de aipim. Comi um bolinho de coco também, tava uma delícia, hein? Fora o caldo verde, nossa! 1h59, agora tô no cafezinho porque depois dessa comilança eu fiquei com vontade de pendurar uma rede aqui no estúdio e apresentar o programa balançando na rede, mas aí ia vir aquele cochilo, enfim, vim sem a rede mesmo e com um cafezinho para conseguir dar conta. Vamos juntos aqui na nossa pracinha. Maria Auxiliadora de Inhaúma, boa tarde para você. Ela mandou um boa tarde, falou amigo Dylan, Raquel, Glorinha, todos do Revista Rio. Um abraço para todos da pracinha. Ainda tem lugar para mim? Claro que tem lugar para você. Seu lugar está sempre reservado aqui, Maria Auxiliadora. Inclusive, venha tomar um café com a gente quando você puder, tá bom? Ela disse, o Rio de Janeiro pede socorro, mas só Deus pode dar, porque os demais são todos iguais, diz a Maria Auxiliadora aqui, desencantada com a nossa classe política, pelo que eu consigo entender da mensagem. Daqui a pouco, depois do intervalo, a gente conversa um pouco mais, tá bom? Intervalo rapidinho, na sequência a gente volta.
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2: Agora são 2 horas em Brasília. Boa tarde para você. Eu sou Gabriel Brum e este é o Nacional Notícias com destaque do momento. Uma organização criminosa especializada na lavagem de dinheiro do tráfico internacional de drogas. Esse grupo, alvo da Operação Exchange da Polícia Federal, teria movimentado mais de 10 bilhões de reais. Reportagem de Renato Ribeiro.
3: As ações acontecem na capital paulista e nas cidades de Santos, Praia Grande e Santana de Parnaíba. Entre os suspeitos estão o empresário Vitor Henrique de Oliveira Estimada, que está foragido, e a parente dele e secretária Estela Stephanie Nunes Henrique de Oliveira, presa na operação. Os dois foram alvos de sanções dos Estados Unidos na última quarta-feira por terem ligação com o PCC, o primeiro comando da capital. Eles são acusados de integrar uma rede que lavou mais de 30 milhões de dólares, cerca de 156 milhões de reais para o PCC em cidades norte-americanas. A investigação da PF aponta que a organização criminosa usava um sistema estruturado para movimentar recursos. Eram realizadas transferências ilícitas de criptoativos, transporte de valores, inclusive em espécie, operações bancárias de alto valor e repasse em jurídicas. A Justiça Federal determinou sequestro de bens, valores e criptoativos dos investigados em até 10 bilhões e 400 milhões de reais. Em nota, o advogado Yuri Cruz, que representa Victor Chimada,

0: informou que ainda não teve acesso à decisão judicial e que, por isso, qualquer manifestação seria precipitada. Disse ainda que analisará o caso e adotará as medidas jurídicas cabíveis após ter acesso aos autos.
1: Ouvimos aí Renato Ribeiro com a operação da Polícia Federal contra supostos membros do PCC que tem atuação lá nos Estados Unidos. Esse é o Nacional Notícias. Próxima edição às 3 horas.

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1: Duas e dois no Rio de Janeiro, já quase virando para 2:03. Essa é a segunda hora do nosso Revista Rio, mais tempo aqui na nossa pracinha pública da Rádio Nacional para a gente conversar sobre o noticiário do Grande Rio, sobre outros temas de interesse público. Tempo da gente também mandar um alô para as pessoas especiais que estão aqui acompanhando o nosso programa e aproveitar a nossa tarde juntos. Aliás, junto comigo, segue o Marcos Inácio aqui na sonoplastia. Gloríssima está com a gente. Pelo local do estúdio, onde a Glorinha está sentada agora, eu sei que ela estava com frio, porque tem uma região aqui que o ar fica mais gelado e tem uma região que fica com um clima mais temperado tropical, né, Glorinha? Então, a Glorinha está buscando aqui o clima temperado tropical para fugir do lado da geleira aqui do estúdio. Cíntia Cruz com a gente na coordenação do nosso, da nossa emissora e vocês comigo aqui na pracinha. Já falei, mas eu repito, se você nunca mandou mensagem, o esquema é o seguinte, anota aí por favor, DDD 21 97119 9966 97119 9966 ou você liga aqui para o telefone do estúdio 2117-6788 2117-6788. Vamos juntos, trazendo informações para vocês com o repórter Gabriel Brum. Ontem a gente citou aqui que um telefone celular foi encontrado com o ex-vereador conhecido como Dr. Jairim no sistema prisional aqui do Rio de Janeiro. Comentei que infelizmente estava longe de ser uma surpresa, já que quantas vezes você tenha um pente fino no sistema penitenciário, quantas vezes você encontra telefones celulares, né? Infelizmente, essa é uma realidade. E o Gabriel Brum fala sobre isso. Ele está contando que as apreensões de celulares em presídios já estão chegando aí a um número de 1.500. 1.500 apreensões. O Gabriel Brum vai trazer os detalhes para você.
2: Quase 1.500 celulares foram apreendidos em presídios desde maio, em operações ligadas ao programa Brasil contra o Crime Organizado. De acordo com o Ministério da Justiça e Segurança Pública, 4.700 celas foram revistadas em 137 unidades prisionais. As ações fazem parte do eixo do programa que busca elevar ao padrão de segurança máxima os presídios estaduais que abrigam lideranças de facções criminosas. Nessa linha, foram doados 25 aparelhos de raio-x para vistoria nas entradas dos presídios, 13 para o Rio de Janeiro, 9 para o Ceará e 3 para Pernambuco. O balanço do Ministério também indica que quase 19 mil pessoas já foram presas e o prejuízo às organizações criminosas ultrapassou 3 bilhões de reais. Os índices de criminalidade também caíram. Na comparação entre maio deste ano e o mesmo mês do ano passado, os homicídios recuaram 17,5% e os latrocínios 14%. O roubo de cargas caiu quase um terço no período, enquanto o roubo de veículos recuou 26,5%. Da Rádio Nacional em Brasília, Gabriel Brum.
1: Obrigado, Gabriel Brum, pelas informações. Vocês perceberam essa estatística? Você tem uma operação que começa a acontecer em maio. Então, de maio para cá é basicamente maio e junho, porque julho está começando agora. E aí você já tem 1.500 telefones, quase 1.500 telefones encontrados para cerca de 4.700 celas ou coletivos, como se costuma dizer no sistema prisional, que foram verificados. Então, até agora, a cada 3 celas, cada

problemas estruturais. A gente já comentou alguns deles aqui, eu vou repetir só o básico. Nós temos ainda uma quantidade muito pequena de agentes para dar conta de uma quantidade muito grande de internos. Então a gente tem cadeias públicas, a gente tem unidades do sistema penitenciário em que essa gestão dos presídios acaba sendo compartilhada entre uma facção criminosa, por exemplo, e a própria administração penitenciária. Como essa operação ela está falando aí de diferentes locais do Brasil, a gente mais uma vez vai dizer que esse problema estrutural ele está aí presente nos diferentes estados, né? Não é que os estados não tenham seus problemas particulares, não é que a Secretaria de Administração Penitenciária de cada estado não tenha também sua parcela de responsabilidade, que precisa ser investigada caso a caso, mas a gente tem esse problema maior, estrutural, que vai atingindo aí as unidades como um todo, né? Então a gente tem que pensar nas políticas de encarceramento e a gente tem que pensar também como é que essas pessoas vão sair, porque uma hora a pena acaba, os indivíduos são reintegrados à sociedade. Como é que a gente quer que eles voltem? Em que estado eles estarão quando eles voltarem? Mais aptos para uma vida em sociedade, trabalhando, estudando, ou mais aptos para o cometimento de novos crimes? Se a gente não pensar nisso com seriedade, é mais uma lacuna que fica aí da nossa política de segurança pública. 2:08 no Rio. Vamos juntos ouvir o melhor da nossa música? Na sequência tem o Geraldo Azevedo com Táxi Lunar.

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1: Maria Rita, interpretando Coração e Desalinho, Mauro Diniz, Sereno e Ratinho. Antes a gente ouviu o mestre Geraldo Azevedo com Táxi Lunar. A música é dele, é do Zé Ramalho e também do Alceu Valença, que agora é um oitentão, né? O nosso ouvinte Léo de Campo Grande até mandou uma mensagem falando sobre isso, aniversariante da semana. O Léo disse assim: boa tarde, tio Barbas, Gloríssima, Marcos, todos da nossa pracinha, agradecendo por essa semana juntos, desejando um bom fim de a todos. Ele manda aqui beijos na bochecha do tio Gilson Perdigão. Cadê o Gilson? Não mandou mensagem hoje ainda não. E disse que com certeza o Gilson está aquecido. Abraços para as Anas. São as Anas lá de Itaboraí. A Ana Elizabeth ainda não apareceu com a Aninha aqui hoje, nem a Ana de São Gonçalo. Ele cita também Tayana, Renvio, Vera de Guaratiba e demais da nossa panelinha. Tio, se puder tocar Anunciação com Alceu Valença, o aniversariante da semana, ficarei mais grato. Abraços bem abraçados e vamos juntos até às 15h. Vamos fazer isso, eu vou substituir aqui. Eu tinha uma outra música do Alceu Valença que estava pronta para tocar e a gente vai trocar a música e vamos tocar a Anunciação daqui a pouco. Tem que tomar cuidado para não trocar aqui, o trocar para tocar. 2h17 no Rio de Janeiro. Deixa eu seguir conversando com quem está com a gente aqui na pracinha, porque eu estou atrasado aqui nas mensagens. Por exemplo, perto de 1h30 da tarde, o Jorge falou com a gente e enquanto nós estávamos falando aqui sobre o domínio territorial das organizações criminosas impondo aí os seus serviços, o Jorge lembrou aqui de que o Estado perdeu o controle de serviços e citou gás, internet e até farmácias. Infelizmente, em muitas localidades isso já é realmente uma realidade. Daqui a pouco eu sigo lendo as mensagens, tá bom? Vou chegando lá aos pouquinhos. 2h18 no Rio de Janeiro. Vamos seguir trazendo informações. Ministério Público do Rio fazendo uma operação para cumprir 7 mandados de busca e apreensão contra 2 policiais militares investigados por associação criminosa e corrupção ativa também. Um desses policiais acabou preso, não tinha um mandado de prisão, tinha só um mandado de busca e apreensão, mas os agentes informam que ele tentou se desfazer de um celular na hora que a operação estava acontecendo, no momento da diligência. E aí ele acabou preso em flagrante por fraude processual. O Ministério Público informa que os agentes faziam parte de um esquema de recebimento de propina de traficantes da facção Comando Vermelho, para deixar de combater o tráfico de drogas em comunidades de Japeri, na Baixada Fluminense. A apuração começou durante a investigação contra o policial militar Alan Silva do Nascimento. O PM já foi denunciado antes por homicídio, já foi condenado por tráfico de drogas e por posse ilegal de um fuzil e munições de uso restrito. Alan e outros integrantes da equipe conhecida como Irmãos Metralha são suspeitos de praticar diversos crimes de corrupção. Os 2 policiais, alvos da operação desta sexta, faziam parte da mesma guarnição à época dos fatos. Eles estavam lotados no 24º Batalhão da Polícia Militar. É o batalhão responsável pela região de Queimados, Japeri, Paracambi, Seropédica e também Itaguaí. Os mandados foram expedidos pela Auditoria da Justiça Militar e são cumpridos em endereços de Queimados e Nova Iguaçu. Agora, embora essa operação informe a colaboração da Corregedoria da Polícia Militar, a corporação precisa esclarecer por que com esse histórico, respondendo a homicídio, condenado por tráfico de drogas, esses policiais estão aí na ativa, lotados no batalhão de Mesquita, no 20º Batalhão. Então os 2 estão lotados no batalhão. Várias vezes a gente fala aqui que existe algum problema na conduta de um PM e aí a gente recebe a informação de que eles foram afastados. Mas esse afastamento não é retirada da corporação. Esse afastamento significa que eles não estão em ações nas ruas ou que eles foram trocados de batalhão. O que importa saber é se houve a correta investigação. claro, com a possibilidade do contraditório, da ampla defesa, né? Esses policiais têm que ser chamados, eles têm que esclarecer qualquer fato, e se forem considerados culpados, eles têm que ser retirados da corporação. Como é que se tira daqui uma pessoa que foi condenada por tráfico de drogas e ela continua trabalhando em outro batalhão, um pouquinho mais ali na frente? É importantíssimo que a polícia militar esclareça, né? Se realmente existem evidências, se um policial está condenado, foi condenado por tráfico de drogas, por que que ele continua trabalhando, dando expediente normalmente em um batalhão da Polícia Militar? 2 horas e 21 minutos no Rio. Vamos aos poucos trazendo informações para vocês. Vamos voltar a falar sobre os presídios, porque o CNJ firmou um acordo agora para poder ampliar a prática de esportes dentro de unidades do sistema prisional. Gabriel Correia vai contar para você.
0: O direito ao esporte e ao lazer é garantido para pessoas privadas de liberdade, tanto pela Constituição quanto pela Lei de Execução Penal. A realidade, porém, é outra. Por isso, o Conselho Nacional de Justiça e os Ministérios do Esporte e da Justiça assinaram nesta quinta-feira um acordo para nacionalizar a prática esportiva nas prisões. A ação integra o Plano Pena Justa, com mais de 300 metas, incluindo a Política Nacional para o Esporte. O CNJ também lançou, nesta quinta, o primeiro Censo de Esporte no Sistema Prisional, um retrato de mais de 1.300 unidades. Pouco mais de 5% da população prisional teve programas esportivos em 2023. No sistema feminino, esse índice foi de apenas 3%. É que existe uma diferença entre as unidades que declaram autorizar práticas esportivas e as que realizam de fato. No sistema masculino, 1/5 das unidades que permitiram esportes, na verdade, não tiveram qualquer atividade entre 2017 e 2022, e 7 em cada 10 estabelecimentos penais afirmam não ter profissionais suficientes. Sem um orçamento específico, as atividades dependem de doações. Segundo o secretário executivo do Ministério da Justiça, Ademar de Souza Filho, é na carência de direitos que as facções criminosas ocupam espaços.
2: Um exemplo de como a ausência de promoção de direitos pelo Estado abre espaço para as facções é a assistência material nas prisões. Na falta delas, são as famílias e, em muitos casos, as próprias facções que subsidiam recursos básicos. O enfrentamento às facções passa, desse modo, obrigatoriamente pela garantia de condições dignas de cumprimento da pena.
0: Apesar de uma resolução do CNJ de 2021 estabelecer o esporte como possibilidade de reduzir a pena, muitas unidades consideram apenas o trabalho ou a leitura. O ministro do Esporte, Paulo Cordeiro, esteve no complexo penitenciário de São Luís, antigo complexo de Pedrinhas, no Maranhão, e considera a prisão feminina um exemplo do que é possível fazer de positivo.
3: Um presídio extremamente organizado, totalmente atípico, dentro da realidade que assola, infelizmente, o nosso sistema prisional. E eu vi, cerca de 95% estavam estudando, 90% trabalhando, produzindo, remindo pena. E o depoimento que eu vi que me marcou bastante foi quando uma delas disse: hoje aqui está muito melhor do que lá fora. Ela estava tendo uma oportunidade. Não é possível, da visão tosca, da visão míope, pequena, como é essa história de bandido bom é bandido morto. Não é esse o caminho. O caminho é o Estado não abandonar.
0: Nas unidades com atividades esportivas, o futsal, o futebol de campo e os jogos de tabuleiro, dominó e dama são os mais frequentes. As práticas religiosas são o lazer mais comum em quase 800 unidades, seguidas pela leitura e pelo artesanato. Da Rádio Nacional em São Luís, Gabriel Correa.
1: Obrigado, Gabriel, pelas informações. Agora 2 horas e 24, quase 25 minutos no Rio de Janeiro. Vamos seguir ouvindo melhor da nossa música? Nós já tivemos um pedido musical mais cedo da nossa Maria de Lourdes. Ela lembrou de uma das manifestações culturais que a gente tem na Bahia, o Olodum. Então vamos ouvir Nossa Gente.

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1: Duas horas e 28 minutos no Rio de Janeiro. Ouvimos Olodum, essa música é do Roque Carvalho, Nossa Gente, também conhecida como Avisa Lá. Vamos seguir conversando com a turma que está aqui na pracinha. Robson Vascaíno, diretamente de Duque de Caxias. A gente estava aqui falando sobre direito eleitoral, processo eleitoral. E aí o Robson disse assim: olá, boa tarde. Sem dúvida, a gente pode dizer que temos um processo eleitoral funcional, eficiente, e que em questão de horas já sabemos lá os nomes dos elegíveis. É verdade, a gente tem uma apuração, né, que está entre as mais velozes do mundo. E aí ele continua dizendo, nesse aspecto, tudo certo, as urnas são seguras, invioláveis, como atestado por órgãos competentes. E aí ele diz assim, apesar da turma, aqui ele chama aqui de turma do detergente, dizer o contrário. Pois é, eu acho, Robson, que a gente tem que ter muita tranquilidade para lidar com as opiniões diferentes e é muito importante que a gente possa fazer um debate público bem feito no sentido de mostrar quais são as garantias que a gente realmente pode ter de que essas urnas eletrônicas funcionam bem. Você tem um período de abertura de testes, você chama especialistas para tentar invadir, quebrar a segurança dessas urnas, que é um procedimento que acontece no mundo inteiro para várias coisas, né? E aí você chama um hacker, chama alguém que entende desses sistemas e diz, olha, para você tentar com todos os seus recursos fraudar esse equipamento. E quando você não consegue fraudar esse equipamento, você diz até onde se sabe, esse é um equipamento seguro, né? Inclusive isso aconteceu, essa discussão aconteceu nos últimos anos e ninguém conseguiu provar o contrário, ninguém chegou com evidências do contrário. E é importante que se diga isso. É importante que a gente tenha tranquilidade para poder conversar com quem pensa diferente, né? Não é porque você escolheu um determinado candidato para votar que você é obrigado a acreditar em tudo que ele diz. Ou que se você faz parte de um determinado grupo, significa que todas as pessoas daquele grupo pensam igual em todos os aspectos. Não. Talvez o indivíduo tenha uma opinião em relação à vacina, uma outra opinião em relação ao funcionamento das urnas. O interessante é que a gente tenha sempre à nossa disposição informações confiáveis para a gente poder entender melhor e chegar a uma opinião mais bem embasada sobre cada assunto, né? Aí o Robson continua aqui dizendo o seguinte, porém, precisamos avançar bastante em outras questões. Acho muito discreta a punição para quem, com um mandato ou não, se utiliza de mentiras nas redes para lacrar ou arrebanhar seguidores, e exemplos não faltam. E nesse aspecto, opinião aqui do Robson, a Justiça Eleitoral peca por essas mesmas figuras que seguem mentindo e seguem elegíveis e votando contra a regulamentação das redes e também na grande mídia, para continuarem fazendo o que sempre fizeram, que ele chama aqui de política rebaixada, sem propostas eficazes para o conjunto da população. Deixou abraços, deixou saudações vascaínas também. Depois ele complementa e diz, olha, óbvio que não é só a Justiça Eleitoral para ampliar esse debate, mas ela precisa dar o exemplo, caçando mandatos e tornando inelegíveis quem opera no submundo da política, né? Que seria aqui, e ele deixa entre parênteses, a arte do bem governar. Pois é, Robson, eu acho que essa é uma discussão bastante complexa que está acontecendo no mundo inteiro, e que envolve a regulação das chamadas Big Techs, dessas grandes empresas de tecnologia que distribuem hoje em conteúdo, distribuem conteúdo para muita

0: gente, para uma escala muito grande de pessoas e com uma capacidade muito grande de influenciar no pensamento das pessoas, né? Desde as crianças que estão expostas aos conteúdos na tela, até mesmo influenciando na decisão de eleitores durante esse processo eleitoral. E essa regulação, ela é desafiadora, mas ela precisa realmente ser feita. É claro que uma empresa vai pensar no seu lucro, e aí as plataformas, elas vão manter o conteúdo que tem maior capacidade de reter a atenção, que leva a comportamentos previsíveis, para que aquela oferta publicitária chegue, aquilo é convertido em compra, e aí todo um ecossistema funciona, né? Não importando muito se aquela informação é verdadeira ou não, quais são as consequências para cada país, o empresário tem ali o objetivo dele atendido. Mas aí entra o poder público e a sociedade nessa discussão para dizer, peraí, você ganha o seu, mas existe esse prejuízo aqui para a gente, então a gente precisa ter normas, a gente precisa ter regras, sim. E essa é uma discussão necessária, a gente precisa enfrentá-la e acho que você faz muito bem ao trazer esse tema para cá, Robson. Abraço para você, obrigado pela mensagem, pela sua participação. Quem pensa como Robson, quem discorda da mensagem, participa também. Esse é o nosso espaço para conversar, essa é a nossa emissora pública. 2 horas e 33 minutos no Rio, intervalo rapidinho. Na sequência tem uma dica cultural para vocês.
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0: 2:36 no Rio de Janeiro.
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0: O espetáculo Eu, Ana faz apresentações em 5 unidades do Sesc RJ agora durante o mês de julho. A peça é uma livre adaptação do conto Ana da Venga, da Conceição Evaristo, um dos contos que está no famoso livro Olhos d'Água, que vale muito a leitura. A vida de Ana muda quando ela se apaixona por da Venga, que é o chefe de uma quadrilha da favela onde eles moram. Essa trama é narrada por 4 mulheres, a partir de diversas linguagens. Aí tem canto, tem batucada, tem dança. E o espetáculo passa pelas unidades do Sesc Rio. Então tem Teresópolis, Madureira, Nova Iguaçu, Campos e Ramos também. Para nos contar um pouquinho

0: Sobre esse espetáculo, a gente vai conversar com a Kátia Costa, que é diretora da peça Euana. Kátia, seja bem-vinda ao nosso Revista Rio. Boa tarde.
1: Boa tarde, meu amor. Tudo bem?
0: Tudo
1: tranquilo?
0: E contigo, tudo bem?
1: Tudo tranquilo, tudo beleza.
0: Que bom. Kátia, obrigado por encontrar esse lugarzinho com sinal para poder conversar com a gente, mesmo com os desafios da tecnologia.
1: Verdade.
0: Kátia, eu fiz aqui uma apresentação do jeito que pude, ainda não consegui assistir o espetáculo, quero assistir. Mas prefiro que você apresente o espetáculo para o público. Como é que você gosta de apresentar Euana?
1: Então, eu gosto de apresentar o espetáculo Euana, que é, assim, na verdade, bastante suspeito, né? Porque eu tenho um trabalho há algum tempo com um coletivo de mulheres, solos femininos, e principalmente ligado ao teatro negro. E Euana, assim, para mim foi um presente, né? Porque Euana eu chamo de teatro sambado, né?
0: Teatro
1: o teatro sambado,
0: sambado
1: foi um termo que, de alguma forma, eu fui desenvolvendo com as atrizes, né? Que são Amanda Gomes, Yasmin Lara, Joyce Araújo e a Lori. Nesse processo de descoberta da atuação para essa cena ou para esse momento do livro Olhos d'Água, né?
0: Uhum.
1: Que teve o texto adaptado da Jéssica Barreto. E esse trabalho como um teatro sambado, ele fala desse lugar, dessa mulher jovem, né, moradora de comunidade, que pode ser comunidade, favela, no Brasil inteiro, inclusive no mundo.
0: Uhum.
1: Né, que vive um romance, que vive um amor e que, envolvida nesse lugar do sentimento, também fala um pouco de si, né? Porque dentro do romance de Conceição, o da Venga, né, o homem, o rapaz, ele é bastante afirmado.
0: Uhum.
1: E nesse momento agora do espetáculo, sob a supervisão de Ana Carbatti, uma querida também atriz, a gente traz também muito mais o olhar dessa mulher que é a Ana. Então, todas as atrizes são Ana. Eu, Ana, por isso. Todas as atrizes são Ana da Venga, né?
0: Sim. E lembrando do conto, Kátia, eu me lembro como essa figura, por exemplo, do da Venga tem uma afirmação pela força, mas, ao mesmo tempo, ele tem uma fragilidade ali nos momentos de intimidade, né? E que me faz pensar no aspecto humano que a obra da Conceição Evaristo consegue trazer. Você tem ali, ao mesmo tempo, o sonho da Ana e uma tragédia que está para acontecer, pura realidade, né? Como é que esses aspectos eles aparecem? Eles aparecem no espetáculo?
1: Exatamente, porque, por exemplo, o termo que a Conceição Evaristo usa, que é o samba o gozo pranto, né? Que a gente usa,
0: uhum,
1: samba de gozo pranto para fundamentar o nosso teatro sambado. O da Venga, esse rapaz, esse homem que mostra, através da sua masculinidade, mas principalmente, como você falou, humanizando o choro, né? O homem que mostra o seu choro, o homem que mostra essa delicadeza e o afeto, que depois de um relacionamento amoroso, estoura. Então, dentro do espetáculo, a gente tem imagens a respeito desse material, por exemplo, no figurino da Lori. Né?
0: Uhum.
1: A gente tem um adereço, né, no, na, na, na personagem do da Venga, que mostra que esse choro ele existe nos homens também, não,
0: uhum,
1: só nas mulheres. Né? Esse lugar de mostrar essa masculinidade no sentido mais afetuoso,
0: uhum,
1: né, em relação a esse romance e esse amor.
0: Entendi.
1: Né, e não trazer essa dureza quando se fala de uma quadrilha de traficantes ou um lugar de uma violência que envolve determinadas comunidades e determinadas pessoas, né,
0: uhum,
1: dentro desses lugares. Né?
0: Sim. De que forma, Kátia, você vê as próprias experiências e emoções de vocês que fazem parte do teatro e do elenco na hora de contar essa história, né? Eu imagino,
1: sim,
0: que existam histórias particulares de vocês que dialoguem também com essa
1: isso,
0: trama e que deem sentido a esse espetáculo.
1: Então, a minha proposta, quando eu entro para dirigir esse espetáculo, eu faço essa provocação às atrizes, né? De que forma elas poderiam trazer elementos como cartas, preces, orações, assim, no sentido fabulado, poesias, né? Relações com as próprias comunidades e famílias que elas vêm para dentro da cena. Então, esse material aparece nitidamente no espetáculo através dessa relação com a dramaturgia de Conceição Evaristo, de Jéssica Barreto e da própria fala das atrizes que escrevem esse material. Então, eu provoco as atrizes a construir uma camada dramatúrgica para o espetáculo. Mais uma camada, né?
0: Sim, com certeza. Hoje, Kátia, quando a gente está numa pós-graduação, tem textos da Conceição Evaristo lá. Quando a gente está em algumas feiras de pontos privilegiados da cidade, tem livros da Conceição Evaristo à venda.
1: Sim.
0: Mas parece importantíssimo e ainda desafiador, né, que outras pessoas, outros públicos consigam ter contato com essas histórias. Aí eu te pergunto, né, da importância do teatro levar para a unidade, por exemplo, do SESC, espetáculos com preços populares, e chegar ali e montar e aproximar ao público dessas histórias.
1: É importantíssimo, porque nessa hora o teatro, né, ele consegue materializar uma escrita, uma forma, né, como a própria Conceição usa o termo criado por ela, né, escrevivência, histórias de vidas de pessoas, e a gente conseguir materializar num palco de teatro através de cenas que consigam trazer o público, né? O ritmo, a música, a direção musical desse espetáculo também se compromete bastante com esse contexto, né? Quase como se fossem várias linguagens para a gente poder chegar no universo de Conceição Evaristo de forma que o próprio universo nos abrace, né? Porque às vezes a literatura ela fica um pouco distante do público em geral, né? Porque a gente não tem, às vezes, condições de comprar. Foi o que você falou, a preços populares. Você vê o texto de Conceição, a escrita dela, a forma como ela vê o mundo e consegue ver nos corpos a dança, a música através do samba. Então, é um conjunto, né, de materialidades artísticas que faz com que a gente, enfim, se divirta, né? Também tem a dose do entretenimento, é importante para o teatro e reflita uma realidade, né?
0: Sim, sim. Eu fico pensando também acerca dessa questão da leitura. O modo como a gente fala que os nossos corpos são arrastados para as condições das mais diversas, né? Eu acho que muita gente tem essa dificuldade de encontrar o espaço para simplesmente sentar, abrir um livro, sentar e ler. Não parece, mas é um privilégio.
1: É verdade. E abrir esse espaço do mundo, né? Do mundo que está correndo frouxo e rápido, e a internet, todos os processos aí de mídia que fazem com que a gente entenda o mundo de forma muito mais ágil, o teatro leva a gente, né, para esse lugar mais, e nem é tão contemplativo, mas a luz, né, de que forma a luz também, o som e todos esses contextos artísticos da arte da cena, e trazer a literatura junto de mão dada, eu acho que aí é o grande barato, né, desse contexto, né, desses espaços físicos, teatrais e esses equipamentos, né, de levar o público e fazer o público dançar junto com a gente nessa grande dança.
0: Sim, Kátia, a gente sabe que fazer teatro não é barato, você tem aí um elenco com diversas pessoas. E o processo de construção do espetáculo partiu lá de uma esquete primeiro, né? Que teve um reconhecimento.
1: Foi.
0: E aí vocês conseguiram tocar o projeto adiante. Gostaria que você falasse desse desafio, né? Como é que vocês conseguiram apoio para poder colocar esse espetáculo agora para circular?
1: Então, exatamente. Primeiro, esse desafio de montar um espetáculo com uma produção bem razoável e, assim, bastante barata, né, porque é o prêmio de um festival, né, que é o Festu, é uma cena de 10 minutos, então a gente levanta esse material e da cena de 10 minutos, aí eu entro aí, né, porque no festival ganhou-se direção de movimento, vários prêmios, aí com a premiação a gente consegue montar. E depois da montagem com esse material que a gente poderia chamar de um produto de 10 minutos, uhum. a gente começa a levantar o material de uma hora para entrar.

0: entrar de novo em outros editais para circulação. Então, tem sido esse o material, assim, em geral, de muitos artistas na cidade, né? De alguma forma, como você falou, não é barato. É muito caro, mas assim, e não é caro no sentido exorbitante. A gente precisa de um material financeiro. É porque a gente precisa pagar as pessoas, né? Também
1: Sim,
0: a gente está envolvida com vários profissionais, né? Figurino, cenário, luz, cenotécnica, direção musical, enfim. E hoje a gente está com um trabalho assim substancioso por conta dessa verba de circulação ligada, por exemplo, ao SESC, que faz a gente circular nessas cidades do interior. Então a gente aí vai ter uma verba para o transporte, em que o artista vai conseguir chegar lá, e às vezes são lugares em que não tem essa possibilidade, né, de entrada. Isso é muito importante para a gente que realiza, né, o teatro aqui na cidade do Rio de Janeiro.
1: Muito bom.
0: Né?
1: Para terminar, Kátia, vamos convidar o público para conferir o espetáculo Eu, Ana?
0: Então, galera, vamos chegar, né? A gente tem dia 10 do 7, Sesc Madureira, 15 horas. Dia 11 do 7, Sesc Nova Iguaçu, às 19 horas. Dia 17 do 7, Sesc Campos, às 19 horas. E dia 30, que termina a nossa temporada da circulação do Sesc Ramos, às 19 horas. Então, eu convido todos vocês para assistirem esse elenco maravilhoso em que está Amanda Gomes, Jasmin Lara, Joyce Araújo e Lore, a stand-by, a Rebeca Carvalho também, que vai estar com a gente, para vir prestigiar esse trabalho bonito, né, de dança, de corpo, um elenco com quatro mulheres negras, a quinta, a Rebeca, né, que é stand-by, a dramaturgia de Jéssica Barreto, do coletivo Gozo Pranto, a direção musical é da Joyce Araújo, temos o Tayan Ribeiro como assistente de musical, a iluminação é do Igor Ataliba, a direção de arte é da Lore, e a supervisão artística de Ana Carbati, e intérprete de Libras, Cairo Lopes, produção, Valéria Arias, e a realização é do coletivo Gozo Pranto. Então fica aí o convite para que todos venham participar, venham rir com a gente, venham chorar, se emocionar com esse espetáculo Eu, Ana.
1: Que beleza! Essa é a Kátia Costa, diretora do espetáculo.
0: Obrigada, meu amor.
1: Atriz também,
0: muito
1: preparadora
0: obrigada.
1: De elenco.
0: Atriz, sou. Muito obrigada, tá? Pela
1: um
0: oportunidade de poder falar com o seu público. Um abração.
1: A gente te agradece. Até a próxima, Kátia.
0: Até a próxima. Beijão. Valeu.
1: Um beijo. 2h50 no Rio de Janeiro. Vá ao teatro. Vale a pena. E como a Kátia destacou aqui, né? Você vai ao teatro, você ri, você chora. Às vezes você sai daquele circuito ali, emocional, psicológico, desafiador, né? Indo ao teatro. É o momento de você esquecer um pouquinho do seu telefone celular, de você se conectar às vezes com as emoções que você está carregando ali. E eu sempre faço aqui a comparação, né? Vamos lá, vamos supor que você goste muito de assistir uma partida de futebol. A gente tem na Copa do Mundo alguns jogos que você viu e falou, poxa, legal, hein, movimentado. E tem aquele que você fica assistindo que não acontece nada, sabe? Aquele 0x0, enjoado. No teatro não acontece isso, não. O espetáculo vai ser entregue. Você pode ter certeza de que aquele tempo que você entregar ali pro teatro, ele vai te devolver, porque o espetáculo vai acontecer. Você vai ser provocado a reflexões. Pode sair de lá com algumas críticas, vai sair de lá com outras emoções. Mas o conteúdo foi entregue por pessoas ali, na sua frente, né? Compartilhando histórias reais. Isso é muito bonito, acho que isso é muito forte. Somente por esse momento ali de desconexão com o restante do mundo e você conseguir ter essa experiência imersiva que o teatro traz, só o teatro traz essa experiência imersiva ao vivo, só por essa experiência nos dias de hoje, em que a gente vive aí o tempo todo olhando para o celular, o tempo todo vigiando a hora, vigiando o tempo, entrar no teatro, ter essa experiência, ouvir a história de uma escritora brasileira, né? Perder a noção da hora para depois sair do teatro, nossa, isso vale e vale muito a pena. E a gente está falando aqui de um espetáculo que quem pagar inteira, tem um monte de gente que paga meia, tem os comerciários que tem a carteira do SESC, estudantes, idosos. Quem pagar inteira vai pagar R$15. Então, acho que está num preço muito interessante em várias unidades do Sesc Rio. Vai conferir o espetáculo. 2h52 no Rio.

Que beleza essa música, né? Tocando em frente, nessa versão belíssima com a Maria Bethânia, o Missáter e Renato Teixeira. Antes ao Seu Valença, Anunciação. Vou deixar vocês um pouquinho mais com a música, mas antes eu quero agradecer ao Marcos Inácio, com a gente na mesa de áudio. Luaríssima, Maria da Glória Ferreira organizando os trabalhos aqui no estúdio. Cíntia Cruz na coordenação da nossa emissora. Claro, agradecer a todo mundo que faz parte da nossa pracinha. Deixou o nosso programa mais uma vez bonito e bastante movimentado. Aproveitem o fim de semana de vocês. Vão tocando em frente. Um abraço e até segunda-feira.

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1: Agora são 3 horas em Brasília. Boa tarde para você. Eu sou Gabriel Brum e este é o Nacional Notícias com destaque do momento. Agentes da Polícia Federal foram às ruas hoje para cumprir 41 mandados de busca e apreensão em 4 estados para apurar possíveis irregularidades no uso de emendas parlamentares em Iracema e São Luís do Anauá, cidades de Roraima. Sayonara Moreno tem os detalhes para a gente. Boa tarde, Sayonara.
2: Oi, Gabriel. Boa tarde para você, para quem acompanha a gente. Essa operação Acesso Negado foi autorizada pelo Supremo Tribunal Federal depois que a Controladoria Geral da União identificou indícios de irregularidades no planejamento, na execução, na fiscalização e na transparência na aplicação desses recursos públicos por meio das chamadas emendas PIX. Além das cidades de Roraima, mandados também foram cumpridos também na Bahia, São Paulo e Tocantins. As buscas devem, inclusive, Gabriel, ajudar na coleta de provas para dar sequência às investigações. Vale lembrar que as emendas PIX são aqueles repasses diretos de verbas que parlamentares podem enviar a estados e municípios. Como essas emendas podem ser enviadas direto a prefeituras ou governos estaduais sem comprovação de convênios, ficaram então conhecidas por PIX. Em 2024, a gente lembra também, o ministro do STF, Flávio Dino, chegou a confirmar em decisão a necessidade de transparência e rastreabilidade das emendas PIX. Com isso, o magistrado manteve então autorizada a execução dessas emendas somente nas hipóteses de obras em andamento, no caso com transparência, e também de calamidade pública devidamente reconhecida pela Defesa Civil. Gabriel.
1: Tá certo, Sayonara, muito obrigado. Agora 3 horas e 2 minutos. Esse foi o Nacional Notícias, próxima edição às 4 horas.
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Estamos chegando. Oi, boa tarde, boa tarde, boa tarde. Mais um programa Tarde Nacional está no ar. Agora são 3 horas e 3 minutos no Rio, uma tarde ensolarada no Rio de Janeiro, uma tarde com amena temperatura gostosa, mais para calor, né? Porque está se aproximando uma frente fria. Segundo previsões, o tempo vai virar, o tempo vai mudar. E a previsão é de muito frio. Portanto, vá tirando do armário, das gavetas, aquele agasalho que você tem, aquele cobertor que você não usa já há algum tempo, aquele cobertor grosso, grande, aquele que dá aquele calor mesmo, porque o frio vai exigir segundo as previsões, não é isso? O tempo vai virar, o tempo vai mudar e a temperatura vai baixar e muito. As previsões durante a semana é que a máxima do sábado amanhã vai para 19 graus. Já pensou a máxima no Rio, 19 graus? Isso quer dizer um frio congelante, não é? Pois bem, eu sou Cirilo Reis e você já sabe, a minha alegria, a sua companhia, a sua sintonia. Vamos juntos até às 5 horas e aqui com o Cirilo Reis, o ouvinte tem vez. Aqui você participa, você manda sua mensagem para 971-99966. Daqui a pouquinho, já teremos aquelas duas músicas para você escolher qual das duas você quer ouvir inteirinha, na íntegra, completinha. É só você votar na sua música, ou a número 1 ou a música número 2. Hein? Pois é. Vota. Tem que votar. Vamos votando. É isso aí, né? Mas o Jorge Brum é o nosso homem do som. Ele que mandou esse som nítido, claro, forte, poderoso da sua Rádio Nacional para todo o planeta Terra. A Rosinha, que foi cantada pelo rei, já está aqui em nossos estúdios, né? A Rosinha, a Cíntia Cruz e o Claudinho da produção. Toda a equipe para levar até você o melhor programa das tardes do Rio de Janeiro, que é o seu programa Tarde Nacional, porque aqui você tem informação, você tem entrevistas esclarecedoras e que instruem, né? Você tem música, a melhor música para você, tudo isso. Aqui uma programação na medida certa do seu bom gosto. É o programa Alto Astral Tarde Nacional que está no ar e começando com música. Vamos nessa, maestro Jorge Brum.

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1: É o seu programa Tarde Nacional que está no ar, né? A nossa Gláucia Araújo hoje é deu pitu, né? Deu pitu, não veio. Ela só vem na segunda-feira. E eu vou estar aqui hoje também amanhã, né? Amanhã cedo, vou estar aqui de 8 às 10 da matina. E você já sabe, hein? Quero você comigo até às 5 e a sua participação, que é muito, mas muito importante, 971-99966. Olha, motoristas que têm mais de 60 anos, né? Motoristas a partir dos 60 anos vão ter isenção do pagamento de taxas para a renovação da Carteira Nacional de

habilitação, hein? Essa medida do Detran atende à lei estadual e começou a valer desde a última terça-feira, né? Antes, esse benefício era concedido a idosos a partir de 61 anos. Agora, se você tem 60, a partir dos 60 anos, você está livre do pagamento das taxas para a renovação da Carteira Nacional de Habilitação, né? E tem a isenção do Duda também no serviço online, através do posto Detran RJ Digital, tá? Agora, para ter direito a essa isenção, deve-se deixar em branco o campo do número do Duda no formulário de agendamento para o serviço de renovação da carteira. No site do Detran, então, no aplicativo posto Detran RJ Digital. O sistema vai reconhecer a identidade do motor, a idade do motorista, e não vai exigir o preenchimento da informação, né? Portanto, quem já tem a indicação do PCD na carteira atual também não precisa preencher o número do Duda, tá? Portanto, você tem mais de 60 anos ou mais, você já tem esse benefício da isenção da taxa para a renovação da Carteira Nacional de Habilitação, não é? Bem, agora vamos mostrar para vocês aquelas duas músicas, Jorge Brum, aquelas duas músicas. Você vai ouvir com atenção, né? Eu vou deixar tocar mais um pouquinho. Hoje eu não sou tão apressadinho como a Gláucia Araújo. Você vai ouvir, vai identificar a música e vai escolher qual das duas você quer ouvir inteirinha, completinha, na íntegra, no final do programa. Nós só vamos tocar uma no final do programa, uma dessas duas, a mais votada. Então você vota. Vota pelo nosso zap 97119-9966. 97119-9966. A música de número 1 é essa.

Ovelha é uma versão de um sucesso do Stevie Wonder, né? Só liguei porque te amo. É a versão. O Gilberto Gil fez sucesso com a versão dessa música aqui no Brasil, né? O Gil gravou a versão e foi sucesso. Ovelha também. Agora, você gostou da música, da versão do Ovelha? Da atuação do Ovelha? Gostou? Só liguei porque te amo, a música número 1. Agora, para você fazer a comparação e votar, a música de número 2.

É, o Grupo Zero e a participação do Paulo Ricardo é a música de número 2, Agora Eu Sei. A música número 2 com o Grupo Zero e Paulo Ricardo. A música número 1, Ovelha Só Liguei Porque Te Amo. Qual das duas músicas é a sua preferida? Em qual das duas você gosta mais? Então vamos votando. Vota. 971-99966. É, no final do programa nós vamos tocar inteirinha somente uma, somente a música mais votada. Estamos entendidos? Estamos combinados? É isso aí, agora são 3:17. Olha, o Museu do Pontal preparou uma programação especial de férias para celebrar as tradições das festas juninas durante esse mês de julho, hein? Além das exposições de arte popular, o público poderá participar de oficinas de brincadeiras de roda, percussão de forró, confecção de mamulengos e isogravura. Sempre às 4 da

da tarde em datas selecionadas, hein? O Museu do Pontal funciona de quinta a domingo, das 10 da manhã às 6 da tarde, na Avenida Célia Ribeiro da Silva Mendes, 3300, na Barra da Tijuca, hein? Entrada é gratuita, não é? Entrada é gratuita. Eu lembrei agora, sabe quem, Rosinha? Do Gerdau. Quando ele ia falar que um evento é gratuito, ele falava, é de graça, pessoal! É de graça. Olha, no domingo dia 5, o funcionamento será encerrado às 2 horas da tarde por causa do Jogo do Brasil. É, tem a Seleção Brasileira às 5 horas, o jogo da Seleção, Brasil e Noruega. E por causa desse jogo, o museu vai encerrar mais cedo lá, o evento vai encerrar às 2 horas da tarde, nesse domingo agora, depois de amanhã. Tá legal? Estamos combinados? São 3 horas e 20 minutos agora no Rio de Janeiro. E vamos de música, Jorge Brum. Vamos nessa!

Todo mundo continua, continua, e o Egito já está vencendo, hein? Egito, Egito e quem, Bruno? Egito e quem? Egito e Austrália, Egito 1-0, hein? Egito 1-0, estamos no primeiro tempo ainda, né? E logo mais temos outros jogos para definir as oitavas, e o Brasil joga domingo, hein? Contra a Noruega. Brasil domingo contra a Noruega, os noruegueses só fica remando. Parece estar sido do Atlético gritando quando fala em Hulk. Hulk agora saiu do Atlético e vai estrear no Fluminense brevemente, né? Vem, assinou com o Tricolor. Pois é. Mas domingo tem Brasil e Noruega. E a sua expectativa, você que está ligado aqui no Tarde Nacional? E a sua expectativa para esse jogo, hein? Além de votar na sua música preferida, você também pode falar qual a sua expectativa para esse jogo. Se você acha que o Brasil vai vencer, se você acha que o Neymar vai estourar, vai arrebentar nessa Copa ainda, né? Se você acha que o Endrick tem lugar mesmo, que o Ancelotti tem que colocar o Endrick. Qual a sua expectativa? Você acha que o Brasil vence os remadores? Vence a Noruega? Qual é a sua expectativa? Vamos lá, 971-999-66-971. 999-66. Olha quem... Ô, Bruno, vamos colocar no ar aqui.

0: Ela mandou uma mensagem, Bruno. Vamos lá.
1: Pois, meu voto é na 2. Eu quero votar na 2. Que ovelha sexta-feira não dá, né? Machuca muito o coração.
0: Aí a Glaucia Araújo abriu a votação aqui, votando na música 2. O voto da Glaucia Araújo vale, Rosinha? Vale? Tem que valer? Vale, vale. Então tá aqui registrado. Música 2, Glaucia Araújo. Olha, abrindo a votação aqui hoje, hein? Pois é. Abrindo a votação, a nossa Glaucia Araújo. Um beijo, Glaucia. Até segunda, hein? Deixa eu ver mais aqui. O Márcio Vanderlei também tá aqui. Ele mandou mensagem, é pra gente? É pra gente. Mandou uma mensagem, tá lá ligado. E vamos ver o que ele tem a dizer? Vamos lá, diz aí, Márcio.
2: Boa tarde, Cirilo. Boa Glaucinha, tarde. Se estiver na escuta. Uhum. Foi um prazer estar com você, viu? Sim. Durante essa semana, foi maravilhoso. Um forte abraço aí a todos aí no estúdio da Nacional. Uhum. Aos meus amigos ouvintes. Cirilo, fica com a opção 1, viu? O nosso querido Ovelha aí, né? Essa aqui é a música original do Gilberto Gil, né? Mas na voz do Ovelha ficou legal, volta nela, viu? Valeu. Pois é. Forte abraço, meu amigo.
0: Outro abração pra você, né? Não, a música original vem lá de fora, né? Americano, Steve Wonder, né? O Gil que fez sucesso, cara, no Brasil. Gilberto Gil gravou e foi sucesso, né? Mas deixa eu ver agora, tem aqui a Dalet Vieira. A Dalet Vieira, ela tá votando aqui na música número 1 também, no Ovelha, né? Deixa eu ver mais. Léo de Campo Grande. Léo tá aqui. Boa tarde, Cirilo. Kings. Esse Kings que arrumou foi a Glaucia, né? Boa tarde para a Rosinha. Boa tarde para o JB, né? E todos os ouvintes. Um abraço do Léo. Léo de Campo Grande, né? Que a Glaucia chama carinhosamente de Leozinho, né? Tá certo. Aí ele tá dizendo aqui, a Glaucia não está, mas nós estamos lhe fazendo companhia. Legal, né? Eu fico feliz com a sua companhia. Afinal, tu é o nosso fechamento. Voto na música número 1 também aí. A música número 1, votando no Ovelha. Deixa eu ver mais aqui. Maria José de Duque de Caxias. Ela tá dizendo aqui, boa tarde, Cirilo, para você e todos os ouvintes. Ótimo final de semana. Olha, voto na música número 1, né? Maria José de Duque de Caxias. E ela diz que o Brasil vai ganhar da Noruega de 2-1. Será que vai, hein? Vamos torcer. Todo mundo torcendo, fazendo aquela figa, pensamento positivo, aquela corrente para frente. Eu me lembro de 1970. 90 milhões em ação. Para frente, Brasil. Salve a seleção. Oh, que legal, hein? É isso aí, Maria José disse que o Brasil ganha 2-1 e ela tá aqui votando na música número 1. E você que ainda não votou, hein? Não votou por quê? Tá com preguiça? Opa, não, tem mais um voto aqui, deixa eu ver. Meu voto vai para número 2, mas quem é, hein? Não tem o nome, não. Ah, não, tá aqui. Essa música, adoro. Não tem nome, não. Não tem nome, né? Você falou assim, oi, voto na música número 2. Aí, Cláudia, que tá votando, né? Cláudia de Niterói, valeu, Cláudia! Ela tá votando na número 2, no Grupo Zero e Paulo Ricardo. Legal, tá anotado aqui. A Dione Luz também votando, vamos lá. É, boa tarde, Cirilo. É claro que voto... É claro que o voto da Glaucia... Meu voto é no Ovelha, Cirilo, a número 1, né? Tá legal, é isso aí, Ovelha, mais um voto aqui. E agora a gente vai no intervalinho, né, Bru? Um intervalinho e voltamos rapidinho.
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5: Agora são 3 horas e 34 minutos no Rio. É, e nós vamos falar sobre o Festival de Jazz do Teatro Café Pequeno, que começa hoje, né, lá no Leblon. O Teatro Café Pequeno começa hoje e vai até o dia 9 de agosto. E sobre esse assunto nós vamos falar com a Amanda Bravo, ela que é idealizadora do festival, né? Ô Amanda, boa tarde!
6: Boa tarde! Boa tarde, galera! Tudo bem? Tão animados que nem eu?
5: Pô, você tá animadona, tô vendo, tô gostando. E aqui também, esse programa aqui é o programa mais animado do rádio. Esse programa aqui é pra cima, alegre, alto astral.
6: Opa!
5: É isso aí, você tá no clima do programa.
6: Eu tô no clima do programa, tô no clima pra ouvir muito jazz hoje, muita música boa.
5: Uhum.
6: Começando hoje com o pé direito nessa sexta-feira de Copa do Mundo, a gente está reunindo um time também, a seleção dos sonhos, né?
5: Sim.
6: Nesse festival.
5: É uma coisa maravilhosa o jazz, né? É, embora não seja, não seja uma coisa assim, um ritmo brasileiro, mas eu tô cansado de dizer o seguinte, o Amanda, é que a música, na minha opinião, ela não tem pátria, ela não tem gênero, ela não tem, a música é música, é a música que faz bem aos seus ouvidos, seja samba, jazz, rock, bolero, samba canção, sertanejo.
6: É,
5: não é isso? Música.
6: É verdade.
5: Música é música, é uma coisa que parece que vem lá do alto, de Deus. Uma coisa divina.
6: Com certeza,
5: é?
6: Divina.
5: Pois
6: é, divina.
5: É.
6: Uhum. E nada se compara à experiência da música ao vivo, né? Da arte sendo feita ao vivo. A música,
5: é verdade.
6: O teatro, a dança.
5: Uhum.
6: É muito diferente. Eu sei que hoje é muito fácil a gente assistir todos os shows, né? Pela internet, a facilidade das telas.
5: Uhum.
6: Mas a experiência ao vivo, realmente, ela é incomparável, ela
5: não
6: é única, porque você tá vendo ali a pessoa tocando na hora para você, o suor, cada nota que dá, legal, é muito bonito.
5: E o artista fica livre para criar, para improvisar, ele ao vivo,
6: isso,
5: né?
6: Ele
5: não segue aqui como uma locomotiva no trilho, né? Que vai seguir no trilho, não. Ele improvisa. É muito legal.
6: Verdade.
5: Ao vivo é outra coisa. É outra coisa.
6: É verdade.
5: Né?
6: E hoje a gente abre o festival com o grande Beto Saroldi, né?
5: Ah. Beto Saroldi, pô, vai ter. E ele que abre hoje, que bacana.
6: Ele que abre hoje, às 8 horas, lá no Teatro Café Pequeno, né, no Leblon.
5: Sim.
6: Que é uma graça, o teatro é uma fofura. É pequenininho, realmente.
5: Aconchegante.
6: Mas dá pra você. É, tem umas mesinhas, assim, dá pra você tomar um negocinho, é bem gostoso.
5: Poxa, que legal. Um abração no Beto Saroldi. Né?
6: Tá ótimo, vou dar sim.
5: E eu tenho certeza que esse festival vai ser um sucesso, eu tenho certeza, né? E vai até o dia 29 de agosto e já tem toda a programação completa, os que vão se apresentar, os artistas?
6: Já, vai até o dia 9 de agosto.
5: Sim, sim.
6: São 14 shows, é muita gente legal. Vai ter a Itamara Cura, vai ter a Daniela Spielmann. Vamos ter um tributo maravilhoso, a Leni Andrade.

0: Cidade, com a Luana Maleia e o Sexteto, o seu Sexteto. É, são os músicos que tocavam com a Leni, capitaneados pelo João Carlos Coutinho. Vai ser muito legal. Vai ter também um tributo ao Osmar Milito, que já participou de outras edições do festival.
1: Sim, Osmar Milito, verdade, não é?
0: Também com os músicos dele.
1: Uhum. Agora, é boa lembrança, boa lembrança essa homenagem aí, muito legal, muito justa, né? Muito justa. Eu tenho certeza que vai ser um sucesso, viu? Olha, são 14 shows que...
0: São 14 shows, um time, assim, impecável, tá demais de bom.
1: Eu tô sabendo que vocês vão ter lá o Vladimir Cabanhas, né?
0: Também, a gente vai encerrar o festival com uma homenagem ao Frank Sinatra e ao Michel Bublé.
1: Sim, sim.
0: Né? São grandes fenômenos, né, do jazz também mundial, de música mundial, na verdade, né?
1: Certo, certo.
0: Mas, enfim, são dois representantes aí. O Vladimir Cabanas é um fenômeno do teatro municipal maravilhoso. O show também vai ser muito bom.
1: Pô, mas que legal. O Café Pequeno fica ali na Ataulfo de Paiva, 269, no Leblon. Não é isso?
0: Isso mesmo.
1: E começa às 20 horas, né?
0: É. Sextas e sábados, às 20 horas, domingos, às 19 horas.
1: Certo, certo.
0: Os estão à venda pelo Simpla, mas também estão à venda lá no local. E são 90 lugares, é R$ 100 a R$ 150 a meia.
1: Então é bom a pessoa já se adiantar e reservando seu ingresso, porque 90 lugares, depois, se a pessoa dormir no ponto, vai dançar, né?
0: Depois dessa entrevista maravilhosa, vai bombar.
1: Pois é, é isso aí. E a gente está na torcida para isso. Você tem algum site ou alguma rede social que você possa deixar para o público fazer um contato e ter uma informação maior ou melhor com você?
0: Olha, eu tenho sim. É o Instagram da minha produtora, que eu sou a dona da Beco das Garrafas Produções.
1: Sim.
0: E também cuidou da reabertura do Beco das Garrafas. Hoje está assinando a curadoria lá do Blue Note. E faz também projetos como esses festivais, né, que a gente realiza. Enfim, o grande lance é botar música ao vivo e proporcionar sempre grandes experiências, né?
1: Certo, certo.
0: O meu arroba do Instagram é Beco das Garrafas Producões.
1: Beco das Garrafas Producões, né?
0: Producões, é.
1: Arroba Beco das Garrafas Producões. A pessoa... Através desse Instagram, faz contato e fica sabendo das coisas todas que a Amanda tem para dizer, tem para contar. Não é isso, Amanda?
0: É verdade. Super legal.
1: Então tá certo, Amanda. A gente fica aqui torcendo para você, né? Torcendo para esse festival. Eu tenho certeza, ainda mais no Café Pequeno, um local aconchegante, 90 lugares. Vem cá, e se lotar os 90 lugares? Não, não tem essa de ficar em pé, não, né?
0: Não pode, né?
1: Pois é.
0: Não pode.
1: Porque...
0: Não pode, para a segurança de todos, né?
1: Aham, justamente.
0: Não dá.
1: Então é bom as pessoas se adiantarem e já ir reservando os ingressos, né? Se qualquer coisinha, você entra lá no Instagram da Amanda. Amanda, pô, dá um jeito aí pra mim, Amanda. Aí já viu, né?
0: Ah, pode me chamar também no meu Instagram, que é Amanda Bravo BG, de Beco das Garrafas, né? Amanda Bravo BG.
1: Amanda Bravo BG. Ok.
0: É.
1: Valeu, Amanda. Eu gostaria de acrescentar e dizer mais alguma coisa?
0: Olha, que eu conto aí com a presença do pessoal, porque música ao vivo, sem o público, não tem como acontecer, né?
1: Ah, é verdade, é verdade.
0: Lembrando que, cara, a gente vai estar lá até no dia 9 de agosto, a programação está incrível, fiquem ligados, sigam a gente nas redes, procurem saber também, dá um Google, que tem bastante matéria também no ar, com a programação completa, e são grandes shows, ótimos shows, num espaço incrível.
1: Valeu, Amanda, obrigado pela sua participação e a gente está sempre aqui de portas abertas. Quando você quiser, estamos aqui à sua disposição, tá?
0: Oh, muito obrigado, muito importante contar com você.
1: Valeu, Amanda. Tchau, querida.
0: Um beijo, obrigada. Tchau, tchau. Valeu, galera. Tchau.
1: É isso aí. Agora são 3 horas e 43 minutos no Rio de Janeiro. Que tal uma musiquinha para machucar os corações, hein, Bruno? Vamos nessa?

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1: É, você já ouviu falar no Tubarão Ritinha? Tubarão Ritinha apostando no Brasil antes do jogo contra a Noruega. Olha só, atração do Aqua Rio, né? Reforçou a confiança dos visitantes para as oitavas de final da Copa do Mundo. Sempre quando tem Copa do Mundo, eles arrumam um polvo. Agora aqui até um tubarão fêmea, aqui no Aqua Rio, aqui no Rio de Janeiro, está escolhendo agora o campeão. Ritinha, tá dando... né? Ritinha. Ritinha deu seu palpite. Né? E se na linguagem do mar o bacalhau é norueguês, a tubarão Ritinha, moradora do grande tanque oceânico do Aqua Rio, joga com verde e amarelo do Brasil. Olha só, ela escolheu a bandeira da seleção pentacampeão do mundo numa atividade realizada realizada hoje, indicando confiança numa vitória sobre a Noruega, que vai ser adversária do Brasil domingo nas oitavas de final. Agora vê só, Tubarão Ritinha diz que o Brasil vai vencer. E você? O que, que você acha aí? Você acha que o Brasil vai vencer? Vamos dar uma passadinha nas duas músicas para o ouvinte que quer saber quais as duas músicas. O ouvinte que ligou o rádio agora está querendo saber quais as duas músicas em votação hoje para que ele possa votar, para que ele possa participar. E o nosso zap, todo mundo já sabe, é o 971-19... 1 é esta...

Só Liguei Porque Te Amo é a música número 1, Ovelha. Só Liguei Porque Te Amo. Essa música já foi sucesso aqui no Brasil, né? É com o Gilberto Gil. Mas essa gravação aí é o Ovelha, né? Só Liguei Porque Te Amo é a música número 1. Agora a música de número 2.

É, o nome da música Agora Eu Sei, com o Grupo Zero e Paulo Ricardo. É a música de número 2. Qual você prefere? A número 1, Só Liguei Porque Te Amo, com Ovelha, ou a número 2, né? Agora Eu Sei, com o Grupo Zero e Paulo Ricardo. A nossa Gláucia Araújo, ela hoje não veio, mas ela votou. Ela foi a primeira, abriu a votação e votou na música número 2, né? O Grupo Zero e Paulo Ricardo, Agora Eu Sei.

você. Qual é a sua preferida, hein? Daqui a pouco nós vamos tocar inteirinha, na íntegra, completinha, a música mais votada. Então vamos votando, 971-99966. Se você quiser falar sobre o jogo da seleção, tá aí o Brasil com a Noruega domingo, né? É, Brasil tentando passar para a próxima fase. Você acha que vai passar para a próxima fase? Você acha? E você acha que não? Você tem um placar? Tem um prognóstico? Então diz, vamos lá, vamos participar. 971-99966. O Fernando Juarez de Nova Iguaçu. Tá aqui, boa tarde, Cirilo. Voto na música número 2. Tá votando aqui no Grupo Zero e no Paulo Ricardo, né? Ele tá pedindo para tocar Débora Blando Inocência, mas a gente só tá fazendo esses atendimentos musicais somente às quartas-feiras. Na quarta-feira que vem, a gente pode te atender a você, tá legal? Fernando Juarez, de Nova Iguaçu. Ele tá mandando um abração para Glaucia Araújo, e ele deu o placar dele aqui, né? Segundo ele, o Brasil vai vencer a Noruega por 1-0, hein? A conta do chá, 1-0. Vamos aguardar, domingo tá chegando. É depois de amanhã, todo mundo na expectativa. Deixa eu ver agora aqui, Maria Auxiliadora. Apareceu a Maria Auxiliadora lá de Inhaúma. Ela diz aqui, Cirilo e todos do Tarde Nacional, Rosinha, Jorge Brum, muito boa tarde, né? Bom fim de semana para todos. Eu voto na música número 1, ela tá votando no Ovelha. Só liguei porque te amo. Deixa eu ver mais aqui, deixa eu ver mais um ouvinte. Salve, Cirilo. Fiquei imaginando a Glaucia ouvindo você dizer que o voto dela valeria ou não. Eu fiz só para justamente, né? Pra ela ficar... Não, mas tem que valer. A Glaucia manda nesse programa, é claro. Ela falou que a música 2 é a música 2. E ele também... Salve, Cirilo. Quem é? Ele não falou o nome. Deixa eu ver, procurar o nome por aqui. Não tô vendo o nome dele em lugar nenhum aqui. Não sei não. É, ele tá votando na música número 2, né? Música número 2, tá legal. Deixa eu ver aqui, parará. Fernando da Penha. O Fernando Maurício da Penha dizendo aqui, boa tarde, Cirilo. Quais as músicas? Toquei agora. Ele já ouviu, né? E tá votando aqui na música número 2. Fernando Maurício da Penha votando na música número 2, né? A música 1 tá na frente, mas a número 2 tá chegando. A número 2 tá chegando. Você que ainda não votou, vamos lá. 971-99966 para você votar, tá? Eu tenho aqui uma informação. A Câmara Municipal do Rio aprovou o projeto criando oficialmente o bairro dos Ingleses. A proposta de autoria da vereadora Rosa Fernandes prevê subdivisão dos bairros de Del Castilho e Maria da Graça. E segue para a sanção ou veto do prefeito. Quer dizer, eles vão dividir ou subdividir o bairro de Del Castilho e Maria da Graça e ali criar um outro bairro, mais um bairro. Criar o bairro dos Ingleses. Será que lá mora muito inglês lá? Hein? Será que lá mora muito inglês, né? Bairro dos Ingleses. De acordo com o projeto de lei complementar, a criação do novo bairro tem como objetivo reconhecer e preservar os aspectos históricos e culturais da presença de engenheiros, técnicos e operários britânicos, né? Que viveram e trabalharam na região ao longo do século XX. Olha só, o local será composto pelas seguintes ruas: Silva Rosa, Ferreira Cardoso, Pires de Carvalho, Domingos de Barros, Rezende Costa, Jacutinga, Guanacaze e Antônio de Freitas, que ficavam em Maria da Graça, e Atílio Milano e Travessa Malafaia, esses que faziam parte de Del Castilho. Portanto, você que mora nessas ruas vai morar agora no bairro dos Ingleses, tá certo? Deixa eu ver se você bateu o martelo aqui. Aprovou. Foi aprovado o projeto, agora está para a sanção do prefeito. Está para a sanção do prefeito, né? Jorge Brum, que tal uma música, Jorge Brum? Vamos nessa? São 3h57 agora no Rio.

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1: Agora são 4 horas em Brasília. Boa tarde. Eu sou Bianca Paiva e este é o Nacional Notícias com os destaques do momento. O maior São João do mundo em Campina Grande, na Paraíba, termina neste fim de semana. Madison Euler tem os detalhes.
2: Nesta sexta-feira, o samba pede licença na terra do forró para o show em dose dupla de Martinália e Martinho da Vila, que fazem sua estreia no Arraial da Rainha da Borborema. Em seguida, se apresentam referências da música nordestina atual, as cantoras Tati Girl e Márcia Felipe e a banda Toca do Vale. No sábado e domingo, estão previstos mais 8 shows no palco principal, entre eles Mano Walter, Silvânia e Berg, Rei Vaqueiro e Flávio José. Durante o fim de semana, dezenas de quadrilhas de cidades paraibanas e de outros estados se apresentam no quadrilhódromo e na pirâmide. Além disso, um dos destaques do sábado é o cortejo junino saindo do obelisco a partir das 6 da tarde com os tradicionais grupos Raízes, Caetés, Tropeiros da Borborema, Ariús, Acauã da Serra e Cabroar.
1: E o Enem de 2026 tem 5.055.000 inscritos confirmados, de acordo com o balanço preliminar divulgado hoje pelo Ministério da Educação. Esse número de inscritos representa uma alta de mais de 5% em relação ao ano passado. E hoje é o último dia para quem teve o pedido de atendimento especializado reprovado entrar com o recurso. Atenção para não perder esse prazo. Neste ano, o Enem vai ser aplicado nos dias 8 e 15 de novembro. 4 horas, 2 minutos, esse foi o Nacional Notícias. Próxima edição às 5 horas.

Apenas o primeiro tempo, né? E logo mais teremos mais jogos ainda, hein? E jogos daqueles bons mesmo, logo mais. Vamos aguardar, vamos acompanhar, né? E ontem aquele problema que tivemos lá com o jogo de Portugal e Croácia, hein? Muita gente até agora tá achando que não, que favoreceram Portugal, aquela coisa toda, mas hoje conversando com o ex-juiz, o Daniel Pomeroy, ele estava me explicando que isso aí é um regulamento que começou em 78 na Argentina, que quando a bola bate no adversário, que não é intencional, aí o impedimento é marcado, o impedimento está valendo. Hoje nós ainda teremos, logo mais às 7 da noite, Argentina e Cabo Verde, hein? É, Argentina e Cabo Verde. Será que aquele goleiro vai fechar o gol outra vez? O goleiro de Cabo Verde, hein? O Vozinha? Será? E nós vamos ter às 10h30 da noite, Colômbia e Gana. Colômbia e Gana. Agora o Egito vai vencendo a Austrália por 1-0. Vamos ver como é que vai terminar esse jogo, se o Egito vai ampliar ou se vai terminar assim 1-0 mesmo. E você, qual é a sua opinião sobre a Copa do Mundo? Você tem alguma esperança nessa seleção brasileira ou não? Você acha que essa seleção brasileira tem condição de ir ao título? Muita gente aponta a França como favoritíssima, mas tem a Argentina também que é forte. O Brasil está indo devagar com o Anduco Santa de Barro, está comendo pelas beiradas, aquela coisa toda, né? E você, qual é a sua opinião, hein? Você acha que o Neymar tem condição de ainda jogar nessa Copa do Mundo, hein? Ele já treinou. Aliás, hoje o Rafinha já entrou em campo hoje, hein? Rafinha já participou de treinamentos hoje. Então o Rafinha já está aí quase voltando. Não estou dizendo que ele está voltando agora, mas se ele já participou de treinamento hoje, é sinal de que ele está melhorando da contusão e a qualquer momento ele pode ser citado aí, pode ser listado pelo Ancelotti. Pode ser escalada a qualquer momento, né? E o Endrick, que é o queridinho da torcida, vamos ver como é que vai ser, né? O Endrick, a torcida, todo mundo, Endrick, aquela coisa toda, e o Ancelotti colocou e já gostou da movimentação do Endrick, né? Vamos, agora o próximo jogo vai ser duro, hein? Brasil e Noruega. Qual é a sua expectativa? O ouvinte, agora há pouco eu disse que ele mandou a mensagem, mas não disse o nome. Ele está dizendo aqui, Cirilo, eu sou Giovanni de Blumenau, né? Giovanni de Blumenau, o das bicicletas. Valeu, Giovanni! Aí deve estar um frio de lascar, hein, Giovanni? É porque a previsão é mudança, virada de tempo. E aqui no Rio o tempo deve esfriar bastante, a temperatura deve baixar bastante. Eu fico imaginando aí no sul como que as coisas estão. Estava sendo previsto aí até chuva congelada no sul do país. Não é mole não, hein? Mas deixa eu ver aqui, a Dione Luz está mandando mais um recado aqui, mais uma mensagem. Cirilo, acho que o jogo vai ser duro devido ao histórico do Brasil-Noruega. Mas será equilibrado e o Brasil vai ganhar por 2-1. Dizeram que o Brasil ganha por 2-1. Agora Maria Auxiliadora também, falando sobre futebol, diz aqui, Cirilo, que Neymar, Cirilo, acorda! Não vai ganhar coisa nenhuma. Maria Auxiliadora, a gente tem que torcer, né, Maria Auxiliadora? A gente tem que ter esperança. Já ouviu falar? Esperança é a última que morre. Pensar sempre positivamente, pensar sempre que tudo vai dar certo, pensar sempre na vitória. É isso aí, vamos pensar positivamente. A Auxiliadora tem uma frase que diz o seguinte: você é do tamanho do que você vê e não do tamanho da sua altura. Se você vê grande, você pensa grande, você é grande. Se você vê pequeno, pensa pequeno, você é pequeno. É essa frase, guarde ela aí para você. Você é do tamanho do que você vê e não do tamanho da sua altura. E você que ainda não votou na sua música, vamos lá. 971-99966, 971-99966. A música número 1 é o Ovelha, Só Liguei Porque Te Amo. E a música número 2 é o Grupo Zero e Paulo Ricardo, Agora Eu Sei. Daqui a pouquinho vamos tocar na íntegra, inteirinha, a música mais votada. 4 e 8 agora, Jorge Brum. Vamos nessa. Música.

0: Valeu, meu mestre Zé Capão.
1: E aí, tá vendo aí, doutor? Que beleza?
0: Esse é o Rio de Janeiro.
1: Olha o Rio de Janeiro aí, ó.
0: Que bonito.
1: Epa.
0: Nossa, meu.
1: Terra boa pra criar maré.
0: Isso!

0: Bonito.
1: É o seu programa Tarde Nacional, agora são 4h16.
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1: É, e agora nós vamos falar sobre arte, né? É, Arbolia Mundi, que discute o que existe por trás de obras artísticas capazes de marcar gerações, independentemente de preferências individuais. Vamos saber, vamos aprofundar nesse assunto. O Felipe Salles vai contar pra gente, vai dizer pra gente, explicar, né, esclarecer. Felipe Salles, boa tarde.
3: Boa tarde, obrigado.
1: Tudo bem, Felipe?
3: Tudo bom, e você?
1: Tudo bem, você é escritor, você joga nas 11, né, Felipe?
3: É, eu sou professor, né? Escrever é um efeito colateral.
1: Ai, você joga nas ondas, você é o cara, vamos dizer, é intelectual, não é isso? Intelectual.
3: Exatamente, pois é. É, tipo isso.
1: Uhum. Mas a arte sempre foi importante, a arte, a cultura, não é? Mas o que você vê, assim, por trás de arte, de obras artísticas que marcam gerações?
3: Tá certo. É, olha, na minha pesquisa, que é justamente esse livro, eu cheguei à conclusão de que a obra artística, ela é uma consequência natural da própria natureza humana e da própria cultura.
1: Sim,
3: né? Ela não é uma coisa, ela não é uma forjação, ela não é uma invenção, vai, da sociedade. É espontânea. Ela sempre existiu, né? Desde as cavernas, as pinturas rupestres, e todas as manifestações, em todos os povos do planeta, você sempre teve expressão, e que a gente poderia chamar de expressão artística.
1: Uhum.
3: Então, na verdade, isso faz parte do nosso arcabouço como seres humanos, quer dizer, a expressão espontânea de alguma coisa que traz ou traduz sentimentos, emoções, aspectos, que é isso que marca, na verdade, é isso que a gente busca para poder marcar a gente. Essa foi o resumo, vai, da minha pesquisa.
1: Sim. Agora, a arte, ela não envelhece, né? A arte é uma coisa atemporal, né, Felipe?
3: Exatamente. Ela é atemporal porque ela não é um produto do contexto histórico. A maioria dos autores ou dos teóricos, historiadores da arte, defende muito a ideia de que a arte era produto do seu tempo, exclusivamente do seu tempo. Uhum. Ela não deixa de ser também, mas tem que ter alguma coisa a mais, porque ela ultrapassa aquele tempo, e a gente percebe isso, a gente aprecia obras de arte que estão muito além do nosso tempo e do nosso contexto cultural, e elas dizem alguma coisa para a gente. Então, a minha investigação era isso, o que tem dentro da obra de arte que faz com que a gente sintonize com obras que estão fora do nosso contexto cultural. Então, eu percebi que existe realmente isso, existe uma espécie de substrato, vai, inconsciente, e que permite esse trânsito, em que essas expressões, elas existem por si mesmas, e a gente busca essas expressões. E por isso que a arte não envelhece, por isso que a arte não morre.
1: Uhum.
3: É, e algumas artes se mantêm, assim, indefinidamente, em todas as culturas, ela é apreciada. Então, por que isso acontece? Então, se não tiver uma coisa em comum, isso não seria verificado.
1: Sim, sim. Mesmo no mundo, um sistema capitalista, a arte, inclusive, ela se valoriza, né? Ela fica mais valorizada com o passar do tempo, né? Eu sempre digo, por exemplo, a música. Eu sempre digo que a música, eu acho que a música, durante algum tempo, ela era considerada arte. Inclusive, muitas músicas são consideradas obras-primas, né? E parece que, hoje em dia, o sistema transformou a música num produto. Um produto para ser consumido e rapidamente, e que parece que não permanece muito tempo. Você vê, assim, essa questão da música?
3: Na verdade, isso acontece em todas as artes, tá? Bem da verdade, tá? Acontece nas artes visuais, no cinema. Na música talvez até seja mais evidente, mas isso acontece em todas as artes, né? Até na literatura. Então você fala assim, são dois sistemas diferentes, na verdade. Um é um sistema comercial, que depende realmente da questão capitalista. Você precisa vender, você precisa ter um mercado, você precisa ter gente comprando, você precisa ter... isso é mercado, tá? Só que, assim, na minha pesquisa eu percebi que isso não tem a ver com a arte em si. Isso tem a ver com a distribuição, tem a ver com o mercado mesmo.
1: O consumismo, com, né?
3: Consumismo, uhum. Isso é outra coisa. Certo. A obra de arte não é motivada por isso. Mesmo se você for pegar música, você fala assim, puxa, tem músicas que estão fora desse sistema. Música clássica, por exemplo, é um tipo de música que ele tem tão pouca gente no mundo, né, que aprecia e que ouve, que é um mercado quase que desprezível, assim, né, da indústria. No entanto, é a música que subsiste há mais de 300 anos, mais de 400 anos, a gente ouve esse tipo de música.
1: Uhum.
3: Então você fala assim, o que tem nela, né? Existe, claro, o mercado de arte, mas esse mercado não é isso que faz a arte, entendeu?
1: Sim, sim, sim. É porque hoje em dia, com a modernidade, vão surgindo muitas manifestações, né? Como os grafiteiros, por exemplo, né? Que também fazem arte pelos murais da cidade, pelos edifícios, né? E que também têm sido valorizados nesse ramo, nesse sistema, né?
3: Sim, com certeza. Não, você tem muitas manifestações de arte, arte urbana, arte performática, performance, assim, que tem despontado no cenário e que tem realmente atraído muita gente. Mas, assim, nós estamos inseridos dentro de um sistema que valoriza isso, mas que tem uma série de variáveis aí no meio. Onde que você está, se você está numa grande capital, se você está numa cidade interior, se tem mais acesso, menos acesso, tudo isso é muito variável. Isso sim, são, sim. Digamos assim, intempéries, né, do sistema. Você está num lugar que tem um público maior, um público mais consciente, vai, da cultura, então você tem mais oportunidades para isso. Mas isso não impede, por exemplo, de você ter manifestações culturais as mais diversas. Se você for pegar hoje no cenário, por exemplo, da arte em geral, você tem muita gente, aliás, isso sempre aconteceu, mas você, hoje é mensurável isso. Tem muita gente que veio do cenário artístico, que se projetou internacionalmente em todas as áreas, tá? Uhum. Artes visuais, música, cinema, teatro, que vem de cidades do interior, assim, longínquas. E você fala assim, puxa, como é que naquela cidade ele foi desenvolver uma habilidade, por exemplo, para desenho, para pintura, essa sensibilidade, né, estando fora de um grande centro? Então você vê que, assim, para manifestação e expressão, você não precisa estar nisso, você não precisa estar inserido. Quer dizer, a inserção cultural, ela é um favorecedor, vai, digamos assim. Uhum. É bom que tenha, mas ela não é imprescindível, ela não é a razão pela qual existe ou não essa manifestação, porque ela realmente é espontânea.
1: Sim. Agora, o Felipe é professor e pesquisador na Universidade Estadual de Campinas, né? E em Harmonia Mundi, ele defende justamente, você faz uma análise dessa questão da arte, né? Né, Felipe?
3: Exatamente, uma análise com rigorosidade metodológica, tentando se aproximar da ciências, quer dizer, fazendo realmente um projeto bem denso, né? bem empírico do que é o fenômeno da arte, a manifestação da arte, isso mesmo.
1: Agora, a ciência e a arte são paralelas ou podem se aproximar, serem unidas?
3: É, na verdade, não existe essa distinção. A gente distingue por uma questão metodológica, só para a gente entender o que é o quê. Mas a gente está muito acostumado a pensar a ciência como uma metodologia de laboratório, quer dizer, você tem os passos da metodologia científica, você tem que propor uma hipótese, testar essa hipótese, colocar variáveis contrárias para ver se ela se subsiste, para você poder chegar então num resultado e falar assim, olha, sempre que eu misturo isso com isso, dá isso, sempre que eu faço dessa forma, eu consigo esse resultado, ou se eu aplicar tal dosagem de tal coisa, e o resultado é esse. Isso é laboratório, isso é a ciência. Mas aí quando você fala assim dos aspectos subjetivos, dos aspectos de emoção, dos aspectos sensíveis que movem a gente, por exemplo, para entender a arte, a gente tende a pensar que isso está fora do escopo da ciência, porque você não consegue colocar isso no laboratório, você não consegue fazer uma medida exata disso, quer dizer, cada um vai ter uma percepção diferente, momentos diferentes, a mesma pessoa pode ter momentos diferentes, vão ter percepções diferentes do mesmo objeto, então é uma coisa totalmente fora daquilo que um laboratório precisaria. Então você fala, então isso não é ciência. Mas, na verdade, se isso não é ciência, você tem que admitir, então, que a ciência é falha ou que a ciência tem um limite. Uhum. E aí você fala assim, bom, então, até onde vai a ciência? Quer dizer, até onde eu consigo medir e fazer um teste recorrente? Quer dizer, a partir disso não existe mais ciência? E, assim, eu não tenho essa perspectiva, eu não tenho essa visão. Eu acho que, na verdade, nós estamos falando de uma outra ciência que a gente ainda não explorou e que a gente ainda tem uma espécie de receio de entrar dentro, que é a ciência do subjetivo, a ciência que envolve os aspectos do sistema psíquico, da psicologia, das nossas vicissitudes, das nossas, dos sentimentos, das emoções, e que a ciência tende a tirar de campo como se fosse uma coisa que interferisse no resultado laboratorial. Mas, na verdade, deve existir uma outra ciência, e é isso também que eu defendo, uma ciência mais ampla, que dá conta disso, que tem que dar conta disso. Porque senão você fala assim, bom, então a ciência tem um limite, eu não trabalho dentro da ciência, então eu posso fazer qualquer coisa. E não é bem assim. Na arte também você tem modelos de representação que são muito, muito patentes. Então você fala, como é que eu faço esse encontro e falo assim, não, a arte não é oposta à ciência. A arte, na verdade... arte e ciência, na verdade, são metodologias, são formas da gente entender uma mesma coisa, que tem a ver, na verdade, com a nossa estrutura psíquica, com o nosso sentimento, como a gente interage, na verdade, com o mundo em termos de emoção.
1: Certo. Agora, você que lida com as artes, né? Você que analisa a arte, inclusive nesse... É um livro, Harmonia Mundi?
3: É um livro, exatamente, um livro. É um livro.
1: Está sendo lançado agora?
3: Está sendo lançado agora, já existe a versão e-book na Amazon e daqui a pouco tempo, daqui a uns 15 dias, acredito, já vai estar disponível também a versão impressa pela Amazon, da editora Fox Tablet, aqui de Salto, e que é uma edição já... É minha tese, na verdade, de licença, mas eu fiz toda uma reformulação nela para ela ficar não tão acadêmica, né, mais palatável. Então, uma edição toda revisada, toda pronta para o público em geral, quem tiver interesse em se aprofundar nisso. Quem tiver interesse em se aprofundar em arte, uma perspectiva científica, quer dizer, arte, como é que funciona essa coisa, arte e ciência, é um livro para isso. E aí eu tento destrinchar o que é o fenômeno da arte.
1: Agora, Felipe, me diz uma coisa. Vamos supor, um pintor agora ele faz um quadro, nesse momento, hoje... Agora, né? E o que faz esse quadro amanhã eu digo daqui a uns anos, ele se tornar assim uma obra fora da curva, uma coisa incrível, valendo um preço lá em cima? O que faz com que essa obra, que a pessoa até de uma maneira despretensiosa fez e amanhã vai lá em cima? O que que faz isso? Como você analisa isso?
3: O que faz... na verdade, essa é a pergunta-chave, tá? Você fez a pergunta assim, mais difícil, porque é a que eu demorei mais tempo para desenvolver dentro da minha pesquisa para chegar numa resposta. E qual que é a resposta que eu cheguei? Quando o artista consegue fazer isso, e quando eu digo fazer isso, chegar nesse ponto que você falou, é aquele ponto que as pessoas que têm uma admiração espontânea por aquele artista, que ultrapassa a geração, ultrapassa a própria geração dele. Ele vai virar um modelo de referência, ele vai virar uma coisa assim que todo mundo vai admirar, ou grande parte, né? Todo mundo assim, né? Genericamente. Mas ele vai ser admirado realmente, independente do seu contexto. E é muito difícil chegar nisso, na verdade. Por quê? Porque ele está lidando, na verdade, com modelos referenciais. Eu peguei isso emprestado um pouco da física, da ideia do Einstein, né? Da ideia da relatividade. Quando você pensa assim, puxa, como é que eu sei que um dia está em movimento ou está em repouso? Eu preciso de um referencial. Esse referencial vai me dizer, olha, em função desse referencial está em repouso, em função desse referencial está em movimento. Quando eu penso na beleza estética, naquilo que me toca, fala assim, como é que eu sei que uma coisa é bonita? Como é que eu sei que uma coisa... tudo bem, ela me emocionou, mas por que que ela me emocionou? Por que eu senti alguma coisa? Falei assim, nossa, que obra de arte incrível, que pintura maravilhosa. Nunca senti nada assim com essa obra. Por que que isso acontece? Eu tenho que ter um modelo referencial também. Eu tenho que ter alguma coisa que eu compare e fale assim, nossa, isso é muito mais bonito do que eu jamais vi. Isso ressoa comigo de uma forma incrível. O que é ressoar comigo? É ressoar com a minha estrutura de pensamento, a minha estrutura psíquica, espiritual, se você quiser, mas que permite a você um termo de comparação e falar assim, nossa, essa obra me tocou assim, mais do que qualquer outra. E se ele consegue fazer isso assim, de uma forma muito densa e muito profunda, vai ter uma quantidade muito maior de pessoas que vão sentir coisas muito próximas. Isso tem a ver, claro, com aspectos que foram destrinchados na física quântica, na psicologia analítica. Eu vou juntando todas essas coisas, porque tem uma explicação para isso. Tem a ideia do inconsciente coletivo, a ideia do arquétipo junguiano, que permitem você pensar assim, poxa, existe um modelo de pensamento que me atrai nesse sentido. E esse modelo de pensamento é o que faz eu ter essa ressonância com essa obra e sentir isso. E o artista é aquele cara que ele consegue traduzir esse modelo arquetípico, esse modelo sensível. E aí as pessoas, então, elas conseguem, sentindo isso, ter essa percepção de que isso é uma coisa muito densa, muito profunda, e o resultado é isso. É uma obra de arte que ultrapassa o limite do tempo e do espaço, é uma obra de arte que ultrapassa o próprio contexto, e ela começa a ser admirada. A questão do valor que você falou, pode ser que tenha, pode ser que não tenha. E tem, por exemplo, obras que são muito boas e que não têm valor. Quer dizer, uma sinfonia de Beethoven, por exemplo, a nona sinfonia. Puxa, que obra incrível, que obra maravilhosa. Mas você compra num sebo por R$2 o CD, sabe?
1: Ah, sim.
3: Então, você fala, que valor que, o valor monetário da obra de arte pintada, vai, a pintura, ela é um valor meio ilusório, assim, porque tem um valor de essa coisa do mercado, a coisa do fetiche e tal, não é exatamente a densidade da obra. A densidade da obra é dada por isso, por um campo de ressonância entre o que eu sinto, a minha estrutura sensível e o modelo arquetípico que aquela obra representa. O resumo da ópera é esse.
1: Ok. Então, Felipe, quem quiser se aprofundar nesse assunto, né, basta adquirir o livro Harmonia Mundi, que está tudo lá, né, suas análises, né, os seus apontamentos em relação a essa questão de arte. Está tudo lá no livro Harmonia Mundi, e a pessoa encontra na Amazon e nas livrarias, e nas demais livrarias?
3: Nas livrarias eu acho que ainda não está, mas pode entrar em contato comigo, na Unicamp mesmo, eu consigo indicar onde adquirir, mas na Amazon é o lugar mais... No site da Fox Tablet, da editora também, deve ter,
1: sim.
3: E na Amazon.
1: E o Instagram ser uma rede social para que o público possa contatar você?
3: Ah, é Salles FM, Salles com dois L's, F de faca, M de macaco.
1: Salles FM, é Instagram...
3: Isso, a Instagram, arroba Salles FM.
1: Ok, arroba Salles com dois L's

0: FMF de frequência modulada, FM de rádio.
1: Isso
0: Salles
1: mesmo,
0: FM,
1: isso mesmo.
0: Arroba
1: Salles
0: FM,
1: exatamente.
0: FM, tá certo,
1: Salles. FM porque é Felipe Matos de Salles, né? Não é porque é frequência mesmo, é porque é rádio mesmo.
0: Tá certo,
1: é isso mesmo.
0: Aqui, mais alguma coisa que você gostaria de acrescentar e que não tenha acrescentado, fique à vontade.
1: Não, acho que é isso. É um assunto que eu gosto muito, um assunto muito denso. Então, assim, quem tiver interesse, entrar em contato comigo, inclusive, eu estou sempre à disposição. Estou lá na Unicamp, ofereço disciplina sobre isso. Então, puxa, fiquem à vontade. Quem se interessar, eu estou plenamente disponível. E agradeço muito a oportunidade de estar aqui para poder divulgar o trabalho.
0: Valeu, Felipe. Obrigado a você pela sua participação, que foi bastante esclarecedora aqui no nosso programa, aqui no Tarde Nacional. Obrigado, uma boa tarde para você.
1: Obrigado, boa tarde.
0: Agora são 4h35 no Rio, é o seu programa Tarde Nacional. Vamos uma musiquinha para machucar os corações? Ah, agora intervalinho, é verdade, nós avançamos a hora. O intervalinho e voltamos rapidinho.
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0: É isso aí, é o seu programa Tarde Nacional. Deixa eu ver uns ouvintes se comunicando aqui, né? Mandando suas mensagens, inclusive votando na música. Olha só, o Wellington do Flamengo diz aqui: Cirilo, já estou ligado, voto na música 2, né? Cirilo, outra vez a Gláucia em casa. Bora trabalhar, Gláucia. Brasil 2-0 domingo, hein? Não tem pra ninguém. Neymar é fera. É, o Elton do Flamengo. E tá votando na música número 2. Ih, complicou aqui, hein? A música número 2. Maria Auxiliadora, dia 1, dizendo aqui: Cirilo, eu... Não é nada disso. Eu sou uma grande pessoa. Ué, mas eu não disse nada diferente disso, né, Auxiliadora? Eu sou realista e não sonhadora. É porque eu falei que a gente tem que pensar sempre no melhor, né? Pensar sempre que tudo vai dar certo, não é? Aí que a gente tem que... Inclusive tem uma frase que eu guardo sempre, essa frase: você é do tamanho que você vê e não do tamanho da sua altura, né? É isso aí, é pra pessoa pensar positivamente. Auxiliadora, alto astral, auxiliadora. O astral do Tarde Nacional. Um abraço. Deixa eu ver mais aqui. Francisco Cirilo. Eu penso de acordo com a altura do artilheiro. Se não colocar o Neymar e o Endrick, Noruega 2-1. Olha só, é o Francisco, né? Dizer que Noruega 2-1 se não entrar o Neymar. Será que se o Neymar entrar, será que a seleção cresce assim? Mas o Francisco acha que não, né? Deixa eu ver mais aqui. Boa tarde, Cirilo. Sou Márcio Abreu, de Guabinha, Araruama, Cirilo. Eu voto na música 2. Rapaz, a música 2 tá virando o jogo aqui. Voto na música 2. Brasil 3-2, domingo. Márcio Abreu, de Guabinha, Araruama. Valeu, Márcio. O Clemilson, de Belfort Roxo, diz aqui: boa tarde, Gláucia e Cirilo. A Gláucia tá em casa, né? Ela tá aqui. Voto na música 2. Não é que a 2 virou o jogo? Começou perdendo aqui, o Ovelha ganhando, avançando, a 2, pronto, foi devagar, comendo pelas beiradas, pronto, chegou e passou, né? Vamos ver, se você quer que o Ovelha toque daqui a pouco e você não votou ainda, então vamos votar, vota, 971-99966, manda o seu zap dizendo qual a música que você quer, porque até agora, daqui a pouco, estamos quase no final do programa, tá vencendo a música número 2, hein? A música número 2 e tava vencendo a número 1. Houve uma virada aqui, uma ultrapassagem e a número 2 tá na frente. Agora são 4 horas e 45 minutos.
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0: A galera tá dividida em relação ao Brasil e Noruega domingo. Eu já notei que tá dividido. Uns apostando no Brasil, outros na Venezuela. Agora jogando agora Austrália e Egito, 1-1. 1-1, né? Tá na metade do segundo tempo. 1-1. Tá empate o jogo, né? E logo mais... 40 minutos já, então tá no final do jogo. E logo mais nós temos outros jogos ainda pela Copa do Mundo. Mas vamos saber quem é que vai falar sobre esporte agora pra gente? Ah, é o Rafael Guimarães.
2: Com uma virada histórica em um jogo emocionante que teve 4 gols anulados, Portugal bateu a equipe da Croácia por 2-1 nesta quinta-feira em Toronto, no Canadá, e está nas oitavas de final da Copa do Mundo. Cristiano Ronaldo deixou o dele de pênalti, mas o herói da partida foi Gonçalo Ramos, que entrou no lugar do craque e marcou de cabeça o gol da virada, carimbando a vaga dos portugueses. A Croácia abriu o placar aos 7 minutos do segundo tempo com Perisic. Depois de 2 gols anulados por impedimento, um de cada lado, aos 20 minutos, Cristiano Ronaldo empatou a partida, marcando de pênalti. Os croatas tiveram mais um tento anulado pouco depois, também por impedimento. Como a Croácia jogava melhor, o técnico português Roberto Martínez sacou Cristiano Ronaldo e colocou Gonçalo Ramos para dar fôlego ao time. A substituição deu resultado e, já nos acréscimos, o atacante virou herói ao marcar o gol da virada. Os croatas voltaram a anotar um tento aos 57 minutos, mas o gol impedido foi novamente anulado pelo árbitro. Final 2-1 para Portugal e festa no estádio. Com a classificação, os portugueses enfrentam agora a equipe da Espanha, que mais cedo fez jus ao favoritismo e atropelou o time da Áustria. Os espanhóis venceram a partida por 3-0 e se classificaram para as oitavas de final da Copa com facilidade. As equipes medem forças na segunda-feira, dia 6, às 16h, em Dallas, nos Estados Unidos.

0: Rádio Agência Nacional em Brasília, Rafael Guimarães.
1: Agora, na madrugada de hoje, nós tivemos a vitória da Suíça, né, sobre a Argélia 2-0. Agora, hoje, os últimos jogos que definem as três vagas restantes. Neste momento, jogam Austrália e Egito, está 1-1, está empatado, 1-1. Termina já, dentro de alguns minutos. Até o final do programa, até a minha despedida, eu vou dizer quem é que venceu, né? Aí eu acho que termina o jogo, né? Por enquanto tá 1-1. Ah, não dá quem venceu não, porque é prorrogação e podemos ter até pênaltis, né? Então não vai dar pra gente informar quem passou agora no final do programa. É só se houver uma virada, alguém fizer um gol. Aí tudo certo, tudo bem. Agora, partidas já definidas para as oitavas, hein? Os jogos já definidos para as oitavas de final. Vamos lá, Canadá e Marrocos, Paraguai e França, Brasil e Noruega, México e Inglaterra, Portugal e Espanha, e Estados Unidos e Bélgica. Agora outras informações de esporte com Wagner Gomes.
2: A dupla de mesatenistas formada por Hugo Calderano e Bruna Takahashi encerraram a participação do US Smash de tênis de mesa nos Estados Unidos com a medalha de bronze. Perderam para os campeões olímpicos, os chineses Wang Shuqin e Sun Yingcha, por 3-0. A dupla está em boa fase. Em fevereiro conquistaram o título de Singapore Smash, sendo a primeira dupla das Américas a vencer um Grand Smash nas duplas mistas. Os jogos para sul-americano de Valledupar, na Colômbia, começou na quinta-feira, dia 2 de julho. O Brasil conquistou 7 medalhas no ciclismo, nas provas de contrarrelógio, 4 de ouro e 3 de prata. O resultado coloca o Brasil na liderança do quadro de medalhas, seguido da Colômbia com 6, 3 de ouro, 2 de prata e 1 de bronze. As provas de ciclismo terminam neste sábado. O Brasil pode ampliar o número de medalhas. Da Rádio Nacional do Rio de Janeiro, Wagner Gomes.
1: E a tradicional feijoada da família portelense acontece amanhã a partir de 1 da tarde na quadra da Portela. A programação tem, é claro, show com o cantor e compositor Délcio Luiz. E a música vencedora de hoje, hein? Em votação hoje tivemos duas músicas, como sempre, né? A número 1, o Só Liguei Porque Te Amo, Ovelha. E a número 2... Agora Eu Sei, com a banda Zero e a participação do Paulo Ricardo. E o ouvinte do Tarde Nacional votou e escolheu a número 2, Zero e Paulo Ricardo. Agora Eu Sei.

É a música vencedora de hoje, a mais votada pelos nossos ouvintes, né? O Zero e o Paulo Ricardo, Agora Eu Sei. Olha, tô os taxistas ligados aqui no Tarde Nacional, obrigado pela audiência, hein? E a Prefeitura do Rio começou hoje o processo de distribuição de novas autonomias de táxi para motoristas auxiliares. No total, mais de 5 mil novas autorizações serão entregues aos profissionais gradualmente em lotes de 1.000, conforme conclusão dos processos administrativos. Hein? Na Praça da Apoteose, ali na Cidade Nova, o prefeito Eduardo Cavalieri deixou claro que esta ampliação não significa necessariamente que terão mais carros na rua, já que muitos trabalhadores usam os veículos de outras pessoas. Atualmente, o Rio tem mais de 32 mil táxis licenciados. Com a atualização da Lei Complementar 288, 18 de novembro de 2025, que estabelece limite de um táxi para cada 180 habitantes, a cidade poderá chegar a 37.392 autonomias. É isso aí. Um abração para todos os taxistas. Obrigado a você na sua casa, no seu local de trabalho. Você, minha amiga, meu amigo, sintonizado aqui na Rádio Nacional. A nossa Rosalina Rocha, Rosinha, cantada pelo Rei, aqui nos estúdios, o nosso maestro Jorge Brum, responsável pelo som para todo o planeta Terra, Cíntia Cruz e o Cláudio da Mata na produção e eu aqui na apresentação e voltando amanhã, 8 da matina aqui na Rádio Nacional para apresentar o Manhã Nacional. Um abraço, boa tarde e até amanhã!

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1: Agora são 5 horas em Brasília. Boa tarde para você. Eu sou Bianca Paiva e este é o Nacional Notícias, com os destaques do momento. A produção industrial brasileira caiu 0,2% em maio. Foi a primeira queda depois de 4 meses. Repórter Solimar Luz.
2: Apesar do resultado, a indústria está 4,5% acima do patamar pré-pandemia. Na comparação com o mesmo mês de 2025, a produção industrial subiu 0,2%. No acumulado no ano, o avanço é de 1,4%, enquanto nos últimos 12 meses houve crescimento de 0,4%. Os dados são da Pesquisa Industrial Mensal, divulgada nesta sexta-feira pelo IBGE. Entre as principais atividades que influenciaram a queda no mês de maio estão derivados do petróleo. Já entre as atividades com avanço na produção, destaque para o setor automobilístico, que marcou seu 5º mês seguido de crescimento.
1: E o frio chega ao sul do Brasil neste fim de semana. De acordo com o IMET, hoje as temperaturas mínimas podem ficar abaixo de zero no centro-sul do Rio Grande do Sul, onde haverá geada, principalmente na Campanha Gaúcha. Amanhã o frio vai continuar. As mínimas podem variar entre menos 8 e menos 5 graus Celsius em algumas localidades do Rio Grande do Sul e de Santa Catarina. A queda deve ser sentida também em Mato Grosso do Sul, sul e centro-oeste de Mato Grosso, sudoeste da Amazônia e leste da região sudeste. 5 horas e 2 minutos, esse foi o Nacional Notícias. Mais informações às 6h30 no Repórter Nacional. Espero você.
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Olá, amigos e amigas, muito boa tarde. São 5 horas e 4 minutos. Está começando É Tudo Brasil, ao vivo pela Rádio Nacional. 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É Tudo Brasil, com transmissão também para São Paulo, Brasília no AM 980, São Luís, Recife, Amazônia, Alto Solimões e a Rádio Ceará. Estamos no YouTube, no Instagram, no Facebook e no X. Você segue o nosso perfil, arroba Rádio Nacional BR, e fica por dentro de todas as novidades. Hoje conto com Joca Sanz nos trabalhos técnicos e Rosalina Rocha na assistência de estúdio. E chegou a sexta-feira, hoje dia 3 de julho de 2026. A gente abre o É Tudo Brasil desta sexta com aniversariantes. A cantora e compositora paulista Liniker faz 31 anos de idade. A artista comemora o aniversário longe de casa e perto dos fãs estrangeiros. Ela está em turnê na Europa com o show Bye Bye Caju. Ontem cantou para o público de Hamburgo, na Alemanha. Amanhã, Liniker estará em Roskilde, na Dinamarca. Na segunda-feira, dia 7, a cantora se apresentará no Montreux Jazz Festival em Montreux, na Suíça. Depois, Liniker retorna para o Brasil, onde encerra a era do aclamado álbum Caju, com shows dia 11 em São Paulo, no Nubank Park, dia 22 de agosto no Farmazia Arena, aqui no Rio de Janeiro, 19 de setembro no Espaço Náutico Marine Club, em Belém. Por fim, no dia 7 de novembro, Liniker se apresenta, né, fechando a sua grande turnê Bye Bye Caju, em Salvador, na Arena Fonte Nova. A cantora se apresenta com Big Band e os dançarinos do balé Caju Negro. Liniker está celebrando hoje 31 anos de vida e também 10 anos de carreira com música de trabalho recém-lançada, Melhor Notícia, composta por ela e gravada com produção musical orquestrada pela própria Liniker, com Fejuca e Nave. Melhor Notícia é balada romântica de Alma Soul, que ganha registro fonográfico, valorizado pelo arranjo assinado por Liniker. Com vocês, Melhor Notícia. E parabéns à cantora, com votos de muita saúde, amor e sucesso.

Melhor notícia, é Lineker abrindo É Tudo Brasil desta sexta-feira. E os nossos parabéns também para o Capixaba Silva. O cantor apaga 31 velhinhas nesta sexta-feira, 3 de julho. Ele festeja a chegada à nova idade com o lançamento do álbum Holiday, em 2026, seu sétimo trabalho autoral. A produção musical é orquestrada pelo próprio Silva. Um disco para curtir a vida boa à beira-mar, como propõe a música que abre o disco Sudamérica. Faixa escolhida para promover o álbum gravado em estúdio por Silva. Bossa nova, bolero, ijexá, samba. O álbum Holiday desfila pura alegria e brasilidade pop. Quase todas as canções são assinadas por Silva com o irmão e parceiro Lucas Silva. Sudamérica, você confere agora.

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1: Graças a Deus. Aí na voz, trazendo pra gente o seu pop. Solta o corpo e solta a voz também. Zaina Voz trazendo pra gente aqui o seu trabalho dançante, urbano, cheio de alegria e de prazer, disco de estreia, como ponto de virada no pop brasileiro contemporâneo, com sabor de anos 80, 90, não é isso, Zaina? Tudo bem, querida? Boa tarde.
2: Olá, Luciana, boa tarde, tudo bem?
1: Tudo ótimo.
2: É isso mesmo.
1: Mulher, você conseguiu me trazer aqui as melhores lembranças dessa...
2: dessas Sério?
1: Épocas, claro. Ia pra muita boate. Eu não sei nem o que viraram as boates. Eu não sei.
2: Eu trouxe bastante suas referências dos anos 80, 90. Foi basicamente o mote, assim, do meu álbum.
1: Você é criada nessa vibe, anos 80, 90? É criada artisticamente?
2: Olha, Eu digo que, na verdade, o que me criou foi a pista de dança, assim, quando eu me mudei para São Paulo e eu comecei a frequentar as festas de música eletrônica, eu finalmente me achei musicalmente, assim, e eu falei, nossa, eu quero fazer isso, eu quero fazer música dançante para botar a galera para ferver. Então, esse primeiro álbum, ele é totalmente voltado para isso, assim, para essa energia de dança mesmo, assim.
1: Com muitas referências, inclusive brasileiras.
2: Sim, exato. Eu gosto muito de Fernanda Abreu, Marina Lima, Letrux, esses artistas que também, né, circulam assim nessa onda.
1: Gente, a Zaina Voz é catarinense. Morando há quanto tempo já em São Paulo, Zaina?
2: Olha, já faz quase 10 anos que estou aqui.
1: Olha só, então já movimentou muita pista de dança por aí.
2: Já deu tempo, viu?
1: Esse é o volume 1, Zaina Voz volume 1. Né, com várias canções, a gente trouxe aqui algumas, deixa eu ver. Solta o Corpo, Sucesso Sexual, Dominatrix, Não Quero Ninguém e Nós Dois. Todas elas são do álbum, não é isso?
2: Todas elas são do álbum, isso.
1: E o álbum chega em agosto, né? Nas mídias, nas plataformas de música.
2: Ele já foi lançado, já está lançado, já, todo disponível nas plataformas. Então o pessoal já pode curtir, ele já está disponível.
1: Bom saber, que eu tô dando informação errada aqui.
2: Ele já está disponível, então todas as músicas já estão lançadas.
1: Me fala do Arthur Kunz, que faz a produção com você desse álbum.
2: O Arthur Kunz, ele foi meu grande parceiro na produção desse disco, né? Atualmente ele é produtor da Marina Lima, ele tem outros projetos também eletrônicos, e a gente coproduziu o disco

0: todo junto, tudo junto, né? Eu trazia as ideias para ele, ele como baterista, baixista, criava as linhas de bateria, e eu vinha com os sintetizadores, com as vozes, as melodias. Então a gente fez um processo assim, bem intenso, de 1 ano e meio, produzindo as faixas, escrevendo e trabalhando juntos. A gente quase virou uma família, assim, eu digo que ele é o marido do disco. Que ele me ajudou a dar a luz, assim, a esse trabalho. E ele é um produtor excelente e um excelente músico.
1: Que bom, né? Nesse projeto o companheiro deu super certo, maravilha. Arthur Kunz, você é a autora de todas as composições?
0: Desse disco tem apenas uma, que é uma regravação, que é Sucesso Sexual, que ela ficou muito conhecida na voz da Ângela Rorô. Mas
1: anos
0: era uma
1: 80.
0: Canção do Léo Jaime.
1: Uhum,
0: é.
1: Isso.
0: E
1: a gente
0: aí,
1: tá com ela aqui?
0: Tá aí. Sucesso Sexual.
1: Vamos ouvir.
0: Vamos ouvir.
1: Vamos ouvir um pedacinho.

0: Prazer Sem Fim, Sucesso Sexual, hit, né, de Léo Jaime com Ângela Rorô, bem lembrou aqui a Zaina Voss, que bate um papo com a gente aqui na Rádio Nacional. Nos dias de hoje, hein, Zaina? Eu acho que a galera tá correndo atrás é de sucesso digital, influencers, youtubers.
1: Nossa, maravilhosa, esse ponto é excelente mesmo.
0: Pois é, não, sucesso digital e monetização, hein?
1: É, realmente, hein, você tirou onda, realmente é verdade. E essa faixa até eu quis trazer um mood mais romântico, assim, que eu falei, ai, nossa, o pessoal tá tão, né, na internet, tá tudo tão rápido, eu vou pegar essa música e vou fazer ela mais lenta pra, quem sabe, a gente voltar um pouco atrás e lembrar como as coisas eram, né?
0: Verdade.
1: Mais devagar, enfim. Você achou a conexão, porque eu tava pensando realmente nisso, assim, quando eu quis desacelerar essa música.
0: Isso aí, quando a gente ainda tinha tempo pra fazer sexo.
1: Exato.
0: Ah, Zaina, me conta aqui, você fala que chegou em São Paulo faz 10 anos já, foi aí que você descobriu praticamente música eletrônica nas pistas, mas você fazia discotecagem antes de cantar ou já chegou cantando?
1: É, discotecagem, assim, de tocar de DJ?
0: DJ, isso.
1: Ah, olha, eu tô começando a fazer isso agora, sabia? Porque eu nunca tinha discotecado, assim, e agora eu tô levantando um novo show, que é um show pra fazer nas festas, né, que tem a CDJ, e agora eu tô aprendendo a discotecar. E aí o pessoal já começou a me chamar e eu tô discotecando, mas a música veio antes desse lance de DJ, assim, que tá vindo agora.
0: Entendi. Então você começou a fazer, a compor, na verdade, já com esse projeto, né, da música, da dance music, né? É tudo dance music, praticamente.
1: Sim, eu já tinha isso em mente, né? Eu comecei a, basicamente, a aprender, assim, a música com 15 anos, né? Então, que eu comecei a aprender a tocar violão, compor. E só depois de, enfim, me preparar que eu comecei a produzir esse disco mesmo. Mas a música, ela veio... Bem quando eu comecei a aprender violão. E aí eu falei, nossa, a composição chegou, veio tudo ao mesmo tempo, assim, sabe?
0: Uhum.
1: Era

0: vontade de criar, assim, o meu próprio trabalho mesmo, sempre isso existiu dentro de mim.
1: Eu fico lembrando aqui desses anos 80, o boom da música americana, enfim. Aí vem o pagode forte nos anos 90, anos 2000, uma mistureba de tudo, tinha rock no meio também. Eu tenho a impressão de que a dance music ficou meio abandonada, não sei, posso estar errada, dos anos 2000 até pouco tempo atrás, né? O que que aconteceu, assim, como movimento mesmo? Enfraqueceu?
0: Olha, eu acho que a dance music, ela foi ao longo dos anos ganhando novos protagonistas, assim, né? Então, nos anos 2000, a gente teve muito uma onda de Summer Electro Hits, que também tomava conta das discotecas, né? Furacão 2000 aqui no Brasil, que era assim, maravilhoso. E eu acho que ela foi sempre se reinventando, assim, e tendo os seus próprios nichos, que às vezes não é tão estourado, né? Tipo, como, sei lá, foi nos anos 80, assim. Mas ela sempre resistiu nessas festas independentes também. Muita gente aqui em São Paulo fazendo festas underground. Então, a dance music, ela resiste. E hoje, né, é engraçado ter que falar isso, porque hoje a Madonna acabou de lançar o disco novo dela, que é uma ode, né, a pista de dança. Então, eu acho que vai ter um resgate aí forte disso, viu?
1: É bacana perceber que rainhas como a Madonna têm esse poder, né? A capacidade de reinventar algo que está, enfim, no imaginário mesmo coletivo, que estava só adormecido de repente, e ela joga essa energia toda de volta, né, para o público, nos shows. Bacana. Tomara que ela traga aí um grande movimento também, né, mundial.
0: Eu imagino que sim.
1: Né, no resgate desse estilo Madonna de viver.
0: Exato. Ela foi muito minha referência, assim. Ela é minha grande mãe, assim. Minha grande mulher, assim, de diva mesmo. Ela é a minha musa. Então, eu tô bem feliz com esse novo projeto dela, porque a gente tá conectadas ali. Já foi, nossa, tá lançando um disco de dance music e eu já tô com o meu na rua. E já estamos no timing, assim, do tempo.
1: Que legal. Você sabe que eu sou da era Donna Summer, né? Uma geração antes.
0: Ah, eu amo também.
1: Antes, nossa, de Madonna. Donna Summer.
0: É maravilhosa.
1: Incendiava. E a gente vem com esse sucesso absoluto no cinema, né? O Michael Jackson. Enfim, certamente são nomes que a gente precisa reverenciar. Porque foi uma influência, enfim, um estrondo, né, no planeta. Sim. Provocaram realmente uma revolução.
0: Sim, a Madonna continua, né?
1: Continua.
0: Exemplo, revolucionando, né? A imagem dela como uma mulher mais velha, se colocando nesse lugar de quem se diverte, assim. Isso é muito poderoso. Assim, acho que a gente tem muito a aprender com essa mulher ainda. Ela ainda nos ensina, né? É incrível.
1: E você sabe que, assim, eu ouço alguma coisa do K-pop por influência da minha filha nova. E a gente percebe tanta influência da música americana, obviamente, porque, né, já toda a Ásia já tá para lá de ocidentalizada. Japão, China, Coreia, enfim. Né, e tem essa influência forte da música americana também. Então a gente percebe a dance music também, de alguma forma, nos ritmos dos K-popers, dos cantores.
0: Sim.
1: Né? Toda aquela...
0: Do pop, né?
1: Do pop, do pop coreano. Bacana. Muito bacana essa explosão de referências. É o mundo girando, né? A gente vai girando, mas às vezes vai se esbarrando com coisas que estavam ali paradas, adormecidas e que brotam de repente.
0: É verdade.
1: Muito legal de ver. Zaina Voz, gente, batendo um papo com a gente aqui no É Tudo Brasil, trazendo o seu álbum de estreia, cheio de energia, né? Cheio de alegria.
0: Isso aí.
1: A gente saiu da primeira faixa Solta o Corpo, passou pelo Sucesso Sexual e o Dominatrix. Dominatrix é a Zaina Voz dominando o mundo. Vamos ouvir?
0: Vamos.

0: Todo mundo agora vai lá no privado da Zaina Vox pra descobrir o que, que ela gosta, hein? Dominatrix. Zaina, quais são as suas mídias sociais?
1: Minhas mídias sociais são o meu nome, Zaina Vox, Z-A-I-N-A-W-O-Z. E só com esse nome você já me acha no YouTube, TikTok, Instagram. Estou em todas as redes. No
0: com
1: Spotify,
0: certeza.
1: Claro.
0: Zaina, Z-A-I-N-A. E o Voz é como se a gente estivesse falando Voz, só que ao invés do V é o W.
1: Isso mesmo.
0: Só que a Zaina Voz não nasceu Zaina Voz. Ela é Natália Huggen. Huggen é da onde? Alemão?
1: É holandês.
0: Holandês.
1: Quase lá.
0: Uhum. Quase lá. É, bom, Santa Catarina, a gente imagina aí uma grande comunidade, né? Uma grande colônia holandesa, alemã, tudo misturado. Uhum. Tudo junto e misturado.
1: Tudo junto e misturado.
0: Né? Fazendo música aí em São Paulo. E me fala aqui, Zaina, tem algum reduto para música eletrônica, o eletropop, a dance music em São Paulo que você frequente, onde você se apresente?
1: Tem sim, aqui em São Paulo me apresento bastante nas casas de show independentes, né, onde rola música ao vivo, mas eu tô girando as cidades aí onde tem oportunidade, eu tô tocando. E agora, em breve, vou conseguir tocar também nas festas, onde... né, geralmente estão só DJs, que eu tô produzindo esse meu novo show, então vai ficar mais fácil me encontrar.
0: Ou seja, no segundo semestre você já tá saindo para apresentar o álbum nos shows em Sampa, arredores.
1: Isso mesmo,
0: tá.
1: Isso mesmo.
0: Essa agenda aí você manda pra gente divulgar aqui então.
1: Mando sim.
0: Tá certo? Agora só fala pra mim aqui, da galera que gravou com você o álbum, quem são os nomes que você quer apresentar aqui na ficha técnica?
1: Ah, teve muitas pessoas legais, assim, um deles é o Zopelar, que ele é um DJ produtor, assim, um dos nossos melhores DJs e produtores do Brasil. Atualmente ele tem discos lançados pela Europa, ele é um grande produtor. Teve o Donatinho também, que é o filho do João Donato, que ele arrasa nos sintetizadores, ele tem um estúdio com vários teclados dos anos 80, então a gente aproveitou muito assim, esse talento dele na faixa. Então, teve o Entropia também, que é um DJ produtor do Teto Preto, uma banda aqui do Underground de São Paulo, mas ele também é um DJ muito, muito talentoso, né? Se apresentou no Lollapalooza esse ano, então teve cheio de gente legal, assim, e bons músicos. Uma galera bem talentosa, assim.
0: Gente, a Zaina também já circulou em bandas, Mariana Stoll, Flerte Gringo, depois com o duo As Cruelas do Electro Hits. Você tá em alguma banda atualmente?
1: Agora eu tô com meu projeto solo mesmo, focando nas minhas apresentações, mas esses projetos foram antes de eu lançar meu disco, né? Que eu tava trabalhando paralelamente enquanto eu produzia as minhas faixas, mas agora eu tô com o meu autoral mesmo.
0: Isso mesmo. Seguindo com as próprias pernas aí nessa longa estrada. E que seja uma estrada bonita, iluminada pra você, Zaina.
1: Amém. Obrigada, Lúcia.

0: Obrigada pela entrevista. Gostei muito de conhecer sua música. Zaina Voz, com W-O-Z no final, nas mídias sociais, para quem quiser conhecer os projetos, shows agendados, enfim, aonde se esbarrar com Zaina Voz por aí. Lembrando outros singles que ela também lançou: Não Quero Ninguém, Carnaval, Tua Pele, Tua Pele Nua, é de 2022, Boneca de Porcelana, Forbidden, o Dominatrix que a gente está ouvindo aqui. E para encerrar, eu chamo Não Quero Ninguém.
1: Isso aí.
0: Tá bom?
1: Obrigada, Lu.
0: Nada. A gente fica muito feliz de conhecer você e o seu trabalho.
1: Muito obrigada pela atenção, obrigada pela oportunidade de mostrar minha música, meu projeto. E convido os ouvintes a irem lá nas redes sociais me encontrar e dançar junto comigo, que a gente possa se encontrar por aí nessa vida e se divertir.
0: Tá certo.
1: É um grande prazer.
0: Prazer é nosso. Abraço pra você. Até a próxima, Zaina.
1: Até. Obrigada.
0: Gente, bora pra pista com Zaina Voz. Não Quero Ninguém.

0: Zaina Voz, aqui no É Tudo Brasil. 5:37, a gente segue até às 6 horas na sua Rádio Nacional.
1: Oi, pessoal que está ligado no É Tudo Brasil, aqui é a Jane Duboc. Estou aqui muito feliz porque temos o dueto, graças a Deus, de novo com Kiko Continentino, né, e eu. E a gente vai fazer dia 4 de julho lá no Vinícius, em Ipanema. Vai ser a estreia do nosso show, que vai virar um álbum, certo? E, então, eu estou recomendando aqui para vocês cantarem comigo Manuel Aldaz, do Toninho Horta, não é? Com Fernando Brant, e também Bessa-me, do meu queridíssimo Flávio Venturini, com Murilo Antunes, todos mineiros. Até lá, dia 4. Muito obrigado, pessoal aí da nossa Rádio Nacional.
0: Avisando que Jane Duboc estará com Kiko Continentino amanhã no Vinícius Show Bar, às 20h, com a estreia mundial do projeto Jane Duboc e Kiko Continentino. Ipanema, né, gente? Zona Sul do Rio, cenário perfeito para esse encontro. Um show dedicado a Milton Nascimento e ao cancioneiro das Gerais. Jane e Kiko são amigos de longa data e formam uma das parcerias mais refinadas da MPB, unindo piano e voz. O duo apresenta músicas do repertório dos integrantes do Clube da Esquina, além de autorais de Kiko Continentino, como a canção Morro de Minas, que dá título ao projeto com letra de Simone Guimarães. Aqui no ETB, a gente atende ao pedido de Jane Duboc e canta com ela, Manuel Aldaz.

Jane Duboc, Kiko Continentino, amanhã no show Morro de Minas, às 8 da noite, no Vinícius Show Bar. Endereço, Rua Vinícius de Moraes, 35, em Ipanema, Rio de Janeiro, com ingressos à venda pela internet. Falando em compositores mineiros, Lô Borges canta Chegada, com participação de Tavinho Moura. Composição do álbum recém-lançado pela gravadora Deck, A Estrada. Lô Borges nos deixou no ano passado, mas já tinha pronto esse álbum, que acabou se tornando uma obra póstuma na discografia do cantor. A Estrada tem repertório composto por 10 músicas de Lô com Márcio Borges. Vamos conhecer então Chegada, faixa do novo disco póstumo.

5h45. Enquanto isso, Márcio Borges se tornará o novo imortal da Academia Mineira de Letras. A posse do compositor, poeta e escritor será no dia 11 de julho, a partir das 10h30 da manhã. O novo acadêmico ocupará a cadeira número 29, fundada por Lindolfo Gomes, e que tem como patrono Aureliano Pimentel. Na música, ou melhor, na literatura, Márcio Borges publicou seu primeiro livro, Os Sonhos Não Envelhecem, Histórias do Clube da Esquina, em 1996, hoje na 13ª edição. Também traduziu o livro de poemas de Paul McCartney, Blackbird Singing, publicado em 1998. Lançou a novela infanto-juvenil Os Sete Falcões, com segunda edição esgotada em 2000. O letrista de hits como Para Lennon e McCartney, em parceria com o irmão Lô Borges, Márcio também assina a coletânea Clube da Esquina 40 Anos, lançada em 2012. Em 2022, Márcio também lançou em coautoria com a jornalista Cris Fuscaldo o livro De Tudo Se Faz Canção, comemorando os 50 anos de gravação do lendário disco Clube da Esquina. Quem sabe isso quer dizer amor, para a gente parabenizar o novo imortal da Academia Mineira de Letras, Márcio Borges, autor da canção.

9 minutos para as 6 da tarde, divulgando aqui no É Tudo Brasil, a mostra retrospectiva Brasil do Cine Sesc, no Rio de Janeiro, que apresenta a trajetória de Zezé Mota, atriz, cantora, cantriz, ativista, memória viva da cultura brasileira e da luta contra a marginalização das pessoas negras. Ao longo de mais de 6 décadas de carreira, Zezé atravessou o teatro, a música, a televisão e o cinema, onde atuou em papéis emblemáticos em filmes e curtas. Nesta sexta e sábado, será exibido o filme Chica da Silva, na Mostra Retrospectiva Brasil do Cine Sesc. Na próxima semana, dias 10 e 11, será a vez de Quilombo. E ainda nos dias 17 e 18 de julho, o público poderá assistir Zezé Mota, La Femme Enchantée, no Sesc São João de Meriti, com sessões às 2 da tarde, na Avenida Automóvel Clube 66, no centro de São João. Muito prazer, Zezé! Canção de Rita Lee, Roberto de Carvalho, feita especialmente para ela e gravada no seu álbum de estreia em 1978.

Muito prazer, Zezé de Rita Lee, Roberto de Carvalho com Zezé Mota. 5 horas e 55 minutos. Os 80 anos recém-completados de Maria Bethânia continuam sendo celebrados. A gravadora Biscoito Fino anunciou que estão disponíveis nas plataformas digitais 3 coletâneas dedicadas a diferentes vertentes da obra da artista baiana. O projeto reúne gravações que atravessam décadas de carreira e reforçam a amplitude de seu repertório. A pesquisa musical e a curadoria foram realizados pelo jornalista Renato Vieira. Os 3 novos álbuns envolvem os temas Encontros, Novelas e Fé, representando caminhos distintos da discografia de Bethânia. Entre os destaques da coletânea Encontros está a chegada oficial às plataformas da canção Chega de Saudade, clássico de Tom Jobim e Vinícius de Moraes. Gravação feita em 2021 para uma campanha publicitária, mas que permanecia indisponível comercialmente. Dos sucessos que entraram nas trilhas das novelas brasileiras, músicas de Sinha Moça, Velho Chico, Salve Jorge, Eta Mundo Bom e Pantanal. Sendo que a coletânea também traz uma raridade, a interpretação de Bethânia em Trocando em Miúdos, até então ausente dos serviços de streaming. E por último, no álbum, que tem o título Fé, a espiritualidade da cantora se revela na convivência entre referências católicas e tradições de matriz africana. Canções como Ave Maria, Canto de Oxum, A Dona do Raio e do Vento, Santa Bárbara e Oração de Mãe Menininha compõem um mosaico que traduz a devoção da intérprete e a presença do sincretismo religioso em sua expressão artística. A gente encerra com A Dona do Raio e do Vento, de Paulo César Pinheiro e Pedro Caminha, do álbum Carta de Amor, lançado por Bethânia em 2013.

0: É todo o Brasil, fica por aqui. O programa volta na segunda-feira, ao vivo, 5 da tarde, na sua Rádio Nacional, com a apresentação de Luciana Valle. Trabalhos técnicos hoje, Joca Sanz, coordenação geral de Cíntia Cruz, com produção executiva de Cláudio da Mata e Luciana Valle. Ótimo fim de semana para todos vocês. Sigam agora com o No Mundo da Bola, trazendo Rodrigo Ricardo e Marta Rocha, ou melhor, a Raquel Mota.
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0: Dobradinha pra vocês aqui no esporte, completando o trio Luiz Ferreira. Ótimo fim de semana, gente. Até segunda.
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0: Muito boa noite! Sextou, 18 horas, 3 de julho de 2026. Está no ar o programa No Mundo da Bola, com a minha apresentação, os comentários de Raquel Mota e Luiz Ferreira, trabalhos técnicos de Roberto Barrucho, produção executiva Luiz Ferreira e Wagner Gomes. A gente começa esse programa No Mundo da Bola falando de seleção brasileira. O elenco fez o penúltimo treino antes da partida contra a Noruega, válida pelas oitavas de final da Copa do Mundo. E o dia teve duas novidades. A primeira delas foi o retorno de Rafinha aos treinamentos. Apesar de ter se juntado ao grupo após a lesão sofrida na vitória sobre o Haiti, o atacante do Barcelona segue vetado para domingo. A comissão técnica trabalha para que o camisa 11 retorne numa eventual disputa de quartas de final. E a segunda mudança é o possível substituto de Lucas Paquetá. Isso porque o técnico Carlo Ancelotti seguiu com um mistério. Nos treinamentos de hoje, o italiano testou Gabriel Martinelli no lugar do camisa 20, numa formação semelhante à que encerrou o jogo contra o Japão. Além do atacante do Arsenal, também Endrick e o volante Danilo Santos são as opções para a vaga de Paquetá. E quem conversou com a imprensa hoje foram Douglas Santos e Matheus Cunha. O lateral do Zenit vem sendo bastante elogiado pelo estilo feijão com arroz bem temperado, que adota nas partidas da seleção brasileira. Ele fala sobre as suas últimas atuações.
1: Eu acho que esse feijão com arroz bem temperado que todo mundo está falando aí é fazer o simples com excelência, né? Eu estou me preparando muito, me preparei muito para chegar até a seleção depois de 9 anos, né? Então eu não queria perder essa oportunidade e estou fazendo aquilo que o Mister e toda a comissão está pedindo e graças a Deus vem dando certo. Vou continuar dando o meu melhor para que esse feijão com arroz bem temperado possa continuar aí alegrando todo o brasileiro.
0: Com certeza, arroz com feijão bem temperado é muito bom. Um jogador que enfrentou a dupla Haaland e Odegaard várias vezes é Matheus Cunha. O atacante do Manchester United acredita que a sua experiência desse confronto contra os dois na Premier League pode ajudar o Brasil.
2: Então, acho que sempre temos bastante uma competitividade muito grande na Inglaterra e muitos dos jogadores, não só os dois, mas tem outros jogadores que jogam lá que a gente conhece pelo dia a dia e está sempre jogando contra. Foram grandes jogos, eu tive a oportunidade de sair mais feliz nesses momentos, mas sem dúvida nenhuma, acho que a gente conhece muito, temos companheiros que jogam com eles também e a gente sempre está tentando nos ajustar para que a gente chegue o mais preparado possível.
0: Voltando com Douglas Santos, o lateral também falou sobre o atacante Haaland.
1: A preparação ela vem acontecendo já muito antes, né? A gente sabe que o Haaland é um centroavante que faz muito gols, mas que a gente está trabalhando para que possa eliminar essas qualidades que ele tem, principalmente dentro da área, né? Então a gente está trabalhando forte para que a gente possa ali com eficiência eliminar os pontos positivos que ele tem durante o jogo.
0: Haaland e outros jogadores da Noruega apontaram o Brasil como favorito no confronto desse domingo. Para Matheus Cunha, esse suposto favoritismo não vai entrar em campo nessa Copa do Mundo.
2: Eu vejo, com todo respeito, pouco sobre o favoritismo. Eu não busco muito essas informações.

0: Informações, eu acho que favoritismo nada mais é do que algo que não entra em campo. Então, por mais que você tenha seus pensamentos e a sua confiança dentro dos seus companheiros e a si mesmo, não é nada que ajude dentro de campo. Acho que a gente tem que estar focado e saber o que tem que fazer, principalmente focar naquele momento que é muito rápido, são 90 minutos, que tudo pode acontecer. Então, é difícil ver que o favoritismo jogue, mas eu vejo de uma forma que nos ajuda, sabe? A confiança em si mesmo, depois de fazer gols, a confiança que seus companheiros demonstram. Eu acho que acaba virando uma bola de neve muito positiva, onde acarreta de trazer muitas coisas positivas e sentimentos bons para que as coisas continuem andando de forma para frente e possa, sem dúvida nenhuma, melhorar cada vez mais.
1: Com certeza, para frente Brasil. E atenção, a meteorologia deve alterar os horários dos dois jogos de domingo na Copa do Mundo. De acordo com a ESPN, México e Inglaterra, que seria realizada às 21 horas, horário de Brasília, deve ser antecipado para as 15 horas, por conta da previsão de tempestade com raios para o horário inicial do jogo. A alteração de horário dos jogos é uma prerrogativa da FIFA. Com isso, Brasil e Noruega tendem a ser atrasados para as 18 horas. No entanto, o jogo contra os noruegueses será realizado num calor de quase 40 graus. Douglas Santos fala mais sobre esse obstáculo.
2: É um jogo no qual as duas equipes vão ter que se adaptar ao calor, né? Então, creio que vai ser difícil para as duas equipes. Claro que a gente, muitos brasileiros são nascidos em lugares quentes, mas que jogam em lugares frios. Então, é um fator que creio que não vai prevalecer em nenhuma das duas equipes. Então, a gente não pode se apegar a isso e sim focar no jogo, focar no que a gente tem que fazer e que o foco principal é conseguir a vitória.
1: Por fim, Matheus Cunha falou sobre o grande mistério do dia. Quem será o substituto de Lucas Paquetá nesse domingo? Endrick, Danilo Santos ou Gabriel Martinelli? O atacante do Manchester United acabou desconversando.
0: Então, é difícil responder essa pergunta com certeza, porque é como eu falei, depende muito do plano de jogo para o treinador. Creio também, e todos nós ficamos cada vez mais confiantes com essa continuidade, com esse entrosamento que gera. Isso sempre foi um ponto muito grande, né, que a gente sempre responde vocês, que a gente tem pouco tempo de trabalho. Então, eu acho que para a gente também é de uma confiança muito grande poder tá repetindo certas coisas, demonstrando também, não só para vocês, mas para a gente, que dá certo, que a gente se conhece cada vez mais e cria esses certos entrosamentos. Vamos sentir muita falta do Paquetá, sem dúvida nenhuma, principalmente por estar criando rotinas de entrosamento muito claras. Mas, assim, depende muito do que o treinador quer para o jogo agora. Então, se bom, o Marte é quase um atacante, né, que a gente vai ter uma possibilidade de atacar a profundidade muito maior, a quantidade de vezes que isso pode acontecer. O Danilo já é alguém que vai dar uma sustentação mais clara. Então, não querendo fugir da tua pergunta, mas também não tendo essa responsabilidade de ser o treinador nesse momento, espero que quem entrar dos meninos possa nos ajudar muito e esse entrosamento seja com todos de agora em diante.
1: Tá aí o Matheus Cunha driblando essa pergunta para resolver esse mistério de quem joga no lugar do Lucas Paquetá. Vou perguntar, Raquel Mota, que não foge das grandes perguntas. Boa noite, Raquel. Quem você acha que assume essa vaga domingo, seja às 5 da tarde ou às 6 da noite?
3: Boa noite, RR. Boa noite, você que nos acompanha mais um No Mundo da Bola. Boa noite, cabeça. Então, Rodrigo, eu, durante a semana, eu tinha a expectativa de ser o Douglas Santos, né? Por conta do que a gente estava vendo até no Danilo. Tô com o Douglas Santos na cabeça. Douglas lateral. O Danilo Santos ali no meio, por conta da organização que o Ancelotti estava propondo já no início mesmo dos treinamentos. E o que a gente estava vendo depois das entrevistas. Mas agora, com essa conversa de que ele possivelmente está colocando o Martinelli, né, para fazer mais um teste, eu acho que ele pode estar pensando num Brasil propondo mais um jogo e apertando a Noruega mais numa pressão de bola. E aí isso é uma jogada mais para o Martinelli. O Danilo Santos, para mim, é excelente, mas ele já ajudaria muito mais naquele papel de contenção também. Então eu acredito que quem deva entrar como titular para esse jogo contra a Noruega seja o Martinelli, por questões mesmo de formato de jogo e proposta ofensiva. Essa é a minha expectativa, baseada até nas falas

0: chutão pra frente, transição, é, goleiro Haaland, né? Goleiro Haaland que eles querem.
1: É, boa noite para você, RR, Raquel Mota, nosso amigo Barrucho aqui na mesa, você ouvinte da Rádio Nacional. A Noruega não é só isso. Noruega é um time que tem qualidade com a bola no pé, tem o Odegaard, que para mim é um baita jogador. Se o Arsenal conseguiu quebrar um jejum de títulos na Premier League, muito passa pelos pés e das atuações do Odegaard com a camisa dos Gunners. A Noruega tem uma jogada forte de transição com o Haaland, que quando bota na frente, meu amigo, você só para ele na pancada. E você tem o Sørloth, que vai jogar pelo lado de direito de ataque, que é um jogador de 1,90m quase, que sempre faz aquela bola longa, aquela casquinha buscando o Haaland. Mas a Noruega não é só transição, a Noruega é toque de bola. E aí a gente tem que entender, Rier e Raquel, o que, que passa na cabeça do Ancelotti, o que, que ele quer? Ele quer um time que controle mais o jogo? Ele vai partir pro Douglas, pro Danilo Santos. Ele quer um time que marque mais em cima, que ataque mais a profundidade e que principalmente aproveite a marcação ruim que a Noruega tem pelos lados? Ele vai com o Martinelli. Ele quer um time que prenda os zagueiros da Noruega lá atrás e que abra espaços ali naquela chamada zona 14, chamada entrada da área, ele vai de Hendrick. Tudo depende daquilo que o Ancelotti quer. Óbvio que quando começar o jogo, como a gente viu com o Marrocos, o Ancelotti esperava uma coisa e aconteceu outra. Ele esperava que o Marrocos fosse esperar mais o Brasil e viu o Marrocos saindo para o jogo. E ele, tanto que ele mudou a seleção brasileira, melhorou o seu desempenho. Muito depende do que o Ancelotti vai encontrar, do que a seleção brasileira vai encontrar, ou daquilo que está passando na cabeça do Ancelotti.
0: É verdade. E essas possíveis mudanças de horário, essas condições climáticas dos Estados Unidos, Raquel, não é novidade, mas é sempre atrapalha os planos de todo mundo, essas mudanças em cima da hora. É claro que, obviamente, né, tem uma tempestade, tem que preservar a vida antes, mas vai causar uma confusão. Vai aumentar a ansiedade. Aqui, no caso, o Brasil atrasaria uma hora ainda a começar o jogo.
2: É, no caso do Brasil, seria mais por conta da temperatura, né? Que eu tava verificando. E do México e Inglaterra era por conta das tempestades. E aí tem uma outra questão também, né? O Tuchel já tava reclamando da questão da altitude, né? Que a seleção inglesa não teria tempo de se acostumar como teve para se aclimatar.
0: Na Cidade,
2: né,
0: do México.
2: Que é na Cidade do México, que é 2.200 metros acima, é 2.240 acima do nível do mar. Então, se você ainda reduz 6 horas ainda, isso implica menos tempo ainda para ficar sob pressão. Por um lado, pode até ser bom para a Inglaterra, que vai sofrer menos os efeitos da altitude. Vai chegar mais em cima da hora para poder, de repente, fazer o jogo. Mas é aquilo, vai jogar numa temperatura mais alta à tarde e poderia ter pego, de repente, um clima mais ameno. Mas tem as condições de climáticas, né? Isso é uma exigência da FIFA. Você vai mexer com toda a logística, vai mexer com aquecimento e principalmente com parte de hidratação e alimentação. Então, isso, de certa forma, também afeta essa logística de uma seleção, até do que vai comer ou vai se alimentar antes de uma partida. E, para mim, esse é o ponto-chave. É o principal ponto onde você pensar de uma organização de uma equipe na Copa do Mundo.
0: É isso, ainda não está confirmada a mudança do horário do jogo do Brasil, mas provavelmente passe de 5 da tarde para as 6 da noite de domingo. 5 da tarde ou 6 da noite, a torcida para o Brasil será grande. E chegou a hora do
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4: A dupla de mesatenistas formada por Hugo Calderano e Bruna Takahashi encerraram a participação do US Smash de tênis de mesa nos Estados Unidos com a medalha de bronze. Perderam para os campeões olímpicos, os chineses Wang Shuqin e Sun Encha, por 3 a 0. A dupla está em boa fase. Em fevereiro conquistaram o título de Singapore Smash, sendo a primeira dupla das Américas a vencer um Grand Smash nas duplas mistas. Os jogos para sul-americano de Valledupar, na Colômbia, começou na quinta-feira, dia 2 de julho. O Brasil conquistou 7 medalhas no ciclismo, nas provas de contrarrelógio, 4 de ouro e 3 de prata. O resultado coloca o Brasil na liderança do quadro de medalhas, seguido da Colômbia com 6, 3 de ouro, 2 de prata e 1 de bronze. As provas de ciclismo terminam neste sábado. O Brasil pode ampliar o número de medalhas.
0: João Fonseca deu adeus a Wimbledon. O brasileiro foi derrotado pelo russo Roman Safiulin, número 132 do ranking da ATP, por 3 sets a 0. com um triplo 6-3 em 2 horas e 17 minutos.

0: minutos de partida. Já Luiz Stefani avançou nas duplas. Ela e a canadense Gabriela Dabrowski derrotaram a polonesa Alicia Rozowska e a chilena Alexia Guarachi por 2-7 a 0, duplo 6-2. Stefani e Dabrowski enfrentam as norte-americanas Alice Parks e Caroline Dolleheide. E no segundo dia de competições dos Jogos para Sul-Americanos de Vale do Par, o Brasil subiu mais 3 vezes ao pódio, todas elas no paraciclismo. O mineiro Roberto Neto ficou com o lugar mais alto do pódio da prova dos 45 km na classe C2, atletas que usam bicicletas convencionais. Na classe H3, bicicletas impulsionadas com as mãos, o Brasil conquistou a medalha de prata com o também mineiro Eduardo Pimenta. Por fim, a paulista Sabrina Custódia também levou a medalha de prata na classe C2. No basquete em cadeiras de rodas, a seleção feminina estreou com vitória sobre a Bolívia por 74 a 9 em duelo no Colísio de Balacocesto de La Gota Fria em Vale do Par. Na próxima rodada, o Brasil enfrenta a Colômbia e pode garantir a classificação para a segunda fase caso conquiste mais uma vitória. E voltando a falar de Copa do Mundo, já temos novo classificado. O Egito superou a Austrália nos pênaltis depois de empatar 1-1 no tempo normal. Ninguém fez gol na prorrogação. Aliás, joguinho feio esse, hein, Raquel?
1: Né, aquele jogo que a gente esperava que pelo menos fosse um pouquinho mais animado, mas o Egito mostrou ali que sabe bater pênalti, e aí como o Cabeça coloca aqui, e faraó, e Egito se classifica para a próxima fase, pois é, e a Austrália ficou lá, né, o Sokeru acabou perdendo e dando adeus a mais uma fase aí de mata-mata da Copa do Mundo, e o Egito segue firme e forte esperando aí o vencedor de Argentina e Cabo Verde.
0: Jogo que vai começar daqui a pouquinho, às 19h. Luiz Ferreira, o que que acontece com a Austrália? Que é a única que não está evoluindo, né? Eu vejo todas as outras escolas de futebol evoluindo, mas a escola da Oceania parece sempre aquele mesmo jogo.
2: Na verdade,
0: de bola aérea, jogada bola parada. Resumo é isso.
2: Tem alguns jogadores da Austrália que já estão indo para alguns grandes centros do futebol mundial, mas a Austrália desde 2004, 2005, 2006, não lembro precisamente o ano, mas foi mais ou menos essa época, que a Austrália não joga mais pela Confederação da Oceania, ela joga pela Confederação Asiática. Justamente porque ela fala que na Oceania ela tem pouco poder de competição. Então ela foi tentar para ela joga a Copa da Ásia, ela faz as eliminatórias da Ásia para tentar ali ter um pouco mais de competitividade. Mas é aquilo que a gente estava comentando sobre as seleções africanas. Falta ainda nível de competitividade, exigência de competição, presença e esse cotidiano de você estar competindo em níveis mais altos. Uma hora Marrocos chegou, uma hora a Austrália vai chegar, Senegal vai chegar de novo e outra hora vai acontecer.
0: Acho que a Austrália vai demorar a chegar, hein, Luiz Ferreira? Vamos aguardar. Olha, a gente tava falando que daqui a pouquinho tem Cabo Verde e Argentina, e quem traz todos os detalhes dessa partida pra gente é o Rafael Monteiro. Salve, salve, Rafa!
3: Salve, salve, salve, salve, os amigos ligados no programa No Mundo da Bola! Quem chega ao microfone da Rádio Nacional é o técnico da seleção de Cabo Verde, Pedro Leão Brito, o Bubista, que fala sobre o confronto com a Argentina logo mais, às 19h, pela segunda fase da Copa do Mundo.
4: Como equipa temos a nossa estratégia, não é só para o Messi, é para contra a equipa da Argentina. Sabemos que é atual campeão do mundo, é uma das melhores equipas da competição. É daí que a nossa tarefa será para toda a equipa da Argentina. Obviamente que sabemos que o Messi é um dos melhores jogadores do mundo. Mas tudo o que fazemos com a nossa organização, teremos que fazer para a equipe inteira da Argentina.
3: Já o lateral esquerdo, Estopira, fez coro com o treinador.
5: Sim, como o Mister disse, acho que não olhamos só para o Messi em si. Sabemos que a capacidade do Messi, a qualidade do Messi, mas olhamos para a equipa toda da Argentina. E queremos fazer o nosso trabalho dentro do campo e dificultar o máximo a vida argentina e tentar fazer o nosso melhor para que, junto com a equipa, podemos fazer um bom jogo.
3: O técnico Bubista diz que a equipe cabo-verdiana deve ter coragem para encarar os atuais campeões da Copa do Mundo.
4: Obviamente que há essa convicção nas pessoas. A nossa equipa tem preparado bem, sabemos qual é, que é o valor do nosso adversário, que é primeiramente atual campeão. Nós queremos ter coragem durante o jogo, ter humildade e procurar fazer um bom jogo, obviamente disputar a qualificação com determinação. Queremos que os nossos jogadores desfrutem do jogo em si, mas com humildade e obviamente com foco e determinação para ultrapassar o nosso adversário.
3: Estopira falou que a seleção cabo-verdiana tem que acreditar que pode superar os argentinos.
5: Primeira coisa é o acreditar. Acho que nos trouxe até aqui foi o acreditar que podemos fazer algo grande aqui nesta competição. E esse jogo não vai ser exceção, que acho que a primeira coisa que temos que mentalizar é acreditar que podemos disputar o jogo e tentar, como o Mister disse, ser corajosos, sem medo, para que podemos conseguir o objetivo e passar para a próxima fase, que não vai ser fácil, mas acreditamos. E é isso, com nossa humildade e nossa união acima de tudo.
3: Cabo Verde e Argentina se enfrentam daqui a pouquinho, às 19h em Miami. Forte abraço!
0: Forte abraço, Rafael Monteiro. Raquel, independente do que aconteça, é claro que a Argentina é super favorita, a seleção de Cabo Verde já fez história nessa Copa.
1: Sem dúvida, né? Principalmente o goleiro Vozinha, que foi o grande destaque, né? Segurou ali naquele empate do primeiro jogo contra a Espanha e fez com que a torcida brasileira o apoiasse muito, né? E agora, nesse jogo, foi até o que a gente estava falando aqui em off, né? Com o Ferreira, Luiz Ferreira, falando que a seleção de Cabo Verde perdendo de pouco para a seleção argentina é para receber de carro aberto. E eu concordo. Fez uma grande campanha, né? Vem fazendo uma grande competição até o momento. Para mim, uma das seleções de destaque, né? Seleção de Cabo Verde. Vamos ver o que vai acontecer, porque a seleção da Argentina vem muito forte. Não é uma seleção que tem apenas o Messi como um grande destaque, né? É um conjunto de jogadores.
0: Exatamente.
1: Né? Então é uma seleção
0: joga desde
1: que
0: a Copa passada.
1: Exato, entrosados, se conhecem, são jogadores de nível internacional, que estão acostumados a jogar sob pressão, jogam na Europa, jogam na Premier League, jogam na Ligue 1, enfim, uma série de escolas de futebol, e isso dialoga ali dentro de campo. Então, para você ter uma seleção de Cabo Verde, que tem jogadores que não estão muitas vezes no seu número jogando em futebol de alta relevância, de alta qualidade, mas conseguindo ali fazer frente. Então, eu acredito que seja ali o ponto final numa história que começou muito bem, mas torço para que Cabo Verde faça outras Copas jogando nesse nível que apresentou nessas de 2026.
0: Luiz Ferreira, há chances da Cabo Verde nos surpreender mais uma vez?
2: Futebol, ele é
1: caixinha de surpresa.
2: É imponderável, né, RR? Pode acontecer de Cabo Verde estacionar o ônibus na frente da área, botar um volante ali para perseguir o Messi, até no banheiro quando ele sair para fazer xixi e voltar. Pode acontecer num ataque lá os caras fazerem um gol. Eu já vi isso acontecer aqui no Brasil, fora do Brasil, em Copa do Mundo, em Libertadores. A gente cansou de ver isso acontecer. Mas a realidade dos fatos, RR, eu falo assim, pô, se Cabo Verde perder de pouco, os caras têm que ser recebidos de carro aberto. Tem sim, que em primeiro lugar, como a Raquel falou, Cabo Verde vai enfrentar uma grande seleção, vai enfrentar só o Messi Prime, que tá querendo muito se despedir com mais um título de Copa do Mundo da seleção argentina, e vai enfrentar uma equipe muito bem montada que joga em torno do seu melhor jogador. A Argentina constrói para que o Messi brilhe. Ou seja, vai ser difícil, muito difícil para Cabo Verde, embora a gente saiba que 99,99999% dos torcedores brasileiros estejam secando a Albiceleste nesse momento. Agora, se vai acontecer, gente, a gente tem que encarar a realidade dos fatos. Não dá.
0: Falar de um outro jogo que foi na madrugada, Suíça e Argélia, 2-0 a Suíça, houve aquele gol mais perdido da Copa.
2: Agora, nossa,
1: aquilo ali.
0: Agora, a gente falava de evolução nas escolas, a Suíça evoluiu muito, deixou de ser aquele time que só...

0: jogava retrancado
1: na
0: Copa.
1: O time do Ferrolho.
0: Agora, é claro, também presença aí de jogadores com a ascendência africana. Tem um Embolo, tem um Manzambi, jogadores estão fazendo a diferença.
1: Manzambi, para mim, já é a revelação da Copa, que sempre que ele entra é um gol ou uma assistência. Ele muda completamente o jogo para a Suíça. O Embolo também está fazendo um grande campeonato. E aí você tem a formação, a herança tática de outros anos. A Suíça, com uma defesa muito forte, consegue se segurar. Agora, eu saio um pouco decepcionado com a Argélia, que eu esperava um pouco mais. Eu esperava que a Argélia tem jogadores de qualidade, o Mahrez, o Maza, o Bentaleb, tem jogadores de qualidade, poderia ter feito mais. Assim, a Argélia... Acho que a Argélia tomou o gol e já meio que se entregou os pontos, sabe? Tipo, ah, não vamos... Sabe, é isso aí mesmo, acabou. Agora, o Murat Yakin, que é técnico da Suíça, tá fazendo um belo trabalho e tá tendo esses jogadores filhos de imigrantes. Aí, talvez, aí o grande diferencial para essa Copa do Mundo.
0: É verdade. Raquel, Colômbia e Gana. Está com o coração dividido?
2: Muito, mas eu vou torcer para Gana.
0: Para Gana?
2: Vou torcer para Gana. Colômbia, futebol sul-americano, a gente gosta da escola, mas, olha, quando eu vejo seleções que têm um histórico, que estão chegando numa Copa do Mundo, diante de uma luta tão grande como é Gana, eu torço pelos ganeses. Eu quero muito que os ganeses passem para a próxima fase e deixem a Colômbia de Ramírez para trás.
0: Amanhã já começam os primeiros jogos das oitavas de final. Vamos largar essa fase 16 avos. Vamos voltar às oitavas de final que nós já conhecemos mais.
1: Eu adoro 16 avos de final.
0: Você gostou?
1: Eu gostei.
2: Também gostei. É bom que a galera estuda matemática.
0: É verdade. É fração, né? Canadá e Marrocos, Paraguai e França. Um é às 14h, outro às 18h. Horários confirmados. O que você acha desses dois jogos, Luiz?
1: Eu acho que Marrocos leva uma certa favoritismo sobre o Canadá, embora o Canadá seja um dos países sede. E a França está completamente favorita. Paraguai vai estacionar o ônibus na frente da área, rezar. E é bola para frente pro inciso, que é o que tem para hoje, tá? Não tem mais nada.
0: Raquel, acompanha o relator Luiz Ferreira?
2: Em gênero, número e grau. Não, França, nada. Cara, França tá muito favorita pra essa Copa do Mundo, sinceramente.
0: Verdade.
2: França tá...
0: Mas estão dizendo que a França esse ano vai ser a nossa seleção brasileira de 82. Jogou bonito, mas não vai levar.
2: Será? Oh. Eu ainda acho que a final vai ser França e Argentina. Eu acho.
1: Eu não acho mais nada, meu amigo.
0: Vamos aguardar.
1: Não acho mais nada. Raquel, não vai pedir palpite de ninguém, não, pra domingo?
0: Calma, México e Inglaterra antes. Vamos chegar no Brasil.
1: Calma, tá chegando, tá acabando o tempo.
2: Olha, eu acho que vai ser um jogo muito, mas muito bom. E a Inglaterra, se fosse o início da Copa, eu diria que a Inglaterra era a favorita, mas o que eu vi o México jogando, principalmente com o apoio da torcida e a altitude, e a Inglaterra do jeito que tá se cagando, eu acho que vai dar México.
0: Palpite, Luiz Ferreira e Raquel, para nós encerrarmos o programa.
1: Para Inglaterra e México, eu acho que a Inglaterra passa na Bacia das Almas.
0: Não, é Brasil, do Brasil.
1: Ah, tá. Brasil, 3-2 na prorrogação pro Brasil, tá?
0: Você, Raquel?
2: Acho que dá 2-1 Brasil.
0: Obrigado, boa noite para vocês. Vamos, Brasil. Esse programa No Mundo da Bola fica por aqui. Você relembra o gol marcado por Zito na vitória da seleção sobre a antiga Tchecoslováquia na grande final da Copa de 62. A narração é de Oswaldo Moreira. Logo depois vem o Repórter Nacional com as últimas notícias do Brasil e do mundo. Uma ótima noite para todos vocês.
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4: Visão rapidamente para a Cadrava. Quem corta é Jorge, não devolvendo a Zito e leva o Brasil para a nova ataque. Está amadurecendo o centro do Brasil, vai carregando o Zito, soltou para Marinho, atenção, falhou popular, beleza Marinho do centro, a fita no contrário, consegue, procura o pé direito na cobertura, vai para o Zito de cabeça. Segundo lugar.

0: 6:30 no horário de Brasília. 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Olá, muito boa noite para você que está sintonizado na Rádio Nacional em Brasília, São Paulo, Rio de Janeiro, Amazônia, Alto Solimões, São Luís e Recife. E também para você que nos acompanha em todo o Brasil, junto às emissoras parceiras da nossa Rede Nacional de Comunicação Pública. Eu sou Bianca Paiva e você vai ouvir, a partir de agora, as principais notícias desta sexta-feira, 3 de julho de 2026. Rio de Janeiro terá Escritório Nacional contra o Crime Organizado e Unidade do COAF, com tecnologia de ponta para rastrear movimentações suspeitas de imobiliárias, concessionárias e joalherias. E mais.
1: Ministro Alexandre de Moraes mantém prisão domiciliar de Jair Bolsonaro. Moraes também determinou a suspensão do porte de arma do ex-presidente.
2: Sistema Cantareira, que abastece 9 milhões de pessoas na região metropolitana de São Paulo, entra em faixa de alerta.
3: Enem 2026 registra 5 milhões de inscrições em balanço preliminar do Ministério da Educação. O número representa aumento de 47% nos últimos 4 anos.
4: Carlo Ancelotti mantém o mistério. Quem será o substituto de Lucas Paquetá contra a Noruega?
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0: O Rio de Janeiro ganhou duas novas estruturas do governo federal contra o crime organizado. O Ministério da Justiça instalou na capital fluminense o Escritório Nacional Antifacção e a Coordenadoria Regional do COAF, o Conselho de Controle de Atividades Financeiras. Pedro Lacerda está ao vivo com a gente e tem mais detalhes. Oi, Pedro, boa noite.
6: Boa noite, Bianca. Boa noite, ouvintes. A unidade carioca do COAF foi instalada na sede do Banco Central, no Rio de Janeiro, e contará com tecnologia de ponta para rastrear movimentações ilícitas. O órgão produz inteligência financeira e recebe alertas de operações suspeitas de imobiliárias, concessionárias e joalherias, por exemplo. As informações são repassadas à Polícia Federal e ao Ministério Público. Já o escritório Antifacção, no Palácio da Fazenda, vai integrar União, Estados e Municípios no combate às facções. Segundo o secretário nacional de Segurança Pública, Chico Lucas, a estrutura vai apoiar operações conjuntas e compartilhamento de inteligência.
7: O papel dela é de apoio logístico às operações. Então, quase todos os estados que possuem, por exemplo, o Comando Vermelho, eles exigem do estado do Rio de Janeiro um apoio, eventualmente, para prender foragidos que estão aqui. Não é justo que o Rio de Janeiro suporte essa despesa.
6: Segundo o ministro da Justiça, Wellington Lima e Silva, o Rio de Janeiro foi escolhido por ser uma área sensível à atuação de facções criminosas. São Paulo também já recebeu uma unidade do COAF e Foz do Iguaçu deve ganhar a sua até o fim do ano.
8: Nós mapeamos essas unidades penitenciárias com base no mapa de organizações criminosas, que é um produto de inteligência da Polícia Penal Federal, e cruzamos esses dados com as inteligências de todos os estados e chegamos a um número, a essa quantidade de presídios por todo o país, e que a proposta é essa, é elevar o padrão de segurança, de monitoramento, de isolamento, de liderança. Elevar de que forma? Treinando os policiais penais para aplicação de protocolos que são semelhantes aos protocolos aplicados no sistema penitenciário federal.
6: Segundo o Ministério da Justiça, os escritórios nacionais antifacção serão estruturas permanentes vinculadas à Secretaria Nacional de Segurança Pública, a SENASP, com o objetivo de reforçar a cooperação entre União, Estados e Municípios. Bianca.
0: Obrigada pela sua participação, Pedro. 6:34. O Supremo Tribunal Federal marcou para o dia 19 de agosto o julgamento do processo que trata da realização de novas eleições para o mandato tampão de governador do Rio de Janeiro. Em abril, o julgamento foi suspenso após um pedido de vista do ministro Flávio Dino. Na ação, o Diretório Estadual do PSD
5: pede a realização de eleições diretas, populares, e não votação indireta, por meio dos deputados estaduais da Assembleia Legislativa, como definiu o Tribunal Superior Eleitoral. Atualmente, o presidente do Tribunal de Justiça do Estado, Ricardo Couto de Castro, exerce interinamente o cargo de governador do Estado. E o ministro Alexandre de Moraes, do STF, decidiu manter a prisão domiciliar concedida ao ex-presidente Jair Bolsonaro. O magistrado também determinou a suspensão do porte de arma de Bolsonaro. A repórter Daniela Longuinho explica ao vivo a decisão. Boa noite, Dani.
9: Boa noite, Bianca. Boa noite a todos. Olha, na decisão, Alexandre de Moraes cita o encerramento do inquérito policial sobre a arma de fogo apreendida com um dos seguranças do ex-presidente em uma blitz aqui em Brasília e o parecer da Procuradoria-Geral da República, que não entendeu haver falta disciplinar do custodiado no episódio. Por outro lado, o ministro determinou a revogação do porte de arma e a revogação do certificado de registro de CAC, colecionador, atirador, desportivo e caçador, bem como a apreensão imediata de todas as armas de fogo vinculadas a Jair Bolsonaro. Ao todo, são 10 armas, entre pistolas, fuzil e espingardas, que deverão ser entregues à Polícia Federal no prazo de 48 horas. No fim de março, Alexandre de Moraes havia autorizado a prisão domiciliar humanitária temporária pelo prazo de 90 dias a contar da alta médica de Bolsonaro para recuperação de uma broncopneumonia. No entanto, o ministro pediu apuração de um eventual cometimento de falta grave por parte de Bolsonaro após o caso da arma. Ao decidir pela manutenção da prisão domiciliar, entendida como razoável, adequada e proporcional, Moraes ressaltou que houve melhora clínica de Bolsonaro, conforme detalhado nos relatórios médicos semanais apresentados pela defesa. Com você, Bianca.
5: Obrigada, Daniela Longuinho. 6 horas, 37 minutos. Agora vamos a São Paulo, porque neste mês de julho, o principal manancial de abastecimento da região metropolitana de São Paulo, o sistema Cantareira, passa a operar em faixa de alerta. Isso significa que a captação de água fica limitada a 27 metros cúbicos por segundo e não mais de 33, como acontece em condições normais. A repórter Sara Kines está na linha com mais informações, direto da capital paulista. Oi, Sara, boa noite.
10: Boa noite, Bianca. Boa noite, ouvintes. O anúncio foi feito pela ANA, a Agência Nacional de Águas e Saneamento Básico, e pela SP Águas, a Agência de Águas do Estado de São Paulo, que compartilham a gestão do sistema Cantareira. A decisão foi tomada depois que o manancial atingiu menos de 40% do volume útil no último dia de junho. Entre 30% e 40%, a operação é reenquadrada na chamada faixa 3. Caso haja necessidade, além dos 27 metros cúbicos por segundo do Cantareira, a Sabesp está autorizada a usar a vazão transposta do reservatório de Jaguari. Nesse período seco, que começou em 1º de junho e vai até 30 de novembro, pode ser aplicada a diminuição da pressão da água no período noturno. A restrição pode ser adotada quando os índices permanecem na mesma faixa por 7 dias consecutivos, o que ainda não aconteceu. A orientação é que os consumidores usem a água de forma consciente. Em nota à imprensa, a ANA e a SP Águas reforçaram a importância da adoção de medidas operacionais de gestão da demanda nos serviços de abastecimento de água para reduzir o consumo e evitar perdas, além de estimular o uso racional dos recursos pela população. Bianca.
5: Ok. E, Sara, falando de serviços públicos, consumidores de 24 cidades do estado de São Paulo vão ter reajuste na conta de luz neste mês, é isso?
10: É isso mesmo. O aumento médio de 10,18% passa a valer a partir de amanhã. O reajuste foi aprovado nesta semana pela ANEEL, a Agência Nacional de Energia Elétrica, e vale para cerca de 8 milhões e 900 mil unidades consumidoras em 24 municípios paulistas atendidos pela distribuidora Enel. Para consumidores de baixa tensão, como residências, o aumento é de cerca de 9%. Já indústrias e grandes comércios terão um acréscimo de 15% na conta de luz. É com você, Bianca.
5: Obrigada. Essa foi a Sara Kines, que daqui a pouco vai voltar com notícia de cultura aqui no Repórter Nacional. 6h40. O Brasil avançou na agenda sustentável com a apresentação do

0: Balanço mais recente do Plano de Transformação Ecológica. O relatório fixa metas cruciais, como a prevenção de desastres naturais, a queda no desmatamento e o avanço da transição energética. Vamos conferir com Gabriel Brum.
1: Os recursos para contenção de encostas aumentaram 1.400% e para a drenagem urbana, 2.100% no período de 2023 a 2025, em comparação com os 4 anos anteriores. De acordo com o Ministério da Fazenda, entre 2019 e 2022, o investimento na contenção de encostas, obra para prevenir deslizamentos, foi de R$ 900 milhões, valor que subiu para quase R$ 14 bilhões a partir de 2023. Com relação à drenagem nas cidades, para evitar alagamentos, o valor saiu de R$ 500 milhões para R$ 11 bilhões. Os números do Plano de Transformação Ecológica foram apresentados nesta sexta-feira. A iniciativa foi lançada no fim de 2023 para tornar a economia brasileira mais sustentável. No total, o plano mobilizou mais de R$ 500 bilhões nas várias frentes que o compõem. A subsecretária de Transformação Ecológica, Carolina Grotera, destacou 22 projetos na plataforma Brasil de Investimentos Climáticos. 4 já conseguiram recursos.
2: Esses projetos são bem variados, então tem projeto de minerais críticos em Goiás, tem um projeto de SAF e diesel verde na Bahia, a partir da Rota da Macaúba, tem projeto de restauração florestal em larga escala. Esses são exemplos desses 4 projetos que já têm assegurado, né, recursos.
1: Entre os principais números do Plano de Transformação Ecológica estão US$ 5,5 bilhões em títulos soberanos sustentáveis, que são papéis que o governo lança para captar dinheiro para ações verdes, R$ 27,5 bilhões no Fundo Clima para 2026, R$ 140 bilhões mobilizados pelo EcoInvest Brasil, que capta dinheiro privado e internacional, e R$ 396 bilhões de debêntures incentivadas e de infraestrutura entre 2023 e 2026, a maior parte destinada para a energia elétrica, transporte e logística. Da Rádio Nacional em Brasília, Gabriel Brum.
0: 6h42. O Tribunal Superior Eleitoral lançou uma plataforma com informações estatísticas para acompanhar a participação dos brasileiros que vivem fora do país. Pedro Lacerda está de volta com as informações. E aí, Pedro, o que tem nessa plataforma?
3: Pois é, Bianca, o painel de dados do eleitorado no exterior reúne informações históricas sobre o perfil, a distribuição geográfica e os índices de comparecimento e abstenção em sessões de todo o mundo. A plataforma permite uma navegação interativa por continentes, países e cidades. O objetivo é subsidiar o planejamento logístico da Justiça Eleitoral com dados que antes dependiam da extração de grandes volumes de planilhas. A ferramenta permite ainda explorar séries históricas de forma simples, otimizando o acesso a informações sobre o eleitorado e as sessões de votação. Segundo o TSE, o painel auxilia no dimensionamento da infraestrutura, como o número de urnas a serem enviadas e a distribuição de mesários. Além disso, as séries históricas revelam mudanças no perfil do eleitor migrante. Em novos polos, como o Canadá, por exemplo, há predominância de jovens adultos com alto nível de instrução. Já destinos tradicionais, como o Japão, o eleitorado é proporcionalmente mais idoso. O eleitorado brasileiro no exterior cresceu 247% entre 2010 e 2022, saltando de 200 mil para mais de 697 mil eleitores. E em maio deste ano, já eram mais de 917 mil. Os dados atualizados para as eleições de 2026 serão divulgados até o fim deste mês. O painel também traz indicadores de acessibilidade e dados sobre o uso de nome social. A ferramenta está disponível no portal do TSE, na página de eleições, plebiscitos e referendos. Bianca, é com você.
0: Muito obrigada, Pedro. Hora certa, 6 horas mais 44 minutos no horário de Brasília. Você vai ouvir daqui a pouco.
4: Egito elimina a Austrália nos pênaltis e consegue sua primeira vitória em um mata-mata na história das Copas. Egípcios aguardam o resultado de Argentina e Cabo Verde para conhecer seu próximo adversário nas oitavas de final.
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0: A capital federal terá a primeira instituição de ensino superior do país exclusiva para a formação acadêmica e profissional na área esportiva. É a Universidade Federal do Esporte, que já deve começar a funcionar no ano que vem. Vamos saber mais sobre a UF Esporte, como deverá ser chamada a universidade, com a Daniele Longuinho, que participa de novo ao vivo com a gente. Dani.
5: Bianca, ouvintes, olha, a lei que cria a Universidade do Esporte, vinculada ao Ministério da Educação, foi sancionada hoje pelo presidente Lula. A nova instituição de ensino superior vai atuar em áreas como gestão de políticas públicas, gestão esportiva, treinamento de atletas, alto rendimento e paradesporto. O imóvel para a instalação da UF Esporte na capital federal foi doado pelos Correios como parte do pagamento de débitos tributários com a União. A Universidade do Esporte será organizada como uma autarquia federal vinculada ao MEC. Até a estruturação definitiva da instituição, o primeiro reitor e vice-reitor vão ser nomeados pelo ministro da Educação, então até ter o estatuto próprio, né? A universidade vai ser financiada por dotações consignadas no Orçamento Geral da União, auxílios e subvenções concedidos por entidades particulares e públicas, convênios e contratos celebrados. Bianca.
0: Obrigada, Dani. 6:46. As inscrições para o Enem em 2026 registraram um aumento de quase 50% em relação aos últimos 4 anos. Vitor Mendes traz os números.
6: O Enem, o Exame Nacional do Ensino Médio, registrou 5 milhões de inscritos neste ano, segundo o balanço preliminar do Ministério da Educação. O número representa um aumento de 47,1% entre 2022 e 2026. Na edição do ano passado, 4 milhões e 800 mil inscrições foram confirmadas. Lembrando que foi nessa edição que o Enem voltou a ser usado para a certificação de conclusão do ensino médio. Segundo a pasta, esse crescimento aconteceu por causa de algumas medidas adotadas em conjunto com o INEP, o Instituto Nacional de Estudos e Pesquisas Educacionais Anísio Teixeira, como a inscrição automática dos alunos que vão concluir o ensino médio e a inclusão de 95 novas cidades onde o exame será aplicado. Participantes que solicitaram atendimento especializado e tiveram pedido negado podem entrar com recurso até às 11:59 da noite desta sexta-feira, diretamente pela página do participante no endereço enem.inep.gov.br/participante. O resultado dos recursos vai ser divulgado no dia 10 de julho. As provas vão ser aplicadas nos dias 8 e 15 de novembro. Com supervisão de Fabiana Sampaio, da Rádio Nacional em Brasília, Vitor Mendes.
0: 6:47. Agora os destaques internacionais. Na França, o número de mortes cresceu 30% na última semana e pode estar relacionado à onda de calor que atinge a Europa. No Irã, começou o funeral histórico do líder supremo do país. Assuntos para Yara Balduino.
7: O Irã alertou Estados Unidos e Israel para que não façam ataques ao país durante a cerimônia fúnebre do líder supremo iraniano Ali Khamenei, morto durante um ataque norte-americano no fim de janeiro. As homenagens a Khamenei estão programadas para ocorrer entre os dias 4 e 9 de julho e devem contar com a presença de milhares de iranianos, além de autoridades de alto escalão. A cerimônia foi adiada por mais de 4 meses por questões de segurança. Uma explosão em um café em Damasco, na Síria, matou 5 pessoas e deixou outras 16 feridas. O ataque foi causado por uma bomba colocada no estabelecimento que fica próximo ao Palácio da Justiça, no centro da cidade. Ainda não se sabe o autor ou a causa do atentado. Desde a queda do ditador Bashar al-Assad em 2024, a capital síria vem sendo alvo de ataques com bombas. O Vaticano anunciou hoje que os padres e integrantes da Fraternidade Sacerdotal São Pio X, sediada na Suíça, foram excomungados da Igreja. Isso quer dizer que eles não podem receber sacramentos até que se arrependam. O grupo dissidente ordenou bispos sem aprovação do Papa, o que é proibido, rejeitam as reformas da Igreja dos anos 60 e seguem com costumes da Idade Média. Nas missas, rezam em latim e com o padre de costas para os fiéis na maior parte do tempo. O Japão vai instalar mais de 800 câmeras nas montanhas para monitorar os ursos. A decisão ocorre por causa do aumento de ataques contra humanos no norte do país. Desde abril, 5 pessoas morreram. Em 2025, foram 13 mortes. Especialistas dizem que as populações de ursos aumentaram porque a quantidade de caçadores nas zonas rurais diminuiu. Além disso, os animais encontram menos alimentos nas florestas, o que os obriga a andar em direção às cidades. Com informações da agência Reuters, da TV Brasil em Brasília, Yara Balduino.
0: E às 6h50 a gente traz

0: mais uma notícia internacional. O Júri Nacional Eleitoral do Peru declarou hoje Keiko Fujimori como presidente eleita do país. Ela teve 50,13% dos votos no segundo turno, com uma diferença de quase 50 mil votos para Roberto Sanches, que teve 49,86%. Agora Keiko pode começar a formar o seu gabinete e iniciar os trabalhos do governo de transição. A posse da nova presidente peruana está marcada para 28 de julho. Fujimori vai suceder o presidente interino, José Balcazar, que assumiu o cargo em fevereiro após uma série de destituições presidenciais motivadas por acusações de corrupção ou abuso de poder. O presidente Lula, agora à tarde, parabenizou a candidata eleita pelas redes sociais e desejou êxito na condução do mandato.
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0: O Egito garantiu vaga nas oitavas de final da Copa do Mundo após levar a melhor na disputa de pênaltis, em jogo realizado nos Estados Unidos agora à tarde. Vitor Mendes está de volta com os detalhes da partida.
2: O Egito eliminou a Austrália da Copa do Mundo nesta sexta-feira em partida decidida nos pênaltis em Dallas, no Texas, nos Estados Unidos. Essa é a primeira vitória da seleção egípcia em mata-mata na história das Copas. Os egípcios abriram o placar aos 13 minutos do primeiro tempo com o gol do meio-campista Achour. Mas aos 10 minutos do segundo tempo, Mohamed Hani marcou contra e empatou o confronto. O jogo permaneceu empatado, mesmo com a prorrogação, e foi para a decisão por pênaltis. Na disputa, o Egito converteu 4 cobranças e a Austrália apenas 2. Agora, o Egito aguarda o resultado do jogo entre a Argentina e Cabo Verde para saber quem será o adversário nas oitavas de final. O jogo entre argentinos e cabo-verdianos acontece daqui a pouco, às 7 horas da noite, em Miami, na Flórida. Com supervisão de Fabiana Sampaio, da Rádio Nacional em Brasília, Vitor Mendes.
0: Fim de semana chegando e é claro que a gente quer informações da seleção brasileira. E quem vai trazer agora é o Bruno Mendes.
3: O Brasil encara a Noruega no próximo domingo a partir das 5 da tarde no MetLife Stadium em Nova Jersey, nos Estados Unidos. A vitória coloca os brasileiros nas quartas de final da Copa do Mundo. Atacante Matheus Cunha fala do duelo contra o norueguês Haaland.
4: Eu acho que o Haaland ele é um grande jogador, já demonstrou isso em todos os momentos assim, que ele teve oportunidade, desde do Borussia Dortmund eu acompanho bastante. Contra ele agora eu tenho muitas oportunidades de jogar contra. Joguei também na Alemanha, agora na Inglaterra. Então a gente tem um relacionamento saudável, sempre nos cumprimentamos assim pós-jogo e sabemos o quanto cada um pode ser muito importante dentro das suas equipes. E eu acho que não vai ser diferente dentro da seleção. Acho que o Haaland e eu acho que o ataque de vocês é muito, muito forte. Eu acho que tem tantos jogadores que a gente conhece e tem um convívio, como eu já falei, de quase todos os finais de semana de ter jogado contra. Então acredito que a gente tem que estar focado não só para ele, mas para muitos jogadores da seleção norueguesa que tem uma arma muito forte.
3: Apesar do mistério de Carlo Ancelotti, o Brasil pode ir a campo com Alisson, Danilo, Marquinhos, Gabriel Magalhães e Douglas Santos, Casimiro, Bruno Guimarães, Danilo Santos ou Gabriel Martinelli ou Endrick, Vini Júnior, Matheus Cunha e Rayan. Da Rádio Nacional em Brasília, Bruno Mendes.
0: 6h53. A chegada das férias costuma ser sinônimo de descanso, mas também de mudanças na rotina, inclusive na alimentação. E é sempre bom lembrar que alguns cuidados simples ajudam a evitar excessos e a manter a saúde durante esse período. O repórter Marcos Aleixo, da Rádio Cultura FM de Belém, emissora da Rede Nacional de Comunicação Pública, traz algumas dicas para o verão amazônico no norte do país.
5: No verão, a reclamação com comida muda de ritmo quase sem que a gente perceba. A fome aparece de forma diferente. O corpo perde frescor e a digestão fica mais sensível depois de pratos muito pesados. Começamos a notar sinais sutis, sede constante, cansaço após refeições gordurosas, desconforto quando ficamos muitas horas sem comer. A alimentação passa a responder mais ao improviso do que aos horários habituais. Isso torna ainda mais importante escolher o que traz leveza. A nutricionista, especialista em endocrinologia e obesidade, e cirurgia bariátrica, a doutora Ana Navas, dá orientações nessas férias.
6: Nessa época, é comum aumentar o consumo de petiscos. Quem consome bebida alcoólica começa a se permitir mais, come mais fast food, alimentos industrializados, né? E como são alimentos ricos, mais ricos em sódio, gorduras e calorias, esses alimentos acabam favorecendo a retenção de líquido, favorecendo aquela sensação de inchaço, um desconforto na digestão, né? Então, o ideal é priorizar uma alimentação mais natural.
5: No verão, a quantidade de fibras consumidas ao longo do dia costuma oscilar bastante. As refeições ficam menos estruturadas, frutas e vegetais nem

0: sempre aparece no prato e alimentos mais pesados ou açucarados acabam ganhando espaço, especialmente durante as festas, quando a alimentação não contempla a quantidade necessária de fibras. A suplementação pode ser considerada como apoio. Ana Navas aconselha um melhor comportamento.
1: Para a maioria das pessoas, a prioridade continua sendo reforçar aquela alimentação equilibrada, a boa hidratação, hábitos saudáveis, né? Não abandonar, sempre que possível, a rotina de treino, para que a gente consiga dar uma equilibrada ali, né, nisso tudo. Entender que dá sim para curtir as férias sem abandonar a rotina completamente é fundamental. Então dá para aproveitar esse período e cuidar da saúde, porque isso não são coisas opostas, né? A gente aproveita, descansa, curte com a família, mas não esquece os cuidados com a saúde também.
0: Marcos Aleixo, da Rádio Cultura de Belém, para a Rádio Nacional em Brasília.
2: E por falar em férias, né? O mês de julho começou e com ele as férias escolares. Na cidade de São Paulo tem programação gratuita para aproveitar com as crianças no Centro Cultural Banco do Brasil a partir de amanhã. E a Sara Kines está de volta com os detalhes dessa programação. É com você, Sara.
3: Oi, Bianca, ouvintes. Olha, ao longo deste mês, todo sábado e domingo, às 11 da manhã, tem teatro infantil com o grupo Esparrama, que apresenta 2x4, espetáculo que busca aproximar as crianças do universo da música erudita com a participação de dois palhaços maestros que interagem com um quarteto de cordas. No período da tarde, é a vez da contação de histórias, da mediação de leituras, de oficinas de artes visuais e de atividades cênicas e musicais. Com o feriado estadual da Revolução Constitucionalista, em 9 de julho, tem festa julina na quinta e sexta-feira da semana que vem. Nos dois dias, a trilha do festejo fica por conta da cantora Paula Zeferino, numa homenagem a mestres como Jackson do Pandeiro, Luiz Gonzaga e Marinês, com um show que combina forró, baião, shot e arrasta-pé. Tem ainda jogo da memória e distribuição de doces típicos para o público. Além da programação especial de férias, segue em cartaz até o dia 3 de agosto a exposição Atlântico Sertão. São pinturas, esculturas, fotografias e instalações de mais de 70 artistas que se debruçam sobre a ideia de sertão e do Oceano Atlântico para ressignificar espaços de violência e exclusão social como locais de resistência e defesa dos direitos humanos. Toda a programação é gratuita e em dias de jogos do Brasil na Copa do Mundo pode sofrer alterações. Neste domingo, por causa da partida às 5 da tarde, o CCBB vai funcionar apenas até às 3 da tarde. Detalhes no site ccbb.com.br. É com você, Bianca.
2: Obrigada, Sara. E agora uma dica cultural para encerrar. E dica aqui para Brasília, que vem do Festival Latinidades. Uma exposição celebra os 280 anos do Quilombo Mesquita e a resistência, principalmente de mulheres. A mostra fotográfica Chão Ancestral está disponível em um local significativo, a rodoviária do Plano Piloto de Brasília. O Festival Latinidades é considerado um evento de articulação e incidência pública protagonizado por mulheres negras. Nesta edição, um dos focos está na conscientização sobre a saúde mental na produção cultural. Hoje, no Museu Nacional da República, às 8 da noite, estão previstas discussões sobre arte e saúde mental com as artistas Linda Quebrada e Carol Conká e mediação de Val Bem-vindo. A programação completa pode ser vista na página do festival. E a Rádio Nacional é a apoiadora oficial do Festival Latinidades. 6h59 no horário de Brasília, o Repórter Nacional fica por aqui com trabalhos técnicos de Sanderson Freitas. A gente volta na segunda-feira e eu saio de férias. Bom fim de semana para você. Tchau, tchau.
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6: Olá, boa noite.
5: Boa noite para você que nos acompanha em todo o país.
6: Sexta-feira, 3 de julho de 2026.
5: Vamos ao destaque do dia: educação, saúde e habitação.
6: Novos hospitais, inovação e atendimento especializado terão investimentos de mais de 465 milhões de reais.
5: Inaugurados 10 campi de institutos federais pelo Brasil.
6: Minha Casa Minha Vida entrega mais de 1.600 moradias em 6 estados.
5: Presidente Lula defende investimentos em infraestrutura social e acesso a serviços públicos essenciais.
7: É o dinheiro, que gera mais emprego, que gera mais renda, que gera mais desenvolvimento e que gera conquista para todo mundo. Esse é o dinheiro bom.
6: E ainda, fortalecimento do empreendedorismo.
5: Mais oportunidades para contratação de serviços pelo governo federal.
6: Desenrola MEI. Microempreendedores individuais que estão na dívida ativa poderão limpar o nome da empresa. Gabriela Noronha.
8: A iniciativa vai atender mais de 3 milhões de MEIs que possuem pendências na dívida ativa da União.
5: Você vai ouvir também incentivo à produção aliada à preservação ambiental.
6: O Fundo Amazônia vai investir até 230 milhões de reais para fortalecer negócios na Amazônia Legal. André de Barros Lima.
9: O apoio inclui assistência técnica, formação, capacitação, assessoria para gestão e regularização documental.
5: Hoje na apresentação da Voz do Brasil, eu, Mariana Jungmann e Luciano Seixas.
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5: Ambulâncias, unidades odontológicas, inauguração de institutos federais e mais de 1.600 moradias.
6: O governo do Brasil realizou várias entregas nesta sexta-feira na saúde, educação e habitação, com investimentos de mais de 1 bilhão de reais pelo Programa de Aceleração do Crescimento.
5: A entrega foi feita ao mesmo tempo em 12 cidades diferentes.
10: Todas as entregas foram simultaneamente em cidades dos estados de São Paulo, Rio de Janeiro, Pernambuco, Amazonas, Piauí, Alagoas e Sergipe, com participação de ministros e autoridades locais por videoconferência. Na educação, foram inaugurados 10 novos campi de institutos federais, com investimento de 206 milhões e 600 mil reais, sendo 196 milhões de reais do novo PAC. As unidades ampliam a oferta de ensino técnico e profissionalizante, parte do plano de expansão da rede federal, que prevê a construção de 111 novos institutos em todo o país, com potencial para criar 155 mil novas vagas. O ministro da Educação, Leonardo Barchini, destacou que o governo investe em educação de qualidade e oportunidades para os estudantes.
11: Você entra aqui no ensino médio, você pode fazer graduação, você pode fazer licenciatura, você pode fazer curso subsequente, você pode fazer mestrado, doutorado, enfim. Isso aqui abre as portas para todas as oportunidades que os nossos jovens precisam.
10: Na saúde, o governo do Brasil anunciou investimentos de 464 milhões e 800 mil reais para fortalecer o Sistema Único de Saúde. O pacote inclui a entrega de ambulâncias, unidades odontológicas móveis, micro-ônibus para transporte de pacientes, equipamentos para hospitais e unidades básicas de saúde, além da ampliação do programa Agora Tem Especialistas. Também foram inauguradas novas estruturas hospitalares e anunciadas ações para ampliar o atendimento especializado e incentivar a inovação tecnológica no SUS, explica o ministro da Saúde, Alexandre Padilha.
12: É o Brasil ter cada vez mais capacidade de produzir aqui no Brasil os medicamentos, as tecnologias, o conhecimento necessário para cuidar da saúde do nosso povo, para a gente ficar soberano.
10: Na habitação, 1.619 novas moradias do programa Minha Casa Minha Vida foram entregues simultaneamente em 6 estados, beneficiando cerca de 6.500 pessoas. O investimento é de aproximadamente 263 milhões de reais. O ministro das Cidades, Vladimir Lima, disse que somadas as entregas realizadas nessa semana, já são 1.753 novas moradias destinadas a famílias de baixa renda em diferentes regiões do país.
13: Hoje nós temos 2.500.000 moradias contratadas no âmbito do programa Minha Casa Minha Vida. E vamos chegar até 3 milhões no final deste governo.
10: O presidente Lula defendeu investimentos em infraestrutura social e o acesso da população a serviços públicos essenciais.
7: Dinheiro bom é dinheiro investido em obra, em educação. educação, em saúde, em ferrovia, em rodovia. É o dinheiro que gera mais dinheiro, que gera mais emprego, que gera mais renda, que gera mais desenvolvimento e que gera conquista para todo mundo. Esse é o dinheiro bom.
10: Somadas, as ações dessa sexta-feira representam mais de 930 milhões de reais em investimentos nas áreas de educação, saúde e habitação. Reportagem Pablo Mundim.
6: E o presidente Lula sancionou lei que cria a Universidade Federal do Esporte, vinculada ao Ministério da Educação.
5: A universidade vai, em um único local, desenvolver atividades de ensino, pesquisa, extensão e inovação, voltadas ao desenvolvimento da ciência do esporte.
6: Entre as finalidades estão capacitar profissionais para atuar em organizações esportivas e no treinamento de atletas e incentivar a produção de conhecimento científico e tecnológico na área.
5: Com sede em Brasília, a universidade poderá instalar campi em outros estados.
6: Mais fôlego para quem empreende no Brasil.
5: Essa semana, o governo federal anunciou medidas para quem trabalha como MEI.
6: Hoje foram anunciadas mais duas novidades: o Desenrola MEI, voltado para quem precisa regularizar dívidas fiscais,
5: e a expansão do Contrata Mais Brasil, plataforma que conecta os empreendedores que querem prestar serviços a órgãos públicos.
8: O Desenrola MEI vai permitir que microempreendedores individuais de todo o Brasil renegociem dívidas tributárias. A iniciativa vai atender mais de 3 milhões de MEIs que possuem pendências na dívida ativa da União. Serão atendidos empreendedores com débitos de até 20 mil reais. Entre as facilidades inéditas está o parcelamento dos débitos em até 145 meses ou mais de 12 anos. Os descontos sobre juros, multas e encargos legais podem chegar a 70%. Annelise Lenze, procuradora da Fazenda Nacional, explica o objetivo.
14: É um programa de transação tributária customizado para sustentabilidade do pagamento e para a saúde financeira desses MEIs e que vem fechar o ciclo de estímulo a novos créditos, a novos negócios, ao desenvolvimento econômico e social e a proteção também, proteção social de cada um desses MEIs.
8: Outra nova medida é a expansão do Contrata Mais Brasil, que facilita a contratação de microempreendedores individuais. O profissional se cadastra na plataforma e pode prestar serviços para os governos federais, estaduais e municipais, como pintura, manutenção, entre outros. O programa agora terá 141 atividades econômicas contempladas. Antes eram 107. Foram incluídos serviços como alimentação, fotografia, produção cultural, estética e organização de eventos. Além disso, mais instituições estão aderindo à plataforma. Quase 90 novos órgãos aderiram ao sistema, incluindo o Banco do Nordeste e a Fiocruz. O ministro do Empreendedorismo, Paulo Pereira, fala quantos empreendedores podem ser alcançados com as mudanças.
15: Bancos públicos, empresas estatais, serviços federais passam a incluir os seus serviços no Contrata Mais Brasil, ao mesmo tempo que mecanismos de busca ativa desses MEIs farão um esforço para incluir algo como um potencial de 5,5 milhões de MEIs, algo como que pode chegar a 6 milhões de MEIs na plataforma pública. Então, uma plataforma de compras públicas voltada para os MEIs.
8: Os anúncios fazem parte de uma série de medidas anunciadas para os microempreendedores. Na segunda-feira, o presidente Lula já havia enviado ao Congresso Nacional a proposta de reajuste do teto de faturamento do MEI, de 81 mil para 140 mil por ano. Atualmente, o Brasil possui mais de 16 milhões de microempreendedores individuais. Reportagem Gabriela Noronha.
6: Quem tem interesse em participar do Desenrola MEI poderá acessar o sistema a partir do dia 6 de julho no site www.regularize.pgfm.gov.br.
5: O programa Gás do Povo agora chega a 100% dos inscritos no Cadastro Único de Programas Sociais do Governo do Brasil.
6: São mais de 15 milhões de recargas do botijão de gás de 13 quilos que estarão disponíveis aos beneficiários a partir do próximo dia 10 de julho.
16: Para a dona de casa Maria José de Carvalho, o botijão de gás na cozinha é motivo de alívio. Moradora do Sol Nascente no Distrito Federal, ela recebe o botijão gratuitamente por meio do Programa Federal Gás do Povo. Segundo Maria, foi graças ao programa que ela deixou para trás o fogão a lenha.
17: Quando eu morava no barraco de madeira, eu cozinhava na lenha, porque aqui é uma quadra que ninguém presta nada para ninguém, né? Agora melhorou um pouco.
16: Lançado em setembro de

0: móveis e todo o público-alvo, que é o público do Cade Único, já recebe o botijão de gás, essa grande medida de proteção social.
1: Em julho, os beneficiários do programa poderão retirar a recarga gratuita do botijão de gás de 13 quilos a partir do dia 10. O benefício ficará disponível até 9 de agosto. A retirada do botijão pode ser feita diretamente nas 26 mil revendas credenciadas, espalhadas por mais de 4.800 municípios brasileiros. Com locução de Nazi Brum, reportagem de Gabriela Noronha.
2: O Escritório Nacional Antifacção foi inaugurado nesta sexta-feira, no Rio de Janeiro.
3: A nova estrutura, lançada pelo Ministério da Justiça e Segurança Pública, integra o programa Brasil contra o Crime Organizado.
2: O objetivo é apoiar as ações integradas desenvolvidas pelas forças de segurança pública.
3: Além do Rio de Janeiro, o escritório já está presente em São Paulo e estará posteriormente em Foz do Iguaçu, no Paraná.
2: Segundo o ministro da Justiça e Segurança Pública, Wellington César Lima, a medida quer aproximar a União dos principais centros de atuação do crime organizado no país.
4: Visa exatamente que nós venhamos a nos aproximarmos mais das realidades específicas de determinados estados da federação, como no caso do Rio de Janeiro e São Paulo. Também teremos um ponto em Foz do Iguaçu. Fundamental que, para a fluidez dessas informações locais, estabelecimento de estratégias customizadas específicas para a realidade local, o Ministério da Justiça se faça presente.
3: Em 2016, foi sancionada uma nova lei contra o tráfico de pessoas, que virou um marco para o Brasil.
2: Ela aumentou a possibilidade de investigação, a criminalização e as penas, além de garantir maior assistência às vítimas.
3: Para celebrar os 10 anos da lei, novas parcerias foram firmadas para combater esse tipo de crime.
5: Disfarçado de oportunidade de trabalho no exterior, o tráfico de pessoas segue fazendo vítimas no Brasil. Uma nova rota identificada pelo Ministério da Justiça e Segurança Pública tem um destino líder: Camboja, na Ásia. 44 brasileiros foram aliciados no ano passado para atuarem em centros de crimes digitais naquele país. Como explica o diretor do Departamento de Migrações da Secretaria Nacional de Justiça do Ministério da Justiça e Segurança Pública, Vitor Semple.
6: Brasileiros estão sendo vítimas de esquemas, os chamados scam centers, que são brasileiros sendo transportados, exportados por meio de aliciamento para o Camboja e para os outros países, para dar golpes digitais em brasileiros aqui no Brasil.
5: No ano em que a Lei Brasileira de Enfrentamento ao Tráfico de Pessoas completa 10 anos, o Ministério da Justiça lançou duas parcerias para ampliar as ações de prevenção desse crime no país. A primeira é no campo dos esportes, com a criação de uma cartilha que orienta atletas, familiares, treinadores, dirigentes e demais profissionais sobre os riscos do aliciamento por falsas promessas de contratos e oportunidades esportivas. Para o coordenador-geral de inteligência esportiva do Ministério do Esporte, Diogo Silva, grandes eventos esportivos podem ajudar a dar visibilidade ao tema.
7: Colocando isso dentro do contexto atual que nós estamos vivendo, onde a Copa do Mundo futebol feminino vai ter a oportunidade de apresentar essa proposta para as pessoas e alertar as pessoas.
5: Outra iniciativa é a campanha da Agência Nacional de Aviação Civil para conscientização sobre tráfico de pessoas e trabalho escravo. De acordo com Diana Helena Ferreira, da Agência Nacional de Aviação Civil, profissionais que atuam em aeroportos são capacitados para reconhecer situações de risco e denunciar.
8: Por meio dos treinamentos, eles conseguem identificar sinais, né, que possíveis vítimas podem manifestar, como de nervosismo, às vezes não saber responder determinadas perguntas dos agentes. Né? Eles sabem um canal, por exemplo, para acionar a Polícia Federal ou outro órgão policial que esteja no aeroporto.
5: Os homens já foram maioria nos casos de tráfico para trabalho em condição análoga à de escravo. Mas dados recentes do Ministério da Justiça e Segurança Pública mostram que as mulheres passaram a ser as principais vítimas, principalmente quando se refere à exploração sexual. Quanto à faixa etária, a maioria das pessoas identificadas está em idade economicamente ativa, entre 18 e 59 anos. Reportagem Graziele Bezerra.
2: E mais um aliado no combate ao feminicídio.
3: Está em construção uma linha do tempo que mostra o caminho percorrido pelas vítimas de violência desde o primeiro boletim de ocorrência.
2: Com esse histórico, será possível criar mecanismos de alerta para a atuação preventiva das autoridades antes que o crime aconteça.
9: Os casos de feminicídio no Brasil recuaram 11,45% nos primeiros meses após o lançamento

0: do Pacto contra o Feminicídio em fevereiro deste ano. E isso representa 30 vítimas a menos em relação ao mesmo período do ano anterior. Ainda assim, entre abril e maio, 232 mulheres foram assassinadas em razão do gênero. E para fortalecer a luta contra o feminicídio, uma nova estratégia está sendo desenvolvida. Trata-se de uma linha do tempo que cruza dados dos boletins de ocorrência de violência doméstica registrados pelas vítimas. A ideia é agir preventivamente, como explica a idealizadora do sistema, Luana Teixeira, servidora da Secretaria Nacional de Segurança Pública.
1: O feminicídio, ele é o final de toda uma escalada da violência. A partir do momento que essa mulher entrar num ciclo de violência, no primeiro boletim de ocorrência, nós vamos emitir um alerta para todas as autoridades envolvidas, né? Para que ela não chegue no ápice do feminicídio. Como a gente observou, 15% morrem até 12 meses e 18% morrem até 24 meses. Nossa expectativa principal é essa, é salvar vidas em vez de contar as mortes.
0: A ferramenta faz parte do Centro Integrado Mulher Segura, uma estrutura dentro do Ministério da Justiça e Segurança Pública que usa inteligência e integração de dados para proteger mulheres em todo o Brasil. Para a construção da linha do tempo, foram reunidos dados das secretarias de segurança estaduais e do Banco Nacional de Boletins de Ocorrência. Com as informações, também é possível construir um histórico de atuação dos agressores, de acordo com Luana Teixeira.
1: Às vezes ele comete uma violência aqui no estado, mas aí vai para outro estado e lá não consta que ele cometeu essa violência, porque os sistemas não se conversam. E com Mulher Segura, você vai conseguir olhar tudo isso. Eu consigo ver que esse cara já fez, já praticou violência em vários outros estados.
0: Embora a plataforma ainda esteja em fase de estruturação, já conta com perfis específicos para delegacias e órgãos do judiciário, possibilitando notificações automáticas e a visualização do histórico da vítima e do agressor em diferentes estados. O próximo passo é integrar esses dados ao Sistema Único de Saúde para detectar casos de violência subnotificados. Reportagem Luciana Colares de Holanda.
2: O governo do Brasil finalizou a cessão da área da favela do Moinho para o governo de São Paulo.
3: O terreno na capital paulista era da União e abrigou cerca de 850 famílias.
2: Hoje, no ato de assinatura, a ministra da Gestão e da Inovação, Esther Dweck, destacou o atendimento habitacional às famílias como parte da negociação.
4: Acho que esse momento agora ele vai encerrar um capítulo e começar um novo, né? Justamente naquela área que era a favela do Moinho, que agora vai se tornar o Parque do Moinho. Para que a gente pudesse transformar aquela área num parque, a gente precisava garantir a moradia digna para as pessoas que estavam ali naquela região. O governo federal, por meio do Minha Casa Minha Vida, entraria com 180 mil e o governo do estado com 70 mil para permitir que as pessoas pudessem comprar uma casa de até 250 mil. A grande maioria pôde ficar no centro da cidade, porque essa é uma área extremamente central e essa era uma dos pleitos das famílias, que elas não fossem deslocadas do centro da cidade.
3: Até agora, 84% das famílias já estão com novos imóveis contratados.
2: O governo paulista terá 48 meses para concluir as obras de construção do novo parque.
3: As comunidades da Amazônia que atuam com produtos da biodiversidade.
2: Serão financiadas ações para fortalecer os negócios com foco na conservação ambiental.
5: O Fundo Amazônia vai investir até 230 milhões de reais para fortalecer negócios comunitários da sociobioeconomia em todos os estados da Amazônia Legal. O investimento vai ocorrer por meio do edital Prospera Amazônia, lançado pelo Ministério do Meio Ambiente e Mudança do Clima e que é fruto de um acordo de cooperação com o BNDES, o Banco Nacional de Desenvolvimento Econômico e Social. O edital vai selecionar organizações organizações para oferecer serviços a empreendimentos comunitários que trabalham com produtos e serviços da sociobiodiversidade e que sejam formados principalmente por povos indígenas, quilombolas, extrativistas, ribeirinhos, agricultores familiares e demais povos e comunidades tradicionais. O apoio inclui assistência técnica, formação, capacitação, assessoria para gestão e regularização documental. Também contempla serviços de adequação sanitária e ambiental, certificação, agregação de valor, acesso a crédito e a mercados. Ao todo, o edital poderá apoiar ações em até 106 municípios da Amazônia Legal. A chefe do Departamento de Gestão do Fundo Amazônia do BNDES, Fernanda Garavini, destaca a importância dessa parceria entre o banco e o Ministério do Meio Ambiente e Mudança do Clima.
6: Com essa parceria, o Ministério de Meio Ambiente e Mudança do Clima e o BNDES, usando os recursos do Fundo Amazônia, pretendem transformar a produção sustentável dos territórios amazônicos em negócios mais estruturados, capazes de gerar renda, ganhar escala e acessar novos mercados, sem abrir mão da conservação da floresta e dos modos de vida dessas populações, que protegem a floresta.
5: Gerido pelo BNDES, sob coordenação do Ministério do Meio Ambiente e Mudança do Clima, o Fundo Amazônia já apoia mais de 150 projetos, estando presente em 73% dos municípios dos 9 estados da Amazônia Legal. Reportagem André de Barros Lima.
3: O Exame Nacional do Ensino Médio 2026 já contabiliza mais de 5 milhões de inscritos.
2: É o maior número já registrado pelo exame desde 2022.
3: Entre as principais novidades dessa edição está a inscrição automática dos estudantes concluintes do ensino médio da rede pública.
2: Outra mudança foi o aumento no número de municípios onde as provas serão realizadas.
3: Nesse ano, o exame será aplicado nos dias 8 e 15 de novembro em todos os estados e no Distrito Federal.
2: É a principal porta de entrada para a educação superior no Brasil.
3: É utilizado para ingressar em universidades públicas por meio do Sistema de Seleção Unificada, o SISU, ou em instituições privadas pelo ProUni, o Programa Universidade para Todos.
2: Também é utilizado por estudantes que buscam financiamento em instituições de ensino pelo FIES.
3: E fique de olho, as inscrições para quem quer participar do FIES abrem no dia 14 de julho.
7: O Ministério da Educação publicou o edital do processo seletivo do FIES, Fundo de Financiamento Estudantil, para o segundo semestre de 2026. As inscrições são gratuitas e estarão abertas de 14 a 17 de julho, exclusivamente pela internet no endereço acessounico.mec.gov.br/FIES. Neste ano, o MEC oferece mais de 112 mil vagas para o FIES, considerando os processos seletivos do primeiro e do segundo semestre. Para se inscrever, é necessário ter participado do Exame Nacional do Ensino Médio, o Enem, a partir da edição de 2010. No exame, o candidato deve ter obtido média aritmética de, no mínimo, 450 pontos nas 5 provas, sem ter zerado a redação. Além disso, não deve ter participado na condição de treineiro. Outra exigência é possuir renda bruta familiar mensal por pessoa de até 3 salários mínimos. O resultado da pré-seleção na chamada única vai ser divulgado no dia 30 de julho. Reportagem Júlio César de Oliveira.
2: A Advocacia Geral da União notificou hoje a Google, controladora do YouTube, para que retire do ar perfis que promovem e facilitam a criação de plataformas de apostas não autorizadas a operar no país.
3: Os perfis em questão divulgavam conteúdos com tutoriais de como criar uma plataforma de cassino, por exemplo, ou de estímulo ao jogo do bicho, que é proibido pela legislação brasileira.
2: Apostas de cota fixa, como as chamadas bets, só podem ser exploradas mediante prévia autorização do Ministério da Fazenda.
3: E essas foram as notícias do Governo do Brasil.
2: Uma realização da Secretaria de Comunicação Social da Presidência da República.
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2: Fique agora com as notícias do Poder Judiciário e do Congresso Nacional. Boa noite, bom fim de semana.
3: A gente volta na segunda-feira. Boa noite.
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9: Você vai ouvir agora notícias do Poder Judiciário. Presidente do STF defende a atuação conjunta das cortes latino-americanas para proteger a democracia.
10: STJ julga primeiro repetitivo em sessão totalmente virtual e define requisitos para a justiça gratuita a pessoas jurídicas.
9: TST recebe relatório sobre estudo inédito sobre a exclusão de pessoas LGBT.

0: LGBTQIAPN+, no mercado de trabalho.
1: Boa noite, eu sou Marcela Luiza.
0: E eu sou Walter Lima.
1: O presidente do Supremo Tribunal Federal e do Conselho Nacional de Justiça, ministro Edson Fachin, defendeu uma atuação articulada entre as cortes constitucionais da América Latina para fortalecer a proteção da democracia, da independência judicial e dos direitos fundamentais.
0: A declaração foi feita durante o 31º Encontro de Tribunais, Cortes e Salas Constitucionais da América Latina e do Caribe, realizado em Montevidéu, no Uruguai. Fernanda Porto.
2: No evento, Fachin disse ainda que o reconhecimento da democracia como um direito humano autônomo, como está sendo debatido pela Corte Interamericana de Direitos Humanos, poderá fortalecer juridicamente a independência do Poder Judiciário, a autonomia dos tribunais constitucionais, a integridade dos processos eleitorais, os mecanismos de freios e contrapesos, além da proteção das liberdades fundamentais.
1: O Conselho Nacional de Justiça encerrou o primeiro semestre de 2026 com 326 processos julgados pelo plenário e mais de 6 mil processos analisados e arquivados.
0: No período, o órgão também aprovou normas e definiu políticas para o judiciário em todo o país. Marcelo Della Libera.
3: O balanço divulgado pelo CNJ mostra que nos 6 primeiros meses do ano, o plenário realizou 24 sessões, entre presenciais e virtuais. O colegiado também aprovou 15 resoluções de cumprimento obrigatório pelos tribunais e 3 recomendações sobre boas práticas em áreas como gestão processual, inovação tecnológica, direitos humanos, acesso à justiça e melhoria da prestação jurisdicional. Na área disciplinar, o plenário do Conselho julgou 10 procedimentos administrativos disciplinares e aplicou sanções em 8 deles. Também determinou o afastamento cautelar de 9 magistrados durante a tramitação dos processos e analisou 9 revisões disciplinares com aplicação de pena de disponibilidade em 2 casos.
1: Pela primeira vez, o STJ julgou um recurso repetitivo em sessão totalmente virtual.
0: Na ocasião, foram estabelecidos critérios para a concessão da gratuidade de justiça a pessoas jurídicas. Fátima Uchoa.
4: A tese fixada pela Corte Especial do STJ sob o rito dos repetitivos deve ser seguida por todos os juízes e tribunais do país ao analisarem a mesma questão de direito. O colegiado definiu que a pessoa jurídica deve apresentar informações que permitam avaliar a real situação econômico-financeira, não sendo suficiente demonstrar inatividade ou redução do faturamento. Segundo o ministro relator Luiz Felipe Salomão, a concessão da gratuidade de justiça segue regras diferentes para pessoas físicas, que têm presunção relativa de veracidade na declaração de insuficiência de recursos, enquanto a pessoa jurídica deve comprovar não ter condições de arcar com as despesas processuais.
1: Um estudo inédito foi feito sobre a exclusão de pessoas LGBTQIAPN+, no mercado de trabalho.
0: O relatório foi entregue ao TST. Mila Amaral.
5: O levantamento foi realizado pelo Banco Mundial em parceria com o Ministério dos Direitos Humanos e da Cidadania e outras organizações. De acordo com o documento, a exclusão de pessoas LGBTQIAPN+, no mercado de trabalho, tira da economia brasileira mais de 94 bilhões por ano. Isso acontece porque essa população é mais atingida pelo desemprego e pela informalidade e recebe salários menores. Os dados mostram que o desemprego entre pessoas LGBTQIAPN+ é de 15,2% e mesmo empregados, eles ganham em média 10% a menos.
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1: Uma boa noite.
0: Bom fim de semana e até segunda-feira.
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8: Eu sou Paula Groba.
9: E eu sou Ricardo Nakaoka.
8: E estes são os destaques de hoje do Jornal do Senado, que começa agora.
9: Perfis falsos na internet podem virar crime.
8: Comissões debatem impactos do vício em apostas. Casos de ludopatia crescem 140% no SUS.
9: Aprovado reajuste anual para acesso ao microcrédito.
8: Boa noite.
9: Boa noite.
8: Criar um perfil falso para enganar outras pessoas pode passar a ser crime específico no Brasil.
9: A Comissão de Segurança Pública aprovou o projeto que inclui no Código Penal o crime de falsa identidade digital para punir a prática conhecida como catfishing, usada em golpes, assédio e outros tipos de fraude. Repórter Bruno Lourenço.
10: O projeto de lei cria no Código Penal o crime de estelionato ou fraude por meio de falsa identidade digital. O senador Hamilton Mourão do Republicanos do Rio Grande do Sul destacou que a criação de perfis falsos deixou de ser uma mera travessura online para se transformar em uma ferramenta de crimes graves, como a extorsão financeira e a chantagem íntima, gerando prejuízos severos à saúde mental e ao bolso das vítimas.
11: Catfishing é a prática de criar uma identidade falsa online com o objetivo de enganar, explorar, assediar ou fraudar outras pessoas, geralmente em redes sociais ou aplicativos de namoro. Os motivos para o catfishing variam desde a busca por atenção ou bullying, até crimes graves como golpes financeiros, românticos ou de investimento em criptomoedas, que resultam em perdas financeiras substanciais para as vítimas. Extorsão e chantagem por meio de imagens íntimas ou informações pessoais compartilhadas pelas vítimas, chamada sextorção e roubo de identidade.
10: A proposta estabelece que a punição seja agravada se a fraude for cometida com o uso de ferramentas automatizadas, perfis robôs ou se visar a exploração financeira de pessoas vulneráveis, como idosos.
8: E processos de violência doméstica poderão ter análise mais rápida na Justiça.
9: Avançou o projeto que garante prioridade aos juizados especializados na tramitação das ações previstas na Lei Maria da Penha. Repórter Rodrigo Rezende.
12: Os juizados de violência doméstica e familiar contra a mulher terão prioridade em relação à chamada Justiça Comum na análise dos processos relacionados à Lei Maria da Penha. O projeto com esse objetivo foi aprovado pela Comissão de Direitos Humanos. A relatora, senadora Ana Paula Lobato, do PSB do Maranhão, ressalta que essa medida impede conflitos entre órgãos judiciais e dá mais segurança para a mulher vítima de agressão. O relatório de Ana Paula Lobato foi lido na CDH pelo senador Rogério Carvalho, do PT de Sergipe.
13: Ao instituir órgãos judiciais especializados com competência civil e criminal para o processo, julgamento e execução das causas decorrentes dessa violência, a Lei Maria da Penha buscou evitar a fragmentação do atendimento, decisões potenciais essencialmente contraditórias e a peregrinação da vítima por múltiplos juízos, assegurando tutela mais efetiva e concentrada.
12: O projeto foi apresentado pela deputada federal Laura Carneiro, do PSD do Rio de Janeiro, e agora será analisado pela Comissão de Constituição e Justiça.
8: E a Câmara dos Deputados pode votar nos próximos dias o chamado PL da Misoginia, um projeto aprovado pelo Senado que equipara o crime de ódio contra mulheres ao racismo.
9: A proposta torna a prática inafiançável e imprescritível e prevê penas mais duras para quem discriminar as mulheres. A reportagem é de Yasmin Rodrigues.
14: O projeto de lei aprovado pelo Senado em março inclui a misoginia entre os crimes de preconceito e discriminação já previstos na legislação brasileira. Assim como nos crimes de racismo, a conduta passa a ser considerada inafiançável e imprescritível. A autora do projeto, senadora Ana Paula Lobato, do PSB do Maranhão, afirmou que o objetivo é enfrentar um tipo de violência que muitas vezes antecede as agressões físicas e feminicídios.
15: Estatística crescente da violência doméstica que chega até o feminicídio. Então, antes de chegar no feminicídio, se sofre a violência psicológica, a violência financeira, a violência doméstica, para, enfim, chegar no feminicídio. Para diminuir os casos de feminicídio, a gente precisa, primeiramente, combater a violência.
14: A matéria recebeu parecer favorável da relatora, senadora Soraya Tronic, do PSB de Mato Grosso do Sul. Se os deputados aprovarem o texto sem alterações, a proposta segue diretamente para a sanção presidencial.
8: Uma audiência pública das Comissões de Direitos Humanos e de Assuntos Sociais discutiu os impactos das apostas esportivas online no Brasil.
9: O debate apontou que a crescente expansão das bets no país exige medidas de proteção aos consumidores. Repórter Patrícia Oliveira.
16: Para os debatedores, os efeitos das apostas esportivas online sobre o endividamento das famílias e a saúde mental dos brasileiros exigem medidas de proteção ao consumidor. Além do cadastramento do CPF nos sites de aposta, também seria necessária a declaração de renda para o controle do valor apostado e a redução da publicidade das bets. O psiquiatra Hermano Tavares destacou o aumento de casos de jogo compulsivo, o vício que afeta um em cada cinco apostadores.
17: É como se fosse uma droga, gente. O SUS teve mais de 100% de aumento de demanda de tratamento para jogo nesse período.
16: O senador Eduardo Girão, do Novo do Ceará, defende o fim das apostas online.
18: Copa do Mundo acontecendo durante esse mês, explodiu a propaganda. Na minha opinião, deveria acabar, proibir. Seja o governo enviando um projeto ou o próprio parlamento deliberar pelo fim.
16: Além de outras propostas em tramitação, um pacote de projetos reunidos pela senadora Damares Alves do Republicanos do Distrito Federal restringe a publicidade das bets e proíbe a ação de influenciadores digitais.
8: Os atendimentos a pessoas com dependência em jogos de apostas no SUS cresceram 140% entre 2018 e 2025. O dado foi apresentado na audiência pública pela coordenadora do Departamento de Saúde Mental, Álcool e Outras Drogas do Ministério da Saúde, Gabriela de Andrade.
9: Para a senadora Damares Alves, do Republicanos do Distrito Federal, a expansão das apostas esportivas já afeta a saúde pública e a economia, o que reforça a necessidade de medidas para enfrentar a ludopatia.
19: Quanto tudo isso está custando para o Brasil? O que está arrecadando? Está compensando os danos e prejuízos que os cofres públicos vão ter e já estão tendo?
8: Os limites para o acesso ao microcrédito podem deixar de ficar defasados.
9: A Comissão de Assuntos Econômicos aprovou um projeto que atualiza esses valores anualmente, com base na inflação, para preservar o acesso de microempreendedores e trabalhadores informais ao crédito. O texto segue para a Câmara dos Deputados, se não houver recurso ao plenário. Repórter Marcela Cunha.
20: O projeto prevê a correção anual dos limites de endividamento para acesso ao Programa Nacional de Microcrédito Produtivo Orientado. O PNMPO oferece crédito para financiar atividades produtivas de microempreendedores, pequenos negócios e trabalhadores informais. Hoje, o Conselho Monetário Nacional estabelece dois limites, até R$ 21 mil em operações de microcrédito na mesma instituição financeira e até R$ 80 mil no total de operações de crédito no sistema financeiro, sem contar financiamento habitacional. Mas esses valores podem ficar defasados com o tempo. O relator, senador Laércio Oliveira, do Progressistas de Sergipe, afirmou que manter os limites sem correção pela inflação reduz ano a ano o acesso dos pequenos empreendedores ao microcrédito.
21: Mais do que facilitar o acesso ao financiamento com taxas justas, a política de microcrédito atua como um motor de incentivo e profissionalização para os microempreendedores. Em vez de apenas injetar dinheiro, o programa qualifica o tomador para que ele identifique o momento exato de buscar o empréstimo e saiba aplicá-lo com foco na produtividade.
20: Pelo texto aprovado, a atualização será anual pelo IGPM, índice usado para medir a variação de preços na economia.
9: Com edição de Paula Groba e trabalhos técnicos de João Lira, o Jornal do Senado fica por aqui. Acompanhe agora as notícias do Tribunal de Contas da União e da Câmara dos Deputados. Boa noite.
8: Uma boa noite e um bom fim de semana.
22: Minuto do TCU.
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0: estados definem novas regras para fiscalizar despesas com educação.
1: O projeto cria medidas de saúde para pessoas afetadas por jogos de azar.
0: Avança a proposta que retoma incentivos para o programa Mais Médicos.
1: Boa noite. Comissão de Educação aprova incentivo ao programa Mais Médicos. O repórter José Carlos Oliveira tem as informações.
2: A Comissão de Educação da Câmara dos Deputados aprovou o projeto de lei que retoma incentivos ao programa Mais Médicos, que haviam sido revogados em 2025, diante da lei que criou o programa Agora Tem Especialistas. O texto aprovado permite que os candidatos aos programas de residência médica recebam 10% de pontuação adicional durante o processo seletivo, desde que tenham cumprido integralmente pelo menos um ano de ações em projetos e programas dos Ministérios da Saúde e da Educação, como é o caso do Mais Médicos. Para o relator da proposta, deputado Ismael, do PL de Santa Catarina, a medida tem baixo custo, é fácil de ser operacionalizada e, na prática, vai atrair mais jovens profissionais para o programa Mais Médicos.
3: A gente sabe da importância da presença do programa Mais Médico nesses pequenos municípios. E o projeto do deputado Ismael Alexandrino permite que especialistas em medicina também adentrem ao programa Mais Médico, permitindo um maior acesso da nossa população à saúde, tão fundamental, uma das prioridades, sem dúvida, desafiantes para o nosso país.
2: A proposta de retomada de incentivos ao programa Mais Médicos ainda vai passar pelas análises das comissões de saúde e de Constituição e Justiça. Da Rádio Câmara de Brasília, José Carlos Oliveira.
0: Orlando Silva, do PCdoB de São Paulo, comemora a aprovação na Comissão de Constituição e Justiça do projeto que veda o ensino à distância nos cursos da área da saúde. Segundo ele, a formação presencial é indispensável para garantir a qualificação dos futuros profissionais.
1: Orlando Silva acredita que a medida preserva a qualidade dos serviços prestados à população e evita a formação de profissionais com diferentes níveis de preparo. O deputado também defende a rápida tramitação da proposta no Senado.
4: Trabalho.
0: Professora Luciene Cavalcante, do PSOL de São Paulo, apoia a instituição do piso nacional para os profissionais não docentes da educação. Segundo ela, a proposta garante valorização aos trabalhadores da educação básica e prevê remuneração equivalente a 75% do piso do magistério.
1: Professora Luciene Cavalcante afirma que o projeto conta com fonte de financiamento por meio do Fundeb e pede prioridade para a votação no Senado. Ela argumenta que a medida corrige uma injustiça salarial e reconhece o trabalho dos profissionais que atuam diariamente nas escolas.
4: Educação.
0: Foram aprovadas novas regras para fiscalização de despesas públicas com educação. A repórter Paula Bittar acompanhou a votação.
5: A Comissão de Constituição e Justiça da Câmara aprovou uma proposta que define regras para acompanhar e avaliar gastos com educação nos estados e municípios. O texto aprovado confere um papel central ao Sistema de Informações sobre Orçamentos Públicos em Educação, CIOP, um sistema eletrônico gerido pelo Fundo Nacional de Desenvolvimento da Educação, o FNDE, que coleta, processa e disponibiliza dados sobre receitas e despesas com educação. O monitoramento da aplicação de recursos na educação será feito por esse sistema, que também será responsável por manter um portal voltado ao cidadão. Estados e municípios deverão publicar no CIOP até 30 dias após o fim de cada bimestre um demonstrativo com as receitas e despesas da educação. Se o relatório não for publicado, o governo federal poderá suspender as transferências voluntárias, com exceção das destinadas à educação, saúde e assistência social. Durante a discussão da proposta na comissão, o deputado Patrus Ananias, do PT de Minas Gerais, ressaltou a necessidade de garantir transparência nos gastos públicos.
6: Esse projeto me tocou muito o coração, porque eu penso que nós vivemos uma época em que nós aqui na Câmara dos Deputados, parlamentares, precisamos mandar um recado claro, passar uma imagem para o povo brasileiro da nossa correção, do nosso rigor, da nossa transparência na aplicação dos recursos públicos, que não podem ser destinados a projetos mirabolantes, a obras inacabadas, mas destinados prioritariamente às políticas públicas que promovem o desenvolvimento do nosso país.
5: O projeto, que define regras para acompanhar e avaliar gastos com educação nos estados e municípios, já pode seguir para análise do Senado, a menos que haja recurso para votação pelo plenário da Câmara. Da Rádio Câmara, de Brasília, Paula Bittar.
4: Saúde.
1: Hélio Lopes, do PL do Rio de Janeiro, é autor de projeto que estabelece diretrizes para a caderneta de saúde da gestante e do bebê no SUS. Entre as medidas previstas, o texto determina o uso de terminologia baseada no sexo biológico e veda a adoção de linguagem neutra.
0: Segundo Hélio Lopes, a proposta também define que as cadernetas de pré-natal sejam voltadas exclusivamente à proteção da saúde da mãe e do bebê, sem conteúdos que estimulem a interrupção da gestação. O projeto ainda prevê orientações sobre denúncia e proteção em casos de violência sexual.
1: Projeto de Felipe Beccari, do Podemos de São Paulo, cria uma política de incentivo à produção e ao acesso a medicamentos genéricos de uso veterinário. O deputado propôs estímulos para empresas que produzem esses medicamentos e adotem políticas de preços mais acessíveis.
0: De acordo com Felipe Beccari, a medida busca reduzir os custos dos tratamentos veterinários e ampliar o acesso da população aos cuidados com os animais. Ele acredita que o fortalecimento do mercado de genéricos pode estimular a concorrência, beneficiar tutores e contribuir para o bem-estar animal.
4: Direitos humanos.
1: O projeto cria uma pensão especial para pessoas que adquirirem deficiência permanente em decorrência de violência doméstica. Um dos autores da matéria, Dimas Gadelha, do PT do Rio de Janeiro, explica que a ideia é indenizar as vítimas sem renda suficiente para garantir o próprio sustento.
0: O texto também dispensa o tempo de carência para a concessão de benefícios às vítimas. De acordo com Dimas Gadelha, a proposta ainda prevê mecanismos para que o Estado busque o ressarcimento dos gastos junto aos agressores.
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4: Ciência e tecnologia.
1: Está pronta para ser votada no plenário da Câmara a proposta que cria uma política para auxiliar na saúde de pessoas afetadas por jogos de azar. A repórter Mônica Tati tem mais informações.
8: A Comissão de Constituição e Justiça da Câmara dos Deputados aprovou o projeto de lei que institui política para atender pessoas e famílias que foram afetadas pelos jogos de apostas. O texto cria a Estratégia Nacional de Atenção Integral às pessoas com necessidades decorrentes das práticas de jogos e apostas. Entre outros pontos, aborda a prevenção, a redução de danos, a proteção e a reinserção social de pessoas que tenham problemas com vícios em jogos. A relatora na comissão, a deputada Laura Carneiro, do PSD do Rio de Janeiro, afirmou que a proposta tem relevância social e sanitária, devido aos efeitos das apostas sobre a saúde mental, a vida familiar e a proteção de grupos vulneráveis. Já o autor do projeto, o deputado Rui Carneiro, do Podemos, da Paraíba, informou que o número de pessoas atendidas pelo SUS, o Sistema Único de Saúde, com problemas associados ao jogo patológico, passou de 108 para 1.200 entre 2018 e 2023.
9: Os jogos de azar no Brasil se transformaram numa questão gravíssima de saúde pública. Esse é a moral principal do nosso projeto, dar uma resposta às pessoas que, junto com os seus familiares, estão vivendo essa nova realidade do Brasil, inclusive uma das maiores causas do endividamento do brasileiro. Então, o objetivo é preparar a estrutura, sobretudo de saúde, as unidades básicas de saúde, nos CAPs, para atender esse novo tipo de paciente, vamos dizer assim, que precisa de socorro.
8: O projeto que cria uma política de atenção às pessoas com problemas com jogos de apostas já foi aprovado por todas as comissões e aguarda a votação do plenário da Câmara. Da Rádio Câmara de Brasília, Mônica Tati.
4: Justiça.
0: Adriana Ventura, do Novo de São Paulo, pede a instalação de uma CPMI para investigar o Banco Master e acusa o governo de priorizar gastos com publicidade em vez de áreas como saúde. Ela defende o combate à impunidade e a responsabilização dos envolvidos em crimes. Adriana.

0: A Ventura também faz críticas ao governo federal e cita investigações da Polícia Federal envolvendo o Banco Master e integrantes da base governista. Segundo ela, as denúncias reforçam a necessidade de aprofundar as apurações sobre possíveis casos de corrupção.
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2: Comissões. A Comissão de Administração da Câmara debate experiência de ouvidorias externas em defensorias públicas. O repórter Luiz Cláudio Canuto tem os detalhes.
3: 20 unidades da Federação têm ouvidorias externas em suas defensorias públicas, que funcionam como órgãos auxiliares e autônomos para garantir o controle social, a transparência e a participação da sociedade civil. As ouvidorias externas não pertencem à carreira da defensoria e seus integrantes são eleitos a partir de listas tríplices com representantes da sociedade. Criadas pela Constituição de 88, as defensorias públicas são instituições estatais que garantem assistência jurídica integral e gratuita à população que não possui recursos financeiros para contratar um advogado. Elas atuam na defesa dos direitos individuais e coletivos e na promoção dos direitos humanos. A Comissão de Administração e Serviço Público da Câmara dos Deputados debateu a experiência das ouvidorias externas das defensorias públicas com representantes do setor. A audiência pública foi presidida pela deputada Fernanda Melchiona, do PSOL do Rio Grande do Sul, autora também do pedido para a realização do debate.
4: 20 estados já têm a defensoria, a ouvidoria da defensoria pública, que é um órgão do controle social, que não é da carreira da instituição e que é eleita pelos movimentos sociais populares. E por que eu estou fazendo esse preâmbulo? Porque é o único órgão do sistema judicial que tem esse controle externo, externo mesmo, que não é da carreira, que não tem aquele elemento corporativo. Isso é muito importante.
3: Os estados que não têm ouvidorias externas nas defensorias públicas são Espírito Santo, Sergipe, Alagoas, Tocantins, Mato Grosso do Sul, Amazonas, Roraima e Rio Grande do Norte. A Defensoria Pública da União conta com uma ouvidoria geral composta por representantes da sociedade civil. O projeto apresentado no Senado Federal muda a lei de responsabilidade fiscal e destina limite de até 2% da receita das unidades federativas para o orçamento das defensorias públicas, a fim de garantir autonomia financeira. A proposta também impede contingenciamentos severos no sistema de assistência jurídica gratuita. Da Rádio Câmara de Brasília, Luiz Cláudio Canuto.
2: Economia.
0: Florentino Neto, do PT do Piauí, defende o projeto que autoriza a União a criar uma empresa estatal para atuar na distribuição de combustíveis e gás de cozinha. A proposta também permite ampliar a participação pública em refinarias e outras estruturas estratégicas para o abastecimento nacional.
2: No entendimento de Florentino Neto, a medida fortalece a soberania energética e protege o país em situações de desabastecimento. Ele considera ainda que a iniciativa contribui para a estabilidade da oferta de combustíveis, além de proteger os consumidores contra aumentos abusivos.
0: Glauber Braga, do PSOL do Rio de Janeiro, apresentou o projeto que revoga a lei do Programa Nacional de Desestatização. O deputado afirma que a proposta busca fortalecer a presença do Estado em áreas estratégicas, como energia, mineração, telecomunicações e infraestrutura.
2: Glauber Braga avalia que as privatizações reduzem a capacidade do poder público de planejar o desenvolvimento do país. Ele defende que empresas estatais atuem em setores essenciais para atender ao interesse da população, especialmente onde a iniciativa privada não vê lucro imediato.
5: Relações Exteriores.
0: Edilson Barroso, do PL de São Paulo, integra a Frente Parlamentar Mista em apoio à integração União Europeia-Mercosul, criada para acompanhar o acordo comercial entre os dois blocos.

0: Ele detalha a importância da fiscalização legislativa para dar mais segurança às empresas brasileiras.
1: Adilson Barroso afirma que o acordo vai reduzir aos poucos impostos cobrados sobre milhares de produtos e serviços. O deputado aponta que a mudança pode facilitar as vendas do Brasil para outros países e atrair novos investimentos.
2: Agricultura.
0: Representantes da cadeia de produção do tabaco defenderam na Câmara uma proteção para o setor. A repórter Maria Neves nos conta quais as propostas.
3: Representantes da cadeia produtiva do tabaco reclamaram em audiência pública na Câmara dos Deputados que o sistema integrado de produção do setor está ameaçado no Brasil. De acordo com o deputado Heitor Schur, do PSD gaúcho, que pediu a realização do debate, o aumento do número de produtores independentes e a carga tributária representam as principais ameaças à produção integrada de fumo no Brasil. Heitor Schur afirma que o sistema integrado foi construído há mais de 100 anos e engloba desde os produtores de fumo até a fabricação dos produtos derivados, como cigarro. O deputado argumenta que essa organização é importante para garantir aspectos como equilíbrio entre produção e demanda, assistência técnica e controle da qualidade dos insumos. Com o crescimento dos produtores independentes, ele acredita que essa estrutura esteja ameaçada.
4: Nós temos diversas safras dentro de um ano. Uma vez era a safra do fumo, agora é a safra de verão, a safra de inverno, a safra de primavera. Está plantando e colhendo o ano inteiro. Talvez isso para a indústria seja muito bom, mas para o segmento que está lá no campo, eu não vejo ganhar com isso. E, ao mesmo tempo, a gente percebe que cada vez tem mais produtores independentes plantando por conta. Não sei se os insumos que eles usam são os corretos. E essas coisas acabam influenciando também o nosso setor.
3: Com o aumento da produção, Heitor Schur afirma que houve queda no preço do tabaco. O deputado sustentou que, enquanto em janeiro a arroba do produto custava R$ 340, hoje está sendo vendida por R$ 260. Da Rádio Câmara de Brasília, Maria Neves.
1: Marcelo Moraes, do PL do Rio Grande do Sul, defende a securitização das dívidas dos produtores rurais do estado. Na visão do deputado, a medida é essencial para permitir a renegociação dos débitos acumulados após anos de estiagem e das enchentes de 2024.
0: Marcelo Moraes afirma que os agricultores não pedem perdão das dívidas, mas condições para quitá-las. Ele também cobra a apreciação da proposta pela Câmara, alegando que a demora na votação agrava a crise no campo e compromete a economia gaúcha.
2: Meio ambiente.
1: Cabo Gilberto Silva, do PL da Paraíba, critica a atuação de órgãos federais durante operações de fiscalização ambiental em Novo Progresso, no Pará. Segundo o deputado, as ações truculentas provocam conflitos com produtores rurais e moradores da região.
0: Cabo Gilberto Silva pede ao governo federal que reveja a atuação dos órgãos responsáveis pela fiscalização ambiental na região. No entendimento do parlamentar, é necessário garantir o cumprimento da legislação sem comprometer os direitos dos produtores.
1: Joaquim Passarinho, do PL do Pará, também denuncia a truculência de órgãos federais durante a operação de fiscalização ambiental em Novo Progresso. O deputado defende que a fiscalização seja conduzida com respeito à população e prioridade para medidas de orientação.
0: Joaquim Passarinho cobra do governo ações para acelerar a regularização fundiária e ambiental na região. Segundo o parlamentar, é preciso garantir segurança jurídica aos produtores e conciliar a proteção do meio ambiente com o desenvolvimento das atividades econômicas locais.
1: Termina agora o jornal Câmara dos Deputados, produzido pela Rádio Câmara, com trabalhos técnicos de Wellington Teles e apresentação de Ana Raquel Macedo e Márcio Aquiles Sardi. Boa noite.
0: A Voz do Brasil volta na segunda-feira. Boa noite e bom final de semana.
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2: A radionovela Em Busca da Felicidade era transmitida 3 vezes por semana, às segundas, quartas e sextas. E foi um enorme sucesso de audiência na Nacional.
0: Embora tenha sido considerada a primeira radionovela exibida no Brasil de grande repercussão, o radioteatro já se fazia presente desde os primeiros anos da emissora. Nomes como Amaral Gurgel, Rodolfo Maier, Isis de Oliveira, Brandão Filho, Ismênia dos Santos, Floriano Faisal, entre vários outros, já davam voz a interpretações e esquetes nos programas.
2: Vitor Costa era o diretor de radioteatro da emissora. O 22º andar do edifício à noite, sede da Rádio Nacional, era quase que integralmente ocupado pela equipe de radioteatro, com seus recursos de sonoplastia.
3: E falar da Rádio Nacional do Rio de Janeiro, em que pese a importância do seu departamento artístico musical, do seu departamento jornalístico, do seu departamento esportivo, que eram todos de primeira grandeza, ainda assim, a maior importância da Rádio Nacional era o seu rádio teatro.
0: Este é o escritor, roteirista e diretor de teatro Mário Brazini, que também vai escrever várias histórias para a nossa emissora.
3: O rádio teatro da Rádio Nacional era o sonho, a ambição, a meta máxima de qualquer radialista naquele tempo, e inclusive de muitos atores de teatro. Os atores sobreviviam a duras penas, ao passo que o rádio oferecia a eles um salário modesto, pequeno, mas seguro, garantido, pingando todo fim do mês, assegurando-lhe uma vida normal, regular, em que ele podia traçar uma economia.
2: A atriz Zezé Fonseca, uma das estrelas da Nacional, em conversa com Adolfo Cruz, no programa Cinelândia Matinal, alguns anos mais tarde, relembra o sucesso de Em Busca da Felicidade.
4: Vamos continuar conversando com Zezé Fonseca,
5: com
4: perguntando
5: prazer.
4: Agora o seguinte. Como você relembra aquele sucesso espetacular do grande teatro da Nacional Em Busca da Felicidade?
5: Ah, com grande carinho, Adolfo. Você imagine que aquela novela foi realmente a que marcou o início do teatro de novelas na Rádio Nacional. E foi aquele sucesso espetacular, não é verdade? Não o meu, eu digo o sucesso...
4: Não, o seu sucesso... Aliás, o seu papel qual era naquela
5: Anitta,
4: ocasião?
5: Anitta, né?
4: Anitta.
5: A esposa muito digna.
4: Dedicadíssima,
5: muito digna,
4: né?
5: Muito dedicada ao Alfredo, né? Que sofria com a Carlota. A Isis de Oliveira era minha filha, era Alice.
0: A pesquisadora da UF e da Fundação Casa de Rui Barbosa, Lia Calabre, destaca como a Rádio Nacional profissionalizou as suas equipes de dramaturgia.
6: O radioteatro grava várias vezes ensaios e transmissões para ouvir, fazer a crítica e aprimorar, o que faz do radioteatro da Nacional um grande sucesso, pela qualidade. Então, era um processo, na verdade, um exercício constante de qualificação e de aprimoramento daquilo que era transmitido.
2: É com essa filosofia que a Nacional vai produzir centenas de radionovelas a partir de 1941. Suspense, romance, intriga. Os ouvintes da Nacional ainda vão viver muitas emoções.
0: Este episódio usou áudios do acervo da EBC e da BBC Brasil.
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1: Olá, muito boa noite. Chegando aqui na programação da sua Rádio Nacional nessa sexta-feira, 3 de julho de 2026. Eu, Márcia Dias, Sanderson Freitas e, claro, a programação que você gosta de ouvir. A gente abre com Luiz Melodia, Cara a Cara.

Ouvimos o Ovo, Quarteto Novo, de Hermeto Pascoal e Geraldo Vandré, pelas tabelas Chico Buarque, música dele, Cara a Cara, Luiz Melodia, de Luiz Melodia e Renato Piau. Agora são 8 horas e 19 minutos, Medo de Avião, Belchior.

0: Aí você ouviu Mambembe Maíra Freitas, de Chico Buarque de Holanda. Tive sim, né, em Mato Grosso de Cartola e Belchior com medo de avião.
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0: 8 horas 27 minutos. Zélia Duncan, enquanto durmo.

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0: Barra Mário, de Antônio Barros e Cecel, ouvindo também Fermento para Massa Crioulo. E time contra Clube do Balanço, de Marco Matoli, Ney Lopes e Magno Souza.
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0: 8 horas e 42 minutos. Simbora ouvir agora Rita Benedito, Santa Clara Clareou.

Salve simpatia, Jorge Benjó, oração ao tempo Maria Gadú, de Caetano Veloso e Ana Rato, de Bruna Carando, da Breck, nem pensar. Vamos fechar nossa hora com Sá, Guarabira e Venturini Espanhola.

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